no meio das minhas fraquezas, dos meus pecados, eu quero me firmar em Ti. Põe tua mão na mão do meu Senhor.

0: Te bendizemos, Senhor, te damos graças. Te damos graças, Senhor, porque tu estás presente aqui no
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0: 9 e 12.
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Senhor, eu te louvo e te agradeço pela minha família, pelo meu pai, minha mãe Ednete, meu pai Joaci, meus irmãos Henrique, Eduardo, minha família hoje constituída, o Fábio, meu esposo, Daniel, Helena. Muito obrigada, Senhor, pela família que o Senhor me deu, que é um presente de Deus para mim. Eu sei que muitas vezes eu fui falha, fui incoerente, fui infiel. Eu sei que muitas vezes, Senhor, eu vacilei. Eu sei que muitas vezes, Senhor, eu errei, porque nós somos limitados, nós somos pequenos, nós somos frágeis, nós somos pecadores, Senhor. Mas como é bom saber que maior que os meus pecados, maior que as minhas misérias e de cada um de nós é a Tua misericórdia, o Teu amor. E melhor ainda saber, Senhor, que temos um lugar para voltar, para estar, para descansar, que reflete exatamente aquilo que é a Tua misericórdia, a nossa família. E essa é a minha família. Obrigada por aqueles que fazem parte da minha casa, que nunca desistiram de mim, que nunca me abandonaram. Pelo contrário, insistiram, incentivaram, acreditaram e continuam acreditando em mim. Tudo isso por causa e movidos pelo Teu amor. Eu te peço por todas as famílias que hoje choram, se desesperam, estão despedaçadas, estão fragilizadas, estão fragmentadas, tamanha dor do pecado que afligiram, atingiram essas famílias. E eu peço que o Senhor restaure cada uma delas agora, casamentos, relacionamentos de pais e filhos, marido e mulher. Senhor, Tu tens o poder, com Teu amor, de curar as feridas, de sarar as feridas, de libertar as nossas famílias. É isso que nós te pedimos, Senhor. Tua família, volta para ela. Acredita na tua família.

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1: E é o Hilda, Jaqueline, Lenita, Magda, Maria, Sueli, em Sarutaia, São Paulo, José Carlos Borges. Rezamos também ao de Pará de Minas, Minas Gerais. Rezamos também por Maria José Modesto, de Jacarezinho, no Paraná. Rezamos também pelas intenções de Beto Machado e Jussara, de Divinópolis, pedindo oração por todos nós, pela família. Um grande abraço e muito obrigado. Rezamos por todas as intenções dos nossos ouvintes, juntos com nosso querido Frei Sebastião Benito Coalho, frade menor conventual e guardião internacional do carisma da Milícia da Imaculada. Boa noite, Frei.
2: Jurtis, boa noite. Renato, boa noite. Boa noite. Carlos.
3: Boa noite, Frei. Boa noite a todos os ouvintes.
2: Zil.
4: Boa noite.
2: Vânia Maria.
5: Boa noite.
2: Boa noite a todos vocês. Estamos juntos. Acabamos há pouco celebrar a Eucaristia, que sempre é o centro de tudo, a nossa riqueza. Inclusive, vamos meditar neste mistério luminoso, a instituição da Eucaristia. Vamos abrir em nome do Pai, do Filho e do Espírito Santo.
4: Amém.
2: Neste momento de oração, renovando já a nossa fé, rezando: creio em Deus Pai, Todo-Poderoso, Criador do céu e da terra, em Jesus Cristo, seu único Filho, nosso Senhor, que foi concebido pelo poder do Espírito Santo, nasceu da Virgem Maria, padeceu sob Pôncio Pilatos, foi crucificado, morto e sepultado, desceu à mansão dos mortos, ressuscitou ao terceiro dia, subiu aos céus, está sentado à direita de Deus Pai Todo-Poderoso, donde há de vir a julgar os vivos e os mortos. Creio no Espírito Santo, na Santa Igreja Católica, na comunhão dos santos, na remissão dos pecados, na ressurreição da carne, na vida eterna. Amém. Pai nosso que estais no céu, santificado seja o vosso nome. Venha a nós o vosso reino. Seja feita a vossa vontade, assim na terra como no céu.
6: O pão nosso de cada dia nos dai hoje. Perdoai as nossas ofensas, assim como nós perdoamos a quem nos tem ofendido. E não nos deixeis cair em tentação, mas livrai-nos do mal.
2: Pedimos à Virgem Santíssima, que é filha predileta do Pai, Mãe do Verbo Eterno, Esposa do Espírito Santo, Nossa Mãe, que nos ajude a viver a fé, a caridade e a esperança. Ave Maria, cheia de graça, o Senhor é convosco. Bendita sois vós entre as mulheres, bendito o fruto do vosso ventre, Jesus.
6: Santa Maria, Mãe de Deus, rogai por nós, pecadores, agora e na hora de nossa morte. Amém.
2: Ave Maria, cheia de graça, o Senhor é convosco. Bendita sois vós entre as mulheres, bendito o fruto do vosso ventre, Jesus.
6: Santa Maria, Mãe de Deus, rogai por nós, pecadores, agora e na hora de nossa morte. Amém.
2: Ave Maria, cheia de graça, o Senhor é convosco. Bendita sois vós entre as mulheres, bendito o fruto do vosso ventre, Jesus.
6: Santa Maria, Mãe de Deus, rogai por nós, pecadores, agora e na hora de nossa morte. Amém.
2: Glória ao Pai, ao Filho e ao Espírito Santo.
6: Como era no princípio, agora e sempre. Amém.
2: Pedimos a proteção de São Miguel Arcanjo, cuja quaresma está se fazendo, a proteção de Santa Teresinha do Menino Jesus, a novena, inclusive que abri anteontem. Vamos pedir a proteção de todos os santos, São Francisco, Santo Antônio, esse grande santo Padre Pio, né?
4: Sim.
2: Cuja festa celebramos com muita alegria, com muito amor. E sábado e domingo estarei em Chagrin de Pernambuco, festejando a solenidade desse grande santo, com muitos peregrinos que estão me esperando lá. No interior de Pernambuco, saindo por Recife, né? É isso aí. Uhum. Vamos lá, então, meditar agora o primeiro mistério
4: luminoso,
2: que é o batismo de Jesus, depois temos o milagre em Caná da Galileia, o anúncio do reino, transfiguração de Jesus e instituição da Eucaristia. Vamos agora meditar o primeiro mistério, que é o batismo de Jesus. Jesus não precisava ser batizado, mas ele queria aprovar todos aqueles que estavam fazendo um caminho de conversão. Entrou na água, saiu, e aí houve a primeira manifestação, digamos assim, da Santíssima Trindade, o Pai que reconhece o Filho, esse é o meu Filho bom amado, e o Espírito Santo numa luz semelhante a uma pomba. E a partir daquele momento, então Jesus começou a se manifestar, uma manifestação que terminou na cruz com a ressurreição. Vamos lembrar o nosso batismo, que nos torna filhos de Deus, e morada do Espírito Santo, que é o amor entre o Pai e o Filho com o Pai. Agora, Yara de São Paulo, que vai nos acompanhar. Boa noite, Yara.
0: Boa noite, Frei. Sua bênção.
2: Deus te abençoe, minha filha. Pode colocar as suas intenções.
0: Ei, Sebastião, hoje o meu coração de mãe sangra muito. Eu estou muito angustiada, eu estou muito, muito triste, né? Eu tenho meu filho de 20 anos, o Caio Henrique, que sofreu abuso durante a infância pelo meu ex-marido. Puxa. Isso acabou seguindo a vida dele, deixando a vida dele, ele parou os estudos, ele não consegue arrumar trabalho, e hoje tentou arrumar um trabalho, aí não conseguiu porque não tem estudo. E aquilo começou a me vir tudo de novo, aquele sofrimento que a gente teve, meu filho, porque eu saía para trabalhar e confiei o meu filho a uma pessoa que eu achei que eu estava cuidando dele. E no fundo ele estava chuteando dele e acabou com a vida dele. Meu filho não tem perspectiva de vida. E eu, como mãe, eu não sei mais como ajudar. E eu não consigo, Frei, perdoar essa pessoa. Eu sei que eu preciso liberar o perdão. Mas dói demais, eu não consigo. Eu peço a Deus que me ajude. Que eu libere o perdão, que essa pessoa literalmente saia da nossa vida. Eu não consigo, então eu peço ao Senhor Jesus que me ajude, Nossa Senhora, que me ajude a liberar o perdão. E o meu filho também, para ele poder viver, porque ele sofreu muito.
2: Estamos aqui, Yara. Queremos rezar pela senhora, porque tenha tudo quanto é necessário para que o seu coração experimente uma paz profunda, uma grande serenidade, não vendo mais o passado como um atolo, mas como uma pedra que agora pisou em cima, vai em frente. Temos que olhar longe. Temos que nos libertar de tantas coisas. Viver o momento presente, olhando para o futuro, nos deixando guiar por Deus, por Nossa Senhora. Yara, olha para frente. Vai melhorar muitas coisas, com certeza. confie em Deus e vai acontecer coisas maravilhosas na sua vida. Portanto, esse primeiro anúncio seja alegria do nascimento, novo batismo na sua vida. Pai nosso que estais nos céus, santificado seja o vosso nome. Venha a nós o vosso reino. Seja feita a vossa vontade, assim na terra como no céu.
0: O pão nosso de cada dia nos dai hoje. Perdoai as nossas ofensas, assim como nós perdoamos a quem nos tem ofendido. E não nos deixeis cair em tentação, mas livrai-nos, Senhor, do mal. Amém.
2: Ave Maria, cheia de graça, o Senhor é convosco. Bendita sois vós entre as mulheres. Bendito o fruto do vosso ventre, Jesus.
0: Santa Maria, Mãe de Deus, rogai por nós, pecadores, agora e na hora de nossa morte. Amém.
2: Ave Maria, cheia de graça, o Senhor é convosco. Bendita sois vós entre as mulheres. Bendito o fruto do vosso ventre, Jesus.
0: Santa Maria, Mãe de Deus, rogai por nós, pecadores, agora e na hora de nossa morte. Amém.
2: Ave Maria, cheia de graça, o Senhor é convosco. Bendita sois vós entre as mulheres. Bendito o fruto do vosso ventre, Jesus.
0: Santa Maria, Mãe de Deus, rogai por nós, pecadores, agora e na hora de nossa morte. Amém.
2: Ave Maria, cheia de graça, o Senhor é convosco. Bendita sois vós entre as mulheres. Bendito o fruto do vosso ventre, Jesus.
0: Santa Maria, Mãe de Deus, rogai por nós, pecadores, agora e na hora de nossa morte. Amém.
2: Ave Maria, cheia de graça, o Senhor é convosco. Bendita sois vós entre as mulheres. Bendito o fruto do vosso ventre, Jesus.
0: Santa Maria, Mãe de Deus, rogai por nós, pecadores, agora e na hora de nossa morte. Amém.
2: Ave Maria, cheia de graça, o Senhor é convosco. Bendita sois vós entre as mulheres. Bendito o fruto do vosso ventre, Jesus.
0: Santa Maria, Mãe de Deus, rogai por nós, pecadores, agora e na hora de nossa morte. Amém.
2: Ave Maria, cheia de graça, o Senhor é convosco. Bendita sois vós entre as mulheres. Bendito o fruto do vosso ventre, Jesus.
0: Santa Maria, Mãe de Deus, rogai por nós, pecadores, agora e na hora de nossa morte. Amém.
2: Ave Maria, cheia de graça, o Senhor é convosco. Bendita sois vós entre as mulheres. Bendito o fruto do vosso ventre, Jesus.
0: Santa Maria, Mãe de Deus, rogai por nós, pecadores, agora e na hora de nossa morte. Amém.
2: Ave Maria, cheia de graça, o Senhor é convosco. Bendita sois vós entre as mulheres. Bendito o fruto do vosso ventre, Jesus.
0: Santa Maria, Mãe de Deus, rogai por nós, pecadores, agora e na hora de nossa morte. Amém.
2: Ave Maria, cheia de graça, o Senhor é convosco. Bendita sois vós entre as mulheres. Bendito o fruto do vosso ventre, Jesus.
0: Santa Maria, Mãe de Deus, rogai por nós, pecadores, agora e na hora de nossa morte. Amém.
2: Glória ao Pai, ao Filho e ao Espírito Santo.
0: Como era no princípio, agora e sempre. Amém.
2: Ó meu Jesus.
0: perdoai-nos, livrai-nos do fogo do inferno, levai as almas todas para o céu e socorrei principalmente as que mais precisarem da vossa misericórdia.
5: Ó Maria, concebida sem pecado,
0: rogai por nós que recorremos a vós e por todos quantos não recorrem a vós, especialmente pelos inimigos da Santa Igreja e por todos quantos são a vós recomendados.
2: Obrigado, Yara, pela sua participação. Deus, sim, te abençoe, te proteja e te derrame muita, muita alegria no coração com toda a sua família, em nome do Pai, do Filho e do Espírito Santo.
6: Amém.
2: Salve Maria Imaculada.
6: Salve Maria Imaculada.
2: Geortriz, podemos ouvir uma mensagem?
7: Vamos, Frei. Vamos sim. Inclusive, vamos reforçar também o convite para que os nossos ouvintes possam participar ao vivo com a gente no 0-11-4397-6520. Frei, eu vou ler um pedido de oração que chegou da Terezinha Campana. Ela é de São Bernardo do Campo, ela colocou boa noite Gil, boa noite Frei Sebastião, sua bênção. Quero oferecer esse santo terço à alma do Ubirajara Pereira da Costa Neves, pedindo a Deus sua salvação e também o descanso eterno. Nós rezamos também pela Elza de Santo André, que pede oração para Duda, família Silva, Souza Brito, Vasconcelos, Edson e família. Essas são as intenções. E a gente também convida os ouvintes a colocarem ao vivo ou pelo WhatsApp seus pedidos de oração, as suas intenções. Podem enviar um áudio de até um minuto que a gente coloca aqui no ar também, Frei.
2: Muito bem, Gil. Já temos agora Maria Roberta, que vai nos acompanhar nesse segundo mistério luminoso, que é um milagre em Caná da Galileia. Como é consolador este milagre. Viu que Nossa Senhora tem olhos para tudo, enxerga tudo, vê o que falta, procura uma solução imediata, procura o filho, não tem mais vinho. E perante a resposta assim difícil, ela continua, chama o servo, coloca na frente dele, faça o que ele mandar. Que bonito isso. Vamos sentir a presença do Senhor na nossa vida. Ela nunca vai nos abandonar, com certeza. Agora é Maria Roberta, que vai nos acompanhar neste mistério. Boa noite, Maria Roberta.
8: Boa noite, Frei, sua benção. Boa noite a todos que estão aí, a Vaninha, principalmente. Que Deus abençoe todos que estão aí.
2: Boa noite.
8: Eu queria agradecer ao senhor pelas palavras que o senhor acabou de falar. Porque eu era uma pessoa para ser muito revoltada, sabe? Era uma pessoa que eu já sofri muito, mas graças a Deus, eu sempre fui positiva, né? Sempre, sempre fui. Para começar, eu já não conheci minha mãe, então já começou por aí. Então eu era muito, assim, não revoltada, mas eu sofri muito, criada pelos outros. Mas a gente tem que ter fé e não se pegar a tristeza, que aí é que a doença vem, as coisas. E vai dar tudo certo para a Yara, se Deus quiser. As minhas intenções, eu quero rezar pelo senhor, pelo Frei Luiz Favarão, por todos os padres combonianos, pela alma do Papa Francisco, pela alma do Frei Diogo, pela alma do Padre Chicão, do meu sobrinho, que vai fazer 3 anos amanhã. Ele morreu com 27 anos, erro de cirurgia, mas Deus sabe, né? Nos fala que foi erro de cirurgia, mas Deus sabe todas as coisas, né, Frei? Que Deus dê força para a mãe dele e para o meu outro sobrinho, que fez 31 anos. Agora em julho ele ia fazer 30 anos, né? Mas Deus sabe todas as coisas.
2: Muito bem, Maria Roberta, com estas suas intenções e as intenções de todos vocês que estão rezando conosco. Pai nosso, que estais nos céus, santificado seja o vosso nome. Venha a nós o vosso reino. Seja feita a vossa vontade, assim na terra como no céu.
8: O pão nosso de cada dia nos dai hoje. Perdoai as nossas ofensas, assim como nós perdoamos a quem nos tem ofendido, e não nos deixei cair em tentação, mas livrai-me do mal. Amém.
2: Ave Maria, cheia de graça, o Senhor é convosco. Bendita sois vós entre as mulheres, bendito o fruto do vosso ventre, Jesus.
8: Santa Maria, Mãe de Deus, rogai por nós, pecadores, agora e na hora de nossa morte. Amém.
2: Ave Maria, cheia de graça, o Senhor é convosco. Bendita sois vós entre as mulheres, bendito o fruto do vosso ventre, Jesus.
8: Santa Maria, Mãe de Deus, rogai por nós, pecadores, agora e na hora de nossa morte. Amém.
2: Ave Maria, cheia de graça, o Senhor é convosco. Bendita sois vós entre as mulheres, bendito o fruto do vosso ventre, Jesus.
8: Santa Maria, Mãe de Deus, rogai por nós, pecadores, agora e na hora de nossa morte. Amém.
2: Ave Maria, cheia de graça, o Senhor é convosco. Bendita sois vós entre as mulheres, bendito o fruto do vosso ventre, Jesus.
8: Santa Maria, Mãe de Deus, rogai por nós, pecadores, agora e na hora de nossa morte. Amém.
2: Ave Maria, cheia de graça, o Senhor é convosco. Bendita sois vós entre as mulheres, bendito o fruto do vosso ventre, Jesus.
8: Santa Maria, Mãe de Deus, rogai por nós, pecadores, agora e na hora de nossa morte. Amém.
2: Ave Maria, cheia de graça, o Senhor é convosco. Bendita sois vós entre as mulheres, bendito o fruto do vosso ventre, Jesus.
8: Santa Maria, Mãe de Deus, rogai por nós, pecadores, agora e na hora de nossa morte. Amém.
2: Ave Maria, cheia de graça, o Senhor é convosco. Bendita sois vós entre as mulheres, bendito o fruto do vosso ventre, Jesus.
8: Santa Maria, Mãe de Deus, rogai por nós, pecadores, agora e na hora de nossa morte. Amém.
2: Ave Maria, cheia de graça, o Senhor é convosco. Bendita sois vós entre as mulheres, bendito o fruto do vosso ventre, Jesus.
8: Santa Maria, Mãe de Deus, rogai por nós, pecadores, agora e na hora de nossa morte. Amém.
2: Ave Maria, cheia de graça, o Senhor é convosco. Bendita sois vós entre as mulheres, bendito o fruto do vosso ventre, Jesus.
8: Santa Maria, Mãe de Deus, rogai por nós, pecadores, agora e na hora de nossa morte. Amém.
2: Ave Maria, cheia de graça, o Senhor é convosco. Bendita sois vós entre as mulheres, bendito o fruto do vosso ventre, Jesus.
8: Santa Maria, Mãe de Deus, rogai por nós, pecadores, agora e na hora de nossa morte. Amém.
2: Glória ao Pai, ao Filho e ao Espírito Santo.
8: Como era no princípio, agora e sempre. Amém.
2: Ó meu Jesus,
8: perdoai-me, livrai-me do fogo do inferno, levai as almas todas para o céu e socorrei principalmente as que mais precisarem.
2: Ó Maria concebida sem pecado,
8: rogai por nós que recorremos a vós e a todos aqueles que não recorrem a vós, especialmente pelos inimigos da Santa Igreja e por todos quantos são a vós recomendados. Eu rezei por todos os ouvintes e agradeço a Deus, porque ontem eu estava muito rouca, mas eu estou melhor, graças a Deus. Salve Maria Imaculada.
2: Tá certo, Maria Roberta, tá tranquila, viu? Deus te abençoe e abençoe todos vocês que estão rezando conosco, em nome do Pai, do Filho e do Espírito Santo.
9: Amém.
2: Salve Maria Imaculada.
9: Salve Maria Imaculada.
2: Gil Ortiz, podemos ouvir uma mensagem?
7: Frei, vamos ouvir mais uma mensagem, mais uma vez, reforçar também o convite para que o ouvinte reze ao vivo conosco no 0 operadora 11 43 97 65 20. Nós vamos ouvir agora o pedido de oração do Expedito Oliveira, de Campo Grande, no Mato Grosso do Sul. Boa noite, Expedito.
10: Boa noite, senhor Ortiz. Boa noite. Boa noite, Frei Sebastião. É Expedito de Campo Grande, Mato Grosso do Sul. Como que eu fico feliz, Frei Sebastião, de ver senhor encaminhar todas essas pessoas para ter tanta alegria igual essas meninas aí de presidente Venceslau. Com grande alegria que o senhor repassa todos os legados que Nossa Senhora deixou, né? Que todos os méritos que nós devemos seguir, né? Eu fico muito feliz. Salve Maria Imaculada, um abraço.
2: Mas essas nossas irmãs trouxeram muita alegria para nós, viu? Deu-se uma lição de amor, de alegria, de fé, de coragem e esperança. Eu amei muito, muito mesmo a presença dela. Foi uma lição para nós, viu? Muito bem. E agora vamos meditar o terceiro mistério, que é o anúncio do reino. Não é isso?
11: É isso.
2: Que é esse reino? É o novo caminho que Cristo abriu. Eu sou o caminho, a verdade e a vida. Que vive e crê em mim, nunca mais há de morrer. Olha lá, meus irmãos. Somos eternos em Jesus. Viemos do mistério trinitário e somos conduzidos por Cristo para a glória. Vamos estar com Cristo, sim. Ele é o caminho, a verdade e a vida. Ele é a manifestação do reino. Agora é Renato de Londrina, Paraná. Boa noite, Renato.
12: Boa noite, Frei. Tudo bem?
2: Deus te abençoe, meu filho. Ótimo. Pode colocar as suas intenções.
12: Minhas intenções, eu gostaria de rezar pela minha mãe. Ela está doente. Não sabe de tudo muito bem o que ela tem, mas estou rezando aqui para ela melhorar. Ela já melhorou essa semana, já deu uma melhorada. Já rezamos esses dias, ela já está melhor. E para todo mundo que sofre, né? Para a Yara, que rezou de manhã, a gente que rezou no começo, aliás. E para todo mundo que está aí rezando junto com você, Frei.
2: Ótimo, Renato. Deus abençoe. Coloquemos estas intenções. Pai nosso, que estais nos céus, santificado seja o vosso nome. Venha a nós o vosso reino. Seja feita a vossa vontade, assim na terra como no céu.
12: O pão nosso de cada dia nos dai hoje. Perdoai as nossas ofensas, assim como nós perdoamos a quem nos tem ofendido. E não nos deixeis, Senhor, cair em tentação, mas livrai-me do mal. Amém.
2: Ave Maria, cheia de graça, o Senhor é convosco. Bendita sois vós entre as mulheres, bendito o fruto do vosso ventre, Jesus.
12: Santa Maria, Mãe de Deus, rogai por nós, pecadores, agora e na hora de nossa morte. Amém.
2: Ave Maria, cheia de graça, o Senhor é convosco. Bendita sois vós entre as mulheres, bendito o fruto do vosso ventre, Jesus.
12: Santa Maria, Mãe de Deus, rogai a Deus por nós, pecadores, agora e na hora de nossa morte. Amém.
2: Ave Maria, cheia de graça, o Senhor é convosco. Bendita sois vós entre as mulheres, bendito o fruto do vosso ventre, Jesus.
12: Santa Maria, Mãe de Deus, rogai por nós, pecadores, agora e na hora de nossa morte. Amém.
2: Ave Maria, cheia de graça, o Senhor é convosco. Bendita sois vós entre as mulheres, bendito o fruto do vosso ventre, Jesus.
12: Santa Maria, Mãe de Deus, rogai a Deus por nós, pecadores, agora e na hora de nossa morte. Amém.
2: Ave Maria, cheia de graça, o Senhor é convosco. Bendita sois vós entre as mulheres, bendito o fruto do vosso ventre, Jesus.
12: Santa Maria, Mãe de Deus, rogai por nós, pecadores, agora e na hora de nossa morte. Amém.
5: Ave Maria, cheia de graça, o Senhor é convosco. Bendita sois vós entre as mulheres. Bendito o fruto do vosso ventre, Jesus.
12: Santa Maria, Mãe de Deus, rogai por nós, pecadores, agora e na hora de nossa morte. Amém.
5: Ave Maria, cheia de graça, o Senhor é convosco. Bendita sois vós entre as mulheres, bendito o fruto do vosso ventre, Jesus.
12: Santa Maria, Mãe de Deus, rogai por nós, pecadores, agora e na hora de nossa morte. Amém.
5: Ave Maria, cheia de graça, o Senhor é convosco. Bendita sois vós entre as mulheres, bendito o fruto do vosso ventre, Jesus.
12: Santa Maria, Mãe de Deus, rogai por nós, pecadores, agora e na hora de nossa morte. Amém.
5: Ave Maria, cheia de graça, o Senhor é convosco. Bendita sois vós entre as mulheres, bendito o fruto do vosso ventre, Jesus.
12: Santa Maria, Mãe de Deus, rogai por nós, pecadores, agora e na hora de nossa morte. Amém.
5: Ave Maria, cheia de graça, o Senhor é convosco. Bendita sois vós entre as mulheres, bendito o fruto do vosso ventre, Jesus.
12: Santa Maria, Mãe de Deus, rogai por nós, pecadores, agora e na hora de nossa morte. Amém.
5: Glória ao Pai, ao Filho e ao Espírito Santo.
12: Assim como era no princípio, agora e sempre, por todos os séculos dos séculos. Amém.
5: Meu Jesus,
12: perdoai-nos, livrai-nos do fogo do inferno, levai as almas todas para o céu e socorrei principalmente as que mais precisarem da vossa infinita misericórdia.
5: Maria, concebida sem pecado,
12: rogai por nós que recorremos a vós e por todos quantos não recorrem a vós, especialmente pelos inimigos da Santa Igreja e por todos que são a vós recomendados.
2: Obrigado, Renato, pela sua participação. Deus abençoe o Senhor e abençoe todos vocês que estão rezando conosco. Em nome do Pai, do Filho e do Espírito Santo.
11: Amém.
2: Salve Maria Imaculada.
11: Salve Maria Imaculada.
2: De Ortiz, podemos ouvir uma mensagem?
7: Sim, Frei, vamos ouvir mais uma mensagem e mais uma vez reforçando para que o ouvinte também participe com a gente no 0-11-4397-6520. Nós vamos ouvir agora o pedido de oração da Madalena Ferreira de Santo André. Boa noite, Madalena.
13: Boa noite, Frei Sebastião, a sua bênção. Eu quero pedir oração pela alma do meu marido, coloco também a intenção pelo meu anjo da guarda, pelo anjo da guarda de cada um da minha família, pela paz no mundo, pelos doentes, pelas crianças, pela Renata, pela Rosana e por todos aqueles doentes das redes sociais que pedem oração. Salve Maria Imaculada.
2: Obrigado, Madalena. Deus abençoe. E vamos agora meditar o quarto mistério luminoso. Nesse quarto mistério luminoso, nós temos a transfiguração de Jesus. Jesus escolhe Pedro, Tiago e João e sobe uma alta montanha. Aí se transfigurou o rosto dele, mais luminoso do que o sol, as vestes mais brancas do que a neve. E ainda, duas personagens do Antigo Testamento, Moisés, representante da lei, e Elias, dos profetas, conversando com Jesus, também eles gloriosos. Quando Pedro viu tudo aquilo, se esqueceu e disse: vamos fazer três tendas, uma para ti, outra para Elias, outra para Moisés. Ele não sabia que estava falando, era tão raptado pela beleza do acontecimento. E aí uma nuvem cobria todos e uma voz poderosa identificou Jesus: este é meu filho amado, escutai-o. E desceram a montanha e Jesus proibiu que eu falasse alguma coisa sobre este episódio. É muito bonito, mostra que realmente é Jesus. Agora é Teresinha de São Paulo que vai nos acompanhar nesse quarto mistério. Boa noite, Teresinha.
14: Boa noite e a bênção, Frei.
2: Deus te abençoe, minha filha. Pode colocar as suas intenções.
14: A minha intenção, primeiramente, pelo dom da vida de todos nós que estamos aqui falando e andando e conversando, e também pelo meu irmão Paulo, que não está bem de saúde, meus sobrinhos e sobrinhas, minha irmã também, e todos nós, inclusive vocês daí da Rádio Imaculada.
2: Muito bem, Teresinha. Então coloquemos estas suas intenções. É a intenção de todos vocês, viu? Porque Nossa Senhora conhece um por um, uma por uma. É. Não tenha dúvida disso. E olhe uma coisa que eu gosto muito, sabe? Ela é mãe, ela está te sorrindo. Olha direitinho. É uma mãe que ama, que te ama tanto, tanto, tanto. Olha que sorriso lindo ela tem para você. Pai nosso, que estais no céu, santificado seja o vosso nome. Venha a nós o vosso reino. Seja feita a vossa vontade, assim na terra como no céu.
14: O pão nosso de cada dia nos dai hoje, perdoai as nossas ofensas, assim como nós perdoamos a quem nos tem ofendido. E não nos deixeis cair em tentação, mas livrai-nos do mal. Amém.
2: Ave Maria, cheia de graça, o Senhor é convosco. Bendita sois vós entre as mulheres, bendito é o fruto do vosso ventre, Jesus.
14: Santa Maria, Mãe de Jesus, rogai por nós, pecadores, agora na hora de nossa morte. Amém.
2: Ave Maria, cheia de graça, o Senhor é convosco. Bendita sois vós entre as mulheres, bendito o fruto do vosso ventre, Jesus.
14: Santa Maria, Mãe de Deus, rogai por nós, pecadores, agora e na hora de nossa morte. Amém.
2: Ave Maria, cheia de graça, o Senhor é convosco. Bendita sois vós entre as mulheres, bendito o fruto do vosso ventre, Jesus.
14: Santa Maria, Mãe de Deus, rogai por nós, pecadores, agora e na hora de nossa morte. Amém.
2: Ave Maria, cheia de graça, o Senhor é convosco. Bendita sois vós entre as mulheres, bendito o fruto do vosso ventre, Jesus.
14: Santa Maria, Mãe de Deus, rogai por nós, pecadores, agora e na hora de nossa morte. Amém.
2: Ave Maria, cheia de graça, o Senhor é convosco. Bendita sois vós entre as mulheres, bendito o fruto do vosso ventre, Jesus.
14: Santa Maria, Mãe de Deus, rogai por nós, pecadores, agora e na hora de nossa morte. Amém.
2: Ave Maria, cheia de graça, o Senhor é convosco. Bendita sois vós entre as mulheres, bendito o fruto do vosso ventre, Jesus.
14: Santa Maria, Mãe de Deus, rogai por nós, pecadores, agora e na hora de nossa morte. Amém.
2: Ave Maria, cheia de graça, o Senhor é convosco.
5: bendita sois vós entre as mulheres, bendito o fruto do vosso ventre, Jesus.
14: Santa Maria, Mãe de Deus, rogai por nós, pecadores, agora e na hora de nossa morte. Amém.
5: Ave Maria, cheia de graça, o Senhor é convosco. Bendita sois vós entre as mulheres, bendito o fruto do vosso ventre, Jesus.
14: Santa Maria, Mãe de Jesus, rogai por nós, pecadores, agora e na hora de nossa morte. Amém.
5: Ave Maria, cheia de graça, o Senhor é convosco. Bendita sois vós entre as mulheres, bendito o fruto do vosso ventre, Jesus.
14: Santa Maria, Mãe de Deus, rogai por nós, pecadores, agora e na hora de nossa morte. Amém.
5: Ave Maria, cheia de graça, o Senhor é convosco. Bendita sois vós entre as mulheres, bendito o fruto do vosso ventre, Jesus.
14: Santa Maria, Mãe de Deus, rogai por nós, pecadores, agora e na hora de nossa morte. Amém.
5: Glória ao Pai, ao Filho e ao Espírito Santo.
14: Como era no princípio, agora e sempre, por todos os séculos dos séculos. Amém.
5: Ó meu Jesus,
14: perdoai-nos, livrai-nos do fogo do inferno, levai as almas todas para o céu, especialmente por aquelas que precisarem da vossa misericórdia.
5: Ó Maria, concebida sem pecado,
14: rogai por nós que recorremos a vós e por todos que não recorrem a vós, especialmente pelos inimigos da Santa Igreja e por todos que recorrem a vós.
15: Recomendamos. São a vós recomendados.
2: Muito obrigado, Teresinha, pela sua participação. Deus abençoe a senhora e todo você que estão rezando conosco. Em nome do Pai, do Filho e do Espírito Santo.
15: Amém.
2: Geortiz, temos mais uma mensagem.
7: Sim, Frei, temos mais uma mensagem. Reforçamos também para que o ouvinte participe com a gente rezando, meditando um dos mistérios do Rosário, né? No 0 operadora 11 4397 6520. O pedido de oração vem lá do Rio Grande do Sul, de Vacaria. É a Maximília. Boa noite.
16: Boa noite, queridos. Salve Maria Imaculada. Vamos rezar, agradecer nossa saúde, a saúde do corpo, da alma, da mente, saúde dos meus olhos, saúde do meu netinho José Pedro, fale a audição dele, saúde de todos aqui de casa, meu marido José Clodomiro, minhas filhas Gisele, Graciele e Gabriele, minhas outras duas netinhas, Natália e a Maria Clara, meus genros, atenção particular, e rezo por todos vocês. Por todos nós que estamos sempre rezando nesses horários do Santo Terço. E pelas almas dos falecidos. Maximília, Vacaria, Rio Grande do Sul. Salve Maria Imaculada.
2: Obrigado, Maximília, por essas suas palavras. Meditemos agora o quinto mistério luminoso, a instituição da Eucaristia. É realmente o mistério. O próprio Cristo não deixou nada a não ser Ele mesmo. Tomai, comei, tomai, bebei. Come força, come vida. Alguém vive sem comer? Sem alimento? Não. Podemos viver sem Jesus? Não. Jesus, nossa força, nosso alimento. Eu sou o caminho, a verdade e a vida. Ninguém vai ao Pai não ser por mim. Vamos pedir que Jesus na Eucaristia renove continuamente a nossa vida, seja a nossa energia, a nossa força. E nos una, a Eucaristia é uma só. E podemos, em Cristo, formarmos este místico corpo que é a Igreja. Agora é o auxílio de afogados da Ingazeira, Pernambuco. Boa noite, Lucílio.
17: Boa noite, Frei. Sua bênção.
2: Deus te abençoe, meu filho. Pode colocar as suas intenções.
17: Frei, hoje eu rezo agradecendo a Deus por mais um ano de vida, pois dia 22 deste mês eu fiz 60 anos de idade. Graças a Deus, a Ele, eu agradeço a Ele por todas as bênçãos que já recebi. E peço a Ele pela saúde de minha mãe, Lucinda, minha esposa Aparecida, meu filho Leonardo, minha nora Gabriela e por todos os meus irmãos. Bem, no meu trabalho, eu trabalho em um cartório. E nas horas vagas, eu reformo algumas coisas. Reformo os santos, eu faço alguns artesanatos. E hoje, neste momento, eu estou reformando aqui, recebi de uma igreja aqui de nossa cidade, estou reformando São Francisco de Assis, entendeu? Eu reformo e minha esposa Aparecida é quem faz a pintura geral dele. Então, para mim, isso é uma bênção fazer isso, pois muita gente me pede.

0: perdoamos a quem nos tem ofendido. E não nos deixeis cair em tentação, mas livrai-nos do mal. Amém.
1: Ave Maria, cheia de graça, o Senhor é convosco. Bendita sois vós entre as mulheres, bendito é o fruto do vosso ventre, Jesus.
0: Santa Maria, Mãe de Deus, rogai por nós, pecadores, agora e na hora de nossa morte. Amém.
1: Ave Maria, cheia de graça, o Senhor é convosco. Bendita sois vós entre as mulheres, bendito é o fruto do vosso ventre, Jesus.
0: Santa Maria, Mãe de Deus, rogai por nós, pecadores, agora e na hora de nossa morte. Amém.
1: Ave Maria, cheia de graça, o Senhor é convosco. Bendita sois vós entre as mulheres, bendito é o fruto do vosso ventre, Jesus.
0: Santa Maria, Mãe de Deus, rogai por nós, pecadores, agora e na hora de nossa morte. Amém.
1: Ave Maria, cheia de graça, o Senhor é convosco. Bendita sois vós entre as mulheres, bendito é o fruto do vosso ventre, Jesus.
0: Santa Maria, Mãe de Deus, rogai por nós, pecadores, agora e na hora de nossa morte. Amém.
1: Ave Maria, cheia de graça, o Senhor é convosco. Bendita sois vós entre as mulheres, bendito é o fruto do vosso ventre, Jesus.
0: Santa Maria, Mãe de Deus, rogai por nós, pecadores, agora e na hora de nossa morte. Amém.
1: Ave Maria, cheia de graça, o Senhor é convosco. Bendita sois vós entre as mulheres, bendito é o fruto do vosso ventre, Jesus.
0: Santa Maria, Mãe de Deus, rogai por nós, pecadores, agora e na hora de nossa morte. Amém.
1: Ave Maria, cheia de graça, o Senhor é convosco. Bendita sois vós entre as mulheres, bendito é o fruto do vosso ventre, Jesus.
0: Santa Maria, Mãe de Deus, rogai por nós, pecadores, agora e na hora de nossa morte. Amém.
1: Ave Maria, cheia de graça, o Senhor é convosco. Bendita sois vós entre as mulheres, bendito é o fruto do vosso ventre, Jesus.
0: Santa Maria, Mãe de Deus, rogai por nós, pecadores, agora e na hora de nossa morte. Amém.
1: Ave Maria, cheia de graça, o Senhor é convosco. Bendita sois vós entre as mulheres, bendito é o fruto do vosso ventre, Jesus.
0: Santa Maria, Mãe de Deus, rogai por nós, pecadores, agora e na hora de nossa morte. Amém.
1: Ave Maria, cheia de graça, o Senhor é convosco. Bendita sois vós entre as mulheres, bendito é o fruto do vosso ventre, Jesus.
0: Santa Maria, Mãe de Deus, rogai por nós, pecadores, agora e na hora de nossa morte. Amém.
1: Glória ao Pai, ao Filho e ao Espírito Santo.
0: Assim como era no princípio, agora e sempre. Amém.
1: Ó meu Jesus,
0: perdoai-nos e livrai-nos do fogo do inferno. Levai as almas todas para o céu e socorrei principalmente aquelas que mais precisarem de vossa infinita misericórdia.
1: Ó Maria, concebida sem pecado,
0: rogai por nós que recorremos a vós e por todos quanto não recorrem a vós, especialmente pelos inimigos da Santa Igreja e por todos quanto são a vós recomendados.
1: Lucílio, muito obrigado pela sua participação. Deus abençoe o Senhor e abençoe um por um todos vocês que estão rezando conosco. Em nome do Pai, do Filho e do Espírito Santo.

0: Always Hopia, O Dulcis Virgo Maria. Arrogai por nós, Santa Mãe de Deus,
1: para que sejamos dignos das promessas de Cristo.
0: Vamos agora ouvir esta mensagem que preparei para renovar a nossa consagração a Nossa Senhora agora. Consagrados à Imaculada, para conquistar o mundo inteiro a Cristo sob a proteção e a mediação dela. Salve Maria Imaculada. Pensamento de Padre Fascenda. Aos pés da cruz, Jesus vê sua mãe. Que mãe maior, mais digna de confiança, ele poderia encontrar? E abrindo os olhos, dirigindo-se a ela, disse: Mulher, eis aí teu filho. E a João: Eis aí a tua mãe. João e Maria se olham. Um ato de amor passa do coração de João ao coração de Maria. Um ato de amor passa do coração de Maria ao coração de Jesus. E parece que ela lhe disse: Fique tranquilo, filho meu. Eu cuidarei para ser a mãe aos teus filhos. Não os deixarei órfãos. Sim, aos pés da cruz a Virgem nos recebe das mãos de Jesus e nos reserva para nós todo o amor de seu coração. João a conduz consigo para sua casa. Junto dele, Maria habitará. Está encerrada aqui nesta entrega da mãe aos discípulos e do discípulo a Maria o verdadeiro segredo da consagração. Doar-se todos a ela, dar-lhe espaço na própria vida e testemunhar abertamente, com fé, a acolhida de Maria e da sua maternidade em relação a nós. João, com seu amor entusiasta e profundo e com sua fé, nos ensina a valorizar este dom precioso de Deus morrendo na cruz. E assim, acolhendo a Imaculada, renovemos a ela a nossa consagração.
2: Virgem Imaculada, minha Mãe Maria, eu renovo hoje e sempre a consagração de todo o meu ser, para que disponhais de mim para o bem de todos. Somente peço que eu possa, minha Rainha e Mãe da Igreja, cooperar fielmente com a vossa missão de construir o reino do vosso Filho Jesus no mundo. Para isso vos ofereço minhas orações, sacrifícios e ações. Ó Maria, concebida sem pecado, arrogai por nós que recorremos a vós, e por todos quantos não recorrem a vós, especialmente pelos inimigos da Santa Igreja e por todos quantos são a vós recomendados. Pela intercessão da Virgem Imaculada, Nossa Mãe, de São Maximiliano, Santa Teresinha, São Padre Pio, abençoe-vos, ó Deus Todo-Poderoso, Pai, Filho, Espírito Santo.
3: Amém.
0: E agora vamos abençoar água, certo? Em nome do Pai, do Filho e do Espírito Santo.
3: Amém.
0: A nossa proteção está no nome do Senhor,
4: que fez o céu e a terra.
0: O Senhor esteja convosco.
4: Ele está no meio de nós.
0: Cada um estamos com um copo de água, uma garrafinha, para ter sempre um pouco de água benta, que é um sacramental, representa uma proteção especial de Deus. Onde tem água benta, o inimigo não entra, viu? Então, vamos lá. Senhor, onipotente e misericordioso, vos pedimos que abençoe esta água que agora vamos tomar no vosso santo nome. Dá, Senhor, esta água uma energia que repõe em nós as forças físicas, mentais e espirituais. E dá, Senhor, esta água abençoada o poder de afastar de nós a angústia, medo, vazio, solidão,
2: depressão, mágoas, doenças, inseguranças, angústia, e aumentai, Senhor, em nós, com esta água, a serenidade interior, a alegria do espírito, a paz do coração. Senhor, abençoai todas as pessoas que vivem conosco, que vivem no nosso coração. Senhor, abençoai nosso trabalho, os instrumentos de trabalho, objeto do nosso uso, a roupa que usamos. Senhor, abençoai nosso alimento que nunca falte e dá-nos força, coragem, luz, amor para vivermos com perseverança, com alegria a nossa fé, a nossa esperança, o nosso amor. Abençoai-nos, Senhor. Abençoai todos os objetos que estamos aqui agora. Que todos sintam, através desta água que vai beber, uma energia nova que Deus vai dar a cada um de vocês. Em nome do Pai, do Filho e do Espírito Santo.
1: Amém. Amém.

0: Não importa a distância geográfica, porque em Cristo estamos todos unidos e estamos sob o olhar de Nossa Senhora, no coração da Mãe. Já disse, tridimensionalismo, tempo, espaço, matéria, em Deus não são obstáculos. Portanto, vamos sentir, somos filhos, somos filhas de Deus, nunca esqueça disso, viu? Somos filho e filha desta Mãe maravilhosa. Você que é mãe, você que é avó. Tem alguém mais importante que teus filhos, teus netos? Não. Então, assim, para Deus, para Nossa Senhora, nós somos tudo para eles. Eu não sei como agradecer a você, viu? Obrigado, Gil Ortiz, viu? Pela tua missão, pelo teu trabalho, pelo teu esforço.
1: Obrigado, Sri.
0: Muito bem você está fazendo. E você, Renato, no teu silêncio, você faz tudo isso funcionar. Que Deus te abençoe. E você, Quitéria, que atende as pessoas. E você, Carlos, que veio de casa com a tua esposa, Zil Oliveira. Obrigado, viu?
2: Nós que agradecemos, Frei.
3: Obrigado.
0: E a senhora Vânia Maria, sempre disponível, generosa, para Deus e Nossa Senhora.
3: Obrigada.
0: Que todos tenham uma noite abençoada. Por favor, deite sorrindo, porque Deus te ama. Nosso Senhor está te amando como você não pode imaginar. Tenham toda uma noite abençoada no coração de Jesus e de Nossa Senhora. Salve Maria Imaculada.
4: Salve Maria Imaculada.
1: Muito bem, nós agradecemos, né, a participação do nosso querido Frei Sebastião Benito Coalho, frade menor conventual e guardião internacional do carisma da Milícia da Imaculada. Agradecemos o Carlos, a Zil, a Vânia. Muito obrigado mais uma vez pela participação de vocês, a todos os nossos ouvintes. 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Nesse mês de setembro tem essa campanha Uma Bíblia por Dia. E hoje nós tivemos uma pequena Milite sorteada. É, como Milite Fiel. E o sorteio foi no programa Em Sintonia. A ganhadora foi a Maria Isis Almeida Castelo Branco, de Fortaleza, no Ceará. Parabéns, Maria! E a gente segue com o programa Igreja no Rádio.

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3: Proclamai comigo a grandeza do Senhor. Exaltemos juntos o seu nome. Busquei o Senhor e ele me respondeu. Livrou-me de todos os meus temores. Salmo 33.
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2: Agora são 23 horas, 13 minutos pelo horário de Brasília. 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Um grande abraço para Clarice de São Paulo, Maria Eliete de Guajará, Amazonas. Está com a gente também, muito obrigado pelo carinho. Patrícia Fernandes de Campina Grande, na Paraíba. Eliane de Ávila, Conselheiro Lafayette, Minas Gerais. Está rezando, continua conosco lá, dando uma boa noite. A Luciene Andrade, de Praia Grande, São Paulo. Alô, Praia Grande, muito obrigado. Rádio Boa Nova retransmite a gente, né? Muito obrigado. Madalena Ferreira, de Santo André, São Paulo. Obrigado pela audiência, pelo carinho. Elza, de Santo André. Quirino, de Campo Grande, no Mato Grosso do Sul. Gente, muito obrigado pela grande audiência. Vocês sempre ligados na Rede Imaculada de Comunicação, viu? Agora, você sabe que logo após o Santo Rosário, a gente sempre tem a Quaresma de São Miguel, né? Mas antes da gente ir para a Quaresma, deixa eu só mais uma vez aqui lembrar você de casa que nós tivemos a ganhadora da Bíblia, né? Que nós estamos sorteando uma Bíblia por dia. Uma Bíblia por dia. É a campanha nesse mês de setembro. E a pequena milha de sorteada foi para o programa Em Sintonia, a Maria Isis Almeida Castelo Branco, viu? Lá de Fortaleza, Ceará. Mais uma vez eu quero agradecer. Muito obrigado de coração pela sua participação, pela sua fidelidade também. Gente, de 15 de agosto até 29 de setembro, nós temos a festa dos Santos Arcanjos, né? Nós somos convidados a nos unir em uma corrente poderosa de fé, penitência e oração diária. É o tempo favorável para clamar a proteção do céu sobre as nossas famílias, né? E não importa o tamanho da batalha que você está enfrentando, São Miguel caminha conosco e a vitória pertence ao Senhor. Então vá preparando o seu coração, o seu altar, acenda sua vela e venha rezar conosco todos os dias ao longo desta quaresma. Pegue o seu rosário, abra o seu coração e declare com fé: quem como Deus? Ninguém como Deus, né? Então reze conosco a Quaresma de São Miguel. Nós temos a preparação, isso que nós vamos ouvir é um momento de oração, mas é uma preparação. Mas às 4 da manhã você reza ao vivo com a Quaresma de São Miguel Arcanjo.

0: Sabe quando tudo ao redor parece que vai desabar? Como se os ventos da vida, as crises, as notícias ruins, as ameaças que não param de chegar, fossem soprar todas de uma vez e levar tudo embora? Hoje, no 35º dia da quaresma de São Miguel, você vai descobrir uma verdade que acalma o coração. Nenhum vento sopra sem que Deus permita e os seus anjos os mantêm na mão. Abra sua Bíblia, Apocalipse capítulo 7, versículo do 1 ao 3. Vamos ler juntos? Depois disso, eu vi quatro anjos em pé nos quatro cantos da terra. Eles seguravam os quatro ventos da terra para que o vento não pudesse soprar na terra, nem no mar, nem em árvore alguma. Eu vi ainda outro anjo que subia do lado onde nasce o sol. Ele trazia consigo o selo do Deus vivo e com voz forte gritou aos quatro anjos que tinham recebido o poder de causar dano à terra e ao mar. Não causeis dano à terra, nem ao mar, nem às árvores, até que tenhamos marcado com o selo a fronte dos servos do nosso Deus. Complicado? Eu explico para você. João vê quatro anjos posicionados nos quatro cantos da terra, certo? E nas suas mãos eles seguram os quatro ventos, impedindo-os de soprar. E há um outro anjo que sobe do oriente, do lado do sol nascente, levando o selo do Deus vivo. E ele grita aos quatro: esperem, não façam dano à terra até que os servos de Deus estejam selados na fronte. Os padres da igreja se debruçaram sobre essa imagem com atenção. Por que os ventos retidos? André de Cesareia explicava que segurar os ventos significa que o bom ordenamento da criação está prestes a se dissolver, pois é graças aos ventos que as plantas se alimentam e os navios cruzam o mar. Os anjos seguram os ventos para conter, por um tempo, o sofrimento que viria sobre a terra. A catástrofe não é solta ao acaso. Ela está presa na mão de anjos que aguardam a ordem de Deus. E note quem dá essa ordem e o que ela diz. O anjo do Oriente manda: parem, até que os servos de Deus estejam selados. Ecumênio dizia que Deus, com sabedoria, manda que ninguém seja atingido antes que estejam selados, para que nenhum justo padeça junto com os pecadores. A história não corre solta. Deus segura o tempo, Ele detém a tempestade até que os seus estejam marcados, protegidos, reconhecidos como seus. E o que é esse selo na fronte? Aqui está o coração do dia. São Beda ensinava que o selo é o sinal da cruz. O mesmo sinal com que o cristão é assinalado. É o Senhor mesmo, dizia ele, nascido na carne, que sela a fronte dos seus com a insígnia da cruz. O anjo só pôde chamar aqueles homens de servos de Deus porque já tinham a fé de Cristo. Sem isso, ele não os teria chamado assim. O selo é a marca de pertencer a Deus. Quem o traz é reconhecido pelo céu, e os ventos do mal não têm a última palavra sobre ele. Havia ainda uma lição preciosa que os padres tiravam desta cena. Ecumênio dizia assim: aprendemos aqui que os justos precisam tornar-se fortes com o auxílio dos anjos antes que cheguem as provações, porque o selo do Espírito que recebemos manifesta a sua força na medida em que oferecemos o nosso trabalho, a nossa colaboração. O selo não dispensa o combate, você entendeu? Ele o sustenta. A graça nos marca, mas pede resposta. Agora, entenda o que isso diz à sua vida. Talvez você olhe para o mundo, para a sua própria casa, e veja ventos por todos os lados. Ameaças que parecem prestes a se soltar todas de uma vez. O Apocalipse lhe diz: esses ventos estão retidos. Há anjos que os seguram. E há uma ordem do céu que diz: esperem. Deus não detém a tempestade por acaso, Ele a detém por você, para que você seja selado antes, marcado como seu, reconhecido como servo de Deus. Você não está exposto aos ventos sem proteção, a cruz está na sua fronte. O propósito de hoje é viver sob esse selo com consciência e com gratidão. Faça hoje devagar com fé o sinal da cruz, não por hábito, mas reconhecendo nele a marca que o céu lê na sua fronte. E entregue a Deus o vento que mais o assusta, aquela crise, aquela ameaça que parece incontrolável, e diga: Senhor, Os ventos estão na mão dos teus anjos, não nas mãos do acaso. Eu trago na fronte o selo da tua cruz. Guarda-me como teu servo até o fim e dai-me a força de cooperar com a tua graça. Que bonito, meus queridos. Bom, amanhã você descobrirá que mesmo os anúncios do juízo são no fundo um chamado de Deus à conversão e à misericórdia. Daqui deste monte sagrado, onde São Miguel desceu, nós pedimos que Ele mantenha os ventos da tua vida na mão de Deus e que o selo da cruz brilhe na tua fronte diante de todo o céu. Agora juntos, rezemos as orações da Quaresma de São Miguel.
1: Em nome do Pai, do Filho e do Espírito Santo. Amém. São Miguel Arcanjo, defendei-nos no combate. Seja o nosso refúgio contra as maldades e as ciladas do demônio. Ordene-lhe Deus, instantemente o pedimos. E vós, príncipe da milícia celeste, pela virtude divina, precipitai no inferno a Satanás e a todos os espíritos malignos que vagueiam no mundo para a perdição das almas. Ladainha de São Miguel Arcanjo. Senhor, tende piedade de nós. Jesus Cristo, tende piedade de nós. Senhor, tende piedade de nós. Jesus Cristo, ouvi-nos. Jesus Cristo, atendei-nos. Pai Celeste, que sois Deus, tende piedade de nós. Filho Redentor do mundo, que sois Deus, tende piedade de nós. Espírito Santo, que sois Deus, tende piedade de nós. Trindade Santa, que sois um único Deus, tende piedade de nós. Santa Maria, Rainha dos Anjos, rogai por nós. São Miguel, rogai por nós. São Miguel, cheio da graça de Deus, rogai por nós. São Miguel, perfeito adorador do Verbo Divino, rogai por nós. São Miguel, coroado de honra e glória, rogai por nós. São Miguel, poderosíssimo príncipe dos exércitos do Senhor, rogai por nós. São Miguel, porta-estandarte da Santíssima Trindade, rogai por nós. São Miguel, guardião do paraíso, rogai por nós. São Miguel, guia e consolador do povo israelita, rogai por nós. São Miguel, esplendor e fortaleza da Igreja militante, rogai por nós. São Miguel, honra e alegria da Igreja triunfante, rogai por nós. São Miguel, luz dos anjos, rogai por nós. São Miguel, baluarte dos cristãos, rogai por nós. São Miguel, força daqueles que combatem pelo estandarte da cruz, rogai por nós. São Miguel, luz e confiança das almas no último momento da vida, rogai por nós. São Miguel, socorro muito certo, rogai por nós. São Miguel, nosso auxílio em todas as adversidades, rogai por nós. São Miguel, arauto da sentença eterna, rogai por nós. São Miguel, consolador das almas que estão no purgatório, rogai por nós. São Miguel, a quem o Senhor incumbiu de receber as almas depois da morte, rogai por nós. São Miguel, nosso príncipe, rogai por nós. São Miguel, nosso advogado, rogai por nós. Cordeiro de Deus, que tirais o pecado do mundo, perdoai-nos, Senhor. Cordeiro de Deus, que tirais o pecado do mundo, ouvi-nos, Senhor. Cordeiro de Deus, que tirais o pecado do mundo, tende piedade de nós. Cristo, ouvi-nos. Cristo, atendei-nos. Rogai por nós, ó glorioso São Miguel, príncipe da Igreja de Jesus Cristo, para que sejamos dignos de suas promessas. Oremos. Senhor Jesus Cristo, santificai-nos por vossa bênção sempre nova e concedei-nos pela intercessão de São Miguel essa sabedoria que nos ensina a juntar as riquezas no céu e trocar os bens do tempo pela eternidade. Vós que viveis e reinais pelos séculos dos séculos. Amém. Consagração a São Miguel Arcanjo. Gloriosíssimo príncipe das hierarquias angélicas, valente arauto do Deus Altíssimo, zeloso campeão da glória do Senhor, terror dos anjos rebeldes, amor e delícia dos anjos fiéis, meu diletíssimo Arcanjo São Miguel, desejando pertencer ao número de vossos devotos e servos, hoje eu me ofereço a vós, dou-me e consagro-me a vós. Coloco a minha pessoa, a minha família, os meus bens sob a vossa potentíssima proteção. É muito pouca coisa a oferta que vos faço, sendo eu um miserável pecador, mas não duvido de que vós querereis aumentar o fervor no meu coração e proteger aquele que a vós recorre. Recordai aquele que hoje se coloca sob o vosso patrocínio, e de hoje em diante protegei-me, assisti-me em todas as dificuldades da minha existência terrena, alcançai-me o perdão dos meus muitos e graves pecados, a graça de amar de todo o coração o meu Deus, o meu doce Salvador Jesus e a minha doce Mãe Maria. Impetrai-me os auxílios necessários para obter a coroa da glória. Defendei a minha alma contra todos os seus inimigos, e quando chegar a hora de deixar este mundo, vinde então, Príncipe Gloriosíssimo, assisti-me na luta final, e que o vosso gládio potente afaste para longe, para os abismos da morte e do inferno, o anjo apóstata e soberbo que derrotastes em combate no céu. Amém.
2: Hoje eu quero rezar por você que sofreu alguma separação, que enfrentou alguma prova de um relacionamento desfeito, seja ele um relacionamento dentro do matrimônio ou um outro tipo de relacionamento de amizade. E se houve essa separação na sua vida, não esqueça da promessa de Jesus que Ele está ao seu lado. Ele permanece firmemente junto com você. Então recebe, por intercessão do grande arcanjo São Miguel, em cuja gruta aqui no Monte Gargano nós estamos. Que Deus te abençoe, proteja e guarde, em nome do Pai, do Filho e do Espírito Santo. Amém.
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1: Olá, meu amigo, olá, minha amiga ouvinte, eu desejo a você muita luz para o seu dia, para a sua vida e também força para caminhar e ir resolvendo os problemas e também conquistando realização. Gostaria de conversar sobre o dom de ouvir. Como nós resolvemos os nossos problemas? Nós poderíamos pensar que o conhecimento ajuda a resolver os problemas, porque abre como que um caminho na nossa frente e ilumina este caminho. No entanto, também é preciso saber, e a vida mostra que os problemas se resolvem quando nós temos capacidade de ouvir. Ouvir e também mudar de perspectiva, enxergar em outra perspectiva e enfrentar aquilo que nós precisamos enfrentar para alcançar as mudanças necessárias. Ninguém muda ninguém. Se o outro não se mostrar aberto ao diálogo, haverá poucas possibilidades de transformação. O amadurecimento pessoal se revigora nas relações saudáveis, num processo contínuo de aprimoramento baseado no encontro em profundidade com o outro. É verdade também que a maioria das respostas está dentro de cada um de nós. E nós, para encontrarmos essas respostas, precisamos chegar ao cerne da nossa interioridade, ao nosso eu interior. Mas normalmente estamos com muita pressa para chegar aí. E como diz o poeta, a vida acontece enquanto nos preocupamos com tantas outras coisas. A nossa sociedade está imersa em muitas atividades diariamente e não favorece que eu faça o encontro pessoal comigo mesmo, que eu atinja a minha interioridade. Por isso, afastar-se um pouco do barulho, da agitação, é condição fundamental para ouvir a voz silenciosa do coração, afastar-se do barulho. Às vezes é preciso também afastar-se, distanciar-se de um problema, refugiando-se no silêncio para poder ver com mais clareza a solução que está e que existe para determinado problema. A paz interior não se conquista mundo afora. A paz interior se conquista também no silêncio e na solidão. Somos um verdadeiro universo e precisamos de coragem para explorá-lo. Coragem de mudar, de tomar decisões, de recomeçar cada dia. Coragem de pensar e agir de forma diferente, com a capacidade de ouvir os outros e a si próprio. Isso requer também humildade e desejo de aprender. A pessoa que não quer aprender não escuta, aí sofre mais. O encontro com o outro, mais do que uma oportunidade de responder às questões existenciais, é um momento sagrado, uma ocasião única de ouvir a suave voz do coração, pedindo atenção e cuidado. A poeta Clarice Lispector nos dá essa dica. Ouve-me, ouve o meu silêncio. O que falo nunca é o que falo, e sim outra coisa. Capta essa outra coisa de que na verdade falo, porque eu mesma não posso. Caro ouvinte, pensemos nisso. Um forte abraço para você. Deus te abençoe em nome do Pai, do Filho e do Espírito Santo. Amém.
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2: Rede Imaculada, o Evangelho em primeiro lugar. Eu quero agradecer as emissoras que estão em rede conosco. Muito obrigado à Rádio A Voz do Rincão FM, da cidade de Bonito, no Mato Grosso do Sul, pelos 87,9 FM. Rádio Alvorada FM de Londrina, no Paraná, pelos 106,3 FM. E a Mucuri, da cidade de Teófilo Otoni, de Minas Gerais, pelos 1320 AM. Muito obrigado mesmo de coração aí a todas as emissoras que estão em rede conosco, viu, gente? Bom, e a gente agora segue, né, em oração, a gente segue rezando com você, juntos com o nosso querido padre Alex Nogueira.
3: Boa noite, meu Jesus.

Confiantes no amor que Deus tem para conosco, nesta quinta-feira, chegamos ao final de mais um dia e com o Salmo 35, versículos 6 e 7, nós rezamos: Vosso amor chega aos céus, ó Senhor, chega às nuvens a vossa verdade, como as altas montanhas eternas é a vossa justiça, Senhor, e os vossos juízos superam os abismos profundos dos mares. Nós sabemos que o amor de Deus é muito grande, é infinito, sua verdade é completa e os seus juízos são justos. Por isso, mergulhados na confiança que devemos ter em Deus, nós vamos elevar esta oração da noite até o coração de Jesus. Em nome do Pai, e do Filho, e do Espírito Santo. Amém. Anjo da guarda, minha doce companhia, não me desampare nem de noite nem de dia, até que me entregues nos braços da Virgem Maria. Sob a proteção de nosso anjo da guarda, ao encerrar esta quinta-feira, ouçamos a palavra do Senhor. Leitura da primeira carta de São Paulo aos Coríntios, capítulo 9, versículos de 9 a 14. Com efeito, está escrito na lei de Moisés: não porás mordaça no boi que está debulhando. Ora, será que Deus está preocupado com os bois ou estará falando de nós? De fato, é em nosso favor que isso foi escrito. Quem lavra a terra, lavra na esperança da colheita, e quem debulha, debulha também na esperança de ter a sua parte. Se semeamos em vós os bens espirituais, será demasiado que colhamos dos vossos bens materiais? Se outros gozam desse direito em relação a vós, por que não nós, com maior razão? No entanto, não

Fizemos uso desse direito e suportamos tudo para não criarmos nenhum obstáculo ao Evangelho de Cristo? Acaso ignorais que os que servem ao culto são alimentados pelo culto? E que os que servem ao altar participam do que é oferecido sobre o altar? Assim também o Senhor ordenou aos que anunciam o Evangelho que vivam do Evangelho. Palavra do Senhor. Graças a Deus. Neste trecho, São Paulo fala que todos os que anunciam o Evangelho, especialmente os ministros da igreja, estes têm o direito de receber deste anúncio o sustento para as suas vidas. Por isso termina a leitura dizendo que os que anunciam o Evangelho, que vivam do Evangelho. Mas São Paulo, livremente, e para não ser um peso a ninguém, e por seus motivos particulares, decidiu trabalhar para se sustentar. Ele então construía tendas, mas isto é uma exceção, e ele afirma nesta leitura que todos têm o direito, especialmente, é claro, aqui os anunciadores do Evangelho, de viver deste anúncio. É claro que não vamos receber grandes e grandes recompensas neste mundo. Nós esperamos a recompensa do céu, mas devemos ser ajudados por este próprio anúncio, e assim os que anunciam o Evangelho sejam sustentados pelas comunidades às quais eles anunciaram. Vamos agora fazer o nosso exame de consciência. Disse Jesus: amai-vos uns aos outros como eu vos amei. Tenho ajudado materialmente com a evangelização e o apostolado? Sou atento às necessidades de meus irmãos e irmãs?

Nesta quinta-feira, unidos na paz e inspirados na promessa de Nossa Senhora, a Santa Matilde, rezemos as três Ave-Marias pedindo a perseverança final até o último dia de nossas vidas e que Maria, nossa mãe, nos livre de cair em pecado mortal. Pelo poder que o Pai Eterno te concedeu, ó Maria, rezemos. Ave Maria, cheia de graça, o Senhor é convosco. Bendita sois vós entre as mulheres, e bendito é o fruto do vosso ventre, Jesus. Santa Maria, Mãe de Deus, rogai por nós, pecadores, agora e na hora de nossa morte. Amém. Pela sabedoria que Deus Filho te concedeu, rezemos. Ave Maria, cheia de graça, o Senhor é convosco. Bendita sois vós entre as mulheres, e bendito é o fruto do vosso ventre, Jesus. Santa Maria, Mãe de Deus, rogai por nós, pecadores, agora e na hora de nossa morte. Amém. Pelo amor que o Espírito Santo te concedeu, rezemos. Ave Maria, cheia de graça, o Senhor é convosco. Bendita sois vós entre as mulheres, e bendito é o fruto do vosso ventre, Jesus. Santa Maria, Mãe de Deus, rogai por nós, pecadores, agora e na hora de nossa morte. Amém. Por vossa conceição imaculada, ó Maria, purificai nosso corpo e santificai nossa alma. Oremos. Ó Deus, que iluminais a noite e fazeis brilhar a luz depois das trevas, concedei-nos passar esta noite livres do tentador e, ao raiar um novo dia, dar-vos graças em vossa presença. Isto vos pedimos por Cristo nosso Senhor. Amém. O Senhor esteja...

0: com Deus me levanto, com a graça divina do Espírito Santo. Abençoada noite a você e sua família.
1: Boa noite, meu Jesus. Quero agora despedir-me.
2: Valeu, Padre Alex Nogueira, muito obrigado pela participação. Gente, agradeço a todos os nossos ouvintes, obrigado mesmo de coração pelo carinho, pela participação de todos. Renato Figueiredo, na Sonoplastia, muito obrigado. Eu volto amanhã a partir das 8 da noite com mais um programa Igreja no Rádio. Gente, salve Maria Imaculada!

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2: Em minha angústia busco o Senhor, de noite estendo minhas mãos sem descanso, e minha alma recusa ser consolada. Lembro-me de Deus, ponho-me a meditar e desfaleço. Salmo 76.
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0: Talvez você já tenha se perguntado qual é o verdadeiro sentido da vida. Muitas vezes buscamos respostas fora de nós e esquecemos que o maior sentido está em simplesmente viver. Cada pessoa é única, singular, insubstituível. E Deus te criou com um propósito cheio de amor. Cada detalhe da sua existência reflete o caminho do Criador. Celebre a vida e agradeça por esse presente incrível.
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1: Zero hora.
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0: 0:01 no horário de Brasília. Louvado seja nosso Senhor Jesus Cristo, para sempre seja louvado. Paz e bem, salve Maria Imaculada. Muito bom dia para você, meu irmão, bom dia para você, minha irmã, que sintoniza a Rádio Imaculada na Grande São Paulo e em todo o Brasil, através da Rede Imaculada de Comunicação. Bom dia também para você pela internet, você que está com a gente no nosso aplicativo Imaculada Play ou no nosso site miliciadaimaculada.org.br. Pelo áudio da TV Imaculada, você que nos ouve também pela Alexa, que Deus abençoe o seu dia. Louvado seja Deus, estamos aqui juntos começando esta sexta-feira. Eu, Leandro Barsan, aqui na apresentação com os trabalhos técnicos de Rivaldo Chagas. Bom dia, Rivaldo! Rádio Imaculada. O Evangelho em primeiro lugar. E também um bom descanso, Renato Figueiredo, grande abraço. Bom descanso também o Gil Ortiz. Na apresentação até a meia-noite. Hoje, sexta-feira, 26 de setembro de 2026, hein? Dia 26, estamos aí na reta final do mês da Bíblia. Mês tão especial, mês dedicado à Palavra de Deus. E dia 26, agradecemos a Deus pedindo a intercessão de São Firmino, bispo de Amiens e mártir. Rogai por nós. E hoje também, é isso, é dia 25, tá certo, dia 25, hoje é o Dia Nacional do Trânsito, gente, Dia Nacional do Trânsito, que Deus abençoe todos os nossos motoristas, todos que estão aí sempre, também os pedestres, né, todos nós somos pedestres, então que Deus abençoe e proteja todos que trabalham especialmente no trânsito, é muita paciência e boas condutas, né, que sejam pessoas de bem e que façam o melhor pelo bem do outro. Hoje também é o Dia Internacional do Farmacêutico. Parabéns! Hoje é comemorado o Dia do Rádio. Dia do Rádio, gente. Dia da radiodifusão. É dia, então, dedicado a este grande instrumento de transmissão no mundo histórico, que nunca, nunca vai perder a sua importância e o seu brilho. Por mais que mudem tanto, né? A tecnologia, o rádio vai sempre prevalecer. Então, parabéns a todos que trabalham no rádio nesse dia 25 de setembro. Hoje também é o Dia Mundial do Sonho. Só não sei se é o sonho de sonhar ou se é do doce. Né, Rivaldo? Não tá falando aqui. Dia Mundial do Sonho. Hoje também é o Dia Mundial do Pulmão. Deus abençoe seu dia. E nós vamos aqui à liturgia diária. A primeira leitura está em Eclesiastes, capítulo 3, versículo 1 ao 11. Eclesiastes 3, 1 ao 11. Essa leitura é linda, muito linda, que você possa meditá-la hoje. E fala do tempo, né? Há um tempo para cada coisa. Eu amo muito essa leitura, que você possa meditá-la. É importante para nós, né? Na nossa caminhada, teremos isso no coração. Fala assim, ó, rapidinho, fala da vaidade, né? Vai dar, a de ontem fala da vaidade e hoje é um complemento. Hoje diz, tudo tem seu tempo, há um tempo, há um momento oportuno para tudo que acontece debaixo do céu. Tempo de nascer, tempo de morrer, tempo de plantar e tempo de colher a planta, tempo de matar e tempo de salvar. Tempo de destruir e tempo de construir. E aí vai, tempo de chorar e tempo de rir, tempo de lamentar e tempo de dançar, tempo de atirar pedras e tempo de as amontar ou recolhê-las, né? Tempo de abraçar e tempo de separar, tempo de buscar e tempo de perder, tempo de guardar e tempo de esbanjar, tempo de rasgar e tempo de costurar. Tempo de calar e tempo de falar. Tempo de amar e tempo de odiar. Tempo de guerra e tempo de paz. Que proveito tira o trabalhador de seu esforço? Observei a tarefa que Deus impôs aos homens para que nela se ocupassem. Coisas que ele fez são todas boas no tempo oportuno. Além disso, ele dispôs que fossem permanentes. No entanto, o homem jamais chega a conhecer o princípio e o fim da ação que Deus realiza. palavra do Senhor. Graças a Deus. Maravilhosa, né? Então está em Eclesiastes capítulo 3, versículo 1 ao 11. Um tempo para cada coisa. O salmo de hoje é o 143, 144. Bendito seja o Senhor, meu rochedo. E o evangelho está em Lucas capítulo 9, versículo 18 ao 22. São Lucas 9, 18 ao 22. É a liturgia de hoje. Tu és o Cristo de Deus, o Filho do Homem deve sofrer muito. É o tema central de hoje do Evangelho. E a nossa perguntinha para você participar do programa, sempre bem-vinda a sua mensagem, a sua resposta por texto ou por voz. Jesus pergunta aos discípulos: e vós, quem dizeis que eu sou? Se você estivesse respondendo essa pergunta agora, qual palavra ou título definiria melhor o que Jesus é na sua vida? Se você estivesse respondendo essa pergunta agora, que Jesus diz: e vós, quem dizeis que eu sou? Qual palavra ou título definiria melhor o que Jesus é na sua vida? Como é bom falar de Jesus, nosso Senhor. O que é Jesus? O que Jesus é para você na sua vida, né? Participe. Daqui a pouquinho vamos ter a coroa de São Maximiliano Kolbe e ainda teremos palavras que não passam com o Padre Zezinho. Contamos com a sua participação no 11 9 89 04 3747, 11 9 89 04 3747. Tudo isso e muito mais no programa A Igreja no Rádio. Fique conosco.
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irmão, minha irmã, a cada dia abrindo nosso coração para que a palavra de Deus faça morada. Maria nos ensina a meditar a palavra de Deus, pois ela é a mãe do Verbo encarnado. Padre Kolbe, hoje no seu pensamento, diz: Jesus começou a fazer e a ensinar, não a ensinar e a fazer. Jesus começou a fazer e a ensinar, não a ensinar e a fazer. É o pensamento 203. Importante pra gente, né? Às vezes a gente quer ensinar muito os outros e deixa para fazer, para dar o testemunho depois, né? Jesus, ele já dava o seu testemunho antes, já fazia tudo conforme o Pai determinou, obediência total a Deus. E quantas graças, quantos milagres aconteceram. Mais ainda, ele ensinou a amar. Então ele fazia e ensinava. Era totalmente, né, íntegro no que fazia e no que falava. Bom, gente, vivemos aqui na Milícia da Imaculada o nosso carisma mariano, colbiano e missionário. E com a base da nossa, base muito sólida da nossa, do nosso carisma, é a consagração à Nossa Senhora. Tanto é que o Frei, guardião internacional do carisma da Milícia da Imaculada, ele tem essa missão de levar ao mundo inteiro essa consagração, que é a base da nossa vida de milites. A consagração à Virgem Maria Imaculada é importante na vida do leigo e do consagrado, porque quem se consagra à mãe dedica-se inteiramente ao reino do Filho Jesus Cristo. E diz o Frei Sebastião Benito Coelho: a palavra consagração já envolve de maneira muito específica o relacionamento com Deus através de Nossa Senhora. Padre Kolbe chegou à consagração à Nossa Senhora como um projeto de vida dele, pois a partir da consagração começou a alargar a visão da Milícia da Imaculada, que fundou, não só na dimensão devocional, mas também evangelizadora. Em primeiro lugar, a consagração forma o milite, nome usado para quem pertence à Milícia da Imaculada, milite. Padre Maximiliano Kolbe chegou até este ponto através de uma intimidade com o mistério da Imaculada, pois quando criança teve aquela visão em que a Imaculada lhe mostrou duas coroas, uma branca e outra vermelha, perguntando com amor qual gostaria de ficar, sendo que ele escolheu as duas, a branca da castidade e a vermelha do martírio. São as palavras do Frei Sebastião. Esse fato marcou a vida daquela criança, o pequeno Raimundo. Meditemos neste exemplo de Padre Kolbe, cientes de que a Imaculada também espera nossa entrega total a ela, que nos conduzirá ao caminho da santidade e a testemunhar e anunciar Cristo no mundo. Peçamos a intercessão de Nossa Senhora nesta caminhada bonita de evangelização. Todos os nós milites somos convidados a sermos sal da terra e luz do mundo, evangelizadores. Rezemos pedindo a intercessão de Maria, nossa mãe, para mais um dia na missão diária, cotidiana, na missão que nós todos recebemos do Senhor nesta terra. Ave Maria, cheia de graça, o Senhor é convosco. Bendita sois vós entre as mulheres, e bendito é o fruto do vosso ventre, Jesus. Santa Maria, Mãe de Deus, rogai por nós, pecadores, agora e na hora de nossa morte. Amém. E vamos ouvir Jean, Tempo de Amar, 12 minutos deste novo dia.

0: Deus abençoe seu dia, obrigado pela sua companhia no programa Igreja no Rádio, mais uma madrugada juntos com a graça de Deus e a proteção da Mãe Imaculada. Coisa boa demais, estamos com você, chegando aí no seu coração, através das ondas do rádio. Bom dia, você que ouve a Rádio Imaculada FM de Atibaia, São Paulo. Você que ouve também a Rádio Cultura FM de São Raimundo Nonato, no Piauí. Obrigado aos nossos ouvintes da Rádio Copas Verdes, da cidade de Prudentópolis, Paraná. A Rádio Nova Voz FM de Fartura, no interior de São Paulo. Também a Web Rádio Magnífica de Biritinga, Bahia. E a Web Rádio Dom Orione de Fortaleza, no Ceará. Deus abençoe. Quero mandar aqui abraço. Obrigado aqui quem já está dando bom dia para gente. Suzete Monte, em Fortaleza. Bom dia. Em Fortaleza, muito calor? Aqui tá bem friozinho. Friozinho, hein? A primavera chegou, mas o frio não quer arredar o pé. O frio falou, eu quero ficar por aqui. Não quero ir embora, não. Né, Rivaldo? Logo, logo vem à frente aí, bastante calor, hein? Prepare o coração para quem é aqui do sul e sudeste, né? Então a Suzete e também o Vanderlei Mendes em Fortaleza, bom dia para vocês. Bom dia também para a Terezinha de São Paulo, mandou comprovante de doação, muito obrigado. Helena na Baixada Santista, também a Iraci do Guarujá. Bom dia também para Maria Eliette de Guajará, Amazonas, lá ainda é boa noite. 2 horas de diferença, né? Agora 0 hora 18 minutos lá, 11 e 18, 10 e 18, né? 2 horas antes. Lupércio Muniz em Piracicaba, bom dia Lupércio. Bom dia também o Alexandre e a Cláudia de Rebouças, Paraná. A Lucidalva de Belém do Pará, bom dia. E agora a gente vamos receber a catequese do Padre Zezinho. Palavras que não passam.
1: Irmão, irmã, reflitamos nesta catequese. E reflitamos com Jeremias 14, 14. Há o profeta legítimo e o falso. Não adianta insistir em um chamado que nunca foi o seu. Aceite outros chamados de Deus. Um jovem rico quis seguir Jesus, mas as exigências eram demais para ele. Mateus 19, 16. Provavelmente ele se salvou de outra maneira, mas não como apóstolo. Jesus não o chamou para esse ministério. No entanto, como era cumpridor da lei, serviu a Deus de outro jeito. Para ser povo de Deus, há exigências. Nem todos o serão da mesma forma. Na verdade, exige-se mais de quem quer ser povo de Deus. De quem mais recebeu, mais se exige. Terá de trabalhar mais do que os outros. Quem busca apenas vantagens é um mau servidor. Cantem comigo.

0 hora 24 minutos no horário de Brasília. Como ficamos felizes nesse mês da Bíblia, sorteando uma Bíblia por dia na nossa programação. E nós deixamos aqui o nosso abraço para você, Mirite. Você hoje, nós vamos fazer o sorteio aqui no programa, hein, Rivalda? Isso mesmo, vamos sortear depois do Terço da Misericórdia. A gente dá um tempo, né, para quem também quiser fazer o seu cadastro. Já temos alguns cadastros aqui da noite e do dia, de ontem e já da noite. Então a gente agradece muito os Mirites que estão fazendo parte dessa obra de Nossa Senhora. E nós vamos então só lembrar aqui que o dia de ontem, dia 24, nós tivemos a sorteada, foi uma Mirite fiel, foi a Maria Isis Almeida Castelo Branco de Fortaleza, Ceará. Parabéns, Maria Isis, felicidades, vai receber em casa a Bíblia da editora Ave Maria. Agradecemos muito essa parceria linda com a editora Ave Maria e ficamos felizes com tantos Mirites, né, fazendo parte dessa obra de Nossa Senhora. Então já quero agradecer aqui quem já fez o seu cadastro de ontem para hoje. Agradeço aqui agora à noite com a Quitéria, Marina Lilian Barbosa Araújo Santos. Ela é de Divinópolis, Minas Gerais. Já está concorrendo hoje o sorteio, hein, a Bíblia. A Raíssa Maria de Araújo Lima Torres, de Maceió, Alagoas, também é jovem Mirite. E também a Neuza Maria Lopes, de São Bernardo do Campo, São Paulo. E também reativou o cadastro Edno Gonçalves, de Foz do Iguaçu, no Paraná. Ô, lugar lindo, hein? Tenho um sonho de visitar aí Foz do Iguaçu, que lugar lindo. E um dia eu vou realizar esse sonho, hein? Muito lindo lugar. Obrigado, Edno Gonçalves. Então, já temos aqui alguns irmãos e irmãs que disseram seu sim à evangelização. Que tal, agora, nessa madrugada, você falar com a gente pelo WhatsApp? Fala aqui, eu quero ser Mirite. E aí, eu vou te passar aqui os dados. Você vai escrever para a gente os dados e eu vou encaminhar para a nossa central de relacionamento. Tá? E teremos a alegria de colocar você aqui também nesse sorteio de hoje de uma Bíblia com parceria da editora Ave Maria. E, gente, hoje, dia 25, nós vamos iniciar a novena de São Francisco de Assis, tá? Então, essa novena, até o dia 3, vai coincidir também com outra novena, a novena em louvor a Nossa Senhora Aparecida, hein? Que vai começar no dia 3. Dia 3, então tá aí. Por isso temos horários diferentes. Essa novena será depois do Terço da Misericórdia, a de São Francisco de Assis. E a novena, a Nossa Senhora Aparecida, será após a 1 da manhã. Então, a partir do dia 1º, já avisando você para se preparar para rezar com a gente essas lindas novenas, em preparação para a festa de São Francisco de Assis e também de Nossa Senhora Aparecida, Rainha e Padroeira do Brasil. Vamos dedicar para você, então, que está com a gente, essa próxima canção, também para o Luiz Olivier, de Cumbuco, Ceará. Bom dia! Cícera Guimarães, de Maceió, bom dia. Andréia, na Alemanha, também está aqui dando bom dia. Louvemos ao nosso grandioso Deus por mais este novo dia dedicado ao Sagrado Coração de Jesus e o Imaculado Coração de Maria. Uma abençoada sexta-feira. Estou feliz por mais este dia dedicado ao Sagrado Coração e ao Imaculado Coração de Maria. Que bom, Deus abençoe muito, Andréia. E ainda o Geraldo Pires, de Governador Valadares, Minas Gerais. Vamos ouvir essa linda canção, Camila Max, tem muito a ver com a leitura de hoje, Para Tudo Há Um Tempo.

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6: Agora 0 hora 33 minutos. O Papa disse: o progresso tecnológico nunca é simplesmente uma questão técnica. Toda tecnologia reflete, explícita ou implicitamente, uma compreensão específica do ser humano, da sociedade e do futuro que desejamos construir. O progresso científico e tecnológico, portanto, deve ser acompanhado por um crescimento correspondente da responsabilidade. Quanto maior for o nosso poder de transformar o mundo, maior deve ser a nossa capacidade de discernir o que realmente serve à dignidade humana concedida por Deus, de governar com sabedoria e de cuidar daqueles que podem sofrer as consequências mais graves de nossas escolhas.
5: Mensagem do Papa Leão XIV.
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1: Nosso muito bom dia para você que sintoniza a Rede Imaculada de Comunicação, você que ouve na Grande São Paulo a 1490 AM, a Rádio Imaculada, geradora da Rede Imaculada de Comunicação. Também saudamos você que ouve a Rádio Pajeú FM de Afogados da Ingazeira, Pernambuco, Rádio Alvorada FM de Londrina, no Paraná, também a Div FM em Divinópolis, Minas Gerais, Rádio Cultura FM de Ituverava, no interior de São Paulo, e pela Web Rádio Criativa, da cidade de Brumado, na Bahia. Bom dia!
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0: E vamos iniciar a coroa de oração em louvor a São Maximiliano Maria Kolbe, fundador da Milícia da Imaculada, trilhando o caminho bonito deste grande santo, mártir da caridade e patrono dos nossos difíceis séculos, assim chamado por São João Paulo II. E começamos com o seu pensamento, que está no escrito 201. Eu quero somente aquilo que a Imaculada deseja. Entretanto, sou da seguinte opinião. Antes de iniciar a obra, e me perguntaram como seria possível começar, já que faltava dinheiro. Respondi mais ou menos assim. Preciso da aprovação e permissão dos meus superiores. O dinheiro se encontrará. Afinal, a obra é da Imaculada. Que confiança inabalável do nosso Fundador. Possamos também, né, como Ele, agir em prol da evangelização. E Ele foi batendo as portas e pedindo ajuda. Com muita coragem, tímido, mas venceu sua timidez e conseguiu começar a Milícia da Imaculada com muito custo, mas muitos corações foram tocados pela Mãe Imaculada e assim estamos até hoje. Louvado seja Deus, né? 1917. Estamos aqui hoje em 2026. Vamos rezar juntos pedindo a sua intercessão. Ele intercede por você, pela sua família, Nossa Senhora também. São 14 invocações, reze conosco. Em nome do Pai, do Filho e do Espírito Santo. Amém. Lembrai-vos, ó Puríssima Virgem Maria, que jamais se ouviu dizer que algum daqueles que têm recorrido à vossa proteção, implorado vosso auxílio e reclamado vosso socorro, fosse por vós desamparado. Animado com igual confiança a vós, Virgem das Virgens, como a Mãe recorro, a vós me aproximo, e gemendo sob o peso dos meus pecados, me prostro aos vossos pés. Não desprezeis as minhas súplicas, ó Mãe do Filho de Deus, mas antes as atendei e ouvi propícia. Amém. Rezemos juntos, com confiança, com fé, com muita esperança em nossos corações, né? Vamos começar rezando pedindo pela paz mundial, pedindo que reine o amor ao próximo, o respeito, né? O amor à vida. Rezemos pedindo que Deus toque o coração de todos que estão nas trevas de muito egoísmo, de vontade de dominar o outro, de não respeitar, né, a vida do próximo. Pensamos pelo fim das guerras e conflitos, pelos nossos irmãos que sofrem no mundo inteiro, pelos refugiados, pelos cristãos perseguidos também por conta de sua fé. No próximo domingo, junto com toda a igreja, vamos celebrar o Dia Mundial do Refugiado e vamos pedir, né, pelos que estão longe da sua terra. Então será o Dia Mundial do Migrante e do Refugiado. Rezando com as intenções, agradecendo Lupércio Muniz, de Piracicaba, São Paulo. Bom dia, meu irmão, Deus abençoe. E ele coloca em oração aqui, saúde, ele coloca assim, muita paz, bem, saúde e amor de Deus, Pai, Filho e Espírito Santo, e de Nossa Senhora, enviando muita paz e saúde e amor para todos nós, para toda a humanidade. Para minhas filhas, meus netos, minhas funcionárias, Júlia, Dona Patrícia Franciele, Bianca, Natália. E para os pacientes da Clínica Vida e Saúde de Piracicaba. Um abraço, Lupércio. Deus abençoe o seu trabalho. Muito bonito na saúde. E também rezamos pelo Alexandre e a Cláudia, de Rebouças, no Paraná. Deus abençoe aí vocês e toda a família. E coloca assim, Jesus... E tudo é tudo para nós, sem Ele não existiria nada, jamais. É vida, saúde, paz, alegria, amor, gratidão e tudo, meu Pai. Amém. Obrigado, meu irmão. Está respondendo também a nossa pergunta do dia. Obrigado. E então rezemos por você, e a sua esposa Cláudia e família. São Maximiliano Maria Kolbe, rogai por nós. Ó Maria concebida sem pecado, rogai por nós que recorremos a vós e por todos quantos não recorrem a vós, especialmente pelos inimigos da Santa Igreja e por todos quantos são a vós recomendados. Vamos também nos unir rezando pela santificação e a união de todas as famílias. Rezemos pelas nossas crianças, jovens, casais, pelos idosos, por todos que estão lutando pela sua família, pedindo muita força, união, paz, conforto também. E vamos rezar pelas intenções da Maria Clara de Maceió, Alagoas. Bom dia, Clara. Ela disse: bom dia, Leandro. Salve Maria Imaculada. Peço orações pelo meu futuro profissional, para que o Senhor conserve um emprego em minha vida e pela minha saúde física e mental. Coloco aos pés do Senhor todas as tribulações e ansiedades tão intensas deste mês. Rogo também por todos os jovens recém-formados, assim como eu, que a mão de Deus, com a intercessão de São José Maria Escrivá, abra portas para um futuro profissional guiado pelo Senhor. Peço também pelo meu namorado, João Vitor, que Nossa Senhora conduza sempre os seus caminhos, que Nosso Senhor continue o livrando de todo mal. Amém. Clara, Deus abençoe todo esse progresso, todo esse caminhar seu em busca da vida profissional. Também rezamos pelo Jader Paulo de Belém do Pará, que é taxista. Deus abençoe, tá pelo app. Obrigado por avisar aí sobre a rádio. Deus abençoe. E vamos ouvir o Francisco Augusto, nosso ouvinte de São Vicente, litoral de São Paulo. Bom dia, Francisco.
1: Bom dia, Leandro. Bom dia a todos da rádio. Sou Francisco Augusto, aqui de São Vicente, São Paulo. Venho aqui pedir orações pela minha família, pelo meu emprego, pela minha saúde, pela sua família também, Leandro, pela família de todos aí da rádio. E orações para todos os ouvintes e a família de todos também. Aquele abraço a todos e uma boa sexta-feira também. Aquele abraço.
0: Outro abraço, Deus abençoe, Francisco Augusto, um dia abençoado para todos nós, né? Para todas as nossas famílias, todos que estão conosco. São Maximiliano Maria Kolbe, rogai por nós. Ó Maria, concebida sem pecado, rogai por nós que recorremos a vós e por todos quantos não recorrem a vós, especialmente pelos inimigos da Santa Igreja e por todos quantos são a vós recomendados. Rezemos pelos nossos milites colaboradores e com a graça de Deus, né? Que hoje vamos fazer o sorteio da Bíblia após o Terço da Misericórdia. Então, agradecendo já mais uma vez o Edno Gonçalves de Foz do Iguaçu, no Paraná, o nosso milite que reativou o cadastro, e também os novos milites: a Neuza Maria Lopes, de São Bernardo, Raíssa Maria de Araújo Lima Torres, de Maceió, e a Marina Lilian Barbosa Araújo Santos, de Divinópolis. Tá aí, ó. Divinópolis, Maceió, São Bernardo e Foz do Iguaçu, hein? Que Deus abençoe, boa sorte para vocês e para quem fizer o seu cadastro até a gente terminar o Terço da Misericórdia hoje. Você que já estava pensando: poxa, eu quero me tornar milite. Aí, então, convite hoje, você vai concorrer a uma Bíblia. Vai ser muito mais fácil, hein, de ganhar do que com todos os milites, né? Milhares de milites todos os dias. Então, essa madrugada está mais fácil. Então, aproveite. E você pode... Ah, eu já tenho uma Bíblia. Você pode dar de presente para alguém que você ama. Alguém precisa de uma Bíblia, não é? Pense nisso. Então, vamos rezar para que você também seja sorteado ou sorteada hoje, tá bem? Vou colocar aqui em oração também a Maria Eliette, de Guajará, Amazonas. Deus abençoe muito, viu? Você, toda a família e a sua mãe, sua saúde. Também vamos rezar pela Iraci, no Guarujá, litoral de São Paulo. Já está em casa, Iraci? Espero que sim. Depois aí da cirurgia, melhoras e que você tenha uma ótima recuperação. E também rezamos pela Terezinha, de São Paulo, capital, que mandou seu comprovante de doação. Deus abençoe muito e ilumine a sua vida. São Maximiliano Maria Kolbe, rogai por nós. Ó Maria concebida sem pecado, rogai por nós que recorremos a vós, e por todos quantos não recorrem a vós, especialmente pelos inimigos da Santa Igreja, e por todos quantos são a vós recomendados. Também vamos rezar colocando em oração todos os enfermos, pedindo saúde e recuperação também para aqueles que passaram por cirurgia, você que vai passar por algum exame, está esperando resultados. Rezamos pelos profissionais da saúde, pelos hospitais, né? Pelas santas casas de misericórdia no Brasil inteiro, pelos socorristas. E aqui também, rezando com a gente, obrigado Diego de Pará de Minas, Minas Gerais, Gilson Cândido de Santos, litoral de São Paulo, e também a Júlia da Baixada Santista também está com a gente. Bom dia, salve Maria Imaculada, Deus é tudo na minha vida. Respondendo a nossa pergunta de hoje, como é bom ouvir. Obrigado, um abraço, um dia abençoado, Júlia. São Maximiliano Maria Kolbe, rogai por nós. Ó Maria concebida sem pecado, rogai por nós que recorremos a vós, e por todos quantos não recorrem a vós, especialmente pelos inimigos da Santa Igreja, e por todos quantos são a vós recomendados. Rezamos também pelo Papa Leão XIV, pelos bispos, sacerdotes do mundo inteiro, missionários e missionárias, religiosos e religiosas. Vamos também rezar com as intenções de nosso ouvinte Milena Rosângela de São Paulo. Bom dia, Milena, rezamos por você e sua família e a Ordem Franciscana Secular. E também rezamos pelo Tiago Marques, de Fortaleza, que reza nesta coroa por todos os deficientes físicos, pela saúde de Maria Evandra, que sofre de fibromialgia e sente muitas dores. São Maximiliano Maria Kolbe, rogai por nós. Ó Maria concebida sem pecado, rogai por nós que recorremos a vós, e por todos quantos não recorrem a vós, especialmente pelos inimigos da Santa Igreja, e por todos quantos são a vós recomendados. Vamos rezar também pelos nossos irmãos que sofrem no mundo inteiro, pelos desanimados, pelos que perderam a fé, que tenham coragem, força na interior, que busquem sempre a Deus em primeiro lugar. E vamos ouvir a intenção da Maria Lúcia de São Vicente, no litoral de São Paulo. Bom dia.
2: Bom dia a todo ouvinte da rádio. São Maximiliano Maria Kolbe, rogai por nós. Ó Maria concebida sem pecado, rogai por nós que recorremos a vós, e por todos quantos não recorrem a vós, especialmente pelos inimigos da Santa Igreja, e por todos quantos são a vós recomendados. Salve Maria Imaculada.
0: Salve Maria Imaculada, muito obrigado pela participação, Maria Lúcia. Também vamos rezar com a intenção, rezamos pelos desempregados, pelos que estão trabalhando também, por melhores condições de trabalho, rezemos por aqueles que estão endividados, por todos que buscam um novo emprego. E hoje, também o rádio, né? Hoje é o dia da radiodifusão, dia do rádio. Então, parabéns a todos que trabalham no rádio. Que Deus abençoe todas as rádios que fazem parte da Rede Imaculada de Comunicação, viu? Hoje também é o Dia Nacional do Trânsito. Rezemos por um trânsito mais humano, que as pessoas tenham mais caridade, né? Que possam também pensar em si mesmas. Tem pessoas que fazem coisas que a gente fala que, meu Deus, é impossível a pessoa ser daquela forma. E quando a gente vai aprender a dirigir, né, eles falam. Tem pessoas que entram num automóvel e se transformam. Ela entra naquele negócio e elas acham que elas são um outro ser. Né, Valdir? É uma coisa muito, muito doida, né, gente? A gente fica perplexo de certas coisas que a gente vê. O ser humano faz com que aquilo se torne uma arma. Então, vamos rezar para que neste Dia Nacional do Trânsito as pessoas tenham mais consciência, né? E pensem no próximo. Hoje também é o Dia Internacional do Farmacêutico, nossas orações. São Maximiliano Maria Kolbe, rogai por nós. Ó Maria concebida sem pecado, rogai por nós que recorremos a vós, e por todos quantos não recorrem a vós, especialmente pelos inimigos da Santa Igreja, e por todos quantos são a vós recomendados.

0: que vai fazer a reabordagem da minha cirurgia. Que Maria Santíssima esteja presente no coração de cada uma dessas pessoas, inclusive durante o processo da reabordagem da cirurgia. Muito obrigada. E coloco também todos que estão aqui internados, junto comigo, cada um no seu leito. Eu não conheço, mas Jesus conhece. São Maximiliano Maria Kolbe, rogai por nós. Ó Maria concebida sem pecado, rogai por nós que recorremos a vós e por todos quantos não recorrem a vós, especialmente pelos inimigos da Santa Igreja e por todos quantos são a vós recomendados. Salve Maria Imaculada.
1: Salve Maria Imaculada, Deus está contigo. Muito obrigado, Vanessa, e que você também seja luz aí nesse hospital, viu? Vamos rezar por todos que trabalham aí nesse hospital, todos que estão enfermos, internados aí junto com você. Estamos aqui na torcida, na oração, para que você fique boa, ótima logo e saia do hospital, viu? Nosso abraço fraterno e rezemos. Também colocando em oração nossos irmãos em situação de rua, marginalizados, especialmente neste frio intenso no sul e sudeste. Estamos aí com, aqui na nossa sede, 16 graus. Hoje está menos frio que ontem. Então rezemos por todos que estão nas ruas, nos abrigos. Vamos rezar também pelas intenções do José Daniel, de Conselheiro Lafaiete, Minas Gerais. Deus abençoe, viu, meu irmão? Obrigado. Depois eu vou ler aqui a sua resposta, né, de hoje, rezando pela sua saúde, pela sua vida, pela sua caminhada. Também rezo pela Rosângela Pereira, da Praia da Taíba, São Gonçalo do Amarante, no Ceará. Bom dia, Rosângela. Nossas orações por você e sua família. Também vamos rezar com a intenção da Silvanete de Penedo, Alagoas. Bom dia, Silvanete.
2: Bom dia, Leandro. Sou Silvanete, da cidade de Penedo, Alagoas. Eu peço orações e rezo por saúde, cura, libertação, salvação, proteção, conversão e paz para minha filha Maiara Valeira da Silva Quirino, minhas netas Mirela Maria da Silva Souza, Maria Clara da Silva Souza, Maria Vitória da Silva Souza. Rezo por mim, meus irmãos, irmãs, sobrinhos, todos de minha família. Peço orações e rezo por você e sua família. Robin, família, todos que fazem a Milícia Imaculada, por todos os padres, Papa, Frei Sebastião, pelo mundo inteiro, pelos doentes, pelo fim das guerras, fim das pandemias, fim das queimadas, fim dos terremotos, pelos que sofrem com as chuvas, com as enchentes. Peço orações e rezo para o falecer da minha família e por todas as almas. Amém. Salve Maria Imaculada. São Maximiliano Maria Kolbe, rogai por nós. Ó Maria concebida sem pecado, rogai por nós que recorremos a vós e por todos quantos não recorrem a vós, especialmente pelos inimigos da Santa Igreja e por todos quantos são a vós recomendados. Amém. Salve Maria Imaculada.
1: Salve Maria Imaculada. Deus abençoe, minha irmã. Também vamos rezar pelas intenções e os projetos da Milícia da Imaculada. E a Jussiara de Jequié, na Bahia. Nossas orações, minha irmã. Agradeço a Iraci por responder. Ela já está em casa, com a graça de Deus. Vamos rezar aí pela sua recuperação total. E também vamos rezar por intenção da Elisângela Fernandes, de São Bernardo. Obrigado pela doação para a Milícia da Imaculada. Já vou encaminhar aqui para a central. E pela Rosângela Fernandes de Mauá, São Paulo, pela Lucidalva Monteiro de Belém do Pará, rezamos por você e por toda a família e também pela vida dela e do seu filho. Logo mais vamos ao médico, que Deus nos me abençoe. São Maximiliano Maria Kolbe, rogai por nós. Ó Maria concebida sem pecado, rogai por nós que recorremos a vós e por todos quantos não recorrem a vós, especialmente pelos inimigos da Santa Igreja e por todos quantos são a vós recomendados. Rezemos pelas vocações sacerdotais, religiosas e leigas. Vamos nos unir também às intenções de Helena de Santos, São Paulo. Rezamos ainda

0: por Maria Conceição de São Bernardo do Campo, São Paulo, rezando mais uma noite, mais uma madrugada, pedindo saúde, paz, proteção para mim e para minha família. Também o Vanderlei Mendes de Fortaleza, Ceará, pela paz mundial, pelas almas do purgatório, pelos desempregados e também pelos empregados também. Pelo Luiz Oliver, Luiz Olivier de Cumbuco, Ceará, bom dia meu irmão, nossas orações. E ainda pela Cícera Guimarães de Maceió, Alagoas. Bom dia, Leandro. Deus te abençoe, você e o Rivaldo. Hoje estou no francês. Estava com Araci. Reze pela saúde dela. Pode deixar um abraço. Obrigado, Cícera, por toda a família. E pela Suzete Monte de Fortaleza, Ceará. São Maximiliano Maria Kolbe, rogai por nós. Ó Maria concebida sem pecado, rogai por nós que recorremos a vós e por todos quantos não recorrem a vós, especialmente pelos inimigos da Santa Igreja e por todos quantos são a vós recomendados. Vamos rezar também pelas almas dos milites e ouvintes que já foram ao encontro do Pai, pelas famílias enlutadas, pelas almas do purgatório. Também nós rezamos com Daniel Rodrigues, que é de Divinópolis, em Minas Gerais, pela sua saúde, da sua mãe, da sua esposa Dadilva e da sua filha Júlia, pela alma do seu genro Lucas Teles e as almas dos falecidos da sua família. Nossas orações, Daniel, e também rezamos pelas intenções da nossa ouvinte Andréia de Düsseldorf, na Alemanha. Rezamos por você e por toda a família, e ainda por Clarice de São Paulo e o Luiz Carlos em Divinópolis. São Maximiliano Maria Kolbe, rogai por nós. Ó Maria concebida sem pecado, rogai por nós que recorremos a vós e por todos quantos não recorrem a vós, especialmente pelos inimigos da Santa Igreja e por todos quantos são a vós recomendados. Vamos agradecer também todas as graças e bênçãos, todas as graças alcançadas em nossa vida, na nossa família. Rezo também pela Maria Goretti, dando bom dia para a gente de Fortaleza, no Ceará. Obrigado pela mensagem. Também vamos rezar pelo Walter de Iório, de Itaquera, São Paulo. Oração pelo meu irmão que está internado no hospital para fazer uma raspagem no pé dele, para tirar uma infecção no pé. Então vamos rezar por ele, é o Rinaldo Ângelo de Iório. E também reza pela união com a Silmara, reconciliação, restauração do relacionamento. Nossas orações, Walter. São Maximiliano Maria Kolbe, rogai por nós. Ó Maria, concebida sem pecado, rogai por nós que recorremos a vós e por todos quantos não recorrem a vós, especialmente pelos inimigos da Santa Igreja e por todos quantos são a vós recomendados. E vamos nessa última invocação rezar por você que está conosco nesta hora, rezando pelas suas intenções particulares, pela sua família, pela sua casa, viu? E vamos rezar pela Lúcia Macedo de Fortaleza, Ceará. Obrigado, Lúcia. Pede oração pela sua família, pelos seus amigos, pela dona Euronice de Carvalho, de Fortaleza, oração pelo Brasil nesse momento de eleições. Também vamos rezar pelas intenções de nosso ouvinte Luciana na Praia Grande e o Vinícius Vieira de Jacarezinho, no Paraná. Bom dia, salve Maria Imaculada. E a Dani Saraiva de Fortaleza, no Ceará. Obrigado a todos pela participação. E o Geraldo Pires, de Governador Valadares, Minas Gerais. E por você que não pode participar, mas está nos ouvindo, né? Pela sua intenção particular, pela sua família. E obrigado o Henrique Ponciano, de Fortaleza, no Ceará. Deus abençoe, Henrique, você e sua família. São Maximiliano Maria Kolbe, rogai por nós. Ó Maria, concebida sem pecado, rogai por nós que recorremos a vós e por todos quantos não recorrem a vós, especialmente pelos inimigos da Santa Igreja e por todos quantos são a vós recomendados. E agora vamos receber a oração e a bênção do Frei Sebastião Benito Coalho.
1: Ó Deus, que deste à Igreja e ao mundo, San Maximiliano Maria Kolbe, sacerdote mártir, ardente de amor pela Virgem Imaculada, inteiramente dedicado à missão apostólica e ao heróico serviço ao próximo, pela sua intercessão, concedei-nos sem reservas para o bem da humanidade, imitar na vida e na morte o Cristo, teu Filho. Amém. San Maximiliano Maria Kolbe, incansável apóstolo da Imaculada, mártir da caridade, patrono dos nossos difíceis tempos, rogai por nós. Pela intercessão da Virgem Imaculada, nossa Mãe, pela intercessão de San Maximiliano Maria Kolbe, abençoe-vos, ó Deus Todo-Poderoso, ó Pai, ó Filho e ó Espírito Santo. Amém.

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4: Salve Maria Imaculada. Vamos olhar para esse anjo, arcanjo, que significa um anjo especial. O nome dele significa realmente que ninguém pode se colocar contra Deus. E Miguel Arcanjo é o símbolo desse Deus que derrota o inimigo de cada um de nós. Esse inimigo que procura destruir a vida dentro de nós. Nós chamamos com muitos nomes, mas o identificamos como inimigo de Deus, como inimigo da fé, inimigo de cada um de nós. E Miguel Arcanjo foi escolhido como aquele que através de uma energia divina teria força para expulsar bem longe esse inimigo. É proclamado como protetor de todos nós. São Miguel Arcanjo. Eu olho para a imagem dele, pela espada, pelas asas, pelos pés esmagando a cabeça do inimigo. Sinto nele uma força grande que hoje quero implorar para mim, para você, para todos nós. Pedimos a proteção dele. Para você, medite, continua. E lembre-se, peço a proteção de São Padre Pio, que ele te proteja, te ampare sempre. Obrigado. Salve Maria Imaculada.
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0: 1:09 no horário de Brasília. Muito bom dia, paz e bem, salve Maria Imaculada para você que está com a gente em mais um dia. Louvado seja Deus, agradecemos muito a sua companhia. Um grande abraço aos nossos ouvintes através da Rádio Imaculada FM de Maceió, Alagoas. Obrigado você que ouve a Rádio Colmeia FM em Cascavel, Paraná. Obrigado também nossos irmãos pela Rádio Queluz FM de Conselheiro Lafaiete, Minas Gerais. A rádio A Voz do Rincão FM de Bonito, no Mato Grosso do Sul. Rádio Clube FM de Pirajuí, no interior de São Paulo. Também bom dia para você de Araraquara, em região, no interior de São Paulo, pela Web Rádio Católica. E a Web Rádio Jesus Pão da Vida de Londrina, no Paraná. Bom dia!
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0: Iniciando o momento Você no Coração da Mãe, com alegria, com fé, com esperança, estamos juntos em oração, graças a Deus, e queremos rezar pelas suas intenções, pela sua vida, pela sua família, pelas pessoas que você ama. Fique à vontade para participar. O telefone do ouvinte é o 4397-6520, se você desejar ligar. 0 operadora 11 4397-6520, ou pelo nosso WhatsApp 11 98904-3747. Se você ainda não tem o nosso número, salve aí nos seus contatos Rádio Imaculada e mande a sua mensagem pelo WhatsApp. Acolhendo as intenções, também algumas respostas, né, da nossa pergunta do dia. Como é bom também a gente fazer uma reflexão na madrugada, meditar um pouco, né, sobre a nossa vida, sobre nosso relacionamento com Deus. E a gente agradece aqui já a participação de vocês que estão respondendo, tá? Vou lembrar a pergunta de hoje. A primeira leitura nos faz refletir sobre como tudo... Eu tô fazendo a pergunta de ontem. A pergunta de hoje é a seguinte. Também tem relação com a leitura, né, do dia. Jesus pergunta aos seus discípulos: e vós, quem dizeis que eu sou? Se você estivesse respondendo essa pergunta agora, qual palavra ou título definiria melhor o que Jesus é na sua vida? Tá aí a pergunta de hoje para você participar com a gente, tá bom? E agradeço, né, a sua participação com a gente. Então, se você respondesse essa pergunta agora, qual palavra ou título definiria melhor o que Jesus é na sua vida? O que Jesus é na sua vida? Vamos, temos ligação. Alô, bom dia. Alô, bom dia. Alô, bom dia. Alguém na linha?
2: Alô, bom dia.
0: Bom dia, quem fala?
2: Alô.
0: Oi, bom dia, com quem eu falo?
2: Aqui de Fortaleza, Esteves.
0: Não entendi seu nome.
2: Esteves.
0: Esteves, é isso?
2: É.
0: Que legal.
2: Fortaleza, Ceará.
0: Sim, seja bem-vindo. Tá ouvindo a Rádio Dom Bosco?
2: Tô aqui na oração. Resolvi ligar, pedir orações para mim, para minha família, a todos vocês aí da rádio. Esperamos em Deus e em Jesus uma melhora para todos nós, os que estão sofrendo, nos hospitais, os que estão nos presídios, carcerados. E peço que orações por minha vida.
0: Sim.
2: Peço que me dê orações, me confio em casa.
0: Sim, ótimo. E você está em casa?
2: Estou.
0: Muito bem, Esteve. Então vamos rezar uma Ave Maria juntos, pedindo então especialmente aí a saúde, a união também na sua família, né? Muita força aí nessa caminhada. Obrigado, viu? Tem mais alguma intenção?
2: Não.
0: Tá ótimo. Então vamos entregar a Nossa Senhora as suas intenções, a sua família, as pessoas que estão com você. Ave Maria, cheia de graça, o Senhor é convosco. Bendita sois vós entre as mulheres, e bendito é o fruto do vosso ventre, Jesus.
2: Santa Maria, Mãe de Deus, rogai por nós, pecadores, agora e na hora de nossa morte. Amém. Salve Maria Imaculada.
0: Obrigado, Esteves. Um ótimo dia. Salve Maria Imaculada. Que bom, né? Está aí à disposição para rezar pela família. Ligou para a gente. Maravilhoso. Vamos juntos rezar, então, pelo Esteves e sua família. E também agradeço aqui a Vanessa, que está no hospital. Ela mandou foto, tem imagem de Nossa Senhora. Nossa Senhora de Lourdes está aqui comigo, Leandro, acompanhando a programação pelo rádio. Grande abraço, tá vendo? Até nesses momentos de estar no hospital, ela está em oração, está serena, confiante, entregando então a Deus a sua vida, a sua saúde, tratamento, rezando também pelos que estão lá no hospital com ela. Isso aí, Vanessa, que Deus abençoe muito, que você saia logo aí, quanto antes, mas lógico, né, especialmente que a saúde seja restabelecida. E vamos rezar também pelo José Daniel de Conselheiro Lafaiete, que disse: bom dia, Leandro, bom dia, Jesus é tudo no meu convívio, tão maravilhoso e gratificante quando chego nas casas dos enfermos, levando o pão que sustenta o corpo e a alma, a Eucaristia. E se chegando com Jesus e a palavra, entregar a eles, recebem com alegria e virtude de alegria. Nada, tudo por Jesus, nada por Maria. É isso, nada por Jesus, tudo por Maria. Salve Maria Imaculada, José Daniel do Gage de Conselheiro Lafaiete, Minas Gerais. Acho que ele quis dizer tudo por Jesus, nada sem Maria. Deus abençoe José Daniel e toda a sua família, e que aí é ministro extraordinário da Eucaristia. Deus abençoe, eu também sou. Então que Deus abençoe a sua família e o seu ministério, viu? Vamos dar uma Ave Maria para você e para todos os ministros extraordinários. Ave Maria, cheia de graça, o Senhor é convosco. Bendita sois vós entre as mulheres, e bendito é o fruto do vosso ventre, Jesus. Santa Maria, Mãe de Deus, rogai por nós, pecadores, agora e na hora de nossa morte. Amém. Vamos ouvir Rick e Renner, saudoso Rick, ao lado de Deus.

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1:22 no horário de Brasília. Grande abraço para nossa amiga Andréia na Alemanha. Fica muito tocada com essa canção, e é verdade, né? Essa canção é usada muito em homenagem, né, para as pessoas que partiram, para a família, e agora ele está ao lado de Deus, com certeza. Homem de oração, né, que transmitia muito amor, muita fé, católico, né? Então agora que descansa em paz. Ontem foi então o enterro. Rezamos pela família do Rick, de todos que perderam a vida nesse acidente. Muito triste, né, acontecer isso. E toda a comunidade, todos os músicos também, né, que se compadecem, que estão ali, né, numa rotina intensa de muitas viagens, muitos voos, né, e passa tão rápido, a vida é tão curta. Ele muito novo, né, 60, ia fazer 60 anos. Então, em oração pelo descanso eterno do Rick, e que Deus conforte todas essas famílias enlutadas. Estamos aqui também com você, que abre o seu coração nesta madrugada e apresenta a Nossa Senhora a sua vida, pedindo que ela interceda junto a Jesus. E agradeço a Milena Rosângela, de São Paulo, capital, que disse aqui, né, a resposta que ela daria, que definiria melhor o que Jesus é na sua vida. Ela disse: é o pão da vida. Jesus é o pão da vida. Muito obrigado, Milena. Que Deus abençoe. Obrigado pela resposta. E vamos lembrar sempre, né, dessa passagem de hoje do Evangelho, que diz, né, que ele pergunta aos discípulos: e vós, o que dizeis que eu sou? Primeiro ele pergunta: o que diz o povo que eu sou? Né? E eles respondem: uns dizem que é João Batista, outros que é Elias, mas outros acham que é algum dos antigos profetas que ressuscitou. Mas Jesus perguntou: e vós, quem dizeis que eu sou? Jesus pergunta isso para nós hoje também, né? E Pedro dá aquela maravilhosa resposta: o Cristo de Deus. Mas Jesus proibiu-lhes severamente que contassem isso a alguém. E acrescentou: o Filho do Homem deve sofrer muito, ser rejeitado pelos anciãos, pelos sumos sacerdotes e doutores da lei, deve ser morto e ressuscitar no terceiro dia. O que é Jesus para nós? Quem é Jesus para nós, né? É a pergunta de hoje. Então, muito obrigado aqui, você que está rezando com a gente também, a Irani Carmo, de Morro do Chapéu, na Bahia. Bom dia para você, Irani. Bom dia, Leandro. Bom dia, Rivaldo. Salve Maria Imaculada. Peço oração por mim, por meus filhos, minha família, todos os milites, por todos vocês da Rádio Imaculada. Muito obrigado. Para você também, um lindo dia para todos os baianos, hein? Também está rezando com a gente o João César, de Fartura, interior de São Paulo, ouvinte da Rádio Nova Voz FM, ou pelo aplicativo, né, João César? Dia abençoado aí para você, e vamos rezar pela sua vida, pela sua família. Ele disse: Jesus, para mim é tudo. Obrigado, João César. Agradeço também o Pedro Chaves, de Concórdia do Pará. Bom dia para você também. Bom dia, a nossa força vem do Senhor. E agradeço também a Lucidalva, de Belém, que disse aqui: no coração da mãe eu coloco vocês, Leandro Barçan, Rivaldo Chagas e todos que fazem esses momentos da igreja no rádio. Lucidalva Monteiro, de Belém do Pará, parabéns para vocês, que Deus abençoe todos os dias. Amém. A você também, Lucidalva. Obrigado de coração pelo carinho, pela amizade, pelas orações, hein? E ela disse aqui: Deus é o meu amor eterno, sem Deus não sou nada. Maravilhoso, obrigado pela resposta. Então vamos rezar aqui, mandar um abraço também para Silvanete de Penedo, que disse: Jesus Cristo é para mim a minha rocha, a minha fortaleza, ele me sustenta a cada dia. É isso mesmo, Silvanete. Coisa boa, né? E o salmo de hoje diz: bendito seja o Senhor, meu rochedo. Ele é o nosso rochedo, não é? E como diz hoje no salmo: bendito seja o Senhor, meu rochedo. Ele é meu amor, meu refúgio, libertador, fortaleza e abrigo. É meu escudo, é nele que espero. Com Maria,
Rezemos. Ave Maria, cheia de graça, o Senhor é convosco. Bendita sois vós entre as mulheres, e bendito é o fruto do vosso ventre, Jesus. Santa Maria, Mãe de Deus, rogai por nós, pecadores, agora e na hora de nossa morte. Amém. E vamos ouvir Mãe do Novo Homem, com Eliana Ribeiro.

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7: Uma hora e 33 minutos no horário de Brasília. Estamos no programa Igreja no Rádio, o Evangelho sempre em primeiro lugar. Bom dia para você de Fortaleza, Ceará, pela FM Dom Bosco, Rádio Nazaré FM de Belém do Pará, Rádio Santa Cruz FM de Pará de Minas, Minas Gerais. Novo Horizonte, no interior de São Paulo, pela Rádio Esperança FM, Rádio Educador FM de Jacarezinho, Paraná e Web Rádio Nordeste SAT de Fortaleza. E agora, no nosso momento Você no Coração da Mãe, recebemos a mensagem do Padre José Allen no Caminhando com Maria.
8: A paz esteja com você. Nós temos sempre a oportunidade de aprofundar a nossa experiência de fé, de entender melhor qual é o sentido da vida. Para isso é necessário não só informações, conhecimento, é preciso sabedoria. A sabedoria é um dom do Espírito Santo. Nos faz entender as coisas além das aparências, além da compreensão mental, além das nossas emoções e sentimentos, de nossas opiniões. A sabedoria nos faz enxergar além das aparências, na profundidade. Por isso, pedir o dom da sabedoria é necessário para que a gente não viva uma vida mesquinha, vazia. Maria é chamada na Igreja de tantos títulos, também sede da sabedoria. A atitude dela, simples, humilde, mostra a sabedoria, que vai além da compreensão. Quando ela recebeu a anunciação do anjo a Maria, na sua própria vida, quando ela visita Isabel, quando nasce o menino Jesus, depois é apresentado no templo. Enfim, cada cena do Evangelho que mostra atitudes de Maria mostram sabedoria. Sabedoria é o que mais precisamos para viver o amor de Deus. E Maria para nós é a sede, ou seja, a fonte onde eu vou beber desta sabedoria para poder viver plenamente a vontade de Deus. A sabedoria é um dom do Espírito Santo. Isso não se adquire em faculdades, escola. Se adquire pela fé, pelo amor. Peçamos a Deus essa graça e que pela intercessão de Maria nós tenhamos a sabedoria necessária para nunca nos afastar da verdade, permanecermos fiéis à Igreja de Jesus, que é conduzida pelo Espírito Santo, fundada por Jesus, cumprindo a vontade do Pai. Portanto, não é obra humana, é obra divina. E Maria é para nós modelo a ser seguido.

Agora faltando 20 para as duas. Muito obrigado pela sua companhia no programa Igreja no Rádio. 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Agradecendo já os nossos ministros desta noite, ao Edno Gonçalves, de Foz do Iguaçu, a Neuza Maria, de São Bernardo, a Raíssa Maria, de Maceió, e também a Marina Lilian, de Divinópolis, hein? Já tem 4 aqui para o sorteio. Você também pode participar do sorteio do programa de hoje, tá bom? E a gente agradece a Maria Isis Almeida, de Fortaleza, que foi a ganhadora de ontem, dia 24, durante o dia. Então, parabéns a Maria Isis, lá em Fortaleza. Ganhou a Bíblia, ela é milite fiel. Deus abençoe muito. Obrigado pela participação com a gente neste mês tão especial. E vamos rezar por mais intenções. Agradeço a participação do nosso ouvinte. Obrigado, o Joaquim. Joaquim é de Contagem, Minas Gerais. Bom dia, Joaquim. Ele disse aqui: Leandro, bom dia. Eu peço oração pela minha família, para o meu filho João Paulo e Calar, para a filha Luísa e Maria, que está chegando, em nome de Jesus. Então, parabéns aí para a família, mais uma bebê que está para nascer. E para o seu irmão Geraldo, que caiu, bateu a cabeça, que Jesus abençoe ele. E também a filha Angélica, pelo meu neto Felipe e por todos os meus irmãos. Um grande abraço para você, Leandro, e você, Rivaldo, todos que sempre estão ao nosso lado. Que Deus abençoe também, Joaquim, toda a família. Vamos rezar, hein, pela saúde, a proteção de todos eles. Muito obrigado pela

0: pela sua mensagem, pela sua oração. Um abraço também para a Elisângela Fernandes de São Bernardo, que encaminhou o comprovante de doação, já encaminhei aqui para a Central de Relacionamento. E agradeço também a Maria Lúcia de São Vicente, no litoral de São Paulo, que respondeu a nossa pergunta: Jesus é o meu porto seguro em toda a minha vida. Amém, amém. E agradeço a Iraci do Guarujá, que graças a Deus já está em casa e tomando seu medicamento, está bem, graças a Deus, está melhorando. Então, força, muita saúde para você, uma boa recuperação. Tá bem, minha irmã? E um abraço também para o Marcelo, da cidade de Manduri, no interior de São Paulo, também deu aqui o seu bom dia. Vamos rezar por você, meu irmão, pela sua família. E vamos agradecer, né? Quantas bênçãos, quantas graças alcançadas. E a você que valoriza muito a evangelização, que está conosco nesta missão, muito obrigado pelo seu sim. Ave Maria, cheia de graça, o Senhor é convosco. Bendita sois vós entre as mulheres, e bendito é o fruto do vosso ventre, Jesus. Santa Maria, Mãe de Deus, rogai por nós, pecadores, agora e na hora de nossa morte. Amém. Vamos ouvir Ministério Adoração e Vida ao vivo. Brilhará. Bom dia.
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Daqui a pouquinho teremos a consagração à Nossa Senhora com Frei Sebastião Benito Coalho. Não perca, reze com a gente, viu? Vamos juntos, agradecendo, elevando as nossas preces, pedindo a Deus saúde, paz, proteção. E hoje, né, colocando em oração todos os motoristas, vivendo o Dia Nacional do Trânsito, que foi criado em 1997, a fim de conscientizar os condutores e a população em geral. Todos os anos, um tema específico é debatido ao longo de toda a Semana do Trânsito. E os temas abordados são sempre escolhidos pelo CONTRAN, né, o Conselho Nacional do Trânsito. O Brasil é um dos países com mais acidentes de trânsito, onde morrem, por ano, aproximadamente 40 mil pessoas. Algumas das maiores causas de acidentes são o excesso de velocidade, né, a embriaguez no volante e o uso do celular enquanto dirige. É essencial o ensino de atitudes de respeito, precaução, responsabilidade no trânsito, para que as estatísticas alarmantes de acidentes nas estradas possam mudar. E no dia a dia, né? E boas práticas para evitar o acidente de trânsito. Algumas das atitudes que ajudam a evitar os acidentes são: não dirigir alcoolizado, não usar o celular enquanto dirige ou atravessa as ruas. Acontece muito, né, hoje em dia, pessoa andando, olhando para a tela do celular. Não ultrapassar o limite de velocidade, usar sempre o cinto de segurança, atravessar a rua nas faixas de pedestres, aquele famoso olhar para o lado esquerdo, direito, né? As pessoas acabam indo

esse Dia Mundial do Trânsito, Dia Nacional do Trânsito, e também o Dia Mundial Sem Carro, que é no dia 22. Hoje é dia 25. E no dia 15 de novembro tem a memória das vítimas de acidentes de trânsito e seus familiares. Importantíssimo, né? A gente ter essa reflexão e rezar também por você que está aí no volante, você que está na estrada. Que Deus proteja, abençoe. Tem muitos imprudentes também. Então, sempre muito cuidado. Às vezes a gente se depara, né, com um caminhão. A pessoa está passada ali de sono e um perigo, né, indo para um lado e para o outro. Dormindo no volante é um risco gigante. Então rezemos por você que está aí com a gente acompanhando, sempre rezando, sempre se preparando, né? Tem que dormir bem antes de pegar a estrada. Que Deus abençoe, viu? Não dá para confiar que o nosso corpo vai aguentar, né? Tanto sono às vezes, né? Muito sono, muito cansaço, e a gente confia demais, pensa que, né, vai bem, aí chega uma hora que o próprio corpo desliga. Então rezemos com confiança por você, pedindo a intercessão de Nossa Senhora e de São Cristóvão para todos os motoristas. Ave Maria, cheia de graça, o Senhor é convosco. Bendita sois vós entre as mulheres e bendito é o fruto do vosso ventre, Jesus. Santa Maria, Mãe de Deus, rogai por nós, pecadores, agora e na hora de nossa morte. Amém. E vamos ouvir Eu Te Amo, Nossa Senhora, com Maria do Rosário e o Padre Aguinaldo José.

0: Agora, 1h58, vamos renovar a consagração a Nossa Senhora com Frei Sebastião.
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0: dela.
1: Salve Maria Imacolata. Pensamento di San Maximiliano Kolbe. Sì, a Imacolato poder dispor di nós, de maneira cada vez mais perfeita. Então, também a atividade missionária, a conquista das almas para Jesus através dela, será cada vez mais eficaz. O trabalho, o sofrimento e, sobretudo, a oração haverão de produzir abundantes frutos. Que conta com nossa disponibilidade, porque, através desse exemplo de compromisso, possamos arrastar muitos irmãos no caminho da salvação, sob a proteção da Imaculada. Quero dizer a todos vocês, milites, meditem estas palavras de Maximiliano Kolbe e vamos aprender do exemplo dele a lutar a vida toda para levar a Cristo ao mundo. É necessário, é urgente, é sob a proteção daquela que tudo pode para nós, a Imaculada Conceição. Por isso, entreguemos a nossa vida nas mãos dela, renovando a nossa consagração. Virgem Imaculada, minha Mãe Maria, eu renovo hoje e sempre a consagração de todo o meu ser, para que disponhais de mim para o bem de todos. Somente peço que eu possa, minha Rainha e Mãe da Igreja, cooperar fielmente com a vossa missão de construir o reino do vosso Filho Jesus no mundo. Para isso vos ofereço minhas orações, sacrifícios e ações. Ó Maria, concebida sem pecado, arrogai por nós que recorremos a vós e por todos quantos não recorrem a vós, especialmente pelos inimigos da Santa Igreja e por todos quantos são a vós recomendados. Pela intercessão da Virgem Imaculada, Nossa Mãe, de São Maximiliano Kolbe, abençoe-vos, ó Deus Todo-Poderoso, Pai, Filho e Espírito Santo. Salve Maria Imaculada.
2: O Senhor está comigo, nada temo. Que mal poderá alguém me fazer? O Senhor está comigo, prestando-me auxílio. Melhor é refugiar-se no Senhor. Salmo 117.
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4: Você sabe por que é essencial ler a Palavra de Deus? Porque nela encontramos respostas para as grandes questões da vida, o caminho para a verdadeira felicidade e luz diante da maldade no mundo. A Bíblia revela o amor e o plano de salvação de Deus para nós. É fonte de vida, estrada segura para o bem e para a paz. Quem a lê e guarda no coração, caminha com paz, sabedoria e vida em abundância.
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0: 2:05 no horário de Brasília. Bom dia, obrigado pela sua companhia. Você que está com a gente pela Rádio Imaculada FM de Atibaia, São Paulo. Obrigado aos ouvintes da Rádio Educadora FM de Venceslau Brás, Paraná. Em Rebouças, Paraná, a Rádio Alvorada Rebouças. Web Rádio O Precursor de São Carlos, no interior de São Paulo. E em Santa Rita, na Paraíba, a Web Rádio Sua Melodia. Teremos daqui a pouquinho o Evangelho de hoje, a reflexão com o Frei Luiz Favaron, frade menor conventual. Não perca também, teremos o Padre Ezequiel Dalpozo com Despertai para o Amor. Não esqueça que hoje, após o Terço da Misericórdia, nós vamos iniciar a novena em louvor a São Francisco de Assis, hein? Dia 4 é a festa. E agora, vamos aos melhores momentos da programação. Jorge Lorente recebeu o Padre Cleidson para uma reflexão sobre o capítulo 5 do livro dos Atos dos Apóstolos.
1: Atos dos Apóstolos, no capítulo 5, versículo 13 ao 16, que vamos focalizar agora. Fica à vontade, Padre Cleidson.
2: Muito bem, então, leitura do livro dos Atos dos Apóstolos. Pelas mãos dos apóstolos faziam-se numerosos sinais e prodígios no meio do povo. Costumavam estar todos juntos, de comum acordo, no pórtico de Salomão, e nenhum dos outros ousava juntar-se a eles, embora o povo os engrandecesse. Mais e mais aderiam ao Senhor pela fé multidões de homens e de mulheres, a ponto de levarem os doentes até para as ruas, colocando-os sobre leitos e macas, para que ao passar Pedro, ao menos sua sombra cobrisse algum deles. Também das cidades vizinhas de Jerusalém, acorria a multidão, trazendo enfermos e atormentados por espíritos impuros, os quais eram todos curados. Palavra do Senhor.
1: Graças a Deus. Conta para nós um pouco sobre esse texto que eu achei maravilhoso, padre.
2: Não, é isso mesmo, né? No relato dos evangelhos nos falam desse poder que emanava de Jesus e curava a todos, né? Nos diz que várias vezes traziam os doentes, eles ficavam o dia inteiro ali esperando até que Jesus pudesse impor as mãos sobre eles. E o interessante desse texto, Jorge, é justamente o fato dos discípulos imitarem Jesus a tal ponto que até mesmo os gestos de Jesus se repetirem através deles, né? E Jesus prometeu que faria grandes coisas e coisas maiores ainda, né? Porque ele não teve tempo de fazer tudo o que ele queria. E hoje ele continua fazendo o que ele quer através de nós, né? E a comunidade é justamente o espaço onde essa graça de Deus acontece, né? E aí é interessante esse relato porque, em primeiro lugar, ele ressalta a dimensão da comunhão. Os discípulos estavam em comunhão. Então não era só fazer milagres, né? Porque muitas vezes nós corremos esse risco de reduzir a fé ao espetáculo. Isso. Ao espetáculo da cura, ao espetáculo dos sinais. E aí nós vemos tanta gente, essa turma que fica pulando de lugar em lugar, esperando encontrar o lugar onde faz mais milagres, né? Mas não é esse o primeiro objetivo, né? O primeiro objetivo é a comunhão. E é justamente porque eles estavam juntos, de comum acordo, ou seja, em comunhão, que a graça de Deus acontecia. E isso atraía tanta gente para ir ao encontro dos discípulos, né? E essa realidade, nós somos chamados a continuar a espelhar, especialmente através da nossa vida. Hoje o evangelho deste dia, dessa terça-feira da 25ª semana, coloca isso em palavras muito claras, né? Quem é irmão, quem é mãe, quem é pai, quem é família de Jesus, né? Aquele que ouve a palavra e a põe em prática, né? Então, essa realidade que expressa plenamente essa relação que se estabelece com Jesus, não é mais uma família restrita ao sangue, mas é através da graça, né? Desse dom gratuito que alcança todos a partir do momento em que nós, com a nossa vida, buscamos espelhar a face de Jesus.
1: Olha aí, gente, como é importante. Me chamou muita atenção, né? A confiança, a fé que cada uma daquelas pessoas tinha. Eu vejo, sabe, muitas vezes nós vimos aqui, olha, Jorge, olha, padre, olha, olha, levei minha mãe, ou meu tio, ou não sei quem lá, mas falei, Jesus, cuida dele para mim aqui. E sabe a voz? Jorge, parece brincadeira, mas aconteceu a cura. Quando você pede com confiança, com fé, realmente, é, e se você precisa, mas que se você se não é bom para você, Deus não dá não, né, padre?
2: Não, não. Eu sempre falo que Deus não faz o que a gente quer. Deus faz aquilo que é o melhor para nós. Né? Você é pai, né, avô, temos tantos pais e mães aqui que estão nos ouvindo, né? O pai, a mãe, quando quer bem ao seu filho, ele fala aquilo que o filho precisa ouvir. Não aquilo que o filho quer ouvir, né? E com Deus é a mesma coisa, de uma forma mais extrema, porque é o amor que molda todas as atitudes de Deus, né? Então ele não vai fazer muitas vezes aquilo que a gente quer, ele vai fazer aquilo que é preciso na nossa vida, né?
1: Bom, padre, agora vou dar continuidade ao nosso momento aqui, para o senhor falar um pouco mais sobre essa coisa tão linda aí que acontecia com é quando os primeiros discípulos que isso acontecia, essa beleza toda, padre?
2: Isso mesmo, né? A primeira comunidade que expressava ali através da sua vida aquela experiência pós-pascal, né? Isso é importante, porque a experiência pós-pascal é que vai marcar os discípulos de uma forma totalmente transformadora, né? Eu sempre falo que nós temos dois quadros dos discípulos: o quadro antes da Páscoa e o quadro após a Páscoa, né? Inclusive, se você olhar assim, dependendo como for, você acha que são pessoas totalmente diferentes, né? Aquela capacidade de a experiência com o ressuscitado mudar realmente a vida, né? E aí, aqui nós já estamos também, claro, como parte dessa experiência pós-pascal. O Pentecostes, né? Já havia acontecido, os apóstolos saíram da casa e foram ao mundo para evangelizar, e aí manifestava assim, através deles, a ação de Jesus, né? E essa é uma pergunta que a gente pode até nos fazer, né? Será que eu tenho trazido Jesus aos outros, né? Com a minha vida, assim como os discípulos faziam, né? Porque não era só os milagres, né, Jorge? Os milagres aconteciam, mas a própria vivência dos discípulos, pela comunhão que eles estabeleceram, pela sua forma de proceder, né? Como diz em outra parte dos Atos dos Apóstolos, não havia necessitados entre eles, né? Então, a vida deles expressava totalmente a pessoa de Jesus, e é por isso que eles aderiam, né? E mais aderiam à fé, muitos homens e mulheres, por causa do Senhor, né? Não era pelos milagres, não eram os milagres que faziam aderir à fé. A fé era assumida por esses convertidos justamente a partir do testemunho dos apóstolos, né? E aí, claro, essa atitude de curar os doentes chama a nossa atenção, mas o evangelho, ele sempre tem um aspecto importante, né? As curas nos evangelhos e também nos Atos dos Apóstolos, que a gente já conversou disso em outros encontros, mas os Atos dos Apóstolos originalmente eram uma parte do evangelho de Lucas, né? Então, formavam um bloco só. Depois, a igreja, do ponto de vista catequético, dividiu, né? Colocou o evangelho como uma parte e os Atos dos Apóstolos como outra. É interessante a gente perceber isso, né? Que dentro da pedagogia do evangelho, a cura, ela representa sumariamente a mudança de vida. E aí está, né? Claro que nos evangelhos a gente vai encontrar alguns pontos ali que a gente poderia levantar, mas isso vai abrir uma discussão que não é o nosso objetivo agora. Mas principalmente isso, a mudança de vida. Então, quando os discípulos realizam as curas, eles estão mudando a vida daquelas pessoas a partir do encontro com Jesus. Então, esse é o ponto fundamental, né? Aquilo que, por exemplo, aconteceu com a sogra de Pedro. Jesus a cura e ela estava prostrada, deitada ali. Isso é um símbolo da morte, né? É prostrado. Depois ela é levantada por Jesus, Jesus pega a sua mão e a levanta. Inclusive o verbo que é utilizado ali é o mesmo verbo para ressurreição. Então é o sentido de devolver a vida. Então Jesus devolve a vida. Não só livra da doença e do sofrimento naquele momento, mas devolve a vida, a ponto que depois ela passa a servir, né? Ela vai servir a Jesus e aos convidados que ali estão na casa de Pedro, né? Então, esse elemento é fundamental. E aí o testemunho dos apóstolos é importante justamente porque, assim, eu vou mudar a vida por quê? Porque eu quero seguir Jesus. Então, olha a importância do nosso testemunho até para mudar a vida das pessoas, porque muitas vezes só o encontro pessoal, ele é claro, ele pode realizar isso, mas a motivação inicial de ver, eu vejo a sua vida, o que Jesus fez em você, o que a fé realizou nas suas atitudes, no seu modo de agir, eu vou dizer, opa, peraí, eu quero conhecer também esse Jesus que o Jorge conheceu. E a partir disso, eu vou fazer o meu encontro pessoal e aí a minha vida vai ser mudada. Tá vendo como é uma consequência? Então, muitas vezes a gente, por exemplo, né? Acredito que todos nós temos na família alguém que ainda não encontrou Jesus. Não adianta a gente falar para ele, ó, vai lá, conheça Jesus, aprende sobre Jesus, vai encontrar-se com Jesus, se ele não ver Jesus na minha vida.
1: Isso,
2: então, eu faço esse primeiro movimento de deixar a minha vida ser transformada e reflito Jesus para os outros, e aí essa pessoa curiosa, né? Ela vai dizer, opa, mas quem é esse Jesus que mudou ali, né? Talvez ele possa me mudar também, então eu quero conhecê-lo. Então, por exemplo, você tem aquele filho que ainda não conhece Jesus, está afastado da igreja, não quer saber de missa, não quer saber de rezar. Antes de você ficar na orelha dele, olha, você tem que mudar, você tem que conhecer Jesus, tem que aprender sobre Jesus, você tem que buscar Jesus. Viva Jesus. E aí ele vai olhar para você e dizer, opa, peraí, o meu pai, minha mãe não tá brigando mais, não tá xingando mais dentro de casa, não tá falando mal do vizinho, não tá prejudicando alguém, não tá tentando levar vantagem no trabalho. Olha aqui, que mudança. Por que será que isso aconteceu?
1: Volta o sorridente da missa, né, padre?
2: Olha, volta sorrindo. É, como é que você quer levar a pessoa para a igreja se quando você volta com a cara feia? Ah, o padre demorou demais.
1: Ô, louco,
2: ai, né? A música estava ruim, ai, estava chovendo, ai, o banco estava duro, ai, tinha uma criança do meu lado bagunçando. Aí você volta e você fala, não, você tem que ir na missa no
1: domingo
2: que vem.
1: Ninguém vai querer ir lá, né, padre?
2: Aí a pessoa olha, peraí, eu vou para a missa e volto com essa cara feia, melhor ficar dormindo, né? Então... cuidado.
1: Padre, agora a sua bênção para todos que estão conosco, esperando a sua bênção, as nossas orações.
2: Muito bem, trazendo todas essas intenções, os pedidos que foram apresentados aí pelos nossos ouvintes e você, que nesse momento também convido, coloque diante do Senhor a graça a ser alcançada, a cura, a libertação, a paz e a tranquilidade ao coração, a força e a fé. O Senhor esteja convosco.
1: Ele está no meio de nós.
2: E por intercessão da Virgem Maria, nossa mãe, de nosso Pai São José, abençoe-vos Deus Todo-Poderoso, Pai, Filho, Espírito Santo.
1: Amém.
3: Bom dia! Bom dia!
4: Bom dia!
3: Bom dia.

Por isso que nesta hora eu invoco o teu nome sobre a minha vida, invoco a tua presença sobre a minha história, e creio na tua palavra que diz: vinde a mim, vós todos que estáis cansados, vinde a mim, vós todos que estáis sobrecarregados com os pesos dos fardos, e eu vos aliviarei. Eu creio, Senhor, que a tua presença na minha vida é um sustento. Eu creio que a tua presença na minha vida é um bálsamo nas feridas, é porto seguro nas tempestades. Eu creio, Senhor, que não estou só. Tu és o nosso refúgio, tu és a nossa fortaleza e cidadela segura, onde encontramos bálsamo, onde encontramos força e refrigério. Eu creio, Senhor, não obstante as dificuldades, não obstante as contrariedades, mas mesmo assim, que eu possa dizer, que eu possa rezar, eu creio, Senhor, que a tua fé na minha vida e nas vidas de tantos filhos seja de fato um sustento seguro, um porto seguro aos navegantes. Eu creio e por isso confio que a tua presença me sustenta, que a tua presença me reconforta. Abra o teu coração, filho amado, filha amada, e conforme canta esta belíssima canção, vai dizendo, vai rezando, vai professando: eu creio, e tu és o meu refúgio, tu és o meu sustento, hoje e para todo sempre. Amém.

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1: O Senhor lembra de nós, Ele nos abençoará. Abençoará os que temem o Senhor, tanto os pequenos como os grandes. Salmo 113.
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0: Programa Igreja no Rádio, o Evangelho sempre em primeiro lugar. Um abraço para você também que está com a gente pela internet, no nosso site miliciadaimaculada.org.br. E você que ouve pelo aplicativo Imaculada Play ou pela Alexa. Deus abençoe, muito obrigado pela sua sintonia, você do Brasil e do mundo. E agora recebemos o frade menor conventual, Frei Luiz Favaron, com o Santo Evangelho de hoje.
1: Evangelho de Jesus Cristo, narrado por Lucas, capítulo 9, versículos 18 a 22. Certa vez, Jesus estava rezando sozinho. Os discípulos estavam com ele. Então Jesus lhes perguntou: "Quem as multidões dizem que eu sou?" Eles responderam: "João Batista, outros Elias, outros dizem que um dos antigos profetas que ressuscitou." Disse-lhes então: "E vocês, quem vocês dizem que eu sou?" Pedro respondeu: "O Messias de Deus." Então Jesus os repreendeu e mandou que não contasse isso a ninguém. E disse: "O Filho do Homem deve sofrer muito, ser rejeitado pelos anciãos, chefes dos sacerdotes e doutores da lei, ser morto e ressuscitar ao terceiro dia." Esta é a palavra do Evangelho de Lucas. Minha saudação e meu abraço para todos vocês, meus irmãos e irmãs queridas, que estão participando hoje do nosso encontro com Ele, o nosso Mestre. Nós todos aos pés dEle. E Ele mais uma vez faz esta pergunta para nós também: "O que vocês acham que eu sou?" É difícil a qualquer pessoa indagar a amigos, parentes, colegas de trabalho o que pensam de nós. Em geral, não gostamos de críticas, fere a nossa vaidade. Preferimos a ilusão de que as pessoas pensam de nós o que gostaríamos que pensassem. Jesus ousou fazer essa difícil indagação a seus companheiros. E a resposta deles deixa transparecer que acreditavam em reencarnação. A confissão de Pedro, entretanto, sela a natureza divina de Jesus, o Messias esperado há séculos, mas não assimilado pelas autoridades judaicas da época, pois nem Elias havia voltado para preceder a vinda do Messias, como prevê o Primeiro Testamento. Nem Jesus correspondia ao que se esperava de um Messias, que restauraria o reinado de Davi. As primeiras gerações cristãs conservaram a lembrança deste episódio como um relato de importância vital para os seguidores de Jesus. Sabiam que a Igreja de Jesus deveria ouvir sempre de novo a pergunta que Jesus fez um dia a seus discípulos nas proximidades de Cesareia de Filipe: "E vós, quem dizeis que eu sou?" Se nas comunidades cristãs deixamos apagar-se nossa fé em Jesus, perderemos a nossa identidade. Não conseguiremos viver com a audácia criativa a missão que Ele nos confiou. Não nos atreveremos a enfrentar o futuro, abertos à novidade de seu espírito. Nos asfixiaremos na mediocridade. Quem é hoje Jesus para nós? Nós confessamos como Pedro, que Jesus é o Messias de Deus, o enviado do Pai. É verdade. Deus amou tanto o mundo que nos presenteou Jesus. Será que nós cristãos sabemos acolher, cuidar, desfrutar e celebrar este grande dom de Deus? É Jesus o centro de nossas celebrações, encontros e reuniões? Confessámo-lo também como Filho de Deus. Ele pode ensinar-nos a conhecer melhor a Deus, a confiar mais em sua bondade de Pai, a ouvir com mais fé seu chamado a construir um mundo mais fraterno e justo para todos. Estamos descobrindo em nossas comunidades o rosto de Deus encarnado em Jesus? Sabemos anunciá-lo e comunicá-lo, uma grande notícia para todos? Chamamos Jesus de Salvador, porque ele tem força para humanizar nossa vida, libertar nossas pessoas, encaminhar a história humana para a sua salvação definitiva. É esta a esperança que se respira entre nós? É esta a paz que se transmite a partir de nossas comunidades? Confessamos Jesus como nosso único Senhor. Não queremos ter outros senhores, nem submeter-nos a ídolos falsos. Mas, de fato, ocupa Jesus realmente o centro de nossa vida? Damos-lhes primazia absoluta em nossas comunidades? Colocámo-lo acima de tudo e de todos? Somos de Jesus? E ele que nos anima e faz viver? A grande tarefa dos cristãos hoje é reunir forças e abrir caminhos para reafirmar com muito mais vigor a centralidade de Jesus em sua Igreja. Todo o resto vem depois. E esta é a nossa reflexão de hoje, do Evangelho de Lucas.

0: Agora 2 horas e 39 minutos no horário de Brasília. Lembramos que hoje começamos a novena em louvor a São Francisco de Assis. Você vai acompanhar após o Terço da Misericórdia até o dia 3 de outubro. Não perca! E agora vamos receber a mensagem e também uma linda canção do padre Ezequiel Dalpozo.
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0: Olá, meu caro ouvinte, que bom que estamos juntos mais uma vez, que nós possamos nos unir a tantos outros para que esta palavra vá fazendo o seu efeito. A palavra tem força, por isso nós podemos motivar a outros para que também escutem nesta hora esta palavra. Eu gostaria de falar hoje sobre o tema: quem vive apressado, muito apressado, não gosta de si mesmo. Tem sentido isso? É melhor perder um minuto na vida do que a vida num minuto, diz um provérbio. Este alerta aos que trafegam nas estradas traz em si uma profunda verdade. Nós devemos ser os donos do tempo. Ele está à nossa disposição. Precisamos aproveitá-lo apenas. Precisamos apenas vivê-lo conscientemente. Então nós nos damos tempo. Então desfrutamos do tempo. Quem não se dá tempo, arruína a sua vida e muitas vezes paga sua inquietação e pressa com a vida. Quem vive apressado odeia a si mesmo. Não vive para si, mas contra si. Ele confunde vida com agitação e pressa. Isto leva muitas vezes a um derrame cerebral ou a um infarto. O que alguém pretendeu ter conquistado com a pressa é de repente arrancado de suas mãos. Mas quem se dá tempo tem mais tempo para aquilo que gostaria de realizar na vida. Chegará calmamente ao seu objetivo. Ele faz de sua caminhada pela vida um prazer e não precisa recuperar-se após uma caminhada estafante. Toma para si, a todo instante, apenas o que precisa para a vida. Quem quer viver precisa dar-se tempo. Sem tempo não há vida. A vida se consuma no tempo. Somente aquele que se conforma com o seu ritmo adequado de vida, este mergulha na vida que lhe convém. A inquietação faz parte de nossa vida. Ela nos impele a prosseguir crescendo, a não procurar cedo demais a inatividade, mas viver de fato com gosto. Mas mesmo assim, há necessidade de fases de repouso em que algo possa sedimentar-se. Caso contrário, a inquietação toma conta. Às vezes, a inquietação interna precisa de tempos de repouso externo para que possa manifestar-se em palavras. Neste caso, há necessidade de uma retirada mais longa para ouvir os impulsos silenciosos que intranquilizam e que mostram que aquilo que se está vivendo no tempo presente já não serve. Por isso, caro ouvinte, pensemos na nossa pressa. Na pressa que muitas vezes nos sufoca, é preciso dar-se tempo. Quero convidar você a entrar no nosso site padrezequiel.com.br. Ali vai encontrar mais mensagens. Um forte abraço, Deus te abençoe em nome do Pai, do Filho e do Espírito Santo. Amém.
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0: Em minha angústia busco o Senhor, de noite estendo minhas mãos sem descanso, e minha alma recusa ser consolada. Lembro-me de Deus, ponho-me a meditar e desfaleço. Salmo 76.
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2: Em algum momento, talvez você já tenha se perguntado qual é o verdadeiro sentido da vida. Muitas vezes buscamos respostas fora de nós e esquecemos que o maior sentido está em simplesmente viver. Cada pessoa é única, singular, insubstituível. E Deus te criou com um propósito cheio de amor. Cada detalhe da sua existência reflete o caminho do Criador. Celebre a vida e agradeça por esse presente incrível.
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1: Programa Igreja no Rádio, faltando 10 minutinhos para as 3, onde vamos rezar o Terço da Misericórdia com você e por você. Muito obrigado pela sua audiência e companhia. E nós hoje vamos fazer o sorteio no final do Terço da Misericórdia para os novos milites de ontem, agora à noite, né, do programa Igreja no Rádio, segunda edição, e nessa madrugada. Então já temos aqui 4 milites que vão concorrer. Logo mais, se você quiser fazer o seu cadastro nessa madrugada, fique à vontade para falar aqui pelo WhatsApp com a gente, 11 98904 3747. Você pode também reativar o seu cadastro como Mirite, se você faz muito tempo que já não recebe a revista Mirite, que quer voltar a doar, ajudar a Milícia da Imaculada, e também, né, reativar o seu cadastro é muito importante, atualizar os seus dados, fique à vontade para participar com a gente, tá? Você vai concorrer a esta Bíblia em parceria com a editora Ave Maria. E agora, né, daqui a pouquinho nós vamos já apresentar intenções e rezar por você e com você, tá bom? Quero mandar um abraço aqui também para os nossos ouvintes da Rádio Capital FM de Cianorte, Paraná. Em Brasília, Distrito Federal, temos os ouvintes aí da Rádio Nova Aliança FM. Obrigado também Praia Grande e o Litoral de São Paulo pela Boa Nova FM, Quixadá no Ceará pela Rádio Cultura FM e também ouvintes de Bom Despacho, Minas Gerais, pela Rádio Nova Veredas FM. Vamos dedicar para você essa linda canção com a irmã Kelly Patrícia, a 13 de maio.

0: 3 horas em ponto.
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0: Louvado seja nosso Senhor Jesus Cristo, para sempre seja louvado. Muito bom dia para você que sintoniza a Rádio Imaculada na Grande São Paulo, por todo o Brasil, pela Rede Imaculada de Comunicação, também pela internet, no nosso aplicativo Imaculada Play e site miliciadaimaculada.org.br. Um abraço também para você que está com a gente pela Alexa e ainda pelo áudio da TV Imaculada. Agradecemos a Deus por mais este dia, dia 25 de setembro de 2026. Louvado seja Deus, queremos agradecer e rezar juntos, pedindo a misericórdia divina sobre a nossa vida. Eu, Leandro Barçan, na apresentação, e Rivaldo Chagas nos trabalhos técnicos. Bom dia mais uma vez, Rivaldo. Hoje nós celebramos o dia do rádio, é o dia da radiodifusão. Então, parabéns a todas as rádios que integram a Rede Imaculada e do mundo, né? Parabéns por esse grande instrumento de comunicação no mundo, especialmente voltado para Deus, para a evangelização. Hoje também é o Dia Nacional do Trânsito, é Dia Mundial do Pulmão, também é Dia Internacional do Farmacêutico. Parabéns, que Deus abençoe e proteja todos os profissionais da saúde. E vamos rezar pelos milites colaboradores da Milícia da Imaculada, agradecendo a você que dá o seu sim, que participa, que evangeliza com a Milícia da Imaculada. Então quero agradecer aqui a Marina Lilian Barbosa Araújo Santos, de Divinópolis, nova milite, a Raíssa Maria de Araújo Lima Torres, de Maceió, Alagoas, também a Neuza Maria Lopes, de São Bernardo, novas milites. E o nosso milite Edno Gonçalves, de Foz do Iguaçu, no Paraná, que reativou o seu cadastro. Estão concorrendo a uma Bíblia. No final da nossa oração, vamos fazer o sorteio da Bíblia. Todo dia, um sorteio de uma Bíblia aqui na programação da Rádio Imaculada. Queremos agradecer a todos os milites que fizeram a sua doação já nesse mês, ajudando a nossa obra. Muito obrigado. Vamos rezar por todas as intenções que estão chegando para a gente. O nosso WhatsApp é o 11 98904 3747. Você pode enviar um áudio, no máximo um minutinho. Durante os 9 dias da novena de São Francisco de Assis, que vamos começar hoje, por causa do tempo, né, nós vamos colocar só um áudio e pedimos a sua compreensão. E mais, vamos rezando por cada intenção que chega para a gente e a participação ao vivo também, se puder. Faça aí as principais intenções para não se alongar muito, para não pegar muito nosso tempo da oração. É o 4397-6520. Fora de São Paulo, 0 operadora 11 4397-6520. Rezando e meditando sobre a paixão de Jesus e o abandono que ele sofreu na sua agonia, iniciemos em nome do Pai, do Filho e do Espírito Santo. Amém. Pai nosso que estais no céu, santificado seja o vosso nome. Venha a nós o vosso reino. Seja feita a vossa vontade, assim na terra como no céu. O pão nosso de cada dia nos dai hoje. Perdoai-nos as nossas ofensas, assim como nós perdoamos a quem nos tem ofendido. E não nos deixeis cair em tentação, mas livrai-nos do mal. Amém. Ave Maria, cheia de graça, o Senhor é convosco. Bendita sois vós entre as mulheres, e bendito é o fruto do vosso ventre, Jesus. Santa Maria, Mãe de Deus, rogai por nós, pecadores, agora e na hora de nossa morte. Amém. Creio em Deus Pai Todo-Poderoso, Criador do céu e da terra, e em Jesus Cristo, seu único Filho, nosso Senhor, que foi concebido pelo poder do Espírito Santo, nasceu da Virgem Maria, padeceu sob Pôncio Pilatos, foi crucificado, morto e sepultado. Desceu à mansão dos mortos. Ressuscitou ao terceiro dia. Subiu aos céus. Está sentado à direita de Deus Pai Todo-Poderoso, donde há de vir a julgar os vivos e os mortos. Creio no Espírito Santo, na Santa Igreja Católica, na comunhão dos santos, na remissão dos pecados, na ressurreição da carne, na vida eterna. Amém.

0: Rezemos confiantes pelas intenções de todos que nos acompanham, que participam. Rezamos pelo Luiz Oliveira, de Cumbuco, Ceará. Nossas orações também pela Helena de Santos, litoral de São Paulo, pelo Daniel Rodrigues, em Divinópolis, pelo Luiz Carlos, também de Divinópolis, a Cícera Guimarães, de Maceió, Alagoas, pela saúde e recuperação da Vanessa Camargo, de São Paulo, capital. Rezamos também pela Jussiara de Jequié, na Bahia, pelo José Daniel, de Conselheiro Lafayette, pela Rosângela Pereira, de São Gonçalo do Amarante, no Ceará, pelo Tiago Marques, de Fortaleza, Diego, de Pará de Minas, Gilson Cândido, de Santos, São Paulo, pela Júlia, também de Santos, pelo Lupércio Muniz, de Piracicaba, pela Maria Eliete, de Guajará, Amazonas, pela Maria Clara, de Maceió, Alagoas, também pelo Alexandre e Cláudia, de Rebouças, Paraná, Clarice, em São Paulo, e as intenções do Walter de Iório, de Itaquera, São Paulo, especialmente seu irmão que está internado por uma infecção. Rezamos pelo seu irmão, o Rinaldo Ângelo de Iório. Nossas orações, meu irmão, e vamos também ouvir a intenção, agradecendo a participação de nossa irmã Terezinha, de São Paulo, capital. Bom dia.
1: Bom dia, Imaculada. Eu estou passando esse áudio para pedir orações para todos aqueles que Deus levou naquele helicóptero e para todos que foram esse dia que ele acolhe, e pela minha saúde e para todos os que antepassados da minha família, minha mãe, meus irmãos, meu pai, tudo que Deus me levou, os meus conhecidos e os meus amigos. E para pedir saúde para todos vocês aí da emissora, todos que praticam o evangélico, que levam o evangélico até nós, e para o Papa, para o mundo todo. A saúde das minhas irmãs Helena, Aparecida, Leordina, Rosângela, o Lauro, meu irmão, que precisa de saúde, precisa voltar a andar, se Deus quiser, e para mim também. Peço por mim, para que eu possa arrumar um trabalho, um emprego, que apareça um salão, me ofereça um serviço, e que eu ir para a família do Marco, e para as irmãs do Marco. E muito obrigado.
0: Grande abraço, obrigado, Terezinha, e vamos encaminhar aqui seu comprovante também de doação para a Milícia da Imaculada. Deus abençoe. Vamos ao telefone. Alô, bom dia.
2: Bom dia, Leandro.
0: Bom dia.
2: Veneraldo, de Fortaleza.
0: Bom dia, Veneraldo. Seja bem-vindo. Salve Maria Imaculada. Vamos ouvir suas intenções, irmão.
2: Quero pedir oração por mim, pela minha saúde, pela saúde que eu te presento. Também quero pedir também que a gente faça falar logo no benefício logo. Também quero pedir oração também pela minha filha Alessandra, que nasceu para ter a saúde dela. E todos meus filhos, minha esposa, meus netos, também pela minha mãe. Tem 84 anos, o nome dela é Maria do Carmo Feitoso. Quero pedir oração para ela, porque se tanto cancelar na balinha, faz mais velho do que de minha idade. Também quero pedir oração pelo meu irmão Vaz, Deus na saúde da saúde dele. Por toda a minha família, por você, por toda a sua família, por todos os ouvintes. Bom dia, só Maria da Mesa.
0: Amém. Deus abençoe, meu irmão. Rezemos por você e todos os nossos ouvintes. Vamos pedir a misericórdia divina, meditando sobre a oração e a agonia de nosso Senhor Jesus Cristo no Horto das Oliveiras. Eterno Pai, eu vos ofereço o corpo e sangue, alma e divindade de vosso diletíssimo Filho, nosso Senhor Jesus Cristo, em expiação dos nossos pecados e os do mundo inteiro, pela sua dolorosa paixão.
2: Tem misericórdia de nós, do mundo inteiro.
0: Pela sua dolorosa paixão.
2: Tem de misericórdia de nós, do mundo inteiro.
0: Pela sua dolorosa paixão.
2: Tem de misericórdia de nós, do mundo inteiro.
0: Pela sua dolorosa paixão.
2: Tem de misericórdia de nós, do mundo inteiro.
0: Pela sua dolorosa paixão.
2: Tem de misericórdia de nós, do mundo inteiro.
0: Pela sua dolorosa paixão.
2: Tem de misericórdia de nós e do mundo inteiro.
0: Pela sua dolorosa paixão.
2: Tem de misericórdia de nós e do mundo inteiro.
0: Pela sua dolorosa paixão.
2: Tem de misericórdia de nós e do mundo inteiro.
0: Pela sua dolorosa paixão.
2: Tem de misericórdia de nós e do mundo inteiro.
0: Pela sua dolorosa paixão.
2: tem de misericórdia de nós no mundo inteiro.
0: Ó sangue e água, que jorrastes do coração de Jesus, como fonte de misericórdia para nós, eu confio em vós. Muito obrigado, Veneraldo. Um ótimo dia para você e que Jesus misericordioso, por intercessão de Nossa Senhora e de São Maximiliano Kolbe, abençoe a você e toda a sua família.

0: Ligue e reze conosco também, 0 operadora 11 4397-6520. Vamos rezar pelas suas intenções. Agradecemos a participação também de Jader Paulo, taxista de Belém do Pará, Elisângela Fernandes, de São Bernardo, agradecemos a doação, a Lucidalva Monteiro, de Belém do Pará, pela Suzete Monte, de Fortaleza, Ceará, Joaquim, de Contagem, Minas Gerais, pela Irani Carmo, de Morro do Chapéu, Bahia, pelo Marcelo, de Manduri, interior de São Paulo, pela Silvanete, de Penedo, Alagoas, também pela Maria Conceição, de São Bernardo, Vanderlei Mendes, em Fortaleza, Maria Gorete, também de Fortaleza, Lúcia Macedo, também em Fortaleza, e oração pela dona Eronice Carvalho. Também rezamos por Vinícius Vieira, de Jacarezinho, Francisco Augusto, em São Vicente, Henrique Ponciano, em Fortaleza, Geraldo Pires, de Governador Valadares, Minas Gerais, e Andréia, na Alemanha. Vamos acompanhar também as intenções da Gorete, de Campina Grande. Bom dia.
1: Bom dia, meu nobre querido amigo Leandro Bassan. Sou Gorete de Campina Grande, na Paraíba. Estou aqui para a gente rezar junto pelos nossos amigos que sempre estão em orações conosco. Salve Maria, Mãe Imaculada. Rezo pela Maria do Nascimento, Francisco Xavier, Maria da Silva, Lued Leusa, Olivanda. Rezo também pela Andréa da Alemanha, Cícera de Bateguara, Dalva de Guarulhos, Senhor Adolfo, Raimundo de Esmeralda, Dimas de Diadema, Roberto de Londrinas, Maria das Graças de Guarulhos, o Eliseu, João Carlos de Tararé, Jaito de Londrina, Danilo de Aricanduva. Rezo pelo Senhor Alfério, pela alma da sua esposa Maria Salete, por sua filha também Maria Joana lá na Itália, por sua irmã que está com problema de saúde. Rezo também pela Maximília, seu netinho José Pedro, Maria Antônia e sua filha Renata Maria, o César Teles, Lorival Mota, Luísa Vieira, Creuza de Bateguara, Maurício de Macaparana, Dona Lourdes, seu neto Haroldo, João de Joinville. Todas essas pessoas estão em minhas orações. Bom dia, Leandro. Um abraço.
0: Outro muito obrigado. Rezemos e vamos ao telefone agora. Alô, bom dia.
2: Bom dia, Leandro. Salve Maria Imaculada.
0: Bom dia, Dani Saraiva. Salve Maria Imaculada.
2: Até isso, minha voz, né, amigo?
0: É, a gente já conhece, né? Seja bem-vinda, pode apresentar suas intenções.
2: Obrigada. É, nesse segundo mistério, gostaria de pedir ao Senhor, pela nossa igreja, pelo Santo Papa, por todo o clero, pelos nossos seminaristas, pelas nossas religiosas e religiosos, leigos e leigas, por todos os missionários. Peço também pela nossa conversão, peço para que o Senhor nos ajude, nos ensine a sofrer, né, a passar pelas nossas provações ao lado dele, sentindo a presença dele, a misericórdia dele, porque só assim, meu irmão, a gente vai entender que essa infinita misericórdia, ela é rica e abundante na nossa vida. A partir do momento que a gente abre o nosso coração e deixa o Senhor agir verdadeiramente, a gente vai saber e perceber o quanto Deus é perfeito em nossa vida. Sofrer com Cristo é a melhor coisa que existe. Então, que Ele nos ensine. Que Ele nos ensine a abraçar a nossa cruz, a abraçar o nosso sofrimento com amor mesmo. Como Ele nos ensina todos os dias. Oremos.
0: Amém. Oremos. Então, rezemos juntos. Vamos pedir a misericórdia divina. Agora, meditando sobre a flagelação de nosso Senhor Jesus Cristo. Eterno Pai, eu vos ofereço o corpo e sangue, alma e divindade de vosso diletíssimo Filho, nosso Senhor Jesus Cristo, em expiação dos nossos pecados e os do mundo inteiro, pela sua dolorosa paixão.
2: Tende misericórdia de nós do mundo inteiro.
0: Pela sua dolorosa paixão.
2: Tende misericórdia de nós do mundo inteiro.
0: Pela sua dolorosa paixão.
2: Tende misericórdia de nós do mundo inteiro.
0: Pela sua dolorosa paixão.
2: Tende misericórdia de nós do mundo inteiro.
0: Pela sua dolorosa paixão.
2: Tende misericórdia de nós do mundo inteiro.
0: Pela sua dolorosa paixão.
2: Tende misericórdia de nós do mundo inteiro.
0: Pela sua dolorosa paixão.
2: Tende misericórdia de nós do mundo inteiro.
0: Pela sua dolorosa paixão.
2: Tenha misericórdia de nós e do mundo inteiro.
0: Pela sua dolorosa paixão.
2: Tenha misericórdia de nós e do mundo inteiro.
0: Pela sua dolorosa paixão.
2: Tenha misericórdia de nós e do mundo inteiro.
0: Ó sangue e água, que jorrastes do coração de Jesus, como fonte de misericórdia para nós, eu confio em vós. Obrigado, Dani, um ótimo dia. Que Jesus, misericordioso, por intercessão de Nossa Senhora e de São Maximiliano Kolbe, abençoe a você e toda a sua família.

0: Reze conosco ligando no 0 operadora 11-4397-6520. Vamos rezar pelas intenções de Maximília de Vacaria, no Rio Grande do Sul, especialmente ao netinho José Pedro e seu esposo. Vamos também rezar com as intenções do Francisco Xavier de Calcaia, no Ceará. Intenções também de Edinaldo Lins, de Belém do Pará, pela Neide Pless, de Cianorte, no Paraná. Vamos colocar em oração a alma da sua irmã, Maria Pless, que faz, dia 22, fez um mês do seu falecimento. Também vamos pedir por Maria Jandira de Macedo, de Santo André, São Paulo, do Pedro Chaves, de Concórdia, do Pará, também pela Carliene, de Fortaleza, no Ceará, também pela saúde da sua irmã, Carla Nojosa, é isso, Nazaré e Jefferson. Deus abençoe também as intenções do João César de Fartura, no interior de São Paulo, o José Xavier de Itaíba, Pernambuco, também a Cícera Ramos de Santana do Ipanema, Alagoas. Intenções por telefone, também rezamos por Hilda Bago em São Paulo, também o Ezequiel, a Lenita Faustino, Maristela e também Faustino, e Maria Inice Faustino e Sueli Vilela Patani. Vamos também ouvir a intenção. Agradecemos a Vera Barros de Maceió. Bom dia.
1: Bom dia. Agradeço a Deus por mais um dia e ofereço minhas orações por meus pais, por minha mãe Eleni, que está doentinha, e o meu pai Neri, de 85 anos. E todos da área da saúde, pelo meu filho João, que mora em Maceió, e pelo Pedro Henrique, que mora em Minas Gerais, pelo meu esposo Rafael, e salve Maria Imaculada, e salve todos os enfermeiros da área da saúde. Deus abençoe a todos os ouvintes, todos os que colaboram com essa obra maravilhosa.
0: Amém. Muito obrigado, Vera. Deus abençoe todos aí da área da saúde que fazem o plantão com você. Vamos ao telefone. Alô, bom dia.
2: Bom dia.
0: Bom dia. Quem fala?
2: É a Lilian, de Curitiba.
0: Oi, Lilian. Seja bem-vinda. Salve Maria Imaculada.
2: Salve Maria Imaculada.
0: Que bom ter você também no telefone. Vamos ouvir suas intenções.
2: Eu rezo o terço pelos doentes, pelos idosos, pelas crianças abandonadas, pelos moradores de rua, né? Pelos amigos, pela Maria Roberta, pelo seu Alfério e a saudosa esposa Salete, pela dona Gorete de Campina Grande, pelo seu Lorival Mota, né? E todos que estão com o terço na mão e todos da Milícia da Imaculada.
0: Amém. Muito obrigado pelas orações. Vamos rezar então por você e cada um dos nossos ouvintes. Pedimos a misericórdia divina, agora meditando sobre a coroação de espinhos de nosso Senhor Jesus Cristo. Eterno Pai, eu vos ofereço o corpo e sangue, alma e divindade de vosso diletíssimo Filho, nosso Senhor Jesus Cristo, em expiação dos nossos pecados e os do mundo inteiro, pela sua dolorosa paixão.
2: Tende piedade de nós e do mundo inteiro.
0: Tende misericórdia de nós e do mundo inteiro, pela sua dolorosa paixão.
2: Tende misericórdia de nós e do mundo inteiro,
0: pela sua dolorosa paixão.
2: Tende misericórdia de nós e do mundo inteiro,
0: pela sua dolorosa paixão.
2: Tende misericórdia de nós e do mundo inteiro,
0: pela sua dolorosa paixão.
2: Tende misericórdia de nós e do mundo inteiro,
0: pela sua dolorosa paixão.
2: Tende misericórdia de nós e do mundo inteiro,
0: pela sua dolorosa paixão.
2: Tende misericórdia de nós e do mundo inteiro,
0: pela sua dolorosa paixão.
2: Tende misericórdia de nós e do mundo inteiro,
0: pela sua dolorosa paixão.
2: Tende misericórdia de nós e do mundo inteiro,
0: pela sua dolorosa paixão.
2: Tende misericórdia de nós e do mundo inteiro.
0: Ó sangue e água, que jorrastes do coração de Jesus como fonte de misericórdia para nós, eu confio em vós. Muito obrigado pela participação, Lilian. Um ótimo dia. E que Jesus misericordioso, por intercessão de Nossa Senhora e de São Maximiliano Kolbe, abençoe a você e toda a sua família.

0: 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Rezemos confiantes na misericórdia divina e colocando em oração também todos os nossos enfermos, né? Pelos idosos, por todos que estão acamados. Também rezamos pela Ana Araújo, de Giraldo Ponciano, Alagoas. Eva Sueli, de Pacaembu, no interior de São Paulo. Pelo Antônio Pereira, de Pará de Minas, Minas Gerais. Intenções de Ico, de Calcaia, Ceará. Também rezamos pela Carol de Ananindeua, no Pará. E a sua filhada Maria Violeta. Rezamos por ela, parabéns pelo aniversário hoje. Também rezamos por Milena Rosângela, de São Paulo, capital. O Heraldo Ferreira, de Manhuaçu, em Minas Gerais. Obrigado pela doação espontânea, tá bom? Para a nossa obra, vou encaminhar para a central. Também rezamos pelo nosso irmão João, de João Batista, da Praia Grande. As intenções também de Rosângela Fernandes de Mauá, São Paulo. Rezamos pela Iraci do Guarujá, litoral de São Paulo. E também pela Maria Betânia de Valente, na Bahia. Vamos acompanhar a intenção de Maria da Silva de Engenheiro Caldas, Minas Gerais. Bom dia.
1: Bom dia, Leandro. Bom dia, Rivaldo. Paz e bem. Salve Maria Imaculada. Eu, Maria da Silva e José Soares, passando para agradecer a Deus por mais um dia de vida e pedir oração pela minha saúde, pela saúde dele, pelas almas do purgatório, pelas almas das vítimas do acidente, o Rick e os outros meninos. E também rezar por todos os meus irmãos que estão rezando neste dia de sexta-feira. Que Deus abençoe a vida de cada um. Rezo pelo seu Alfério, pela Gorete, Andréia da Alemanha, Olivanda, seu Eliseu, Maria Evangelista e todos os ouvintes. Rezo pelo seu Jesus Alvarenga, Milena Rosângela, Dina de Mauá e todos. Paz e bem, salve Maria.
0: Salve Maria Imaculada, paz e bem, obrigado. E vamos ao telefone. Alô, bom dia.
2: Bom dia, salve Maria Imaculada, Lorival Mota de Itacoretuba.
0: Seja bem-vindo, Lorival Mota, salve Maria Imaculada.
2: Salve Maria Imaculada, meu irmão.
0: Vamos ouvir suas intenções, Lorival.
2: Agradecendo a Deus por mais um dia de vida, rezo por mim, minha filha, toda minha família, todos meus 7 irmãos e 5 irmãs, rezo São Antônio Fernando, pelo Céu Félio, pelo César Félio, pelo Zé Ambrosio, pelo Danilo, pelo Dino de Zedem, pela Dino de Mauá, pela Dona Dalva, pela Dona Olivandra, e pela Maximília, Maria Creuza, Maria Lúcia, Maria da Silva, Maria Antônia Fernanda, pelo Ergílio, pelo Israel, Nália, Leonardo Sartura, pelo Beto Sabaro, pelo João Carlos Taré, pelo João Joinville, pelo João Tapel, pelo Doi Roberto de Londrina, pelo Raimundo Esmeralda, pelo Iracema Brando Antonini, pelo Zé de Lula, do Catu, todos seus irmãos, todos seus familiares, por essa mão que resolve a última mistério, falou meu nome, quem me deita o nome dela, que Deus abençoe ela, toda a família dela, e para todos que estão ouvindo, precisa de oração.
0: Amém, obrigado, vamos rezar sim. E foi a Lilian de Curitiba que rezou a última dezena. Então vamos pedir por você e toda a família, cada ouvinte, a misericórdia divina, meditando sobre Jesus carregando a cruz para o Calvário. Eterno Pai, eu vos ofereço o corpo e sangue, alma e divindade de vosso diletíssimo Filho, nosso Senhor Jesus Cristo, em expiação dos nossos pecados e os do mundo inteiro, pela sua dolorosa paixão.
2: Tem misericórdia de nós e do mundo inteiro.
0: Pela sua dolorosa paixão.
2: Tem misericórdia de nós e do mundo inteiro.
0: Pela sua dolorosa paixão.
2: Tem misericórdia de nós e do mundo inteiro.
0: Pela sua dolorosa paixão.
2: Tem misericórdia de nós e do mundo inteiro.
0: Pela sua dolorosa paixão.
2: Tem misericórdia de nós e do mundo inteiro.
0: Pela sua dolorosa paixão.
2: Tende misericórdia de nós e do mundo inteiro.
0: Pela sua dolorosa paixão.
2: Tende misericórdia de nós e do mundo inteiro.
0: Pela sua dolorosa paixão.
2: Tende misericórdia de nós e do mundo inteiro.
0: Pela sua dolorosa paixão.
2: Tende misericórdia de nós e do mundo inteiro.
0: Pela sua dolorosa paixão.
2: Tende misericórdia de nós e do mundo inteiro.
0: Ó sangue e água, que jorrastes do coração de Jesus, como fonte de misericórdia para nós, eu confio em vós. Muito obrigado, Lorival, que Deus abençoe, né? Que você tenha um ótimo dia, que Jesus misericordioso, por intercessão de Nossa Senhora e de São Maximiliano Kolbe, abençoe a você e toda a sua família.

0: E rezemos, colocando em oração todos os pedidos. Você participa também ao vivo, 0-11-4397-6520, tá bom? Vamos rezar pela intenção de Julieta de São Paulo, capital. Também pedimos por Liliane Lobato de Ananindeua, no Pará. Também rezamos pela Valmira Santos de Luziânia, Goiás. Paulo Simões de Itápolis, interior de São Paulo. Pelo Jonathan Rafael. Também rezamos pelo Sérgio Garcia de Ponta Grossa, no Paraná. Pelo Beto Machado e Jussara de Divinópolis, Minas Gerais. Também pedimos pelo Ninou de Osasco, São Paulo. E Alma da Cida Maria. Também vamos pedir pela saúde da Lúcia Santos. Rezamos também pelo Edgar Dantas de Marituba, no Pará. O Hamilton Ramos de Pamplona, na Espanha. Também vamos pedir pela Joselice de Jequié, na Bahia. Rezamos também por intenções da Ana Lúcia, da Maria Lúcia de São Vicente, litoral de São Paulo, pela Maria Rita de Atalaia, Alagoas. Rezamos também pelo Adalmir de Divinópolis, Minas Gerais, pelo Isaías Marques em Divinópolis, em Diadema, São Paulo. E vamos ouvir a intenção do Antônio Marcos de Pará de Minas. Bom dia.
1: Queria rezar pela minha família, meus amigos Éder do Valiro, Carlos Santana, Marinho, Antônio Pereira Bolão, Danilo Caçapalmo, o Padreiro do Briel e todos que me uniram que estão na escuta. Salve Maria Imaculada, Antônio Marcos Soares, Pará de Minas.
0: Amém, meu irmão. Deus abençoe. Vamos ao telefone. Alô, bom dia.
2: Bom dia, Leandra. Quitéria de Maceió.
0: Olá, Quitéria, seja bem-vinda. Salve Maria Imaculada.
2: Salve Maria.
0: Quais são suas intenções para a gente rezar?
2: A minha intenção, eu quero conhecer a Deus, né, por uma minha oração. Eu rezo pelo anjo da guarda da minha filha Maria, do meu filho Júnior, pelo meu bem, pelo meu esposo, pela paz do mundo, por você que foi no estúdio, por todo o clero, pelo padre, pelo professor Sebastião, e pelo padre do mundo inteiro, amém?
0: Amém. Então rezemos, obrigado pelas orações e por todos que estamos acompanhando. Faltou aqui o João de Mirassol, no interior de São Paulo. Vamos pedir a misericórdia divina, meditando sobre a morte de nosso Senhor Jesus Cristo na cruz. Eterno Pai, eu vos ofereço corpo e sangue, alma e divindade de vosso diletíssimo Filho, nosso Senhor Jesus Cristo, em expiação dos nossos pecados e os do mundo inteiro, pela sua dolorosa paixão.
2: Tende misericórdia de nós e do mundo inteiro.
0: Pela sua dolorosa paixão.
2: Tende misericórdia de nós e do mundo inteiro.
0: Pela sua dolorosa paixão.
2: Tende misericórdia de nós e do mundo inteiro.
0: Pela sua dolorosa paixão.
2: Tende misericórdia de nós e do mundo inteiro.
0: Pela sua dolorosa paixão.
2: Tende misericórdia de nós e do mundo inteiro.
0: Pela sua dolorosa paixão.
2: Tende misericórdia de nós e do mundo inteiro.
0: Pela sua dolorosa paixão.
2: Tende misericórdia de nós e do mundo inteiro.
0: Pela sua dolorosa paixão.
2: Tende misericórdia de nós e do mundo inteiro.
0: Pela sua dolorosa paixão.
2: Tende misericórdia de nós e do mundo inteiro.
0: Pela sua dolorosa paixão.
2: Tende misericórdia de nós e do mundo inteiro.
0: Ó sangue e água que jorrastes do coração de Jesus, como fonte de misericórdia para nós, eu confio em vós. Obrigado, Quitéria. Um ótimo dia e que Jesus misericordioso, por intercessão de Nossa Senhora e de São Maximiliano Kolbe, abençoe a você e toda a sua família. Rezemos juntos. Deus Santo, Deus Forte, Deus imortal, tende piedade de nós e do mundo inteiro. Deus Santo, Deus Forte, Deus imortal, tende piedade de nós e do mundo inteiro. Deus Santo, Deus Forte, Deus imortal, tende piedade de nós e do mundo inteiro. Louvemos a misericórdia divina. Misericórdia divina, que brota do seio do Pai, eu confio em vós. Misericórdia divina, atributo máximo de Deus, eu confio em vós. Misericórdia divina, mistério inefável, eu confio em vós. Misericórdia divina, fonte que brota do mistério da Santíssima Trindade, eu confio em vós. Misericórdia divina, que nenhuma mente, nem humana, nem angélica pode perscrutar, eu confio em vós. Misericórdia divina, da qual provém toda vida e felicidade, eu confio em vós. Misericórdia divina, mais sublime do que os céus, eu confio em vós. Misericórdia divina, fonte de milagres e prodígios, eu confio em vós. Misericórdia divina, que envolve o universo todo, eu confio em vós. Misericórdia divina, que desce ao mundo na pessoa do Verbo encarnado, eu confio em vós. Misericórdia divina, que brotou da chaga aberta do coração de Jesus, eu confio em vós. Misericórdia divina, encerrada no coração de Jesus para nós e, sobretudo, para os pecadores, eu confio em vós. Misericórdia divina, imperscrutável na instituição da Eucaristia, eu confio em vós. Misericórdia divina, na instituição da Santa Igreja, eu confio em vós. Misericórdia divina, no sacramento do Santo Batismo, eu confio em vós. Misericórdia divina, na nossa justificação por Jesus Cristo, eu confio em vós. Misericórdia divina, que nos acompanha por toda a vida, eu confio em vós. Misericórdia divina, que nos envolve de modo particular na hora da morte, eu confio em vós. Misericórdia divina, que nos concede a vida imortal, eu confio em vós. Misericórdia divina, que nos acompanha em todos os momentos da vida, eu confio em vós. Misericórdia divina, que nos defende do fogo do inferno, eu confio em vós. Misericórdia divina, na conversão dos pecadores endurecidos, eu confio em vós. Misericórdia divina, enlevo para os anjos, inefável para os santos, eu confio em vós. Misericórdia divina, insondável em todos os mistérios divinos, eu confio em vós. Misericórdia divina, que nos eleva de toda a miséria, eu confio em vós. Misericórdia divina, fonte de nossa felicidade e alegria, eu confio em vós. Misericórdia divina, que do nada nos chama para a existência, eu confio em vós. Misericórdia divina, que abrange todas as obras das suas mãos, eu confio em vós. Misericórdia divina, que coroa tudo o que existe e que existirá, eu confio em vós. Misericórdia divina, na qual todos somos imersos, eu confio em vós. Misericórdia divina, doce consolo para os corações atormentados, eu confio em vós. Misericórdia divina, única esperança dos desesperados, eu confio em vós. Misericórdia divina, repouso dos corações, paz em meio ao terror, eu confio em vós. Misericórdia divina, delícia e êxtase dos santos, eu confio em vós. Misericórdia divina, que desperta a confiança onde não há esperança, eu confio em vós. Encerrando agora este momento de oração, vamos suplicar para todos a misericórdia de Deus, que é infinitamente amoroso para com todos os seus filhos e filhas. Oremos. Ó Deus eterno, em quem a misericórdia é insondável e o tesouro da compaixão é inesgotável, olhai propício para nós e multiplicai em nós a vossa misericórdia, para que não desesperemos nos momentos difíceis, nem esmoreçamos, mas nos submetamos com grande confiança à vossa santa vontade, que é amor e a própria misericórdia. Amém. Louvado seja nosso Senhor Jesus Cristo, para sempre seja louvado. Salve Maria Imaculada!

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1: E a partir de hoje você vai acompanhar a novena em preparação para a festa de São Francisco de Assis no próximo dia 4 de outubro. Quem reza é o Frei Flávio.
2: Sejam bem-vindos à nossa novena em honra a São Francisco de Assis. Rezemos, pedindo para que, inspirados pelo pobrezinho de Assis, possamos viver a verdadeira alegria em nossa vida cristã. Em nome do Pai, do Filho e do Espírito Santo. Amém. Irmãos e irmãs, que essa novena promova a comunhão dos santos, nos comprometa a vivermos como igreja, na unidade, trazendo o desejo ardente de buscarmos a santidade, pois o Senhor disse: sede santos, como vosso Pai é santo.
3: Senhor Deus, dá-nos a graça de sermos tocados nesta novena, de sentirmos o teu amor por nós, de tal sorte que desejemos viver só para ti, qual Francisco de Assis.
2: Primeiro dia, temos como tema Francisco, jovem seduzido pelo crucificado. A passagem meditativa da admoestação de São Francisco: bem-aventurados quem não sente prazer senão nas santas palavras e obras do Senhor, e por elas conduz as pessoas em júbilo, alegria ao amor de Deus. Desde o início do seu caminho, Francisco, em seu processo de discernimento vocacional, busca sempre rezar, seja nas pequenas igrejas, nas grutas, para que Deus pudesse manifestar em seu coração a plena vontade que ele busca fazer em sua vida. Um certo dia, rezando na pequena igrejinha de São Damião, ele recebe a missão do crucificado. Francisco, vai e restaura minha igreja, que como vê está em ruínas. Ele começa a reconstruir as pequenas igrejas, mas desde o início de sua vida, nós percebemos que Francisco é seduzido ao encontro do crucificado. Jesus vai restaurando a vida de Francisco, e assim também ele vai restaurando a vida de tantas pessoas, através das fraternidades, através com a relação com os pobres e com a criação, até chegar ao Monte Alverne, onde na cruz Francisco também recebe os sinais do crucificado. Desde seu início e desde toda a sua caminhada, é o Cristo crucificado que guia a vida de Francisco.
3: Onipotente e bom Senhor, a ti a honra, glória e louvor. Todas as bênçãos de ti nos vêm e todo o povo te diz amém.
2: E nesse instante, rezamos então a oração a São Francisco, escrito pelo nosso querido Papa São João Paulo II. Ó São Francisco, estigmatizado no Monte Alverne, o mundo tem saudade de ti. Qual imagem de Jesus crucificado? Tem necessidade do teu coração aberto para Deus e para o homem, dos teus pés descalços e feridos, das tuas mãos transpassadas e implorantes. Tem saudades da tua voz fraca, mas forte pelo poder do Evangelho.
4: Ajuda, Francisco, os homens e as mulheres de hoje a reconhecerem o mal do pecado e a procurarem a sua purificação na penitência. Ajuda-os a libertarem-se das próprias estruturas do pecado que oprimem a sociedade de hoje. Reaviva na consciência dos governantes a urgência da paz entre as nações e entre os povos. Infunda-nos, jovens, o teu vigor de vida, capaz de contrastar as insídias das múltiplas culturas de morte. Aos ofendidos por toda espécie de maldade, comunica, Francisco, a tua alegria de saber perdoar. A todos os crucificados pelo sofrimento, pela fome e pela guerra, reabra as portas da esperança. Amém.
2: Que o Senhor nos abençoe e nos guarde, em nome do Pai, do Filho e do Espírito Santo. Amém.

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1: A campanha eleitoral começou oficialmente no último dia 16 de agosto. A partir de então, candidatos podem legalmente divulgar seus números e fazer campanha pedindo votos até a véspera da eleição. Este ano, os brasileiros elegem deputados estadual e federal, senadores, governadores e presidente da República. A Igreja Católica não indica candidatos, mas orienta a escolha com consciência. E é sobre essa orientação que vamos conversar agora com Dom Pedro Luiz Stringhini, bispo de Mogi das Cruzes, em São Paulo. Dom Pedro, muito obrigado pela gentileza dessa entrevista. Seja bem-vindo. Como o senhor vê o atual cenário de polarização política no Brasil?
2: Oi, eu agradeço muito essa oportunidade, mais uma vez, estar falando com aqueles que ouvem e veem aqui pelos meios de comunicação, sobretudo a partir dos franciscanos conventuais e toda a rede de comunicação que daí emanam. Então, agradeço muito esta oportunidade e, claro, temos sempre assuntos para refletir, sejam assuntos relativos à vida da evangelização, da pastoral da igreja, assuntos mais internos e também assuntos da sociedade, porque nós, é bom sempre lembrar, a igreja não está situada nas nuvens, porque a gente fala de Deus e anuncia a realidade do reino de Deus, comporta inclusive o reino dos céus, a eternidade. Então, muitas vezes as pessoas pensam que com isso a igreja está fora do mundo. Não, a igreja está dentro do mundo e tem uma missão de ser sinal do reino de Deus no mundo, de ajudar o mundo a ser melhor. Não é possível ajudar o mundo a ser melhor sem abranger todos os aspectos para que o mundo seja melhor. E um deles é, e muito importante, é a própria política. Por isso que a igreja, desde lá os papas, né, a igreja católica, universal, no mundo inteiro, não é a igreja do Brasil, ou a igreja de Santo André, ou a igreja de Mogi das Cruzes, ou de São Paulo, não, a igreja católica no mundo inteiro tem a sua doutrina social da igreja, a sua doutrina social chamada de doutrina social da igreja. A doutrina social fala da família, fala da economia, fala da ecologia, do meio ambiente, fala também da política, a participação dos cristãos. Os cristãos têm que participar da melhor forma, do melhor modo possível. E às vezes acontece, ou em geral acontece, não às vezes, mas em geral acontece isso, porque política não é só eleição, política é cidadania o tempo todo, mas comporta também eleição. Quando chega eleição, claro, aí os ânimos um pouco se acirram. Por quê? Porque tem vários candidatos e um prefere esse, outro prefere aquele, outro prefere aquele outro, aquela outra, são candidatos, são candidatas. E quando chega em segundo turno, aí mais ainda, porque aí são dois candidatos para governador, quando é para prefeito, não é agora, mas quando é para prefeito, são dois, presidente da República. Aliás, para presidente da República, nesse momento já tem, antes do primeiro turno, já tem dois que se despontam, e dois muito diferentes, muitíssimo diferentes os dois. E por isso, então, os ânimos às vezes ficam um pouco exaltados, e é aí que a gente precisa ter muita serenidade e comparar, sobretudo porque muitos dos candidatos, não só os dois que estão à frente da presidência da República, para a presidência da República, mas também muitos candidatos aos governos, que já são pessoas que já governaram. Então, aí é importante olhar o que, que já fizeram, o que, que um fez, o que, que o outro fez, o que, que lá aquele governador, aquela governadora, aquele presidente, aquela presidente, o que, que já fez de bom, o que, que não foi bom. E por isso, então, com muita serenidade, com muita reflexão, nós temos que ir em frente.
1: Dom Pedro, o senhor acha que a democracia está em risco, está em vertigem, ela está enfraquecida no atual cenário político?
2: Então, você trouxe um tema muito importante. Eu nem tinha falado essa palavra, foi bom que você lembrou. Eu devia até ter já falado, mas você agora lembrou de falar a palavra democracia. Eu falei da palavra cidadania. E não existe cidadania, ou seja, a participação do cidadão sem democracia. Quando tem democracia, o cidadão participa. Aliás, na democracia, a frase não é minha, mas alguém disse e está certo, que na democracia a pessoa tem até liberdade de pedir ditadura, como tem gente pedindo ditadura atualmente, né? Na democracia a gente tem liberdade até de pedir ditadura. E na ditadura é difícil lutar pela democracia. E a sua pergunta, será que a democracia está sendo ameaçada? Sim, tanto está que, da mesma forma que no meu tempo, lá em 1977, nós íamos lá no Largo São Francisco fazer passeata dos estudantes para pedir democracia, houve uma grande manifestação exatamente no Largo São Francisco, não só do lado de fora, mas no pátio interno, no Salão Nobre, uma grande manifestação pela democracia. Você perguntou, mas tem alguém ameaçando a democracia? Tem, o próprio presidente da República, ele começou a dizer que a eleição, será que está certo, será que não, tem que ter cédula, porque essa tem esse tipo de urna eletrônica traz fraude. Imagine se isso traz fraude, que é tudo computadorizado, é tudo no mesmo dia, com agilidade. Imagina se ficar com um monte de papel aí pelo Brasil afora, a confusão que iria dar, e sobretudo porque ele mesmo ajudou a armar a população em favor dele, claro. Olha a confusão que seria. Mas graças a Deus, não só essa manifestação lá do Largo São Francisco, que aquilo era o lançamento de um documento pela democracia, e aquele documento, além de toda aquela multidão que estava no Largo São Francisco, eu estava lá no meio também, eu fui. Além de toda aquela multidão, mais 900 mil pessoas assinaram. Ou seja, uma grande demonstração, um grande sinal de que o povo prefere a democracia, mesmo quem não entende bem o que é democracia, o que não é, mas prefere a democracia, ou seja, escolher os seus governantes, ter eleições de período em período e que as eleições sejam sempre melhoradas. Então, por isso que eu digo que na política o povo tem que participar com olhos críticos, com serenidade e, sobretudo, com esperança. Esperança que, quando está pior, passe a ser melhor.
1: Muito bem. O Dom Pedro, neste ano, talvez um pouco mais do que nos anos anteriores, a questão da religião está sendo muito debatida. E a Igreja Católica e a doutrina, como fica nesse embate? Como que o senhor está vendo esse debate da religião nesse contexto político?
2: Debate político é necessário, é o que nós estamos fazendo. Debater a política, misturar com a religião como tem candidato fazendo, isso é mau uso da religião, isso é má fé, isso é usurpação daquilo que há de mais sagrado na consciência da pessoa, que é o sentimento religioso, e utilizar desse sentimento religioso para dizer, eu sou do bem, o outro é do mal, eu sou de Deus, o outro é do demônio. Isso é um absurdo. Então, por isso que eu diria o seguinte para o nosso ouvinte, eu diria o seguinte, preste muita atenção e tenha cuidado com aquele que diz, eu venho em nome de Deus, eu sou escolhido por Deus. Não, não é escolhido por Deus, não é Deus que escolhe. Se Deus escolhesse direto, não precisava eleição. É a eleição que escolhe, é o povo que escolhe. Se tivesse, porventura, um candidato que dissesse que não tem religião, ele não está se candidatando para ser padre, para ser bispo, ele está se candidatando para governar o povo. E de um governante, a gente não pergunta se ele é católico, se ele é evangélico, se ele é espírita, se ele é judeu, se ele é muçulmano. A gente não pergunta isso, embora a maioria tenha religião. A gente pergunta se ele vai beneficiar os pobres, se ele vai servir o povo, se ele vai melhorar o país, se ele vai melhorar o Estado. É isso que pergunta, não se pergunta qual que é a religião dele. Então tem que ter muito cuidado, porque de fato tem um lado que está usando e abusando da fé dos crentes.
1: Dom Pedro, a fome, que é uma coisa tão dolorida, que está novamente nas nossas ruas, batendo a porta de muitas casas, volta a ser um tema relevante. Quais são essas exigências evangélicas e éticas para superar a miséria e a fome? E como nós podemos exigir isso dos políticos?
2: Isso mesmo, isso é assunto da política, isso é assunto. Vê se o povo está com fome e vê o que eu vou fazer para superar a fome. E, então, senão fica aquilo que eu dizia, né? fica estranho, nós da igreja falando da fome, falando dos índios, falando da escola, da educação, nós falando dos problemas sociais e eles falando de Deus, do demônio, da igreja, da imagem. Lamentavelmente, isso esteja acontecendo, lamentavelmente.
1: Muito bem. Dom Pedro, a gente agradece muito a palavra do senhor, a sua orientação. E agora, concluindo aqui essa nossa entrevista, qual o seu recado, sua mensagem para o nosso ouvinte?
2: Bom, eu falei aí no meio e não podia terminar sem dizer que a mensagem da igreja sempre é uma mensagem de esperança. E volto sempre nesse bordão, né? A igreja tem a sua doutrina social, nós temos a doutrina social da igreja. É muito importante. Esses dias mesmo eu lembrava que Papa João Paulo II, em 1980,

0: vamos conversar. Mas dizer assim, eu não me envolvo. Como que não se envolve? Tem que conhecer, sim, tem que conhecer, tem que se envolver, tem que dar opinião e tem que se envolver certo. Por isso que eu digo que a palavra só pode ser de esperança, porque, como disse São Paulo apóstolo, a esperança não decepciona. Agradeço a todos.
1: Dom Pedro Luiz Stringhini é bispo de Mogi das Cruzes, em São Paulo.
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3 horas e 56 minutos, horário de Brasília. Que bênção, né? Depois deste momento de entrevista com a Conexão CNBB. E também, né, tivemos o primeiro dia da novena em preparação para a festa de São Francisco de Assis. Queremos, então, fazer o sorteio aqui da Bíblia, agradecendo aos nossos irmãos que fizeram o seu cadastro como mirites nesta obra de Nossa Senhora. E atenção, ganhadora, Raíssa Maria de Araújo Lima Torres, jovem mirite de Maceió, Alagoas, vai receber em casa a Bíblia em parceria com a editora Ave Maria. Preparando o nosso coração para o 36º dia da quaresma de São Miguel Arcanjo, o Santo Rosário da Madrugada, em instantes, diretamente do Instituto Hesed de Fortaleza, Ceará. Rezemos, né? Já mais de 45 mil pessoas estão acompanhando no canal no YouTube delas, do Instituto. Então, queremos aqui apresentar mais algumas intenções, agradecendo a você que está com a gente nesta manhã. A Nadir Gomes, de Mauá, São Paulo. Rezamos também pelo João Batista, de Sapopemba, São Paulo. Obrigado também a Ângela e Márcio Ronque, de São Bernardo. Vamos rezar pela Milena Rosângela, de São Paulo, capital. Pela Edneia, de Novo Horizonte, no interior de São Paulo, e família. Obrigado também Maria Lúcia, em São Vicente, litoral de São Paulo. O Cláudio Nogueira, de Fortaleza. Também a Neuza, de Curitiba, no Paraná. Por todos os doentes, né? Pela saúde e pelo seu filho, pelo descanso eterno do Gabriel. Rezamos pelo Heraldo Ferreira de Manhuaçu, Andréia na Alemanha, Marilene de Maceió, Lilian de Curitiba, Ninou de Osasco, Maria Eliette em Guajará, Geraldo Pires em Governador Valadares, Lorena Pastore de Vacaria, pelo João de Mirassol, pelo Antônio Marcos de Pará de Minas, pela Maria Rita de Atalaia, pelo Pedro Chaves em Concórdia do Pará e Maria Osvaldina. Também rezamos por Maria da Silva de Engenheiro Caldas, Minas Gerais. José Soares, pelo Hamilton Ramos em Pamplona, na Espanha, pelo Edgar Dantas de Marituba, no Pará, pela Joselice de Jiquié, Bahia, pelo João César de Fartura, Beto Machado e Jussara em Divinópolis, Vera Barros de Maceió, Neide Pless de Cianorte, Paraná, e também pela sua irmã, né, pelo descanso eterno da sua irmã Maria Pless, um mês de falecimento. Também rezamos pelo Sérgio Garcia em Ponta Grossa, Maximília de Vacaria, Francisco Xavier em Calcaia, Edinaldo Lins em Belém, Maria Jandira de Santo André, Henrique Ponciano em Fortaleza, Jader Paulo de Belém, Carliene de Fortaleza, Terezinha Lima de São Paulo, José Xavier de Itaíba, a Cicera Ramos em Santana do Ipanema, pela Luciane Santiago em Fortaleza, pelo Paulo Simões em Itápolis, pela Valmira Santos em Lusiânia, pelo Adalmira em Divinópolis, pela Liliane Lobato em Ananindeua, Ana Araújo em Geraldo Ponciano, Julieta de São Paulo, pela Dani Saraiva em Fortaleza, Eva Sueli de Pacaembu, Antônio Pereira de Pará de Minas, Ico de Calcaia, Carol de Ananindeua, Maria Betânia em Valente, Bahia, Isaías Marques em Diadema, Iraci do Guarujá, Suzete Monte em Fortaleza pela sua viagem, Joaquim de Contagem, Elisângela Fernandes de São Bernardo, pela Lucidalva Monteiro em Belém, pela Irani Carmo em Morro do Chapéu e todos que estão nos acompanhando. Eu, Leandro Barçan, volto à meia-noite de amanhã, sábado. Bom final de semana, Rivaldo. Quer dizer, amanhã já é sexta, né? Amanhã é sexta-feira, então estaremos aqui novamente. Paz e bem. Salve Maria Imaculada!

eu já posso ver. É o arcanjo adorador que nestes dias acampará no centro de eventos do estado do Ceará. E é deste lugar para o Brasil e para o mundo, ao longo desses próximos 5 dias, desta fortaleza angélica para o Brasil e para o mundo. E nós vamos dizer: ele chega em procissão. É o arcanjo adorador. Vai louvando o Senhor. Vai louvando o Senhor, porque o glorioso arcanjo saiu daquela gruta no Gargano, onde ali também morava aquele frade capuchinho, como diz São João Paulo II, o frade do Gargano, o Padre Pio, o glorioso arcanjo São Miguel. E percorrendo então essa nossa nação, a imagem peregrina de São Miguel, as relíquias de primeiro grau do Padre Pio, que também percorrem esta nação, é do Gargano para o Brasil, empreendendo este tempo de reconquista espiritual desta nação brasileira. E a sua casa, a sua família, faz parte deste projeto. Por isso vai invocando e vai dizendo: ele chega em procissão, abre as portas da sua casa.

0: famílias. Glorioso São Miguel, adoremos a Jesus. Ao longo destes dias de festa, de encontro, de oração, de adoração, que a sua casa se torne, meus queridos, então, um verdadeiro santuário em honra, em louvor ao Senhor. Na presença dos anjos, nós louvaremos a Deus. Na presença dos anjos, nós adoraremos o Senhor. Na presença dos anjos, nós batalharemos. E será grande, será linda a nossa vitória. Toma então o seu rosário nas mãos e presta atenção, que a sua casa se torne uma extensão deste santuário. Que a sua casa, ao longo desses dias, se torne uma extensão daquela gruta do arcanjo adorador. Eu já quero junto com você entregar toda a programação que acontecerá nessa sexta-feira. Os momentos de pregação. Hoje, doutora Filó, Ironis Pudar, o padre Paulo Ricardo, o padre Christian Shankar pregam para vocês. Quero entregar também os momentos de oração com os irmãos e irmãs do Instituto Hesed. Terço da misericórdia, terço do combate. Vai entregando as suas intenções, porque aqui tem um exército para lutar com você e por você todos os dias. Entenda isso, para estar ao teu lado em todos os momentos, todos os dias. Deus convocou um exército. E como dizia o padre Pio, é esta a nossa poderosíssima arma, a oração. É esse o nosso escudo, a adoração. Reza com confiança. Pelo sinal da Santa Cruz, livrai-nos Deus, nosso Senhor, dos nossos inimigos. Em nome do Pai, e do Filho, e do Espírito Santo. Amém. Vinde, Espírito Santo. Vinde por meio da poderosa intercessão do Imaculado Coração de Maria, vossa amadíssima esposa. Creio em Deus Pai Todo-Poderoso, Criador do céu e da terra, e em Jesus Cristo, seu único Filho, nosso Senhor, que foi concebido pelo poder do Espírito Santo, nasceu da Virgem Maria, padeceu sob Pôncio Pilatos, foi crucificado, morto e sepultado, desceu à mansão dos mortos, ressuscitou ao terceiro dia, subiu aos céus, está sentado à direita de Deus Pai Todo-Poderoso, onde há de vir a julgar os vivos e os mortos. Creio no Espírito Santo, na Santa Igreja Católica, na comunhão dos santos, na remissão dos pecados, na ressurreição da carne, na vida eterna. Amém. Pai nosso que estais nos céus, santificado seja o vosso nome. Venha a nós o vosso reino. Seja feita a vossa vontade, assim na terra como no céu.
1: O pão nosso.

0: livrai-nos do mal. Amém.
1: Deus o salve, Virgem, filha de Deus Pai. Ave Maria, cheia de graça, o Senhor é convosco. Bendita sois vós entre as mulheres, bendito é o fruto do vosso ventre, Jesus.
0: Santa Maria, Mãe de Deus, rogai por nós, pecadores, agora e na hora de nossa morte. Amém.
1: Deus o salve, Virgem, Mãe de Deus, Filho. Ave Maria, cheia de graça, o Senhor é convosco. Bendita sois vós entre as mulheres, e bendito é o fruto do vosso ventre, Jesus.
0: Santa Maria, Mãe de Deus, rogai por nós, pecadores, agora e na hora de nossa morte. Amém.
1: Deus o salve, Virgem, Esposa do Espírito Santo. Ave Maria, cheia de graça, o Senhor é convosco. Bendita sois vós entre as mulheres, e bendito é o fruto do vosso ventre, Jesus.
0: Santa Maria, Mãe de Deus, rogai por nós, pecadores, agora e na hora de nossa morte. Amém.
1: Deus o salve, Virgem, Templo e Sacrário da Santíssima Trindade. Glória ao Pai, ao Filho e ao Espírito Santo, como era no princípio, agora e sempre, por todos os séculos dos séculos. Amém. Ó Maria concebida sem pecado,
0: rogai por nós que recorremos a vós.
1: Ó Virgem dolorosíssima,
0: as vossas lágrimas derrubaram o império infernal.
1: E vamos iniciar o primeiro texto do seu Santo Rosário, os Mistérios Gozosos. Hoje eu vou junto com você passando pela homilia do Papa São João Paulo II, naquele dia 16 de junho do ano de 2002, por ocasião da canonização do nosso querido santo, do nosso querido frade do Gargano, como São João Paulo II dizia. Vamos escutar um santo a falar de um outro santo. Eu quero acolher você que nos acompanha através das redes sociais do Instituto Récid, através das TVs, das rádios. Que alegria poder chegar até você através de tantos meios de comunicação. E faz o seguinte, contemplando o anúncio do anjo, a Virgem Maria que diz: faça-se em mim segundo a sua palavra. Contemplando o Verbo divino que se fez carne, anuncie também nesta madrugada, nesse dia 25 de setembro, anuncie que Deus tudo pode fazer. Anuncie que o Senhor está aqui. Anuncie que Deus não abandona o seu povo. Anuncie que Ele pode fazer nova todas as coisas. Pega este link que está aí e faz a tua evangelização. Você que está na TV, na rádio, deixa ligada a sua TV, sua rádio, mas pega o teu aparelho celular, abre o teu YouTube, conecta aí no canal do Instituto Récid. Pega este link e evangeliza agora. Ai de mim se eu não evangelizar. Coloca nos grupos do WhatsApp, trabalho, pastoral, família. Vai iluminando cada link que você envia, uma luz que você está acendendo no meio da escuridão deste mundo. Quantas luzes você vai acender agora? Vai compartilhando. Coloca nos seus status, coloca nos seus stories, nas suas redes sociais este link. Envia no privado. Vai acendendo luz. Vai acendendo luzes nesta madrugada. E enquanto você evangeliza, nós iniciamos intercedendo com toda a confiança.
2: Pai nosso que estais no céu, santificado seja o vosso nome. Venha a nós o vosso reino, seja feita a vossa vontade, assim na terra como no céu.
1: Pão nosso de cada dia nos dai hoje, perdoai-nos as nossas ofensas, assim como nós perdoamos a quem nos tem ofendido. e não nos deixeis cair em tentação, mas livrai-nos do mal. Amém.
2: Ave Maria, cheia de graça, o Senhor é convosco. Bendita sois vós entre as mulheres, bendito é o fruto do vosso ventre, Jesus.
1: Santa Maria, Mãe de Deus, rogai por nós, pecadores, agora e na hora de nossa morte. Amém.
2: Ave Maria, cheia de graça, o Senhor é convosco. Bendita sois vós entre as mulheres, bendito é o fruto do vosso ventre, Jesus.
1: Santa Maria, Mãe de Deus, rogai por nós, pecadores, agora e na hora de nossa morte. Amém.
2: Ave Maria, cheia de graça, o Senhor é convosco. Bendita sois vós entre as mulheres, bendito é o fruto do vosso ventre, Jesus.
1: Santa Maria, Mãe de Deus, rogai por nós, pecadores, agora e na hora de nossa morte. Amém.
2: Ave Maria, cheia de graça, o Senhor é convosco. Bendita sois vós entre as mulheres, bendito é o fruto do vosso ventre, Jesus.
1: Santa Maria, Mãe de Deus, rogai por nós, pecadores, agora e na hora de nossa morte. Amém.
2: Ave Maria, cheia de graça, o Senhor é convosco. Bendita sois vós entre as mulheres, bendito é o fruto do vosso ventre, Jesus.
1: Santa Maria, Mãe de Deus, rogai por nós, pecadores, agora e na hora de nossa morte. Amém.
2: Ave Maria, cheia de graça, o Senhor é convosco. Bendita sois vós entre as mulheres, bendito é o fruto do vosso ventre, Jesus.
1: Santa Maria, Mãe de Deus, rogai por nós, pecadores, agora e na hora de nossa morte. Amém.
2: Ave Maria, cheia de graça, o Senhor é convosco. Bendita sois vós entre as mulheres, bendito é o fruto do vosso ventre, Jesus.
1: Santa Maria, Mãe de Deus, rogai por nós, pecadores, agora e na hora de nossa morte. Amém.
2: Ave Maria, cheia de graça, o Senhor é convosco. Bendita sois vós entre as mulheres, bendito é o fruto do vosso ventre, Jesus.
1: Santa Maria, Mãe de Deus, rogai por nós, pecadores, agora e na hora de nossa morte. Amém.
2: Ave Maria, cheia de graça, o Senhor é convosco. Bendita sois
1: Deus, rogai por nós, pecadores, agora e na hora de nossa morte. Amém.
2: Ave Maria, cheia de graça, o Senhor é convosco. Bendita sois vós entre as mulheres, bendito é o fruto do vosso ventre, Jesus.
1: Santa Maria, Mãe de Deus, rogai por nós, pecadores, agora e na hora de nossa morte. Amém.
2: Glória ao Pai, ao Filho e ao Espírito Santo,
1: como era no princípio, agora e sempre, por todos os séculos dos séculos. Amém.
2: Ó meu Jesus, perdoai.
1: Livrai-nos do fogo do inferno, levai as almas todas para o céu e socorrei principalmente as que mais precisarem
2: da vossa misericórdia.
1: Segundo mistério, nós contemplamos a visita de Nossa Senhora, a sua prima Santa Isabel, a santificação de João Batista. Quantas casas que ao longo destes dias receberam esta visita. E receberam também a visita do Padre Pio. E receberam também a visita dos anjos de Deus. A Antônia, de 59 anos, ela diz: caminho na igreja há muitos anos. Eu ouvia falar do rosário, mas eu pensava: eu já rezo o meu terço todos os dias. Será que eu preciso rezar o rosário também? Acredita, Antônio, que essa é a pergunta de muitos. E foi então que Deus colocou no meu caminho uma jovem que me enviou o link. E naquele período eu enfrentava uma situação muito difícil. E decidi começar a rezar. Antônio encontra, acho que é a chave da resposta, não é? Assim como há um santo que dizia: precisa de muitas graças? Então, adore muito nosso Senhor. Mais adoração, mais graças. Mais ou menos isso, Antônio. Quando o sapato apertou, Antônio diz: era um tempo difícil. Do terço passei para rezar o rosário, porque a graça que eu precisava era maior. E aos poucos eu fui me apaixonando pelo rosário e fui conhecendo mais profundamente o Padre Pio. Passei a recorrer à sua intercessão e eu fiz um pedido simples para ele. Eu disse assim: Padre Pio, guarde um milagre para mim. E meus irmãos, nessa reta final do rosário, passamos por uma grande aflição. A moto do meu genro foi roubada. Parecia impossível recuperá-la. e ali eu recorri ao Padre Pio. Na madrugada, enquanto rezava o rosário, aconteceu algo que eu jamais vou esquecer. No momento do clamor, eu vi, de uma maneira que não sei descrever ao certo, mas eu vi aquela moto chegando de volta à nossa casa. Foi muito claro para mim, mas a minha fé vacilou. Eu pensei, será que eu realmente vi isso? Será que Deus está me mostrando alguma coisa? E sem compreender, continuei rezando. Até que no dia 23 de setembro, dia do São Padre Pio, recebemos a notícia que a moto havia sido encontrada. Naquele instante, lembrei da imagem que eu vi durante o clamor. E o meu coração só conseguia agradecer. No dia do Padre Pio. Vocês lembram que eu disse no início do testemunho, Padre Pio, guarde um milagre para mim. E eu recebi esse presente no dia de sua festa. Eu comecei o rosário em meio às dificuldades e eu chego ao final deste tempo com a certeza maior. Deus escuta, Deus conhece o coração dos seus filhos e aquilo que aos nossos olhos parece impossível, é só entregar nas mãos dele. Ainda que a sua fé vacile, não deixe de rezar. Ainda que você duvide, ainda que você não consiga compreender, continue. São Padre Pio, eu pedi que o Senhor me acolhesse como filha. E hoje eu só posso dizer muito obrigada pelo presente, por sua intercessão e por nos ensinar a confiar mais em Deus. Por nos ensinar a invocar os anjos em nossas vidas. Pai nosso que estais nos céus, santificado seja o vosso nome. Venha a nós o vosso reino, seja feita a vossa vontade, assim na terra como no céu.
2: O pão nosso de cada dia nos dai hoje, perdoai-nos as nossas ofensas, assim como nós perdoamos a quem nos tem ofendido. E não nos deixeis cair em tentação, mas livrai-nos do mal. Amém.
1: E diz com a Antônia, Padre Pio, guarda um milagre desses para mim. Se você precisa de um milagre, eu preciso de muitos. Pede, diz, Padre Pio, guarda pelo menos um desses milagres para mim. Guarda um desses milagres para mim. Ave Maria, cheia de graça, o Senhor é convosco. Bendita sois vós entre as mulheres. Bendito é o fruto do vosso ventre, Jesus.
2: Santa Maria, Mãe de Deus, rogai por nós, pecadores, agora e na hora de nossa morte. Amém.
1: Ave Maria, cheia de graça, o Senhor é convosco. Bendita sois vós entre as mulheres. E bendito é o fruto do vosso ventre, Jesus.
2: Santa Maria, Mãe de Deus, rogai por nós, pecadores, agora e na hora de nossa morte. Amém.
1: Ave Maria, cheia de graça, o Senhor é convosco. Bendita sois vós entre as mulheres e bendito é o fruto do vosso ventre, Jesus.
2: Santa Maria, Mãe de Deus, rogai por nós, pecadores, agora e na hora de nossa morte. Amém.
1: Ave Maria, cheia de graça, o Senhor é convosco. Bendita sois vós entre as mulheres e bendito é o fruto do vosso ventre, Jesus.
2: Santa Maria, Mãe de Deus, rogai por nós, pecadores, agora e na hora de nossa morte. Amém.
1: Ave Maria, cheia de graça, o Senhor é convosco. Bendita sois vós entre as mulheres e bendito é o fruto do vosso ventre, Jesus.
2: Santa Maria, Mãe de Deus, rogai por nós, pecadores, agora e na hora de nossa morte. Amém.
1: Ave Maria, cheia de graça, o Senhor é convosco. Bendita sois vós entre as mulheres. E bendito é o fruto do vosso ventre, Jesus.
2: Santa Maria, Mãe de Deus, rogai por nós, pecadores, agora e na hora de nossa morte. Amém.
1: Ave Maria, cheia de graça, o Senhor é convosco. Bendita sois vós entre as mulheres. E bendito é o fruto do vosso ventre, Jesus.
2: Santa Maria, Mãe de Deus, rogai por nós, pecadores, agora e na hora de nossa morte. Amém.
1: Ave Maria, cheia de graça, o Senhor é convosco. Bendita sois vós entre as mulheres. E bendito é o fruto do vosso ventre, Jesus.
2: Santa Maria, Mãe de Deus, rogai por nós, pecadores, agora e na hora de nossa morte. Amém.
1: Ave Maria, cheia de graça, o Senhor é convosco. Bendita sois vós entre as mulheres. E bendito é o fruto do vosso ventre, Jesus.
2: Santa Maria, Mãe de Deus, rogai por nós, pecadores, agora e na hora de nossa morte. Amém.
1: Glória ao Pai, ao Filho e ao Espírito Santo.
2: Como era no princípio, agora e sempre, por todos os séculos dos séculos. Amém.
1: Ó meu Jesus, perdoai-nos, livrai-nos do fogo do inferno. Levai as almas todas para o céu. E socorrei principalmente as que mais precisarem
2: da vossa misericórdia.
1: Terceiro mistério, nós contemplamos com alegria o nascimento do menino Jesus. aquela pobre gruta em Belém. Rezemos.
2: Pai nosso que estais no céu, santificado seja o vosso nome. Venha a nós o vosso reino, seja feita a vossa vontade, assim na terra como no céu.
1: O pão nosso de cada dia nos dai hoje, perdoai-nos as nossas ofensas, assim como nós perdoamos a quem nos tem ofendido. E não nos deixeis cair em tentação, mas livrai-nos do mal. Amém.
2: Ave Maria, cheia de graça, o Senhor é convosco. Bendita sois vós entre as mulheres, bendito é o fruto do vosso ventre, Jesus.
1: Santa Maria, Mãe de Deus, rogai por nós, pecadores, agora e na hora de nossa morte. Amém.
2: Ave Maria, cheia de graça, o Senhor é convosco. Bendita sois vós entre as mulheres, bendito é o fruto do vosso ventre, Jesus.
1: Santa Maria, Mãe de Deus, rogai por nós, pecadores, agora e na hora de nossa morte. Amém.
2: Ave Maria, cheia de graça, o Senhor é convosco. Bendita sois vós entre as mulheres, bendito é o fruto do vosso ventre, Jesus.
1: Santa Maria, Mãe de Deus, rogai por nós, pecadores, agora e na hora de nossa morte. Amém.
2: Ave Maria, cheia de graça, o Senhor é convosco. Bendita sois vós entre as mulheres, bendito é o fruto do vosso ventre, Jesus.
1: Santa Maria, Mãe de Deus, rogai por nós, pecadores, agora e na hora de nossa morte. Amém.
2: Ave Maria, cheia de graça, o Senhor é convosco. Bendita sois vós entre as mulheres, bendito é o fruto do vosso ventre, Jesus.
1: Santa Maria, Mãe de Deus, rogai por nós, pecadores, agora e na hora de nossa morte. Amém.
2: Ave Maria, cheia de graça, o Senhor é convosco. Bendita sois vós entre as mulheres, bendito é o fruto do vosso ventre, Jesus.
1: Santa Maria, Mãe de Deus, rogai por nós, pecadores, agora e na hora de nossa morte. Amém.
2: Ave Maria, cheia de graça, o Senhor é convosco. Bendita sois vós entre as mulheres, bendito é o fruto do vosso ventre, Jesus.
1: Santa Maria, Mãe de Deus, rogai por nós, pecadores, agora e na hora de nossa morte. Amém.
2: Ave Maria, cheia de graça, o Senhor é convosco. Bendita sois vós entre as mulheres, bendito é o fruto do vosso ventre, Jesus.
1: Santa Maria, Mãe de Deus, rogai por nós, pecadores, agora e na hora de nossa morte. Amém.
2: Ave Maria, cheia de graça, o Senhor é convosco. Bendita sois vós entre as mulheres, bendito é o fruto do vosso ventre, Jesus.
1: Santa Maria, Mãe de Deus, rogai por nós, pecadores, agora e na hora de nossa morte. Amém.
2: Ave Maria, cheia de graça, o Senhor é convosco. Bendita sois vós entre as mulheres, bendito é o fruto do vosso ventre, Jesus.
1: Santa Maria, Mãe de Deus, rogai por nós, pecadores, agora e na hora de nossa morte. Amém.
2: Glória ao Pai, ao Filho e ao Espírito Santo.
1: Como era no princípio, agora e sempre, por todos os séculos dos séculos. Amém.
2: Ó meu Jesus, perdoai-nos e livrai-nos do fogo do inferno. Levai as almas todas para o céu e socorrei principalmente as que mais precisarem da vossa misericórdia.
1: Quarto mistério, contemplamos a apresentação do menino Jesus no templo e o rito de purificação da Santíssima Virgem Maria. Pai nosso que estais nos céus, santificado seja o vosso nome. Venha a nós o vosso reino, seja feita a vossa vontade, assim na terra como no céu.
2: O pão nosso de cada dia nos dai hoje, perdoai-nos as nossas ofensas, assim como nós perdoamos a quem nos tem ofendido. E não nos deixeis cair em tentação, mas livrai-nos do mal. Amém.
1: Ave Maria, cheia de graça, o Senhor é convosco. Bendita sois vós entre as mulheres. E bendito é o fruto do vosso ventre, Jesus.
2: Santa Maria, Mãe de Deus, rogai por nós, pecadores, agora e na hora de nossa morte. Amém.
1: Ave Maria, cheia de graça, o Senhor é convosco. Bendita sois vós entre as mulheres. E bendito é o fruto do vosso ventre, Jesus.
2: Santa Maria, Mãe de Deus, rogai por nós, pecadores, agora e na hora de nossa morte. Amém.
1: Ave Maria, cheia de graça, o Senhor é convosco. Bendita sois vós entre as mulheres. E bendito é o fruto do vosso ventre, Jesus.
2: Santa Maria, Mãe de Deus, rogai por nós, pecadores, agora e na hora de nossa morte. Amém.
1: Ave Maria, cheia de graça, o Senhor é convosco. Bendita sois vós entre as mulheres. E bendito é o fruto do vosso ventre, Jesus.
2: Santa Maria, Mãe de Deus, rogai por nós, pecadores, agora e na hora de nossa morte. Amém.
1: Ave Maria, cheia de graça, o Senhor é convosco. Bendita sois vós entre as mulheres. E bendito é o fruto do vosso ventre, Jesus.
2: Santa Maria, Mãe de Deus, rogai por nós, pecadores, agora e na hora de nossa morte. Amém.
1: Ave Maria, cheia de graça, o Senhor é convosco. Bendita sois vós entre as mulheres. e bendito é o fruto do vosso ventre, Jesus.
2: Santa Maria, Mãe de Deus, rogai por nós, pecadores, agora e na hora de nossa morte. Amém.
1: Ave Maria, cheia de graça, o Senhor é convosco. Bendita sois vós entre as mulheres e bendito é o fruto do vosso ventre, Jesus.
2: Santa Maria, Mãe de Deus, rogai por nós, pecadores, agora e na hora de nossa morte. Amém.
1: Ave Maria, cheia de graça, o Senhor é convosco. Bendita sois vós entre as mulheres e bendito é o fruto do vosso ventre, Jesus.
2: Santa Maria, Mãe de Deus, rogai por nós, pecadores, agora e na hora de nossa morte. Amém.
1: Ave Maria, cheia de graça, o Senhor é convosco. Bendita sois vós entre as mulheres e bendito é o fruto do vosso ventre, Jesus.
2: Santa Maria, Mãe de Deus, rogai por nós, pecadores, agora e na hora de nossa morte. Amém.
1: Ave Maria, cheia de graça, o Senhor é convosco. Bendita sois vós entre as mulheres e bendito é o fruto do vosso ventre, Jesus.
2: Santa Maria, Mãe de Deus, rogai por nós, pecadores, agora e na hora de nossa morte. Amém.
1: Glória ao Pai, ao Filho e ao Espírito Santo,
2: como era no princípio, agora e sempre, por todos os séculos dos séculos. Amém.
1: Ó meu Jesus,
2: perdoai-nos e livrai-nos do fogo do inferno. Levai as almas todas para o céu e socorrei principalmente as que mais precisarem da vossa misericórdia.
1: Neste quinto mistério, nós contemplamos a perda e o reencontro do menino Jesus no templo, em meio aos doutores da lei. Quero de joelhos ver meus filhos de pé.
2: Deus me sustenta e aumenta a minha fé.
1: E vamos iniciar este caminho com as palavras do Papa São João Paulo II. E a irmã Maria Joana vai nos ajudar a ter seus comentários, né, pertinentes. O Papa começa assim: as palavras dirigidas por Jesus aos discípulos, o meu jugo é suave, o meu fardo é leve, Mateus capítulo 11, versículo 30, nos ajudam a compreender a mensagem mais importante desta solene celebração de canonização do Padre Pio. De fato, podemos considerá-las, num certo sentido, como uma magnífica síntese de toda a existência do Padre Pio, proclamado santo. O meu jugo é suave e o meu fardo é leve. A imagem evangélica do jugo recorda as numerosas provas que o humilde capuchinho de San Giovanni Rotondo teve que enfrentar. Hoje contemplamos nele como é suave o jugo de Cristo e como é verdadeiramente leve o seu fardo quando carregado com amor fiel. Abre a sua Bíblia, Mateus capítulo 11. Como é suave, como é leve o jugo de Cristo quando carregado com amor. Tá pesado? Padre Pio então tá dizendo: é porque precisa amar mais. Quando vai pesando mais e vai pesando demais, significa que a balança não está equilibrada. É preciso colocar mais amor nesta balança. O Papa diz: a vida e missão do Padre Pio testemunham que as dificuldades e os sofrimentos, quando aceitos por amor, se transformam num caminho privilegiado de santidade. Olha o que ele está dizendo. E o Papa São João Paulo II conhece de perto o sofrimento. Você lembra? Este Papa extremamente perseguido, inclusive baleado. Você lembra do atentado de São João Paulo II? Naquele dia 13 de maio. E que por especial graça de Nossa Senhora de Fátima, ele sobrevive àquele atentado. Um homem odiado pelo inferno. Um homem que vai se consumir como esta vela que se consome no altar. Então podemos dizer isso hoje, só por ti, Jesus, quero me consumir. Como uma vela que se queima. A palavra de ordem do mundo é: se poupe, não é? A palavra de ordem do mundo é poupar-se. Mas a palavra de ordem de Jesus é gastar-se. Gastar-se por amor a Deus. Gastar-se pela salvação da tua família. Gastar-se como você está fazendo nesses 40 dias. Não foi fácil. Não foi fácil acordar tão cedo. Não foi fácil renunciar àquelas horas lícitas de sono. Não foi fácil. Não está sendo fácil. A irmã Maria Raquel disse que no décimo dia meu corpo ia se acostumar. Passaram-se 36 e meu corpo ainda não se acostumou, não é assim? Mas o jugo de Cristo é suave, o fardo dele é tão leve. A vida do Padre Pio testemunha que as dificuldades, os sofrimentos, quando aceitos por amor, se transformam num caminho privilegiado de santidade. Manda mais, meu Deus. Manda mais. Porque ainda não padeci o suficiente. Leia junto comigo Mateus capítulo 11. Versículo 28. Jesus vai dizer assim: vinde a mim todos vós que estáis cansados e carregados de fardos, porque eu vos darei descanso. O que nós fizemos aqui a cada madrugada foi descansar no Senhor, descansar em Deus. Vinde a mim todos vós que estáis cansados e carregados de fardos, e tomai sobre vós o meu jugo e aprendei de mim, porque eu sou manso e humilde de coração, e encontrareis descanso para vós, pois o meu jugo é suave e o meu fardo é leve. Nada cansa e desgasta mais do que o pecado. Mas a oração, a adoração, nos faz descansar no Senhor. Descansa no Senhor. Vinde a mim, todos vós que estáis cansados, porque eu vos darei descanso. Descansa no Senhor. E vai dizendo: só por ti, Jesus, eu quero me consumir. Só por ti. Canta.
3: Só por ti, Jesus.
1: É só por ti.

0: Jesus fala.
1: Só por ti, Jesus.

0: por ti, Jesus.
1: Só por ti, só por ti, só por ti, Jesus. É só por ti, Jesus. Só por ti despertei nessas madrugadas. Só por ti, Jesus. É por ti que eu me coloco todos os dias em adoração. É por ti, Jesus. Por ti tomei esse rosário nas mãos, porque tu és a minha herança, porque tu és o meu amparo, porque tu és o meu descanso, porque tu és a minha vida. Só por ti, Jesus, eu tomo a minha cruz a cada dia. Só por ti, Jesus. Obrigada, meu Deus. Obrigada, meu Senhor. És esse último mistério do seu terço gozoso, dizendo: Pai nosso que estais nos céus, santificado seja o vosso nome, venha a nós o vosso reino, seja feita a vossa vontade, assim na terra como no céu.
2: O pão nosso de cada dia nos dai hoje, perdoai-nos as nossas ofensas, assim como nós perdoamos a quem nos tem ofendido. E não nos deixeis cair em tentação, mas livrai-nos do mal. Amém.
1: Ave Maria, cheia de graça, o Senhor é convosco. Bendita sois vós entre as mulheres. Bendito é o fruto do vosso ventre, Jesus.
2: Santa Maria, Mãe de Deus, rogai por nós, pecadores, agora e na hora de nossa morte. Amém.
1: Ave Maria, cheia de graça, o Senhor é convosco. Bendita sois vós entre as mulheres. Bendito é o fruto do vosso ventre, Jesus.
2: Santa Maria, Mãe de Deus, rogai por nós, pecadores, agora e na hora de nossa morte. Amém.
1: Ave Maria, cheia de graça, o Senhor é convosco. Bendita sois vós entre as mulheres. Bendito é o fruto do vosso ventre, Jesus.
2: Santa Maria, Mãe de Deus, rogai por nós, pecadores, agora e na hora de nossa morte. Amém.
1: Ave Maria, cheia de graça, o Senhor é convosco. Bendita sois vós entre as mulheres. E bendito é o fruto do vosso ventre, Jesus.
2: Santa Maria, Mãe de Deus, rogai por nós, pecadores, agora e na hora de nossa morte. Amém.
1: Ave Maria, cheia de graça, o Senhor é convosco. Bendita sois vós entre as mulheres. E bendito é o fruto do vosso ventre, Jesus.
2: Santa Maria, Mãe de Deus, rogai por nós, pecadores, agora e na hora de nossa morte. Amém.
1: Ave Maria, cheia de graça, o Senhor é convosco. Bendita sois vós entre as mulheres. Bendito é o fruto do vosso ventre, Jesus.
2: Santa Maria, Mãe de Deus, rogai por nós, pecadores, agora e na hora de nossa morte. Amém.
1: Ave Maria, cheia de graça, o Senhor é convosco. Bendita sois vós entre as mulheres. E bendito é o fruto do vosso ventre, Jesus.
2: Santa Maria, Mãe de Deus, rogai por nós, pecadores, agora e na hora de nossa morte. Amém.
1: Ave Maria, cheia de graça, o Senhor é convosco. Bendita sois vós entre as mulheres. Bendito é o fruto do vosso ventre, Jesus.
2: Santa Maria, Mãe de Deus, rogai por nós, pecadores, agora e na hora de nossa morte. Amém.
1: Ave Maria, cheia de graça, o Senhor é convosco. Bendita sois vós entre as mulheres. Bendito é o fruto do vosso ventre, Jesus.
2: Santa Maria, Mãe de Deus, rogai por nós, pecadores, agora e na hora de nossa morte. Amém.
1: Ave Maria, cheia de graça, o Senhor é convosco. Bendita sois vós entre as mulheres. Bendito é o fruto do vosso ventre, Jesus.
2: Santa Maria, Mãe de Deus, rogai por nós, pecadores, agora e na hora de nossa morte. Amém.
1: Ave Maria, cheia de graça, o Senhor é convosco. Bendita sois vós entre as mulheres. Bendito é o fruto do vosso ventre, Jesus.
2: Santa Maria, Mãe de Deus, rogai por nós, pecadores, agora e na hora de nossa morte. Amém.
1: Glória ao Pai, ao Filho, ao Espírito Santo,
2: como era no princípio, agora e sempre, por todos os séculos dos séculos. Amém.
1: Ó meu Jesus,
2: perdoai-nos, livrai-nos do fogo do inferno, levai as almas todas para o céu e socorrei principalmente as que mais precisarem da vossa misericórdia.
1: Ó Maria concebida sem pecado,
2: rogai por nós que recorremos a vós.
1: Ó Virgem dolorosíssima,
2: as vossas lágrimas derrubaram o império infernal.
1: Primeiro mistério luminoso, contemplamos o batismo de Jesus. Pai nosso que estais nos céus, santificado seja o vosso nome. Venha a nós o vosso reino, seja feita a vossa vontade, assim na terra como no céu.
2: O pão nosso de cada dia nos dai hoje, perdoai-nos as nossas ofensas, assim como nós perdoamos a quem nos tem ofendido. Não nos deixeis cair em tentação, mas livrai-nos do mal. Amém.
1: Ave Maria, cheia de graça, o Senhor é convosco. Bendita sois vós entre as mulheres. E bendito é o fruto do vosso ventre, Jesus.
2: Santa Maria, Mãe de Deus, rogai por nós, pecadores, agora e na hora de nossa morte. Amém.
1: Ave Maria, cheia de graça, o Senhor é convosco. Bendita sois vós entre as mulheres. Bendito é o fruto do vosso ventre, Jesus.
2: Santa Maria, Mãe de Deus, rogai por nós, pecadores, agora e na hora de nossa morte. Amém.
1: Ave Maria, cheia de graça, o Senhor é convosco. Bendita sois vós entre as mulheres.
0: e bendito é o fruto do vosso ventre, Jesus.
2: Santa Maria, Mãe de Deus, rogai por nós, pecadores, agora e na hora de nossa morte. Amém.
0: Ave Maria, cheia de graça, o Senhor é convosco. Bendita sois vós entre as mulheres. E bendito é o fruto do vosso ventre, Jesus.
2: Santa Maria, Mãe de Deus, rogai por nós, pecadores, agora e na hora de nossa morte. Amém.
0: Ave Maria, cheia de graça, o Senhor é convosco. Bendita sois vós entre as mulheres. E bendito é o fruto do vosso ventre, Jesus.
2: Santa Maria, Mãe de Deus, rogai por nós, pecadores, agora e na hora de nossa morte. Amém.
0: Ave Maria, cheia de graça, o Senhor é convosco. Bendita sois vós entre as mulheres. E bendito é o fruto do vosso ventre, Jesus.
2: Santa Maria, Mãe de Deus, rogai por nós, pecadores, agora e na hora de nossa morte. Amém.
0: Ave Maria, cheia de graça, o Senhor é convosco. Bendita sois vós entre as mulheres. E bendito é o fruto do vosso ventre, Jesus.
2: Santa Maria, Mãe de Deus, rogai por nós, pecadores, agora e na hora de nossa morte. Amém.
0: Ave Maria, cheia de graça, o Senhor é convosco. Bendita sois vós entre as mulheres. E bendito é o fruto do vosso ventre, Jesus.
2: Santa Maria, Mãe de Deus, rogai por nós, pecadores, agora e na hora de nossa morte. Amém.
0: Ave Maria, cheia de graça, o Senhor é convosco. Bendita sois vós entre as mulheres. E bendito é o fruto do vosso ventre, Jesus.
2: Santa Maria, Mãe de Deus, rogai por nós, pecadores, agora e na hora de nossa morte. Amém.
0: Ave Maria, cheia de graça, o Senhor é convosco. Bendita sois vós entre as mulheres. E bendito é o fruto do vosso ventre, Jesus.
2: Santa Maria, Mãe de Deus, rogai por nós, pecadores, agora e na hora de nossa morte. Amém.
0: Glória ao Pai, ao Filho e ao Espírito Santo.
2: Como era no princípio, agora e sempre, por todos os séculos, amém.
0: Ó meu Jesus, perdoai-nos, livrai-nos do fogo do inferno. Levai as almas todas para o céu e socorrei principalmente as que mais precisarem
2: da vossa misericórdia.
0: Segundo o mistério, contemplamos o milagre nas bodas em Caná, por intercessão da Virgem Maria.

0: antes de falar propriamente do Padre Pio, tem algo que fica muito forte no meu coração desde ontem. São os nossos amigos. Os amigos que nós escolhemos. Como é diferente quando nós temos uma amizade com o céu. Um amigo, aquele colega que está próximo, às vezes por circunstâncias diversas se afasta. E a experiência de ter essa amizade com o Padre Pio, com o céu, é muito diferente. Eu lembro que em uma noite de muita angústia, eu passei a noite em claro, lendo o livro do Padre Pio, em busca de resposta, de coragem para tomar uma decisão. E logo ao amanhecer, eu, com a graça de Deus e a intercessão do Padre Pio, consegui aquela coragem. Mas se passaram vários anos e essa graça foi muito importante para mim. E de repente, o Padre Pio foi se aproximando novamente, dando sinais, se aproximando de mim. E quando eu percebi, eu estava de novo noutra necessidade. E aquele amigo do céu se apresentou presente. E me ficou esse questionamento desde ontem: com quem são os nossos verdadeiros amigos? Quando eu olho para a vida do Padre Pio, ele permanece ainda o mesmo. Permanece com Deus. As pessoas que escolhemos às vezes mudam, mas aqueles nossos amigos que escolhemos para o céu não mudam jamais. Então, o primeiro ponto que eu queria deixar é: quem é o seu verdadeiro amigo? Santa Teresinha continua a mesma. Não importa o ano, não importa a circunstância, o Padre Pio, São João Paulo II, quem são os nossos verdadeiros amigos? Pai nosso que estais no céu, santificado seja o vosso nome. Venha a nós o vosso reino, seja feita a vossa vontade, assim na terra como no céu.
1: O pão nosso de cada dia nos dai hoje, perdoai-nos as nossas ofensas, assim como nós perdoamos a quem nos tem ofendido. E não nos deixeis cair em tentação, mas livrai-nos do mal. Amém.
0: Ave Maria, cheia de graça, o Senhor é convosco. Bendita sois vós entre as mulheres, bendito é o fruto do vosso ventre, Jesus.
1: Santa Maria, Mãe de Deus, rogai por nós, pecadores, agora e na hora de nossa morte. Amém.
0: Ave Maria, cheia de graça, o Senhor é convosco. Bendita sois vós entre as mulheres, bendito é o fruto do vosso ventre, Jesus.
1: Santa Maria, Mãe de Deus, rogai por nós, pecadores, agora e na hora de nossa morte. Amém.
0: Ave Maria, cheia de graça, o Senhor é convosco. Bendita sois vós entre as mulheres, bendito é o fruto do vosso ventre, Jesus.
1: Santa Maria, Mãe de Deus, rogai por nós, pecadores, agora e na hora de nossa morte. Amém.
0: Ave Maria, cheia de graça, o Senhor é convosco. Bendita sois vós entre as mulheres, bendito é o fruto do vosso ventre, Jesus.
1: Santa Maria, Mãe de Deus, rogai por nós, pecadores, agora e na hora de nossa morte. Amém.
0: Ave Maria, cheia de graça, o Senhor é convosco. Bendita sois vós entre as mulheres, bendito é o fruto do vosso ventre, Jesus.
1: Santa Maria, Mãe de Deus, rogai por nós, pecadores, agora e na hora de nossa morte. Amém.
0: Ave Maria, cheia de graça, o Senhor é convosco. Bendita sois vós entre as mulheres, bendito é o fruto do vosso ventre, Jesus.
1: Santa Maria, Mãe de Deus, rogai por nós, pecadores, agora e na hora de nossa morte. Amém.
0: Ave Maria, cheia de graça, o Senhor é convosco. Bendita sois vós entre as mulheres. Bendito é o fruto do vosso ventre, Jesus.
1: Santa Maria, Mãe de Deus, rogai por nós, pecadores, agora e na hora de nossa morte. Amém.
0: Ave Maria, cheia de graça, o Senhor é convosco. Bendita sois vós entre as mulheres. Bendito é o fruto do vosso ventre, Jesus.
1: Santa Maria, Mãe de Deus, rogai por nós, pecadores, agora e na hora de nossa morte. Amém.
0: Ave Maria, cheia de graça, o Senhor é convosco. Bendita sois vós entre as mulheres, bendito é o fruto do vosso ventre, Jesus.
1: Santa Maria, Mãe de Deus, rogai por nós, pecadores, agora e na hora de nossa morte. Amém.
0: Ave Maria, cheia de graça, o Senhor é convosco. Bendita sois vós entre as mulheres, bendito é o fruto do vosso ventre, Jesus.
1: Santa Maria, Mãe de Deus, rogai por nós, pecadores, agora e na hora de nossa morte. Amém.
0: Glória ao Pai, ao Filho e ao Espírito Santo.
1: Como era no princípio, agora e sempre, por todos os séculos dos séculos. Amém.
0: Ó meu Jesus,
1: perdoai-nos, livrai-nos do fogo do inferno, levai as almas todas para o céu e socorrei principalmente as que mais precisarem
0: da vossa misericórdia.
1: Terceiro mistério, nós contemplamos o anúncio do reino dos céus, o convite, o chamado à conversão. Quando a irmã Maria Joana falava, eu me lembrava do primeiro dia da quaresma de São Miguel, aquele dia 15 de agosto, e você dizia: o Padre Pio me escolheu, quem como Deus? O Padre Pio me escolheu, quem como Deus? Pai nosso que estais nos céus, santificado seja o vosso nome, venha a nós o vosso reino, seja feita a vossa vontade, assim na terra como no céu.
0: O pão nosso de cada dia nos dai hoje, perdoai-nos as nossas ofensas, assim como nós perdoamos a quem nos tem ofendido. E não nos deixeis cair em tentação, mas livrai-nos do mal. Amém.
1: Ave Maria, cheia de graça, o Senhor é convosco. Bendita sois vós entre as mulheres, e bendito é o fruto do vosso ventre, Jesus.
0: Santa Maria, Mãe de Deus, rogai por nós, pecadores, agora e na hora de nossa morte. Amém.
1: Ave Maria, cheia de graça, o Senhor é convosco. Bendita sois vós entre as mulheres, e bendito é o fruto do vosso ventre, Jesus.
0: Santa Maria, Mãe de Deus, rogai por nós, pecadores, agora e na hora de nossa morte. Amém.
1: Ave Maria, cheia de graça, o Senhor é convosco. Bendita sois vós entre as mulheres, e bendito é o fruto do vosso ventre, Jesus.
0: Santa Maria, Mãe de Deus, rogai por nós, pecadores, agora e na hora de nossa morte. Amém.
1: Ave Maria, cheia de graça, o Senhor é convosco. Bendita sois vós entre as mulheres, e bendito é o fruto do vosso ventre, Jesus.
0: Santa Maria, Mãe de Deus, rogai por nós, pecadores, agora e na hora de nossa morte. Amém.
1: Ave Maria, cheia de graça, o Senhor é convosco. Bendita sois vós entre as mulheres, e bendito é o fruto do vosso ventre, Jesus.
0: Santa Maria, Mãe de Deus, rogai por nós, pecadores, agora e na hora de nossa morte. Amém.
1: Ave Maria, cheia de graça, o Senhor é convosco. Bendita sois vós entre as mulheres, e bendito é o fruto do vosso ventre, Jesus.
0: Santa Maria, Mãe de Deus, rogai por nós, pecadores, agora e na hora de nossa morte. Amém.
1: Ave Maria, cheia de graça, o Senhor é convosco. Bendita sois vós entre as mulheres, e bendito é o fruto do vosso ventre, Jesus.
0: Santa Maria, Mãe de Deus, rogai por nós, pecadores, agora e na hora de nossa morte. Amém.
1: Ave Maria, cheia de graça, o Senhor é convosco. Bendita sois vós entre as mulheres, e bendito é o fruto do vosso ventre, Jesus.
0: Santa Maria, Mãe de Deus, rogai por nós, pecadores, agora e na hora de nossa morte. Amém.
1: Ave Maria, cheia de graça, o Senhor é convosco. Bendita sois vós entre as mulheres, e bendito é o fruto do vosso ventre, Jesus.
0: Santa Maria, Mãe de Deus, rogai por nós, pecadores, agora e na hora de nossa morte. Amém.
1: Ave Maria, cheia de graça, o Senhor é convosco. Bendita sois vós entre as mulheres, e bendito é o fruto do vosso ventre, Jesus.
0: Santa Maria, Mãe de Deus, rogai por nós, pecadores, agora e na hora de nossa morte. Amém.
1: Glória ao Pai, ao Filho e ao Espírito Santo.
0: Como era no princípio, agora e sempre, por todos os séculos dos séculos. Amém.
1: Ó meu Jesus,
0: perdoai-nos, livrai-nos do fogo do inferno, levai as almas todas para o céu, e socorrei principalmente as que mais precisarem da vossa misericórdia.
1: Neste quarto mistério, nós contemplamos. Nesse quarto mistério, nós contemplamos a transfiguração de Nosso Senhor. Há uma confusão aqui. Nesse terceiro mistério, nós contemplamos o anúncio do reino dos céus, o convite, o chamado à conversão. E sabe, irmã Maria Joana, o que é bonito nessa amizade com os santos? São João Paulo II buscou essa amizade, não é? O Padre Pio. Em 1948, Padre Pio ainda vivo, né? Aquele jovem sacerdote se dirige então a São Giovanni Rotondo para confessar-se com o Padre Pio. Participa da Santa Missa ali com ele, confessa-se com o Padre Pio e chega inclusive a perguntar ao Padre Pio qual a chaga que mais lhe dói. E o Padre Pio vai dizer

0: apostila, ele diz: a este não se pode negar. E 10 dias depois, aquela mãe é curada do câncer. Em 74, como cardeal, agora o Padre Pio já falecido, como cardeal, ele volta a San Giovanni Rotondo. E veja, 74, ainda havia muita discussão. Mas o cardeal Wojtyla não se deixa deter. Ele vai rezar no túmulo. Ele vai até San Giovanni. Inclusive, naquela oportunidade, ele sobe. Em outra oportunidade, ele vai até San Giovanni e ainda sobe também ao Gargano depois, em 87. João Paulo II foi procurando estreitar essa amizade com o Padre Pio. Pronto. É o quarto mistério. É só você, talvez, que se cansei. Não, acho que a equipe aqui também está meio cansada por aqui. Mas a minha conta era o quarto. Meu quarto mistério, a transfiguração de Nosso Senhor Jesus Cristo no Monte Tabor. A amizade com os santos. Pai nosso que estais nos céus, santificado seja o vosso nome. Venha a nós o vosso reino, seja feita a vossa vontade, assim na terra como no céu.
1: O pão nosso de cada dia nos dai hoje, perdoai-nos as nossas ofensas, assim como nós perdoamos a quem nos tem ofendido. E não nos deixeis cair em tentação, mas livrai-nos do mal. Amém.
0: Ave Maria, cheia de graça, o Senhor é convosco. Bendita sois vós entre as mulheres, e bendito é o fruto do vosso ventre, Jesus.
1: Santa Maria, Mãe de Deus, rogai por nós, pecadores, agora e na hora de nossa morte. Amém.
0: Ave Maria, cheia de graça, o Senhor é convosco. Bendita sois vós entre as mulheres, e bendito é o fruto do vosso ventre, Jesus.
1: Santa Maria, Mãe de Deus, rogai por nós, pecadores, agora e na hora de nossa morte. Amém.
0: Ave Maria, cheia de graça, o Senhor é convosco. Bendita sois vós entre as mulheres, e bendito é o fruto do vosso ventre, Jesus.
1: Santa Maria, Mãe de Deus, rogai por nós, pecadores, agora e na hora de nossa morte. Amém. Ave Maria, cheia de graça, o Senhor é convosco. Bendita sois vós entre as mulheres, bendito é o fruto do vosso ventre, Jesus. Santa Maria, Mãe de Deus, rogai por nós, pecadores, agora e na hora de nossa morte. Amém. Ave Maria, cheia de graça, o Senhor é convosco. Bendita sois vós entre as mulheres. Bendito é o fruto do vosso ventre, Jesus. Santa Maria, Mãe de Deus, rogai por nós, pecadores, agora e na hora de nossa morte. Amém. Ave Maria, cheia de graça, o Senhor é convosco. Bendita sois vós entre as mulheres. Bendito é o fruto do vosso ventre, Jesus.
0: Santa Maria, Mãe de Deus, rogai por nós, pecadores, agora e na hora de nossa morte. Amém.
1: Ave Maria, cheia de graça, o Senhor é convosco. Bendita sois vós entre as mulheres, bendito é o fruto do vosso ventre, Jesus.
0: Santa Maria, Mãe de Deus, rogai por nós, pecadores, agora e na hora de nossa morte. Amém.
1: Ave Maria, cheia de graça, o Senhor é convosco. Bendita sois vós entre as mulheres, bendito é o fruto do vosso ventre, Jesus.
0: Santa Maria, Mãe de Deus, rogai por nós, pecadores, agora e na hora de nossa morte.
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1: A partir de agora eu te faço companhia aqui na Divi 102.3 FM, a rádio da minha, da sua, da nossa igreja. Estaremos juntos até às 7 da manhã com o melhor da música sertaneja. A música caipira, popularíssima sertaneja, do jeito que você gosta. Bom dia!
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1: 5:05.

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1: 5:14.
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1: 5:16.
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3: Quero mandar um abraço para a Selena e a sua mãe Elza, lá em Santo Antônio dos Campos. Fica muito distante de Divinópolis. Fica a quase, ó, a quase 2,5 léguas de Divinópolis. Faz as contas, cada légua é 6 quilômetros. Faz as contas para você ver, tá? Ermida, Santo Antônio dos Campos. Eu adoro esse povo de Ermida. Eles me toleram de madrugada e à tarde também. Eu achei bom, senhor. Um abração para Josiane, para Ana Júlia, lá no bairro Cidade Nova, em Carmo do Cajuru. Para Maria Cândida, no bairro São José. Ô, Maria Cândida, você já teve lá na panificadora Duarte pegando pãozinho quentinho hoje? Já pegou? É? Tá bom? Boa tarde, tem mais, viu? Ana Tereza, no bairro Candelária, como é que você tá? Alô, Ana Tereza, você conhece a delegada aí do bairro Candelária, Ana Tereza? Ela chama... O nome dela é bonito, Rosimeire Nascimento. Mas eu chamo ela de Rose Cher da padaria. Cher é de xereta mesmo, viu? Abração para Elisete Conceição, no bairro Santo Antônio, pertinho de nós aqui no bairro Santo Antônio. Ó. Abração para vocês, muito obrigado pela sintonia todas as manhãs, de 5 às 7 da manhã e de 1 às 3 da tarde, aqui na Divi 102.3 FM.
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1: 5:29.
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0: Quero mandar um abraço pro Daniel, representante da PIF Paf Alimentos aqui em Divinópolis, região. Ele é amigão do Tiago, lá da Santa Alice Auto Freios. Um abração pra turma, pra equipe da Santa Alice Auto Freios. Tem pouco tempo que a Santa Alice tá comigo no programa de rádio, né? Deixou de saber aquela rádio que eu tô, eles estão comigo. Tem 35 anos. Tem mais, né, Antônio? Ô, Antônio, tem mais de 35, não tem? E nós acha é bom, né? Um abração para Maria Divina, lá na comunidade Estiva, para o Clodoaldo Ribeiro, lá no bairro São José, em Divinópolis. Sabe onde fica Divinópolis? O povo fala que Divinópolis é a princesinha do Oeste das Minas Gerais. E nós que acredita, né, Zé? Nós que acredita. Um abração para Vani e o filho Davi, lá no bairro Adelino Mano, em Carmo do Cajuru. Um abraço pro Geraldo e a Rosângela e as filhas Kátia e Letícia, lá no Adelino Mano, também em Carmo do Cajuru. Um abração para vocês, que Deus aumente a paciência de vocês, a panela, o pote de paciência, porque durante os 15 anos que eu trabalhei na Rádio Roberto Fonseca aí, vocês me toleraram. Aí eu vim cá pra Rádio Divinópolis, e a Rádio Divinópolis é xereta, rapaz. A Divinópolis, ela entra nas cidades assim, como se ela fosse dona da cidade. Entra queimando assim, queimando os tímpios. E nós acha é bom, absurdo, senhor.
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0: Obrigado.
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2: 5h37.
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1: 5:43.
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12: 5:47. 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
2: Alô, Zezinho do Antônio Clodino, lá no Cacuco. O Zezinho é irmão da Marlene. Um abração pra você. O Zezinho é ouvinte da gente só de manhã e à tarde, né, Zezinho? Abração pra você, viu? Alô, Lidiane em Itaúna, um abração pra vocês aí, Itaúna. Muito obrigado pela sintonia de vocês. É já quase na grande BH, mas de 5 às 7 da manhã ou de 1 às 3 da tarde, vocês estão aqui na cola da sintonia 102.3. Ouvindo o Sérgio Santiago da Concórdia da Paineira, o mala sem ar, sem rodinha. Alô, Leonardo Lara, da cidade de Paines. Alô, gente boa de Paines. Gosto absurdo do seio de Paines. Nos anos 70, eu passei uma temporada lá em Paines. Gente, que saudade. Que saudade que eu tenho daquela turma de Paines. Eita, povo fazia bagunça. Quem era o líder da bagunça? Sérgio Santiago da Concórdia da Paineira. Alô, Maria Aparecida e a sua mãe Dalva, no centro de Itapecerica.
14: Alô, Fernanda Costureira, do bairro Bela Vista, em Araújos. Mais uma vez, Araújos, né? Um abração para o Zé Osvaldo e a sua esposa, a dona Alci, lá na cidade de Araújos. Eles tinham lá uma fábrica de farinha, de fubá, e faziam propaganda no programa Sérgio Santiago. Uma baita mídia, não é? Nós sorteamos uma vez uma TV tela plana. Na época não tinha ainda essa aí, né? Tinha a tela plana, que era famosa. O Osvaldo e a dona Alci vieram lá na emissora onde eu trabalhava. Fizemos fotos, colocando jornal e tal, né? Um abração, viu, Osvaldo? Tudo de bom pra você, viu? Pessoas boas e a gente não esquece, né? Um abração, tudo de bom pra vocês em Araújos e Perdigão.
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1: 5h53.
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2: Nesse momento de oração e reflexão, o programa Sérgio Santiago agradece a todos os nossos parceiros da Ação Social Programa Sérgio Santiago, que realizamos desde 1980 aqui na região. Nós não vamos citar nomes dos parceiros porque não são poucos, graças a Deus. E falar de alguns e não de todos não seria justo de nossa parte. Mas nas minhas orações e da minha família, nós estamos sempre pedindo a Deus pelas pessoas que nos ajudam a ajudar. Que Deus abençoe e proteja a saúde de todos nós, porque doar aos carentes é enriquecer a alma. Amém?
3: Senhor, fazei de mim o instrumento de vossa paz. Onde houver ódio, que eu leve o amor. Onde houver ofensa, que eu leve o perdão. Onde houver discórdia, que eu leve a união. Onde houver dúvida, que eu leve a fé. Onde houver erro, que eu leve a verdade. Onde houver desespero, que eu leve a esperança. Onde houver tristeza, que eu leve a alegria. Onde houver trevas, que eu leve a luz. Ó, Mestre, fazei que eu procure mais consolar que ser consolado. Compreender que ser compreendido. Amar que ser amado. Pois é dando que

se recebe. É perdoando que se é perdoado. E é morrendo que se vive para a vida eterna. Amém? Oh, Pai nosso que estais no céu, santificado seja o vosso nome. Venha a nós o vosso reino e seja feita a vossa vontade, assim na terra como no céu. O pão nosso de cada dia dai-nos hoje. Senhor, perdoai as nossas ofensas, assim como nós perdoamos a quem nos tem ofendido. E não nos deixeis cair em tentação, mas livrai-nos de todo o mal. Amém. Ave Maria, cheia de graça, o Senhor é convosco. Bendita sois vós entre as mulheres, e bendito é o fruto do vosso ventre. Jesus. Santa Maria, Mãe de Deus, rogai por nós, pecadores, agora e na hora da nossa morte. Amém?

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1: 6 e 5.
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1: 6 e 8.
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5: Muito bem, quero mandar um abraço aqui para Maria dos Reis, aqui no centro de Divinópolis. Para Elisete Conceição, no bairro Santo Antônio, também no centro, aqui, bairro bem central, ó. Franciele e a sua mãe Luísa Medeiros, no bairro Manuel Valinhas. Ana Tereza, no bairro Candelária. E a dona Marlene, a mãe da Gislene e da Jaqueline. A Jaqueline é nossa colega de trabalho aqui na DIV, né? Faz parte da equipe aqui. A dona Marlene, quando fala lá do bairro Interlagos, não fala da dona Marlene, ela fala assim com as meninas, né? Os meninos, ele esqueceu de mim, os meninas. Abração, viu, dona Marlene? Muito obrigado por estar ouvindo a gente aí todo dia, de manhã e à tarde. Programa Sérgio Santiago, de 5 às 7 da manhã e de 1 às 3 da tarde aqui na sua sintonia. Divi 102.3 FM.
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0: 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Seis e treze.
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0: 6 e 18. 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
10: Eu também quero mandar um abraço aqui para Maria Luísa e a sua mãe Maria Alves, lá na comunidade de Posse, né? Um abraço pro casal, seu Francisco Furtado e dona Fanny Marcos em Ermida. Um abração para vocês em Ermida, tá? Muita gente boa que tá nos ouvindo em Ermida. Alô, Sérgia Fernandes em Formiga. Como é que você tá, Sérgia Fernandes? Ela encontrou comigo ali na Minas Gerais um dia que eu tava fazendo entrega de cestas básicas. Falou: Sérgio Santiago, eu moro em Formiga, mas eu ouço você, mas gosto absurdo do seu programa. Eu falei: eu acho é danado de bom, xará. Alô, Laura, do Centro de Carmo do Cajuru, um abração para vocês. Alô, casal Maria das Graças e Vicente, da comunidade de Bom Jardim das Flores, município de Carmópolis de Minas. Um abração, muito obrigado pela sintonia de manhã, de 5 às 7 da manhã e 1 às 3 da tarde.
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0: 6:27.
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0: 6:32.
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3: Eu quero mandar um abraço aqui para Vanilda e para o Carlos Roberto lá no Prolongamento Bom Pastor. Eles são parceiros da Ação Social, programa Sérgio Santiago. Rádio DIV 102.3 FM, parceiros mensais, viu? Vandinho e Patrícia, da JW Ferragens. Paulo e Dona Marlene, no bairro Sagrada Família. Mauraci e Adriana. Washington dos Uniformes, Patrick Israel e a sua mãe Cláudia do bairro Planalto. Sou Geraldo Pedreiro, lá do bairro Antônio Fonseca. E Antônio Bueno, advogado, mora lá no Jardim Montanhês, em Belo Horizonte, também parceiro da Ação Social, parceiro mensal, tá? Ele colabora com duas cestas mensais.
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1: 6h44.

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0: Alô, toca de Djalma Dutra, um abração para você, um abraço para todos vocês aí, Djalma Dutra, minha amiga Vera Lúcia, no bairro Jardim das Oliveiras, a Marlene, lá do bairro Vivendas da Exposição, e sua filha Patrícia, e o neto João Lucas, lá em São Sebastião do Oeste, um abração para você. Alô, gente boa de São Sebastião do Oeste, vou ali e já volto.
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6: 6h59.
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0: 7h26.
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2: 7h32.
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2: 7h34.
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0: Quem dera fossem sábios, entendessem e compreendessem qual será o seu fim. Deuteronômio, capítulo 3, versículos 2, 9. Meu amigo e minha amiga, hoje quero lembrar você de algo simples, mas urgente. Viva apaixonadamente. Por que esperar por uma notícia ruim para mudar o jeito de viver? Por que postergar os abraços, as palavras de amor, os encontros de verdade? A vida é frágil, breve. Às vezes, tudo o que temos é o agora e ainda assim insistimos em viver como se o tempo fosse infinito. Meu amigo e minha amiga, quando foi a última vez que você parou para observar com calma o céu? Que você ligou só para dizer eu te amo? Que você ouviu alguém com atenção, sem pressa? O mundo nos empurra para a correria, para os compromissos, para as metas. E quando percebemos, já faz tempo que deixamos de viver com leveza, com entrega, com amor. Acordar pela manhã já é um milagre. Ter com quem conversar, rir, dividir a mesa, a casa e o coração são dádivas que merecem ser celebradas. Meu amigo e minha amiga, cada gesto de carinho pode curar feridas invisíveis. Cada palavra de amor pode mudar o rumo de um dia inteiro. Não desperdice os momentos simples, porque neles mora o extraordinário. Meu amigo e minha amiga, Jesus nos ensinou a viver com um propósito, mas também com ternura. Ele enxergava cada pessoa, cada dor, cada detalhe. Ele se entregava de verdade, e isso é que ele nos convida a fazer hoje. É hoje, e não amanhã, e nem foi ontem. Não é preciso esperar um diagnóstico, um luto, um susto. Meu amigo e minha amiga, podemos amar mais hoje. Podemos abraçar mais hoje. Podemos viver com muito mais carinho, com mais verdade hoje. Você não precisa de uma virada dramática para começar a mudar. Precisa apenas se lembrar de que a vida é um presente e de que cada momento vivido com o coração inteiro é uma resposta ao amor do Pai. Ame hoje, porque o amanhã pode não chegar. Acolha essa palavra, abra os ouvidos, ouça. Ame hoje, porque o amanhã pode não chegar. A oração desta manhã. Eu te agradeço, meu Deus, por tantos milagres realizados em minha vida, que eu possa reconhecer o teu poder e falar ao mundo sobre a tua misericórdia. Assim seja. Amém.
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0: De novo! De novo! No FM do Povo! 102,3, a rádio da sua igreja. Hoje já com aquele espírito de saudade, né? Rick Erihene, Rick Erihene, Rick, já está nos braços do pai, né? Ontem foi sepultado lá em Sorocaba, no final da tarde de ontem, e na certeza que já está nos braços do pai. Mas Rickery Renner, que dia é hoje, menino?
2: Sexto, sexto, olha só como é que eu tô. Sexto, sexto, olha só como
0: é que eu tô. Eu estou bem demais!
3: Abre uma gelada.
0: Vem de mim, sexta-feira! Como eu esperei você, bebê! Como eu esperei você, sexta-feira! Ei, menino! Sextou, bebê! Hoje vamos comemorar, hein? Vamos comemorar. Eu espero você. Eu espero a sua família hoje lá no Bar Nosso, hein? A partir das 19 horas para comemorar comigo o meu nível. Ah, vai ser bom demais! Vai ser bom demais! Menino do céu! Olha aqui, ó. Só para você ver. Quem vai passar no palco da Caravana do Povão, lá no Bar Nosso, na noite de hoje, comemorando o aniversário do Adriano, mas quem vai ganhar o presente? Preste atenção, hein? Não sou eu, não. Quem vai ganhar o presente são as nossas crianças no mês de outubro, porque esta renda será revertida para o mês de outubro. 3 caravanas serão realizadas e vai ser brinquedo, vai ter guloseima, ah, vai ser tudo de bom. Então olha aqui, ó, no palco hoje vai ter pop rock nacional e internacional, pagode, sertanejo, forró, menino do céu, vai ter de tudo. Renata Moreno tem axé também, com Gleicinho Bahia, DJ Henrique, forró cheiro de mulher, Arailton Alves e Bruna Alves, Vivian Campos, Isaac Santos, Júnior Silva, meu amigo Canarinho, Zezé Amaral, Geraldinho dos Teclados, Edu Minas, Thiago Santos. Ah, menino, vai ser bom demais! 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Ah, eu quero ter o seu abraço. Eu quero ver você lá comigo, hoje, comemorando os meus 4.8. Você tá doido, Adriano? Tá ficando velhinho, bebê. Tá ficando velhinho. Então vamos que vamos. Vamos que vamos. Sextou, bebê. Sextou, bebê. Sextou, ó. E se sextou, é porque o final de semana da família chegou. Inclusive, alô, alô, alô, bairro Interlagos e adjacência. Domingo tem Caravana do Povão, bebê. Domingo tem a missa das 7 da manhã. E na sequência, eu, a palhacinha palhacenta, Renata Moreno e muitas atrações estarão passando lá na Praça da Igreja de São Vicente de Paulo, logo após a missa das 7 da manhã. Então, já convido vocês e sua família para estar comigo também nesta grande festa de domingo lá no bairro Interlagos com a Caravana do Povão. 7 horas 54 minutos, 7h54, sexta-feira, 25 de setembro de 2026. A fase da lua é lua crescente e, de acordo com o clima tempo, a previsão para Divinópolis para esta sexta-feira é a seguinte: sol com muitas nuvens durante o dia e períodos de céu nublado, noite com muitas nuvens. O sol nasceu às 5h47, vai se pôr às 17h55. A mínima da temperatura, 20 graus, a máxima 30. Umidade relativa do ar variando de 51% a 90%. Neste momento, nos estúdios da Diva FM, na rua Maranhão 400, os termômetros registram 22 graus, sensação térmica de 25 já, bebê. Umidade relativa do ar, 72%.
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0: 8 horas, não, produção. Ih, o uso do cachimbo faz a boca ficar torta. 7 horas e 55 minutos, 7h55. Bom dia, Divinópolis! Bom dia, capital internacional de Carmo do Cajuru. Bom dia, São José dos Salgados. Bom dia, Centro-Oeste. Bom dia, Belo Horizonte, a capital de todos os mineiros. Bom dia, Bahia. Bom dia, Goiânia. Bom dia, Brasil. Bom dia,

0: 7:56, 7:56, e vamos que vamos. Ah, já agradecendo o carinho, a amizade, viu? Ontem, inclusive, quero agradecer aqui minha amiguinha Maria de Lourdes. Ô, Maria de Lourdes, ô, Dom, obrigado, viu, Maria de Lourdes? Que lindeza do presente você me deu, menino, não precisava, você sabe disso. Só a sua amizade, o seu carinho já é suficiente, viu? Maria de Lourdes, um beijo no seu coração, menino. Ô, Dom, obrigado, essa família abençoada que está aqui na rua Mato Grosso. Ei, povo chique, doutor Alessandro Carvalho de Souza, fala comigo, bebê. Bom dia, doutor Alessandro.
1: De novo, e hoje um dia especial, passando para cumprimentar o meu grande amigo Adriano Silva. Muita saúde, paz, felicidades. Parabéns pelo seu aniversário, Adriano Silva.
0: Ô, doutor Alessandro, gratidão, irmão. Gratidão pela sua amizade, gratidão sempre, sempre, sempre, viu, irmão? Show de bola, doutor Alessandro. Valeu, menino, e vamos juntos porque a caravana está no ar. Inclusive, quem está comigo...

0: suas palavras, agradeço também por Deus. Tem sempre. Puxa vida, eu às vezes falo assim, oh, meu Deus, você é tão bom comigo, eu nem acredito com tanta bondade que Deus tem feito na minha vida. Então, agradeço também, Deus, por ter colocado você na minha vida. E gratidão, gratidão, gratidão sempre. E ainda mais quando a gente pode estar juntos nesses grandes momentos. Então, hoje nós estaremos juntos, celebrando o meu aniversário, mas com esse grande objetivo, com esta ação de que essa renda será revertida para o mês de outubro. Gente, vocês não sabem o sacrifício que é para nós. Quando a gente vai para as comunidades, não tem brinquedo para levar, para palhacinha, brincar com as crianças e tal. E a gente sempre vai ligando para um, liga para outro. Tem gente que já está cansado quando fala assim, o Adriano tá ligando para pedir de novo, quer ver? Tá ligando para pedir de novo. Então, e foi uma forma que a gente encontrou, até foi a ideia da Renata Morena, ela que deu essa ideia, falou, quem sabe, Adriano, já que o seu aniversário é dia 26, quem sabe a gente comemora o seu aniversário e a gente faz um evento, chama os amigos, os cantores que fazem parte da caravana e juntos nós celebramos o seu aniversário e quem vai ganhar o presente são as crianças. Eu falei, puxa vida, que ideia boa. E assim nós estamos fazendo. E agora, a gente só acredita e eu tenho certeza, em nome de Jesus Cristo, em nome de São Miguel Arcanjo, Padre Pio, hoje o Bar Nosso vai estar com os amigos, com aquelas pessoas que realmente querem fazer o bem e ajudar a fazer o bem. Então, eu quero contar com a sua presença, eu quero ter a oportunidade de agradecer a Deus pela sua vida, nesse momento que estaremos celebrando juntos, lá no Bar Nosso, na noite de hoje, esse momento mágico, e lembrando que quem vai usufruir, quem vai ganhar o presente do meu aniversário, vai ser as crianças, né, Renata?
1: É isso, eu acho muito bonito isso da parte do Adriano, gente, que às vezes nas caravanas, a gente não consegue, né, os brinquedos para as crianças, aí querendo ou não, a gente vai lá, igual a penúltima caravana que teve, a palhacinha, palhacenta sem bola não é a palhacinha, as crianças amam, gente, aquelas bolas que eu jogo para cima e as crianças brincam, se divertem, então, gente, essa é a importância da gente ter um pouquinho, né, de amor próprio.
0: E foi nós que acabamos comprando, né?
1: Nós compramos. Até a moça deu um desconto pra gente, isso, né?
0: Nós pedimos.
1: E o Itamar encheu as bolas pra gente. Itamar, eu quero te agradecer, você e amar a sua esposa, que são pessoas também muito especial, pessoas do coração muito bom. E eu aguardo vocês lá hoje, viu? Vocês aí de São José do Salgado também. Tem muita gente lá em São José do Salgado também que nos ajudou, né? Então tem a nossa gratidão também. Aquele menino lá, o cruzeirense burricido.
0: O 10,
1: um abraço, viu? Acorda, muito obrigado. 10.
0: Mas então, sabe, o Renata, e é nesse espírito, sabe, gente, é nesse espírito mesmo que a gente conclama, chama você para estar conosco. Porque realmente isso acontece, é constante isso, a gente ter que tirar esses recursos e fazer com que a gente possa, de fato, estar nas ruas, levando esta ação social, que é uma ação social que leva a alegria, leva a diversão para a família toda. E quando a gente fez esse projeto em 2012, ou seja, não é um projeto que nasceu ontem, ele é desde 2012, ou seja, tem 14 anos que a Caravana do Povão existe e, se Deus quiser, ela vai sempre existir com esse intuito de fazer com que a família ela se sinta valorizada. Esse é o projeto, esta é a ideia, tá bom? Então, mais uma vez, eu quero convidar você que ainda não definiu o que você vai fazer hoje à noite, participe conosco, vai lá no Bar Nosso, a partir das 19 horas, vamos estar lá de braços abertos para receber você e sua família. 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Então, agradeço já, desde já, o seu carinho, a sua amizade de sempre. Oi, Dona Célia é a mamãe do doutor Alessandro. Gratidão, menina. Gratidão, Adriano. Parabéns. Nesse dia especial, Deus abra as janelas do céu e derrame bênção sem medida sobre você. Amém, amém, amém, minha amiga Dona Célia, Soreli, os papais do doutor Alessandro, Bia Conrado, bom dia, menina. Adriano, graças a Deus, é sexta-feira. Um final de semana abençoado para nós. Quero participar dos sorteios. Ah, hoje tem sorteio. Tem sorteio, sim. 2 ingressos para o aniversário do Adriano e também hoje tem o sorteio do Mió Pão de Queijo do Mundo, já vai chamando a sorte, meu povo. Oi, marido Tadeu, bom dia, menina. Parabéns, Adriano, que Deus abençoe você sempre, com saúde, paz. Aproveite o seu dia, amo você. Obrigado, marido Tadeu, gratidão, menina, gratidão. A minha prima Rosana, oi, Rosana.

0: Rosana, bom dia, prima. É, em nome de toda a família, Adriano. Ô, tia Nilza, obrigado pelo carinho, viu, tia Nilza? A sua bênção. Também a bênção da minha mamãe. Tá lá no bairro Manuel Valinhas, com o radinho ligado, né, mamãe? Obrigado, mamãe, pelo carinho. Gratidão pela sua vida. E a minha prima Rosana tá falando, Adriano, feliz aniversário, primo. Que Deus te abençoe e te dê muita saúde, paz, chuvas de bênçãos na sua vida, hoje e sempre. Abraço. Ô, prima, gratidão, gratidão, gratidão. E, ó, já reúne a família toda. Eu espero todo mundo hoje lá no Bar Nosso a partir das 19 horas, viu, prima? Um beijo no seu coração, menina. Oi, Juliana. Oi, Sargento Carregal. Anjinho João Miguel. Bom dia, família. Feliz nível, meu amigo. Que Deus abençoe sempre você e sua família. Obrigado, Juliana. Obrigado, minha amiga de todas as manhãs. Sargento Carregal, Anjinho João Miguel. Obrigado mesmo. Adriano, bom dia, com alegria. Hoje é um dia muito especial para você. Hoje você colhe mais um aninho, mais uma flor do seu jardim. Que essa colheita seja de muitos frutos bons. Que Deus abençoe. Parabéns, meu amigo Adriano Silva. Obrigado, meu amigo Esdras Vieira. Oi, Marcélia. Bom dia, menina. Adriano, te dei os parabéns ontem, mas hoje, né, de novo. Que Deus continue abençoando sempre com muita saúde e paz. Obrigado, minha amiga Marcélia. Oi, Juliano dos Seis. Bom dia, menino.
1: Adriano, bom dia. Paz e bem. Louvado seja o nosso Senhor Jesus Cristo. Felicidades para você. Muitos anos de vida, saúde, paz. Que Deus continue sempre te usando, viu? Para fazer o bem para as pessoas. Tá? Eu não te conheço pessoalmente, mas te considero muito, viu? Aí, o que que acontece? Eu queria que você colocasse meu nome e o nome da minha mãe no sorteio de hoje. Do pão de queijo, tá joia? Um abraço, viu? Fica com Deus, felicidades, muitos anos de vida. Tá joia?
0: Ô, meu amigo Juliano, valeu, meu irmão. Dá um abraço da mamãe Maria aí no Candelária. Ô, lugarzinho de gente boa. Ô, gente, aqui, ó, estou acabando de ser informado que a Ótica Foco também vai sortear hoje uma armação para o seu óculos de grau, hein? Ei, trem chique, vai ficar bonito, hein? Vai ficar bonito, hein? Tem que levar a receita, viu? Tem que ter a receita e você já vai estar garantido aí uma armação da Ótica Foco. Se você está precisando de uma armação, já manda para mim aqui, ó, no zap aqui, falando, Adriano, eu quero participar do sorteio da Ótica, tá bom? É assim que se fala, bebê. Oi, Cida do Campina Verde, bom dia. Deus te abençoe hoje sempre, Adriano. Falando de novo, obrigado, minha amiga Cida. Aninha Maria do Choro, bom dia, menina, Adriano. Que Deus te dê sabedoria para não gastar energia tentando controlar o que não depende de você e coragem para cuidar bem daquilo que está nas suas mãos. Há coisas que precisam de atitude, outras precisam de paciência, algumas só precisam ser colocadas diante de Deus em oração. Que você consiga reconhecer a diferença e siga o restante da sua vida com mais fé, clareza e paz. Feliz aniversário, Adriano. Ei, Aninha, que puxão de orelha, hein, bebê? Valeu, Aninha. Obrigado pelo carinho, obrigado pela sua amizade, menina. Maria Alice, fala comigo direto do Choro.
2: Bom dia, Adriano. Parabéns. Felicidade. Que São Miguel Arcanjo, Padre Libera, ilumine sempre seus passos. Quero participar do sorteio.
0: Ô, Maria Alice já está participando, menina. Já está participando, viu? Minha amiguinha Maria Helena de Marilândia. Bom dia, menino. Dia 12. Estamos aí, hein? Estamos aí na comunidade do Tenda, hein? Dia 12 de outubro. Alô, alô, Marilândia. Adriano, bom dia. Feliz aniversário. Que Deus te abençoe com muita saúde e sabedoria, que Nossa Senhora Aparecida e Padre Libério te dê muita alegria nesse novo ciclo da sua vida. Mariana de Marilândia. Oi, Marilena, valeu, menina. Gratidão, gratidão, gratidão, gratidão mesmo, viu, menina? Emerson Rogério em Carmo do Cajuru. Bom dia, sextou, Adriano. Feliz é aquele que sabe reconhecer que cada dia de vida é um presente de Deus. Adriano, parabéns. É o Emerson Rogério da cidade de Carmo do Cajuru. Muitas felicidades. Valeu, meu amigo Emerson Rogério de Carmo do Cajuru. Oi, minha amiguinha Adelaide. Bom dia, Adelaide.
3: Bom dia, Adriano. Que todas as palavras que você disse no início do seu programa sejam voltadas para ti com o poder de Deus e de Nossa Senhora. Meus parabéns. Que Deus te abençoe sempre. Te dê muita força, muita sabedoria para dirigir aí o seu programa com as palavras que possam nos animar, nos fortalecer sempre mesmo. Meus parabéns, felicidades.
0: Obrigada, Adelaide, obrigado, Adair.

0: comunidades piteiras, que saudade desse povo aí. Nós temos que marcar, viu, Adelaide? Oi, Cleusa, bom dia, minha amiguinha Cleusa do bairro Serra Verde. Já está participando do sorteio, menina. Ei, trem chique. Oi, Raquel Ribeiro, bom dia, menina.
1: Oi, Adriano, bom dia. Quero te desejar um feliz aniversário, com muita paz, muita saúde, muitas bênçãos de Deus na sua vida. Que Nossa Senhora Aparecida te cubra com seu manto sagrado. Feliz aniversário e viva o Adriano!
0: Obrigado, minha amiguinha Raquel Ribeiro, gratidão sempre, menina! Oi, Adriano, bom dia, que Deus abençoe grandemente sua vida, parabéns, feliz aniversário! Obrigado, minha amiguinha Rose Nascimento! Oi, Lúcia Cristina, obrigado também, parabéns pra você, Adriano! É, que Deus te abençoe, que nessa data se repita, repita por muitos anos, felicidade sempre! Obrigado, minha amiguinha Lúcia Cristina! Oi, Lúcia Luciene do Santa Lúcia, bom dia, menina! Será que é a minha anjinha Karen ou é a minha amiga Xerri? Bom dia!
2: Oi, Adriano, bom dia, tudo bem? Passando aqui pra te desejar um feliz aniversário, amanhã é seu aniversário, né? Deus te abençoe, te proteja, te ilumine muito, amém!
0: Amém, amém, amém! Ô, Karen, que ó, tô esperando você, a mamãe e o meu amigo Toninho, hein? Esta família abençoada logo mais lá no Bar Nosso. Adriano, feliz aniversário, que Deus abençoe sempre sua vida, que São Miguel Arcanjo te proteja sempre, saúde, paz e muitas bênçãos. Um grande abraço da Karen, do Toninho e também da Luciene. Obrigado, família abençoada do Santa Lúcia. Oi, Aparecida Marçal, do bairro Santo Antônio. Bom dia, com alegria. Adriano, gostaria de participar do sorteio da ótica, viu? E também, ó, quero desejar pra você parabéns, parabéns, parabéns, que Deus te abençoe. Obrigado, minha amiguinha Aparecida Marçal do bairro Santo Antônio. Maria Aparecida do bairro Serra Verde, bom dia, menina. Parabéns, Adriano, com muita saúde e paz pra você. Felicidades com carinho de São José e Nossa Senhora. Te abençoe, sinta abraçado por mim e o Nicolas. Oi, meu anjinho Nicolas, bom dia, família. Obrigado, minha amiga Aparecida Edinha do Casa Nova. Fala comigo, bebê.
3: Bom dia, Adriano. Feliz aniversário. Recebo os parabéns de toda a minha família. Da Edinha, do Gaspar, da Liane Crudinei, da Nubi Marcos, Diego e Maria José. Feliz aniversário. Adriano, quero participar do sorteio, viu?
0: Já está participando, minha amiga Edinha. Gratidão, viu? A você, o Gaspar e toda a família. Eliete, bom dia, Eliete. Oi, Adriano, parabéns pra você. Deus te abençoe sempre. E Deus te ilumine muita saúde, paz, amor e muita felicidade sempre. Valeu, minha amiguinha Eliete. Manel, fala comigo direto de Carmo do Cajuru.
4: Ô, Adriano Silva, bom dia. Que a paz de Jesus e amor de Maria. Que dê força e sabedoria. Parabéns pra você. Muitos anos de vida. Muita sabedoria. Um discernimento. Mando um alô para todo o povo com doença aí, todos ouvindo da Diva FM. Parabéns, meu amigo. Que Deus te abençoa, te guarde, te ilumina.
0: Valeu, menino. Gratidão, gratidão, gratidão. Viu, Manel? Oi, Adriano, bom dia, parabéns e feliz aniversário, Maria de Fátima Pires, bom dia, Maria de Fátima, obrigado, menina, gratidão, gratidão, gratidão sempre. 8 horas, 11 minutos, 8:11, então já vai ligando e mandando a sua mensagem, melhor dizendo, né? Vai mandando a sua mensagem, porque hoje tem o sorteio do melhor pão de queijo do mundo, produção.
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0: 8 horas, 12 minutos, 8:12, Multimarcas Consórcios, realizando os sonhos de todo brasileiro. 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
0: 8 horas, 13 minutos, 8 e 3. Aí vamos que vamos, porque a caravana está no ar. Olha aqui, gente. Hoje, então, nós teremos aqui o sorteio de uma armação para o seu óculos de grau, hein? 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Ei, menino, imagina, é isso mesmo. 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
0: 8 horas, 14 minutos, 8 e 14. E vamos que vamos, porque a caravana está no ar. Ei, trem chique, bebê. Vamos juntos e misturado. Ô, Adriana Carvalho, você também já está participando dos sorteios e também do sorteio da armação do óculos. Viu, Adriana? Ah, também quero participar. Já está participando, menina. Oi, Merinha, bom dia, Merinha, direto lá da comunidade dos Lopes. Oi, Merinha, bom dia, menina. Adriano, bom dia, parabéns. Que Deus te abençoe sempre. Feliz aniversário, com muita saúde, paz e sucesso. Gratidão, menina. Oh, meu Deus, até a Lala tá participando. Oh, Larinha, minha filha. Meu anjinho, né? Meu anjinho de 20 anos. Ei, os filhos crescem, mas ele fica eternamente bebezinho na visão do pai, né? Bebezinho, vai achando que você é boy, bebê. Ah, papai, quem faz aniversário é você, mas o presente fomos nós que recebemos em nossas vidas. Eu gostaria que todos tivessem um pai como o senhor. Realmente um exemplo para todos e que tem um coração tão bom e acolhedor. Não tem ninguém que conheça você melhor que não seja acolhido. Eu sou grato a Deus por ter me enviado para uma família tão linda e abençoada. E por ter tido a oportunidade de ter um pai maravilhoso. Obrigada por tanto e por tudo que faz por mim, pelos meus irmãos e para a nossa família. Eu estou sempre aqui, eu te amo tão grandão do tamanho do mundo. Ei, menina, ó, fez até arrancar lágrimas aqui. Ei, gente. Obrigado, viu, Lala? Gratidão, filha. Te amo também, amo você, amo o Adri, amo a Maria Flor. Hoje já fizeram homenagem pra mim. O Gugu! Gustavo Eduardo. Então, gratidão sempre mesmo. Matheus também, né? Que família abençoada. É só Deus pra recompensar tudo isso que tem me proporcionado, tudo aquilo que Deus tem colocado na minha vida. Muita gratidão. É a palavra que eu posso hoje dizer a todos. Gratidão pela amizade de vocês, gratidão pelos filhos que eu tenho, gratidão por essa mulher que Deus colocou na minha vida e gratidão também por esses filhos também que vieram somar a mais a minha família. Então, que Deus abençoe sempre, gratidão, gratidão, gratidão. E além de eu pedir, fazer esse pedido especial para vocês estarem comigo hoje lá no Bar Nosso, eu também peço as orações de vocês, tá bom? 8 horas, 17 minutos. Oi, Maria Elisa. Bom dia, com alegria, menina. Adriana, eu quero participar do sorteio da armação dos óculos. Já está participando, menina. Já está participando. 8 horas, 18 minutos. 8 e 18. 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
0: 8 horas, 19 minutos, 8 e 19. Lembrando que hoje nós teremos daqui a pouquinho a presença dele, Rodrigo Carvalho Leite, falando sobre contabilidade consultiva no rádio. Falando em Rodrigo, fala meu amigo Rodrigo Carvalho Leite, bom dia, meu irmão.
9: Fala, Adriano, bom dia, meu amigo, beleza, tranquilo, como é que você tá? Feliz aniversário para você, hein? Deus abençoa muito você, sua família, todos vocês aí da rádio. Muito bom, viu? Muito bom comemorar esse seu aniversário, nessa data tão importante, esse cara tão especial, querido aí, que é você. E eu sou um privilegiado por ter amizade com você e trabalhar junto com você. Um abraço para você, mais uma vez, feliz aniversário. Que Deus abençoe todos aí da sua família, tá bom? Abraço aí, tamo junto, Deus abençoe.
0: Gratidão, meu irmão, gratidão, Rodrigo Carvalho Leite, mas daqui a pouquinho tamo junto aqui, eu quero esse abraço pessoalmente aqui, viu, meu amigo Rodrigo Carvalho Leite. E falando em mais um amigo e mais um irmão, fala comigo, Zé Broinha, bom dia, irmão.
10: Ô, meu irmão, bom dia, com alegria. E quem chegou hoje ainda mais diferente ainda no seu aniversário, sextou, bebê, eu te amo, sexta-feira, ah, sexta-feira maravilhosa. Ei, Renata Moreno, já estamos aqui, ligadinho aqui na Telcar, o Centro Automotivo Zé Broinha, estamos aqui no YouTube também te vendo, viu? Renata Moreno tá lá com ele, ei, Fernanda, ei, Gi, a galera lá de fora, todo mundo ouvindo e ligadinho na Caravana do Ar, você tá doido, filho? Hoje à noite, nós vamos estar lá no Bar Nosso, ah, ô, Cléo, um abraço, todo mundo aí, os grandes amigos, ô, Maria José, benção, mamãe. Dona Lolita, Zezé, ah, todo mundo. E tem mais gente, viu? O Antônio tá aqui, o Christian, o Roberto, o Natan, todo mundo ligadinho, enfim, manda um abraço pra essa galera aqui. Ê, galera, gente fina, viu? E mais tarde nós estaremos juntos, viu? Comemorando. Parabéns pra você nesta data querida. Muita felicidade, muitos anos de vida. Viva Adriano! Adriano, você é chique demais, menino. Tchau, obrigado.
0: Tchau, obrigado, tarde. Meu irmão. Ei, menino, você é bom demais. Você é bom demais, Zé Broinha, né, irmã?
11: Zé Broinha.
0: Irmã. Ei, meu bem. Aí foi boa, irmã, não. Aí
11: mandar, não.
0: É, não, aí dá certo, não.
11: É porque ele chama todo
0: isso
11: mundo.
0: É emoção, de irmão. Isso é emoção, isso é emoção. Mas é um cara de uma luz enorme, esse Zé Broinha. Gratidão pela sua vida, viu, irmão? Vamos estar junto lá, se Deus quiser, logo mais, a partir das 19 no Bar Nosso. Fernanda de Telcar, o Centro Automotivo do Zé Broinha. Fala comigo, menina!
12: Bom dia, Adriano. Como é que você tá? Tudo bem? Tô aqui te vendo. Tava vendo aí minha amiga Renata. Manda um abraço pra ela, falou?
0: Ô, oh, Fernanda, valeu! 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
0: 8 horas, menino do céu, 8 horas 23 minutos. Gente, hoje São José do Salgado, se bobear, vai virar feriado nacional. Sabe por quê? Hoje a vovó Maria está completando mais um aninho de vida, hein, vovó Maria? Ô, vovó Maria, parabéns pra senhora. 7.0, hein, vovó? Que trem chique, hein, menina? Parabéns, viu, vovó? Que Nossa Senhora Aparecida, São Miguel Arcanjo e Padre Libério possam sempre interceder pela sua vida, viu, vovó Maria? Gratidão, gratidão, gratidão sempre pela sua vida, viu? E em nome dessa família maravilhosa que a senhora tem, desse o genro, meu amigo Max Milian. Ei, Max Milian, bom dia! Parabenizando a senhora também e desejando muita paz, muita luz, e que a senhora continue sendo essa pessoa maravilhosa com esse coração enorme, viu, vovó Maria? Parabéns, parabéns, parabéns, vovó Maria, na capital internacional de Carmo do Cajuru. Valeu, vovó Maria! 8 horas, 24 minutos, 8h24, gente, falando da Ótica Foco. 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
0: Oi! 8 horas 26, gente do céu, esse relógio hoje, ó, tá bruto, mas tá bruto mesmo. Inclusive, hoje ficou de vir aqui no programa o meu amigo, o Juarez Branquinho. Vai acontecer, gente, nesse domingo, lá na comunidade de Lagoas, uma queima de alho. em prol da comunidade. Inclusive, daqui a pouco eu vou rodar um áudio aqui que o pessoal mandou de um spot que está rodando, mas hoje eu estava aguardando aqui o meu amigo Juarez Branquinho para que ele pudesse fazer esse convite especial. Mas eu já vou antecipando aqui, domingo, lá na comunidade de Lagoa, vai acontecer então esta queima de alho. Já nós vamos contar todos os detalhes aqui, que tem um spot aqui que a gente vai rodar daqui a pouquinho. 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
0: 8:27. Ô, gente, olha que maravilha. Vovó Maria, olha quem mandou mensagem pra senhora também, vovó Maria. Fala comigo, bebê.
15: Adriana, bom dia aqui, tudo bem? Manda um abraço pra minha avó, porque hoje é aniversário dela. Eu sou a Luna, a neta dela. Eu sou a Luna.
0: Ô, Luna, bom dia, Luna. Ó, a Luna, a Kira, o Enzo. Deixa eu ver quem mais, bebê. Deixa eu ver. É a Luna, a Kira, o Enzo. O. Nossa Senhora. Ah, vovó de todo mundo. Inclusive do boy Maria Flor. Ei, vovó Maria. Falando em vovó Maria, chegou também aqui. Ô, vovó Maria. Parabéns pra nós, né, menina? Fala pra mim.
16: Adriano, parabéns pra você, viu? Que Deus te dê muitos anos de vida e saúde, viu? Parabéns pra você, viu?
0: Obrigado, vovó Maria. Parabéns pra nós, menina. Quem sabe, hein, vovó Maria? Hoje eu vou ter o prazer de comemorar com a senhora lá no Bar Nosso, hein? Chama a turma toda aí, o Marcelino. Chama também a Ana, a Giovana, a Renata. Esse povo tudo aí. Chama esse povo tudo. E o Paulinho, a Ju. Chama esse povo tudo pra estar junto conosco lá no Bar Nosso, pra gente celebrar junto, viu, vovó Maria? Oi, Everaldo Petrônio. Bom dia, com alegria. Ô, Adriano, bom dia. Parabéns, que Nossa Senhora Aparecida, São Vicente de Paulo, os anjos e arcanjos te proteja sempre sua vida. Parabéns, menino. Oi, meu amigo Everaldo. Espero você e a família domingo, hein? A partir de... logo após a Santa Missa das 7 da manhã, hein? Aí, Adriano, fala também sobre o trio de fé São Vicente de Paulo. Ah, na comunidade do Buritis, é isso mesmo? Deixa eu ver aqui, bebê. O Everaldo, confirma pra mim que é na comunidade do Buritis, é isso? Falando que hoje, às 19h30, celebração na comunidade de Tavares. Ah, não. Lê primeiro, Adriano. Lê primeiro, bebê. Presta atenção. Lê primeiro. Então, hoje, às 19h30, na comunidade de Tavares, a celebração da Conferência São José. Isso mesmo, presidida pelo padre Quirino. Amanhã, dia 26, festa de São Vicente na comunidade de Paivas. Conferência Nossa Senhora da Guia. Missa com o padre Ulisses César. Então tá aí. Obrigado, meu Everaldo. Vamos juntos. Andréia Moraes. Bom dia, Adriano. Feliz aniversário. Que a Sagrada Família te ilumine. Oi, Maria da Conceição do Jardim Primavera. Bom dia, com alegria, menina. Gratidão. Parabéns, Adriano. Que Deus te ilumine sempre. Gostaria de participar do sorteio. Já tá participando, menina. Sônia Mestre. Bom dia, Adriano, parabéns. Que Deus continue abençoando sua vida com muita saúde, paz, amor e sabedoria. Que você sempre tenha motivos para sorrir. Feliz aniversário, tudo de bom sempre. Um forte abraço. Oi, Sônia Metzger. Ah, quero ver você lá e o maridão logo mais, hein? Lá no Bar Nosso. Oi, Maria Aparecida do Choro. Bom dia, Cida.
17: Bom dia, Adriano Silva. Tudo bem com você, né? É a Maria Aparecida aqui do Show, tô sempre ligadinha, viu? Parabéns pelo seu aniversário, viu? Muitas felicidades e que Deus continue te abençoando e te iluminando, falou? Tô sempre ligadinho.
0: Valeu, Maria Aparecida. Obrigado, menina. E a minha amiga Elaine? A Elaine do Zezinho também tá por aqui. Ô, Elaine, bom dia, Elaine.
18: Bom dia.

0: Viva Adriano!
1: Viva!
0: Que Deus te abençoe, te proteja, te ilumine.
2: Eis, menino! Esses dois é top, né, Renata Moreira?
3: Que gracinha, hein?
2: Zezinho, Elaine. Ô, Zezinho, já levou o cafezinho pra Elaine na
3: é
2: cama?
3: É a vida. Ô, bom vida. Dia, com alegria. Que gracinha afinadinha, hein, vida? Saudade de você, viu?
2: Vai estar lá hoje.
3: Eu te espero lá, hein, na frente do palco lá. Vou cantar uma música pra vocês dois. Vocês são um exemplo de casais na vida da gente. Eu tive o prazer imenso de conhecer vocês, né? Estando ao lado do Adriano. E eu sou muito feliz pela sua pessoa, viu, vida? Um beijo no seu coração.
2: Oi, minha amiga Maria de Lourdes. Bom dia. Adriano, parabéns. Que Deus abençoe na sua infinita bondade. Abençoe sempre sua vida, viu? Lourdes e Lúcia, do Estâncias Gafanhoto. Você não é novela, mas a Lúcia, minha irmã, te acompanha sempre. Tá bom. Gostei, viu, Maria de Lourdes? Valeu, Maria de Lourdes. Ei, que Deus abençoe na sua infinita bondade. Obrigado, menina. Gratidão, família. Oi, Tico do Bom Sucesso. Bom dia, menino. Adriano, parabéns pra você com as bênçãos de Deus e de Nossa Senhora de Fátima. Salve Maria, irmão. Muitas felicidades, obrigado. Helena de Ermida, a mãe da Ju Oliveira. Fala comigo, bebê, bom dia.
4: Bom dia, Diancil. Bom dia com alegria, com Jesus e Maria. Feliz aniversário pra você, com muita saúde e paz. Essa data, repito, por muitos anos, que você é muito divertido com nós. Parabéns, Diancil. Fica com Deus. Helena.
2: Ô, Helena. Obrigado, menina. Gratidão sempre. Viu, Helena? Obrigado, menina. Gente, são 8 horas, 34 minutos, 8h34. 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
2: 8 horas, 35 minutos, 8h35. Deixa eu lembrar também, gente. Amanhã, a minha irmã Lucimar estará completando mais um ano de vida, né, minha irmã? Irmã, te amo, viu? Que Nossa Senhora Aparecida, São Miguel Arcanjo e Padre Libério possam sempre interceder pela sua vida. Que você continue sendo esta pessoa fantástica que você é, viu, minha irmã? Receba um abraço carinhoso dessa mãezona, a dona Dulce e de todos os irmãos, sobrinhos e também neto. Ei, trem chique dos filhos, né? Parabéns, Lucimar. Também tem um abraço especial, né, Renata Moreno?
3: Tem, eu quero mandar um abraço também pra Érica lá do Nações, a tia do Gustavo, né? Que ela me ajudou muito quando o Gustavo era criança. Érica, um abraço, um beijo no seu coração, viu? Obrigado por tudo. E a Dani também, a Dindinha do meu filho, né? Ô, Dani, um beijo, viu? A Dani já tá lá no Interlagos, perto da caravana que vai ser domingo, Adriano.
2: O Dani e Márcia, quero ver vocês lá, viu?
3: Quero ver vocês lá também.
2: Família toda, hein? É. Domingo lá no Interlagos, lá na igreja São Vicente de Paulo, hein? 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
2: 8 horas 37 minutos. Menino do céu, é isso tudo mesmo, Adriano? 8 horas 37 minutos e vamos que vamos, porque a caravana está no ar, produção. São 8 horas 37 minutos. 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Olha aqui, ó, eu quero ver você lá logo mais às 19 horas. Eu tô sabendo, viu, Elane? Ah, a família Leonina também vai participar conosco, né? Ô, Toninho, oi, ai, ai, ai, como é que deu branco aqui da esposa do Toninho? Deixa eu lembrar. Do meu amigo Antônio Dias e também... Hã? Não é o Toninho Dias, não. É o Toninho, é o outro, é o Antônio Dias, lá do bairro Esplanada. Como é que esquece assim, gente? Oh, meu Deus. Ô, Elaine, me ajuda aí, bebê. Me ajuda aí, Elaine. Bebê, Elaine vai mandar pra mim aqui agora, ó. Ei, menino, você tá cabeça ruim demais, Adriano. Sem muita emoção, são muitas emoções. Grande, esse Leonel é um artista mesmo. Ei, menino bom. Você que tá acompanhando nossa live aí pelo YouTube, você tá vendo aí, ó. O Leonel já colocou pra você lá também todas as informações que você precisa sobre logo mais hoje, às 19 horas, no Bar Nosso, meu povo. 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
2: 8 horas, 8 horas, 41 minutos. Ô, Adriano, bom dia. Aqui é a Michelinha do Fontebol. Oi, Michelinha, amiga, colega da Renata Moreno. Adriano, feliz aniversário. Que Deus continue abençoando, muita saúde pra você. Oi, Michele, bom dia, menina. Bom dia com alegria. Aqui, ó, abraça também a sua mamãe, a Donazinha. Ô, Donazinha, gente boa, hein, Renata?
3: É, a Donazinha é uma gracinha, né? Donazinha, um beijo no seu coração, viu, Michelinha? Bom dia, com alegria. Obrigado por você lembrar aí do Adriano Silva, viu? Um abraço. Ela é sua ouvinte fiel, viu, Adriano?
2: É verdade. A Donazinha também era no Candelária. Ô, Donazinha, um beijo no seu coração. Minha amiga Dorinha do Itacolomi. Bom dia, Dorinha. Meus parabéns, Adriano. Muita paz, muita saúde na sua vida. Deus abençoe sempre. Obrigado, Dorinha. Oi, Aparecida do Planalto. Bom dia. Gente, olha aqui. São muitas mensagens. Eu acredito que eu não vou conseguir ler a mensagem de todo mundo, mas eu já vou agradecendo aqui, porque já já vamos falar com o Rodrigo Carvalho Leite, ele que é da XRP, Escritórios de Contabilidade e Consultoria. Aparecida do Planalto, fala comigo, bebê, bom dia.
11: Oi, Adriano Silva, bom dia. Mais uma vez, que Papai do Céu te abençoa, hoje e sempre, tudo de bom na sua vida, a vida da sua família, viu? Que você continue essa pessoa maravilhosa que você é. Um grande locutor, que, como você diz, está nas nossas casas todos os dias, né? Isso aí, amigo. Te adorei conhecer você, mas todo mesmo, todo São Miguel Arcanjo que te abençoa. Não só hoje, mas sempre. Um abraço, daqui a pouco a gente está chegando. Eu, a Patrícia e o Dinho, no Bar Nós, para beber aquela gelada. Pra mim te dar aquele abraço de aniversário, meu grande amigo.
2: Ô, Aparecida, gratidão, gratidão. E logo mais nós estamos juntos, né, menina? Estamos juntos lá no Bar Nosso, hein? Ô, gente, ô Elane, que, eu tô com a cabeça ruim demais. Mas também a idade, né, Elane? A idade não ajuda muito a gente ficar lembrando muito, não. Ô, Cibele, do Toninho, do Bairro Esplanada. Bom dia, quero ver vocês também lá. Inclusive, Cibele, já vamos antecipar o seu aniversário. É domingo, né? Parabéns pra você, menina. Muita paz, muita luz na sua vida, viu? Cibele, meu amigo Antônio Dias, Toninho. Ei! Toninho, gente boa. Menino, menino, você é top, viu? Marta, bom dia, com alegria, Marta.
12: Adriano, bom dia, tudo bem? Passando para te desejar um feliz aniversário, né? Que Deus derrame sobre você muitas bênçãos, muitas luzes. Que você continue com essa alegria, com esse ato astral, levando ao povo aí que te ouve pelas redondezas da vida, né? Que você continue sempre assim. Um abraço e com Deus.
2: Ei, Marta da Comunidade dos Paivos, obrigado, menina, gratidão, gratidão, gratidão sempre pela sua vida, minha amiga, é ela mesma, a Marta. Ei, Marta, menina do céu, gratidão sempre, viu? Regilene, ô Regilene, bom dia, menina, obrigado também pelo seu carinho, obrigado pela sua audiência. Oi, Lúcia, Maria Lúcia do Campina Verde, fala comigo, menina.
13: Parabéns, Adriano. Muitas felicidades. Continue assim, até pessoa alegre, feliz, que nos faz muito bem, viu?
2: Obrigado, obrigado, Maria Lúcia. Oi, irmã Inês, bom dia. Gratidão, irmã Inês, pela sua vida. Ivanildo Frei Galvão, fala comigo, bebê.
14: Ô, Adriano, hoje é seu aniversário, domingo é seu aniversário, né? Parabéns, que Deus te abençoe, te dê muita saúde, muita paz. Que Jesus esteja sempre presente na sua vida, viu?
2: Obrigado, obrigado, Ivani. Gratidão por essa família maravilhosa aí do Frei Galvão. Ô, Adriano, vai poder comprar ingresso na portaria? Vai sim, viu, Sônia Metzger? Vai ter toda lá uma estrutura pra você poder adquirir o seu convite lá na portaria, tá bom? Obrigado, viu? Já chama as amigas, chama os amigos e vamos todos juntos comemorar logo mais lá no Bar Nosso, viu? Adriano, bom dia, feliz aniversário. Ouço você todos os dias. É a Claudiana Bernardes de Carmo do Cajuru. Quero participar do sorteio. Ô, Claudiana, já tá participando, menina. Helena Freitas, bom dia, Helena. Adriano, quero participar do sorteio da ótica. Já tá participando, menina. Oi, Merinha, bom dia. Feliz aniversário pra você hoje e sempre, Adriano. É a Merinha, a titia do Leandro, lá da Agrodil. Ei, Viviane, é a Marta, né? É, aqui tá como Viviane, mas é a Marta lá do Carmelo. Ô, Marta, bom dia, com alegria pra você. 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
2: 8h47. Você já tá vendo aí, ó, na nossa live aí, o Rodrigo Carvalho Leite da XRP Escritórios de Contabilidade. Já já chegando por aqui, falando de contabilidade no rádio. 8h47 agora.
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2: Oito horas, quarenta e nove minutos. Ô, gente, eu falava agora há pouco, né, o Rodrigo mandou uma mensagem aqui, eu rodei a mensagem dele no ar aqui e falei que eu queria o abraço dele aqui pessoalmente aqui, e você que tá acompanhando essa live, tá vendo aqui, esse cara que tem feito a diferença, então, só em Divinópolis não, é em toda Minas Gerais, o Brasil todo, porque a XRP, Escritório de Contabilidade, hoje tem cliente 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Rodrigo Carvalho, bom dia com alegria, meu irmão.
21: Bom dia com alegria, Adriano Silva, a todos os ouvintes da Rádio Diva FM. Eu, primeiramente, eu quero agradecer a Deus por estar aqui, quero agradecer o Adriano, agradecer também a rádio, todos os ouvintes, todos os funcionários. E hoje um dia especial. É aniversário de uma pessoa muito especial, que é o Adriano, um cara que eu conheço há muitos anos, desde lá de 1999, ali, 2000.
2: Verdade, 99, quando ele entrou no jornal agora.
21: Exatamente, já era um cara simples, um cara humilde. Só para ter uma ideia, na época, eu era um cobrador de notinha, eu era um cara que rodava a cidade de bicicleta para cobrar notinha, era eu mais dois lá. E, assim, sem falar nomes, né, alguns jornalistas, a maioria passava pela gente e nem cumprimentava. E porque a gente era cobrador, era notinha, de notinha, a gente era ninguém depois de ninguém, quer dizer, na cabeça deles, né? E o Adriano sempre foi um cara humilde, tô falando isso aqui perto dele, ele sabe que isso é verdade, sempre foi um cara humilde, simples, desde aquela época ele já passava perto dos caras. O Adriano já era um jornalista, nós era menino, de cobrança, e ele cumprimentava, sempre foi um cara humilde, então te agradeço pela nossa amizade e te parabenizo aí pelo seu aniversário.
2: Por isso que eu sempre falo, Rodrigo, Deus faz as coisas tão bem feitas que o mundo vai girando, vai girando, vai girando, e é por isso que o que eu planto hoje, eu tenho que plantar coisas boas, porque amanhã eu posso colher coisa ruim, né? E eu agradeço muito a Deus pela oportunidade. Eu me recordo lá na redação do Jornal Agora, quando eu comecei no jornalismo, era repórter do Jornal Agora, e o Rodrigo era uma pessoa que sempre estava lá, sempre num bom humor também, sempre sorrindo, e a gente sempre passava, cumprimentava a turma toda lá, e graças a Deus, eu mantenho ainda aquele ciclo de amizade, inclusive, essa semana mesmo, semana passada, eu estive com a Jane, encontrei com a Cíntia, também com a Gisele Souto, e a gente estava lembrando dessas questões. Então, mas graças a Deus, Deus vai dando para a gente, né? E a gente vai colhendo de acordo com aquilo que a gente planta. Então, a sua amizade, sem dúvida alguma, é fruto daquela época que mal eu sonhava em encontrá-lo já como empresário, como um empreendedor, como um cara que tem feito a diferença na vida de muitas pessoas. Parabéns, Rodrigo.
21: Obrigado, Adriano. Eu que agradeço. E o Adriano falou do escritório, da rede de empresas. A gente, graças a Deus, Adriano, e aí graças à tecnologia, ontem a gente acabou de fechar mais um contrato lá em Santa Catarina, Rio Grande do Sul. A gente, nos últimos tempos, a gente está com vários clientes fora de Minas Gerais. Então, quem estiver escutando aí, que ainda não entendeu como é que funciona a era da tecnologia no ambiente da consultoria e da contabilidade para as pequenas e médias empresas, com a tecnologia a gente consegue fazer muito mais, sabe? Então, a gente tem clientes em vários locais graças à tecnologia. Então, o Adriano falou, e agora que nós temos clientes em Divinópolis, fora de Divinópolis, pequenos, médios e grandes empresas lá, Adriano.
2: Mesmo porque, né, Rodrigo, acabou aquela era de ter uma salinha específica para você ficar lá socando papel e as traças comer, né?
21: Não, hoje é tecnologia na veia, a gente trabalha com várias inteligências artificiais lá que, cara, é loucura o que faz esse produto que é a... Inclusive foi tema essa semana da ONU, né? Tá tendo um debate lá do diretor da OpenAI e com os caras lá, o que se chama de pai atual da inteligência artificial, porque tá tendo uma certa preocupação. Em 30 segundos eles deram um comando lá e o agente invadiu o sistema. Então, assim, a gente tem que utilizar a tecnologia a nosso favor. Se eu te mostrar aqui as coisas que ele faz, Adriano, é absurdo. Você dá um comando e em menos de 30 segundos ele retorna para você do jeito que você quer e muito melhor do que se fosse um ser humano executando.
2: E é impressionante, né, Rodrigo, a IA, a inteligência artificial, ela está praticamente em todos os segmentos das nossas vidas, né?
21: Não tem como ficar sem ela mais. É claro que agora, daqui para frente, a gente vai ter que saber utilizar ela, assim como a internet, mas ela é muito poderosa e com ela a gente consegue fazer muitas coisas no escritório sem ter que contratar um batalhão de gente, porque às vezes a pessoa está focada em números. Ah, qual que é o tamanho da equipe da XRP? Cara, não tem, isso aí é irrelevante, porque depende, aquilo que antes você, para fazer, precisava ali de 10, 15 pessoas, agora com uma pessoa, com as boas ferramentas na mão, você consegue fazer de uma forma muito mais precisa, você consegue gerar de madrugada o sistema, para você ter uma ideia, Adriano, ele já roda as folhas de pagamento, tudo muito bem parametrizado, e aí passa por uma auditoria do próprio sistema, e aí a gente chega de manhã, dá uma conferida, uma olhada, e a gente fica mais fazendo a parte que é para o ser humano fazer, que é o rolê do relacionamento.
2: O relacionamento, ele não tem jeito. Não,
21: ele é com
2: não
21: o ser existir, humano. Né?
2: É verdade.
21: Então, esse relacionamento nosso aqui, eu, você, a Renata, o Leonel, isso é uma coisa de relacionamento. Vamos deixar para as máquinas fazer o que é para as máquinas fazerem. Ela vai gerar, fazer os cálculos, fazer o emaranhado ali de declarações, gerar tudo. Claro, o ser humano ele vai chegar para poder parametrizar, colocar a inteligência dele ali, para pedir a inteligência artificial para rodar. Então é dessa forma, Adriano, que a gente consegue, graças a Deus, ir seguindo em frente. Evolução está no nosso DNA lá no escritório, lá nos nossos escritórios, na empresa, sabe?
2: E é muito importante, né, Rodrigo, você é um cara muito de Deus, um cara que tem uma espiritualidade muito forte, um cara também sintonizado com a situação do cidadão, tem feito, né, a diferença no mundo da contabilidade oferecendo preços justos, né, Rodrigo?
21: Exatamente, é um valor honesto, né, vamos dizer assim. É, por quê, Adriano? Como você utiliza de alta tecnologia, você consegue diminuir o valor sem perder margem. Entende? Então é como se você fosse... Antes você tinha ali uma ferramenta que conseguia operar por hora fazendo X quantidade. E aí você adquiriu uma outra ferramenta que consegue alavancar, fazer... ela consegue performar muito mais e aí você consegue então ganhar escalabilidade. Então lá no escritório a gente está fazendo funil de vendas pelos anúncios, também presenciais, e aí a gente consegue fazer um orçamento, fazer alguma coisa que encaixa no financeiro do empresário sem perder a qualidade. É como se fosse ali um... Não sei se você já alugou um carro. É como se fosse ali um... Não sei se você...

0: consegue imprimir um valor que cabe para todo mundo e vai subjetivando ele. Você escolhe o que, que é que fica legal para você. É assim.
1: E lembrando, né, Rodrigo, que hoje a XRP, Escritório de Contabilidade, também tem um atendimento de CPF, né?
0: Tem um atendimento da pessoa física, sim, com certeza. Porque esse pessoa física, Adriano, dentro em breve, ele vai migrar para um CNPJ. Porque, inclusive, vou te... Só de, não, pode ser o tema do próximo encontro. Tem o, agora o CPF, a partir de janeiro, é o que a Receita Federal está chamando de CPF técnico. É CNPJ técnico. Que é o quê? O CPF que fica recebendo valores... ele vai ser entendido pelos computadores como um CNPJ. E aí ele deu o nome de CNPJ técnico e ele vai taxar, fazer uma taxação ali pelo aquele CPF. Dá um exemplo, o cara que é um dentista, por exemplo, ele é um arquiteto, um advogado, engenheiro, não importa a profissão ali, a atividade. E aí ele vai ficar recebendo altos valores no CPF, por exemplo. Então vai ter toda uma... Ele vai entrar no radar e vai ter uma tributação em cima. Você falou de CPF. O CPF também precisa de um acompanhamento de um profissional.
1: Perfeito. E lembrando que a XRP também hoje está nas redes sociais, né, Rodrigo Carvalhete?
0: Sim. Não tem como ficar fora da rede social. A gente vai ali pelo Instagram, pelo Facebook Meta, pelo Meta Ads, pelo Google Ads. A gente... tá por aí. E é só você procurar a gente lá no Google, tá no Google Meu Negócio também, no Google Business, né? Então, só dar uma pesquisada e, se precisar, pode chamar a gente pelo nosso telefone. Tem o WhatsApp, tem o áudio, o texto. Você pode mandar um e-mail, que é muito pouco utilizado hoje em dia. Mas tem vários canais de comunicação, Adriano. E qual que é o nosso objetivo? Nosso objetivo principal, primeiro, é agregar valor, adicionar valor para o empreendedor. Como consequência, a gente tem os recebimentos. Então, o nosso objetivo primeiro, Adriano, não é ganhar dinheiro. Esse não é o objetivo primeiro. O primeiro objetivo é servir e, consequentemente, receber, né, o honorário, receber o valor. Quem trabalha dessa forma, ele trabalha de forma diferente. A pessoa que trabalha só para pegar o dinheiro é muito pife, é muito raso, é muito superficial. Porque você tem que pensar que você vai servir alguém. Então, pô, vou ajudar esse CPF aqui a pagar menos tributo. Eu vou ajudar esse empresário aqui a ter mais gestão no negócio dele. Claro, consequentemente, a gente vai receber o nosso valor. A gente trabalha dessa forma e... e esse é o nosso objetivo, tá sempre colocando a veia ali, tecnologia, inovação, tá sempre melhorando. A nossa turma lá, fazer até uma defesa aqui dessa geração atual, todo mundo critica, a geração atual quer saber de nada. Sim, é verdade, cara, mas em partes, porque lá no escritório, Adriano, inclusive ontem, a Ana Beatriz fez 19 anos. A gente tem pessoas com 19, pessoas com 22, mais pessoas com 22, mais pessoas com 19, com 18, com 20 e poucos anos, tem com 50 anos, tem com 40 e poucos anos. Então, o nosso time lá, ele é um time diversificado. E essa geração nova está lá contribuindo, sim. Eles têm ali as limitações, mas têm várias qualidades. Então, a gente forma esse time aí para atender os nossos clientes da forma que eles precisarem.
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1: Meu irmão, quero agradecer mais uma vez nesse mês de setembro a sua presença aqui. E se Deus quiser, em outubro estaremos aqui trazendo esses temas. Inclusive um tema muito importante que você acaba de dizer aqui, o CPF técnico. Então, no próximo encontro nosso, vamos abordar esse assunto, vamos esmiuçar esse tema, porque sem dúvida alguma vai mudar a vida de muitas pessoas então a partir de janeiro.
0: Exatamente, Adriano. CNPJ técnico, eu tinha falado errado. CNPJ técnico. Então, a partir em outubro a gente volta. E o intuito, Adriano, finalizando, o intuito é ajudar o empreendedor.

0: Empreendedor, o contribuinte, não é só, ah, vou fazer uma contabilidade, arroz com feijão. Não, vamos ajudar ele com finanças, lembrando aquelas quatro leis universais do dinheiro, que é ganhar, gastar, economizar e investir, independente se a pessoa mora aqui no Japão, na Europa, se ela recebe R$ 1.000 por mês, 10 mil ou 100 mil, a lei universal do dinheiro é ganhar, gastar, economizar e investir. Vai por mim que isso funciona.
1: Show de bola. A gente se despede aqui, a gente se vê aqui nos estúdios aqui em outubro, mas hoje à noite, logo mais, lá no Bar Nossa, estaremos juntos, né, Rodrigo Carvalho Leite? Obrigado,
0: Combinado,
1: irmão.
0: combinado. Um abraço aí, feliz aniversário pro Adriano mais uma vez. Prazerão estar aqui revendo aqui a Renata. Um beijo para você no coração, excelente final de semana.
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17: É, e aqui tem pão de queijo recheado de verdade, hein? Já já vamos conhecer o ganhador, mas primeiro vamos sortear aqui o convite para o aniversário da Adriana, hein? Uma pessoa vai levar hoje uma dupla, é. Vai ela com o acompanhante, hein? Vamos lá, girando, girando, girando, girando. Opa, parou, parou, parou. Oi, Cláudia. Alô, alô, alô, alô. Cláudia do Elizabeth Nogueira, você acaba de ganhar um par de convites para o aniversário do Adriano. É logo mais hoje, às 19 horas, no Bar Nosso, hein? Vai ser chique demais, meu povo, eu espero você lá. Cláudia, então você acaba de ganhar, então, um par de ingressos para participar do aniversário do Adriano no Bar Nosso a partir das 19 horas. Eu espero você. Agora, girando, girando, girando, valendo uma armação para o seu óculos de grau, hein? Lembrando que você deverá levar a sua receita, tá bom? Levar a sua receita feita aí pelo seu oftalmologista, tá bom? Girando, girando, girando, girando. Opa, opa, parou. Parou, parou, parou. Minha amiga Aparecida Marçal da Vila Belo Horizonte. Vale uma armação da Ótica Foco. Aparecida, você acaba de ganhar, então, uma armação da Ótica Foco, que está na Rua Itapecerica 408, ali em frente à Unimed, e também Rua Antônio Olímpio de Moraes, Avenida Oswaldo Machado, Adriano. Avenida Oswaldo Machado Gontijo, ali paralelo a Antônio Olímpio de Moraes, né? Então, Avenida Oswaldo Machado Gontijo, quase esquina com Coronel Jonatini. Oh, meu Deus do céu. Então, você pode procurar lá, mas procura a ótica da Itapecerica, tá bom? Minha amiga Aparecida Marçal. Ô, Adriano, parabéns de toda a família, Deus abençoe. Oi, Daliane, obrigado, Daliane. Valeu, valeu, valeu mesmo, menino. Oi, Marci, obrigada também. Joana Dark, também quero agradecer a Miriam Lopes, a minha amiguinha de todas as manhãs aqui, né? A Marcia, a Marta do Carmelo, muito obrigado pelo carinho de vocês. Gente, então agora sorteando um delicioso pão de queijo do melhor pão de queijo do mundo. E quem levou então o melhor pão de queijo do mundo foi você, Eliette. Oi, Eliette, você acaba de ganhar então o melhor pão de queijo do mundo, no oferecimento do o melhor pão de queijo do mundo, que está na Rua Bahia, Rua Bahia 535, quase esquina com Rua Goiás. O melhor pão de queijo do mundo, então, é pra você, menina, é pra você, Eliette. Você acaba de ganhar, então, o melhor pão de queijo do mundo. As informações já chegou pra você aí, Eliette, ó, já chegou pra você aí. Hoje, sexta-feira, ô, bebê, sexta-feira, 25 de setembro, você acaba de ganhar, então, o melhor pão de queijo do mundo. Gente, obrigado pelo seu carinho, obrigado pela sua audiência. Renata Moreno, logo mais então às 19 horas
18: no Bar Aguardo Nosso. Vocês todos no Bar Nosso, viu, gente? Pra gente comemorar o aniversário do Adriano Silva. E também vai estar lá o Gleicinho Bahia, meu amigo, um beijo no seu coração, o Henrique. E também vai ter aquela banda de forró lá, Cheiro de mulher, não é isso, Adriano Filho?
17: Cheiro de mulher.
18: E a nossa amiga lá, aquela morena lá? Viva Campos. Ô, Viva Campos, um beijo no seu coração. Você é um encanto de pessoa, menina.
17: Arailton Alves e Bruna Alves.
18: Oh, nossa, Arailton é outro pessoal de coração muito bom, que sempre está com a gente aí nessa parceria na caravana, sem lucro nenhum, né?
17: Sem cachê,
18: sem nada. Dedicação para as crianças, para comunidades todas.
17: É verdade. Arailton Alves e Bruna Alves, também Isaac Santos. Júnior Silva, o famoso Canarinho.
18: O Canarinho vai estar lá. Ei, Canarinho, quantos anos eu não te vejo, hein, rapaz?
17: Zezé Amaral, grande Zezé Amaral, o homem do chapéu marrom. Geraldinho dos teclados.
18: É, nosso amigo Geraldinho, um beijo aí, São José de Salgado. Alô, São José de Salgado, quero todos vocês hoje, hein, no aniversário do Adriano Silva. E também a Elita, mas o Turco tem que ir, né, Adriano Elita, Silva? Elita,
17: Turco, Ronaldo, mais a...
18: Lurdinha.
17: A Lurdinha. Darwin o Darwin já confirmou.
18: O Darwin é um amigo aí que eu tenho certeza, ele com a esposa dele, a Débora, e a Clarinha vai estar lá também. Estão com a gente lá.
17: Maria de Lourdes e o Dom também vão estar lá com a gente.
18: Que gracinha, Maria de Lourdes, um beijo.
17: E também vamos ter lá Edu Minas e Thiago Santos. Vai ser bom demais. Então, aqui, ó, quero e espero você. E Renata Moreno, ela que vai estar dando o tom desta festa logo mais lá no Bar Nosso. Gente, obrigado pelo carinho, obrigado pela sua audiência. Gratidão a todos vocês que nesse dia de hoje estão me cumprimentando aqui pelo Zap da Divi. Gratidão, gratidão, gratidão. Eu peço, além da sua presença hoje lá no Bar Nosso, a partir das 19 horas, rezem por mim. Rezem por mim, tá bom? Obrigado, gente, fica com Deus e até segunda-feira, se assim Deus permitir. Mas quero mais uma vez reforçar, alô, alô, bairro Interlagos, alô, igreja de São Vicente de Paulo, domingo tem caravana do povão aí, hein? 8 horas da manhã, logo após a Santa Missa das 7 da manhã, eu, ao lado da palhacinha palhacenta, Renata Moreno e muitas outras atrações, estaremos levando essa alegria com a caravana do povão, neste domingo, dia 27, logo após a Santa Missa das 7 da manhã, na igreja de São Vicente de Paulo, no bairro Interlagos. Já chegando ele por aqui, o nosso bispo diocesano, Dom Giovanni Luiz da Silva, com o programa A Alegria do Evangelho. Fui!
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21: Nove e 23.
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23: Olá, bom dia para você, ligadinho aqui no Diocese Informa, sexta-feira. E olha, estão abertas as inscrições para o DNJ, que é o Dia Nacional da Juventude, que vai acontecer aqui no território diocesano. É dia 18 de outubro de 2026, das 7 da manhã às 5 da tarde, no Parque de Exposições de Pitangui. A participação no DNJ é totalmente de graça, mas é importante que você, jovem, faça a sua inscrição para que a gente prepare uma estrutura que esteja adequada ao público que efetivamente vai comparecer por lá, né? Então, lá no nosso site, eu coloquei na principal notícia lá. Assim que você entrar no site da Diocese de Divinópolis, diocesedivinopolis.org.br, a principal notícia tem o link para que você possa fazer a sua inscrição. Inclusive, a gente tem recadinho, não tem, Léo? Do padre Guilherme Lourenço. que é o coordenador da juventude. Vamos ouvir?
0: Olá, querida juventude da nossa amada Diocese de Divinópolis. Aqui quem vos fala é o padre Guilherme Lourenço, assessor da Pastoral da Juventude em nossa Diocese. E tenho a alegria de chegar até você e lhe fazer um grande convite. Se aproxima o grande Dia Nacional da Juventude. Jovem, vai e reconstrói a tua igreja. Com este tema, nós queremos celebrar o Dia Nacional da Juventude. E este ano, na cidade de Pitangui. A você, da cidade de Pitangui e toda a região da nossa diocese, quero estender este convite para que venha e celebre conosco este grande dia de festa, de devoção, e também teremos um momento lindo com a Santa Missa, confissões, palestras, pregações, momento de intimidade com o Senhor Eucarístico. Venha celebrar conosco, venha vivenciar. Nós acreditamos na força jovem que existe em nossa querida igreja. Lembramos que ser jovem é ser totalmente da graça de Deus. Vai e reconstrói a minha igreja. Celebre conosco, venha você e traga a sua caravana para o nosso Dia Nacional da Juventude, dia 18 de outubro, a partir das 7 horas, no Parque de Exposição, em Pitangui.
23: Padre Guilherme, seu Chique, que está acompanhando aí o pessoal pela Europa. Chiquíssimo, Padre Guilherme, postando fotos lindíssimas desse acompanhamento aí. Eles fazem essas viagens, né? E aí eles celebram missa para esse pessoal que vai, né? Nessa caravana, vamos dizer assim, Eurotrip, chiquíssimo, né? Eu volto daqui a pouco com outras notícias para você.
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11: 9:31.
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1: Caríssimos irmãos e irmãs da nossa amada Diocese de Divinópolis, mais uma vez nos encontramos e assim nos tornamos próximos através deste programa à Alegria do Evangelho. Sentimo-nos verdadeiramente irmanados pela mesma fé e suplicamos confiantes ao Senhor que derrame sobre nós o seu Espírito Santo. Divino Espírito Santo, dai-me um coração aberto à vossa silenciosa e forte palavra inspiradora, fechado a todas as ambições mesquinhas, alheio a qualquer desprezível competição humana, compenetrado do sentido da Santa Igreja, um coração desejoso de se tornar semelhante ao coração do Senhor Jesus. Um coração grande e forte para amar, servir e sofrer por todos, capaz de superar todas as provações, tédio, cansaço, desilusão e ofensa. Um coração constante até o sacrifício quando for necessário. Um coração cuja felicidade é palpitar com o coração de Cristo e cumprir humilde, fiel e corajosamente a vontade do Pai. Amém.
2: Amados irmãos e irmãs, acolhamos no coração a palavra de Jesus. Com atenção escutemos este trecho do Evangelho de São Mateus, capítulo 21, versículos 28 a 32. E juntos façamos a experiência do encontro com o Senhor. Busquemo-lo enquanto ele se deixa encontrar. Ele está no meio de nós. Ele nos dirige a sua palavra.

Proclamação do Evangelho de Jesus Cristo segundo Mateus. Naquele tempo, Jesus disse aos sacerdotes e anciãos do povo: Que vos parece? Um homem tinha dois filhos. Dirigindo-se ao primeiro, ele disse: Filho, vai trabalhar hoje na vinha. O filho respondeu: Não quero. Mas depois mudou de opinião e foi. O pai dirigiu-se ao outro filho e disse a mesma coisa. Este respondeu: Sim, senhor, eu vou, mas não foi. Qual dos dois fez a vontade do pai? Os sumos sacerdotes e os anciãos do povo responderam: O primeiro. Então Jesus lhes disse: Em verdade vos digo que os cobradores de impostos e as prostitutas vos precedem no reino de Deus. Porque João veio até vós num caminho de justiça, e vós não acreditastes nele. Ao contrário, os cobradores de impostos e as prostitutas creram nele. Vós, porém, mesmo vendo isso, não vos arrependestes para crer nele. Palavra da salvação. Glória a vós, Senhor. Amados irmãos e irmãs, este trecho do Evangelho de São Mateus que escutamos há pouco nos faz recordar aquela parábola que Jesus havia contado aos discípulos sobre o patrão que desejava ardentemente contratar operários para a sua vinha. E a todos aquele patrão generoso dizia: Ide também vós trabalhar na minha vinha. Um patrão que amava a todos e que tratou a todos com ternura e justiça. Também hoje no Evangelho aparece essa temática, este lugar vital, a vinha do Senhor. Jesus, na sua conversa com os sacerdotes e anciãos do povo, retrata novamente esta realidade da vinha. Os sacerdotes e anciãos, quem são estes? São pessoas tidas como perfeitas e exemplares. Todos admiravam os sacerdotes e anciãos do povo. Os sacerdotes atuavam no templo de Jerusalém, oferecendo sacrifícios em nome da comunidade. Os anciãos do povo eram legisladores e conheciam bem as orientações religiosas e guiavam o povo. Portanto, dois grupos: admirados, propostos como exemplo, modelos que deveriam ser seguidos. A estes, Jesus conta uma parábola, na qual aparece um pai que tinha dois filhos. O número dois, na Bíblia, significa diferença, diversidade, complementaridade. Um homem tinha dois filhos. E este homem se dirige aos dois filhos com igual ternura, porque deseja que seus filhos trabalhem na sua vinha. Dirige-se ao primeiro e diz: Filho, vai trabalhar hoje na minha vinha. Esse hoje é significativo. Vai trabalhar hoje na vinha. É um apelo veemente daquele homem, daquele pai, que queria ver o seu filho colaborando na sua obra, no seu trabalho. O filho simplesmente respondeu: Não quero, mas depois se arrependeu e foi. Aquele pai se dirigiu igualmente ao segundo filho. Disse-lhe a mesma coisa: Filho, vai trabalhar hoje na vinha. Este respondeu positivamente, mas ao final se perdeu ao longo do caminho e não foi trabalhar na vinha do seu pai. Dois filhos, duas respostas, duas atitudes diferentes. Aqui nós podemos ver claramente o retrato do ser humano, com seus altos e baixos, com seu entusiasmo à flor da pele e também com o seu desânimo e apatia. O retrato do ser humano sempre inacabado, sempre em vias de conversão. Jesus poderia ter nos apresentado mais dois filhos, por exemplo, um filho que diz que vai e vai mesmo, ou um outro filho que diz que não vai
e confirma sua resposta negativa, não trabalhando na vinha. Mas Jesus não fez isso. E assim ele nos ajuda a entender que não existe um ser humano perfeito, como também não existe um ser humano completamente perdido. Estamos em vias de conversão. Estamos, a cada dia, buscando vida nova. Nesta parábola, fica muito evidente que Deus, na sua bondade, respeita o ser humano. Deus respeita a liberdade do ser humano e aguarda o seu sim. Jesus, então, depois de contar esta parábola, pergunta aos sacerdotes e anciãos: quem agiu corretamente? Qual foi o filho que agiu de modo correto? Eles disseram: o primeiro, aquele que disse que não iria e ao final acabou indo trabalhar na vinha. E Jesus, a partir desta resposta, diz: em verdade vos digo que os cobradores de impostos e as prostitutas vos precedem no reino de Deus. Porque João Batista veio até vós num caminho de justiça e vós não acreditastes nele. Ao contrário, os cobradores de impostos e as prostitutas creram nele. Estas palavras acusam duramente os sacerdotes e anciãos do povo, que se julgavam perfeitos, no entanto se fecharam diante do apelo à conversão feito por João Batista. Veio João até vós, num caminho de justiça, e vós não acreditastes nele. Ao contrário, os cobradores de impostos e as prostitutas creram nele. Irmãos, irmãs, neste trecho do Evangelho de São Mateus, ressoa também de modo claro aquilo que o profeta Ezequiel nos diz no seu livro, falando do justo que pode se desviar da justiça e morrer, e do ímpio que pode se arrepender da sua maldade e viver. Irmãos e irmãs, fiquemos atentos, não nos deixemos levar pelo desânimo ou pela tentação de viver uma vida cômoda, longe da vinha do Senhor. Não, sejamos homens e mulheres operosos, atuantes na vinha do Senhor. De que maneira seremos capazes de vencer em nós a acomodação? De que maneira seremos capazes também de nos libertarmos de todo tipo de entusiasmo vazio? Acolhendo o convite de Deus para podermos trabalhar na sua vinha, mas percebendo e experimentando que Deus não é um patrão, mas um pai amoroso que nos ama, acolhe, nos une à sua missão e quer ver-nos atuantes no mundo fazendo o bem. O mundo é a vinha do Senhor. Sejamos todos, homens e mulheres, operosos, anunciadores do Evangelho, renovados pelo encanto missionário, pelo desejo de anunciar a palavra de Deus a todos.

No Salmo 24, encontramos o retrato de Deus, cheio de compaixão, o Deus que guia e conduz o seu povo. Recitemos juntos: Recordai, Senhor meu Deus, vossa ternura e compaixão. Mostrai-me, ó Senhor, vossos caminhos e fazei-me conhecer a vossa estrada. Vossa verdade me oriente e me conduza, porque sois o Deus da minha salvação. Em vós espero, ó Senhor, todos os dias. Recordai, Senhor meu Deus, vossa ternura e compaixão. Recordai, Senhor meu Deus, vossa ternura e a vossa compaixão, que são eternas. Não recordeis os meus pecados quando jovem, nem vos lembreis de minhas faltas e delitos. De mim lembrai-vos, porque sois misericórdia e sois bondade sem limites, ó Senhor. Recordai, Senhor meu Deus, vossa ternura e compaixão. O Senhor é piedade e retidão, e reconduz ao bom caminho os pecadores. Ele dirige os humildes na justiça, e aos pobres ele ensina o seu caminho. Recordai, Senhor meu Deus, vossa ternura e compaixão.

Nestes dias estamos celebrando também São Vicente de Paulo, padroeiro dos pobres, um exemplo a ser seguido por todos nós. Nossa saudação afetuosa a todos que vivem no bairro Interlagos, onde está a paróquia de São Vicente de Paulo. Saudação aos padres que atuam ali, Padre Helder, Padre Juvenil, e a nossa saudação a todos os vicentinos de nossa amada diocese. Que São Vicente interceda por todos nós, a fim de que testemunhemos o Evangelho com gestos concretos de amor. 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Neste ano vamos celebrá-lo em Pitangui, no dia 18 de outubro. Estarei lá com vocês. Venham participar conosco. Organizem as caravanas em suas paróquias e unam-se a nós neste dia de louvor e gratidão pela presença e pela vida dos nossos jovens.

Amados irmãos e irmãs, juntos invoquemos a proteção da Virgem Maria, a Mãe de Deus. Rezemos juntos a oração à Nossa Senhora na sua Imaculada Conceição. Ela é a padroeira da nossa amada Diocese de Divinópolis. Ó Maria, Imaculada desde a sua concepção, fostes preservada do pecado original para ser a Mãe de Jesus Cristo. Ensinai-nos a acolher o mistério de Deus em nossa vida. Ajudai-nos a percorrer a estrada da santidade. Acompanhai-nos com a ternura do vosso olhar. Guiai-nos na escuta aos apelos do vosso amado Filho Jesus e intercedei por nós para que sejamos firmes na fé, corajosos no amor e alegres na esperança. Amém. O Senhor esteja convosco, Ele está no meio de nós. Deus vos abençoe com toda a bênção celeste, para serdes sempre santos e irrepreensíveis em sua presença. Derrame sobre vós abundantemente as riquezas da sua glória. Vos instrua com a palavra da verdade. Vos eduque pelo evangelho da salvação e vos enriqueça com o amor fraterno. Por Cristo nosso Senhor. Amém. E a bênção de Deus Todo-Poderoso, Pai e Filho e Espírito Santo, desça sobre vós e permaneça para sempre. Amém. Amados irmãos e irmãs, o Evangelho dá resposta às necessidades mais profundas das pessoas, porque todos fomos criados para aquilo que o Evangelho nos propõe, a amizade com Jesus e o amor fraterno.

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1: 9:54.
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0: 10 horas.
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0: Louvado seja nosso Senhor Jesus Cristo, para sempre seja louvado. Queridos irmãos e irmãs, hoje nós estamos em plena sexta-feira da misericórdia divina, mas hoje é festa de Jesus das Santas Chagas e quero convidar a todos, vamos juntos rezar. Jesus das Santas Chagas, colocamos as nossas intenções, colocamos as nossas preces, colocamos as nossas súplicas. E hoje, segundo dia da novena dos arcanjos, arcanjos de Deus, vem em meu auxílio. Arcanjos do Senhor, vem em meu socorro. Amado povo de Deus, sigamos na festa das Santas Chagas, sigamos na experiência de Deus. E quero saudar a todos, a partir da Rádio Evangelizar, de onde tudo começa, as rádios irmãs, cujos nomes cito neste momento.
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0: Saúdo a você pela TV Evangelizar, sinal digital em todo o país, em várias cidades, canal aberto, pelo YouTube, Padre Manzotti Oficial. Padre Manzotti Oficial, vamos lá, gente, nós estamos na quaresma de São Miguel. Participe conosco, aplicativo da Associação Evangelizar é preciso e todas as plataformas digitais. Manda teus anjos, Senhor. Nós estamos em plena novena dos arcanjos, Miguel, Gabriel, Rafael. E vamos juntos passar esta hora abençoada, em nome do Pai, do Filho e do Espírito Santo. Amém. Aconteceu que Jesus estava rezando num lugar retirado e os discípulos estavam com ele. Então, Jesus perguntou-lhes: quem diz o povo que eu sou? Eles responderam: uns dizem que és João Batista, outros que és Elias, mas outros acham que és alguns antigos dos profetas que ressuscitou. Mas Jesus perguntou: e vós?

quem dizeis que eu sou? Pedro respondeu, o Cristo de Deus. Mas Jesus proibiu-lhe severamente que contassem isso a alguém. E acrescentou, o Filho do Homem deve sofrer muito, ser rejeitado pelos anciãos e pelos sumos sacerdotes e doutores da lei, deve ser morto e ressuscitar no terceiro dia. O que dizem os homens ser o Filho do Homem? Mas a pergunta mais importante, quem sou eu para vocês? Quem sou eu? E Pedro diz, tu és o Cristo, o Filho do Deus vivo que devia vir a este mundo. Senhor, hoje, em plena sexta-feira das Santas Chagas, nesta festa, queremos pedir, clamar, Deus vivo e verdadeiro, tenha misericórdia de nós. Deus vivo e verdadeiro, nós sabemos que é pelas tuas cinco chagas que nos provém, nos chega a salvação. Então derrama, Senhor, a tua misericórdia sobre nós. Derrame, Senhor. E eu confio plenamente nesta misericórdia divina. Qual é a graça que você quer pedir? Concentre-se, nós estamos em plena festa da Santa Chaga, segundo dia. Qual é a graça que você quer pedir a Deus? Senhor, pelas tuas santas chagas dolorosas e gloriosas, dai-nos esta graça. Atendei-nos, Senhor. Ouvi-nos, Senhor. Ó sangue e água que jorra do peito aberto de Jesus como fonte de misericórdia para nós, eu em vós confio, eu confio em vós. Vai dizendo e clamando, vai dizendo diante do Senhor suas necessidades, seus apelos, seus clamores.

0: Aumente o som do rádio e deixe que esse som ecoe na sua casa. Água viva beberei, em vosso sangue me purificarei. Jesus, eu confio em vós, nas chagas dolorosas e gloriosas. Jesus, eu os coloco as minhas intenções e as intenções daqueles que pediram, de várias localidades, aqueles que mandaram recado, aqueles que estão ligando. E quero lembrar a você que você pode ainda mandar suas intenções para a festa. Você está vendo o QR Code na sua televisão, mas para quem está no rádio, é pelo 0800 410 6060. Você pode mandar pelo WhatsApp 41 3221 6060. Mande as suas intenções, mande seus pedidos, mande seus clamores. Jesus, eu confio em vós. Jesus, eu espero em vós. Jesus, eu sei que a tua misericórdia nos vem pelas cinco chagas de Jesus. Filhos e filhas, nós só começamos o programa. Estamos em plena festa, segundo dia do Tríduo, festa das Santas Chagas de Jesus. Juntos, vamos tomar posse dessa graça de Deus. Volte comigo, chame um amigo, chame uma amiga. Voltamos já.
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1: 10 e 11.
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0: Escute este testemunho, por favor.
1: Olá, pessoal. Me chamo Vanessa, moro em Curitiba.
0: Eu já tive
1: a oportunidade de participar da Festa das Santas Chagas. E foi uma experiência simplesmente incrível, que marcou muito a minha vida. E neste ano, vou viver esse momento de uma forma ainda mais especial.
0: Opa.
1: Eu e meu filho vamos participar como voluntários. Poder ajudar outras pessoas e fazer parte de algo tão bonito e marcante juntos será muito especial para nós. E deixo aqui o meu convite. Venham participar também. Tenho certeza
0: de
1: que será uma experiência inesquecível.
0: Deus seja louvado. Um grande abraço, Vanessa. Que bom que você participou e agora se dispôs a trabalhar como voluntária. Você e seu filho. Ela que é de Curitiba, um grande abraço a todos os voluntários do Santuário Nossa Senhora de Guadalupe, voluntários da obra Evangelizar é Preciso, Rádio Evangelizar FM, Rádio Clube FM, TV Evangelizar, Canal 16, NET 13, nosso arcebispo Dom José Antônio Peruso, Arquidiocese de Curitiba. Faça como ela, divulgue, se envolva. Bom dia. Coloque o nome da pessoa, por favor, ali. Bom dia, Ednício.
2: Bom dia, seu padre.
0: Desculpa, é que eles omitiram o teu nome ali, eu não tinha como saber quem era que estava na linha. Bom dia, Ednício.
2: Bom dia, senhor Tadeu.
0: Tudo na graça de Deus. Você fala de onde, Ednício?
2: Eu falo de Brasília, eu acho que foi o...
0: Brasília, Distrito Federal, como é que se acompanha?
2: É pela Rádio Nova Aliança.
0: Meu abraço à Rádio Nova Aliança. Pois não, Ednício?
2: Opa, eu quero agradecer a Deus pela graça, né? E ao mesmo tempo pedir uma oração também.
0: Então vamos testemunhar, vamos lá.
2: É, sobre a cirurgia que a minha esposa fez, a recuperação, né? Então o sobrinho meu também que estava internado, ele conseguiu pegar alta, graças a Deus. Tá... Meu sobrinho é especial, né?
0: Aí, sim.
2: Teve que fazer uns procedimentos, mas já está em casa, graças a Deus.
0: O nome da esposa?
2: Gleice Luana de Oliveira de França.
0: E o do sobrinho?
2: É Carlos Eduardo.
0: Então, graça recebida?
2: Graça testemunhada.
0: Toca o sino, sacristão. Tá certo. E quem você quer pedir oração, Ednício?
2: Quero pedir oração para toda a minha família, para minha mãe, que tem 83 anos, todos os meus irmãos.
0: Como é que é o nome da mãe?
2: É Isabel da Conceição Silva.
0: Tá. E dos irmãos?
2: É muito. Posso falar todos?
0: Pode.
2: É Joaquim Ribeiro da Silva.
0: Tá.
2: Manuel Ribeiro da Silva.
0: Pois não.
2: José Carlos da Silva, é falecido, José.
0: Tá.
2: Elias Ribeiro da Silva.
0: Pois não.
2: Enoque Ribeiro da Silva.
0: Certo.
2: João Ribeiro da Silva.
0: Certo.
2: Reinaldo Ribeiro da Silva.
0: Certo.
2: Claudino Ribeiro da Silva, que é o pai do Carlos Eduardo.
0: Tá certo.
2: Uhum. E o meu, que é Ednício Ribeiro da Silva, né?
0: Tá certo. Bastante irmãos, louvado seja Deus. Coisa boa, família grande.
2: É verdade. E minha irmã Zenilda da Conceição Silva.
0: Tá.
2: E o mais novo, que é Ednício Ribeiro da Silva, que é quase o mesmo nome meu.
0: Tá certo. Nomes colocados no altar do Senhor, pode ter certeza.
2: Certo. Eu quero também pedir oração para a minha situação, saúde financeira, porque eu tenho um comércio, eu tenho muita dívida, e tenho umas dívidas para receber, por isso que eu devo.
0: Entendi.
2: Não consegui receber minhas dívidas e não consegui pagar os fornecedores.
0: Então, vamos colocar por intercessão de São José, que você consiga receber para que você consiga pagar, então pedir esse equilíbrio da vida financeira, não é, Ednício?
2: Isso mesmo, seu pai.
0: Tá bom, que Deus abençoe, filho. Levarei no altar do Senhor às 11h30, estou celebrando a missa, segundo dia do trido, e levarei seu nome, seu pedido. Meu abraço a Brasília, Distrito Federal, Rádio Nova Aliança FM, Cardeal Arcebispo Dom Paulo César Costa, Arquidiocese de Brasília. Bom dia, Maria Aparecida.
3: Bom dia, padre. Que bênção falar com o senhor.
0: Hoje é seu dia, seja bem-vinda. De onde você fala?
3: Eu falo do Paraná, município de Maringá, eu assisto pela Rádio Colmeia.
0: Tá certo. Como é que é o nome do município?
3: É Ibatuba.
0: Ivatuba.
3: Isso.
0: Tá certo, filha. E acompanha pela Rádio Colmeia, já falou, né?
3: Isso, é.
0: Pois bem, e aí, querida, o que você quer partilhar?
3: Ó, padre, faz dias que eu tô tentando, hoje eu consegui.
0: É seu dia.
3: É duas graças para uma pessoa só. É, minha filha, em 2024, perdeu os dois rins. Estava fazendo hemodiálise. E ela não tava querendo fazer a fístula, né? Ela fazia pelo catéter. Aí, ela passava mal, aí eu ia na missa no Santuário de Santa Rita e rezava a missa inteira ajoelhada.
0: Certo.
3: Aí, padre, ela... Tô nervosa.
0: Calma, calma. E aí,
3: então,
0: como
3: e
0: que
3: aí,
0: foi?
3: Aí ela fez a fístula e melhorou bastante. Aí eu fui lá no Santuário de Santa Rita, agradeci e pedi... falei, ó, eu tô agradecendo, mas o ano que vem eu vou voltar aqui para agradecer que ela conseguiu um rim.
0: Sim.
3: Padre, dia 8 de março ela conseguiu.
0: Agora, dia 8?
3: De março agora.
0: Sim.
3: E aí eu fui lá e agradeci. Aí eu queria, né, eu falei claro. Pra ela assim, ó, Santa Rita não faz um milagre pelas metades.
0: Com certeza.
3: Aí, padre, aí ela conseguiu. E todas quintas eu... Todos os dias eu assisto o senhor.
0: Certo.
3: E todas as quintas...
0: Eucarística.
3: Eucarística. O senhor fala assim, filha, peço que você quer do Jesus da Santa Chagra. E eu falava, Jesus, eu quero um rim para minha filha.
0: Certo.
3: E graças a Deus, ela conseguiu. Ela está bem...
0: Teve transplante... Não teve rejeição, não. Aceitou?
3: Não, aceitou de boa, graças a Deus. Graças a Jesus da Santa Chagra e Santa Rita.
0: Como é que é o nome dela?
3: Euclélia.
0: Então diga, a minha filha Euclélia.
3: A minha filha Euclélia.
0: É um milagre de Jesus Eucarístico.
3: É um milagre de Jesus Eucarístico.
0: O Senhor das Santas Chagas.
3: O Senhor das Santas Chagas.
0: Amém.
3: Amém. Padre,
0: pois não.
3: Uma benção eu falar com o senhor, porque sou muito. Eu fiz todos os dias o programa do senhor.
0: Que bom.
3: Então, eu só queria fazer uma perguntinha para o senhor. Eu costumo, todo mundo que pergunta, eu falo que ela é uma graça de Jesus, da Santa Chagra e de Santa Rita. Eu posso fazer isso? Tem algum problema? Assim?
0: Não, claro que não. A graça sempre é de Deus. Então é Jesus da Santa Chagra. Sempre é Jesus que dá graça. Quem é o intercessor é Santa Rita. Então, não é que a graça veio da Santa Rita, ela foi a intercessora da graça de Jesus Cristo. Então, está corretíssimo.
3: Ah, tá
0: bom, querida?
3: Então, tá, eu queria deixar minha família em oração.
0: Diga.
3: A Euclélia.
0: Tá.
3: O Nelson Donizete.
0: Tá.
3: E o Edson Ailo.
0: Tá bom.
3: E meu esposo, Nelson Assete.
0: Que Deus abençoe Maria Aparecida de Ivatuba, Paraná, Rádio Colmeia FM de Maringá, Arcebispo Dom Severino Klazen, da Arquidiocese de Maringá. Filhos queridos, hoje, segundo dia do trido da festa de Santas Chagas. Lembrando, daqui a pouco, às 11h30, nós temos a Santa Missa. E às 19 horas, você é nosso convidado para estar num show dentro do santuário. Lembrando que às 13 horas, sou Danilo Diba, depois tem atração circense, às 17h18, Bruno César e Leandro, 18 horas, Álvaro e Daniel, e essa é a programação de hoje. Não esqueça que amanhã nós temos a procissão luminosa das Chagas Dolorosas. Volte comigo, voltamos já.
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Queridos filhos e filhas, e nós vamos para a leitura orante. Pegue na tua Bíblia, 1 Reis, capítulo 18, versículo 20. É sobre o profeta Elias. 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Também contemplar a Tilma de San Juan Diego, aquela que está estampada Nossa Senhora. 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Bíblia aberta, cartilha de oração.

0: Reis, capítulo 18, versículo 20, seguintes. Você lembra? De um lado, nós temos Elias, o profeta fiel a Deus. Do outro lado, os profetas de Baal, sustentados pela rainha Jezabel. Versículo 20. Então Acabe chamou todos os israelitas e os profetas de Baal para se reunir no Monte Carmelo. Veja o desafio, escute o desafio que Elias faz. Até quando vocês vão ficar em dúvida sobre o que vão fazer? Se o Senhor é Deus, adorem o Senhor. Mas, se vocês acreditam, aqui estou já interpretando, que é Baal, que é Deus, adorem a Baal. Mas vocês terão que tomar uma decisão. Ou vão para o Deus Javé, ou sigam a Baal. Porém o povo não respondeu nada. Versículo 22. Então Elias disse: de todos os profetas de Deus, o Senhor, eu fui o único que sobrou. Mas os profetas de Baal são 450. Agora, preste atenção. Versículo 23. Tragam dois touros, que os profetas de Baal matem um deles, cortem em pedaços e ponham em cima da lenha. Mas não ponham fogo, eu farei a mesma coisa com outro touro. E aí os profetas de Baal vão orar ao seu Deus e eu orarei ao Senhor. O Deus que responder mandando fogo, este é o Deus verdadeiro. O Deus que responder mandando fogo é o Deus verdadeiro. E o povo respondeu: está bem assim. Perceba que o povo está em dúvida. Elias estabelece uma tomada de decisão e faz aqui um desafio. Então Elias disse aos profetas de Baal: já que vocês são tanto, peguem o touro e preparem primeiro. Orem ao seu Deus, porém não ponham fogo na lenha. Os profetas de Baal pegaram o touro que havia sido trazido para eles e prepararam. Oraram a Baal desde manhã até o meio-dia. Eles gritaram dizendo: ó Baal, responde às nossas orações. E ficaram dançando em volta do altar que haviam feito, porém não houve resposta. Ao meio-dia, Elias começou a caçoar deles e dizia: orem mais alto, pois ele é Deus. Pode ser que esteja meditando ou tenha ido ao banheiro. Talvez ele tenha viajado ou talvez esteja dormindo e vocês terão de acordá-lo. Aí os profetas oraram mais alto e começaram a se cortar com facas e punhais, conforme o costume deles, até que o sangue começou a correr. Passou o meio-dia e eles continuaram a orar, a gritar até a hora do sacrifício da tarde. Porém, não se ouviu nenhum som. Então Elias disse ao povo: cheguem mais perto de mim. Todos chegaram mais perto de Elias. E ele começou a consertar o altar do Senhor Deus que estava derrubado. Ele pegou 12 pedras, uma para cada uma das tribos, que tinham os nomes dos filhos de Jacó, o homem a quem o Senhor Deus tinha dado o nome de Israel. Com essas pedras, Elias reconstruiu o altar para a adoração do Senhor. Depois, cavou em volta uma valeta em que cabiam mais ou menos 12 litros de água. Ele dificultou mais ainda. Em seguida, colocou lenha no altar, cortou o touro em pedaços e pôs em cima da lenha. Então disse: encham 4 jarras com água e derramem sobre o animal sacrificado e sobre a lenha. Eles fizeram o que Elias estava mandando e ele disse: façam de novo. Eles fizeram. Façam pela terceira vez, disse Elias, e eles fizeram. A água correu em volta do altar e encheu a valeta. Quando chegou a hora do sacrifício da tarde, o profeta Elias chegou perto do altar e orou assim. O que aconteceu, padre? Depois do intervalo. Voltamos já.
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0: 10:36.
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0: Então, com muita água em torno e água em cima da lenha, junto com o touro esquartejado, Elias diz assim: ó Senhor, Deus de Abraão, de Isaac e de Jacó, prova agora que és o Senhor de Israel e que eu sou teu servo, e que fiz tudo isso de acordo com as tuas ordens. Responde-me, para que este povo saiba que tu és o Senhor. És Deus e estás trazendo este povo de volta para ti. Então o Senhor mandou fogo, e o fogo queimou o sacrifício, a lenha, as pedras, a terra, e ainda secou a água que estava na valeta. Quando viram isso, os israelitas se ajoelharam, encostaram o rosto no chão e gritaram: o Senhor é Deus, o Senhor é Deus. Queridos filhos e filhas, Elias propõe um grande desafio. Um grande desafio. De um lado, os 400 profetas de Baal. Eles gritam, eles dançam, eles se cortam, eles se flagelam. E Elias até os ridiculariza. Grite para o vosso Deus, pode ser que ele está viajando, pode ser que ele foi no banheiro, pode ser que ele está dormindo. E o dia todo ficaram gritando. Elias tem tanta certeza de que Deus Javé é verdadeiro, que manda fazer uma cova e acrescentar água, depois 3 vezes derramar vasos de água em cima da lenha. Perceba a atitude de Elias. O altar de Deus está destruído. Quando Elias reúne as 12 pedras, ele está restaurando a fé no Deus verdadeiro. Esse texto é um chamado a mim, a você, de realmente percebermos a quem estamos servindo e quem é o Deus verdadeiro. Um chamado a restaurar as pedras, o altar, colocar Deus no centro de nossas vidas. É também um convite para o povo de Israel e para nós, um voltar-se para Deus. E veja o resultado final. Depois que o fogo desceu, consumiu o animal esquartejado, secou o vale, secou a água, o povo se ajoelhou. Versículo 39. Encostaram o rosto no chão e gritaram: o Senhor é Deus, o Senhor é Deus. Eles não gritaram: Elias é poderoso. Não. O Senhor é Deus, o Senhor é Deus. Dai-nos, Senhor, esta experiência de recolocarmos no centro de nossas vidas, no centro de nossa família e da sociedade, o Deus verdadeiro. Dai-nos, Senhor, esta atitude de adorá-lo e proclamar: somente o Senhor é Deus. Amém. Esta foi a leitura orante de hoje. Escute o testemunho.
1: Sua bênção, Padre. Eu sou a Juscelane, de Três Barras do Paraná. Essa fala sobre o perdão, essa oração é para mim. Eu estou rezando o terço do perdão e eu preciso perdoar. Eu não tenho paz no meu coração. Eu sei que eu preciso perdoar. E eu tô rezando essa oração. Muito eu não bem. Sei se quem fez as coisas pra mim, quem me magoou, se arrepende.
0: Não importa.
1: Mas eu sei que eu preciso perdoar pra mim poder ter paz na minha vida.
0: Isso.
1: E eu tô rezando o terço do perdão. E essa oração foi pra mim
0: Amém.
1: Hoje, Padre.
0: Deus seja louvado, Jocelaine, Três Barras do Paraná. Não importa se a pessoa se arrepende. O importante é que você decidiu perdoar. Isto é válido. Meu abraço, Três Barras do Paraná, Rádio Cidade FM, Dom José Mário Angonese, Arquidiocese de Cascavel. Vanessa, que a paz de Jesus esteja com você, Vanessa.
2: Amém, Padre, com todos nós.
0: Deus abençoe. Você fala de onde?
2: Falo de Natal, Rio Grande do Norte.
0: Seja bem-vinda. Como que você me acompanha em Natal, Rio Grande do Norte?
2: É, pelo YouTube, mas eu também já acompanhei pela rádio. Eu sei que tem o canal da TV.
0: Tá bom, diga lá, filha.
2: Primeiro, eu estou muito feliz, emocionada, porque é a primeira vez que eu ligo para o Senhor. Eu tenho muitas coisas a testemunhar,
0: Por favor.
2: Eu vou aproveitar o meu momento hoje para clamar, para pedir que o Senhor ore junto comigo, pela família do meu esposo, consequentemente a minha família, porque a gente vem passando por uma tribulação muito grande. 15 dias atrás, meu sogro já sentiu algumas dores estomacais, não conseguiu fazer a tempo uma endoscopia, e graças a Deus por isso, porque a gente entendeu que não era para ser feito. No dia 11, exatamente 15 dias atrás, ele fez uma cirurgia de urgência de úlcera, essa úlcera tinha rompido.
0: Sim.
2: Ele já é um milagre das Santas Chagas, porque
0: Entendi.
2: Nós sabemos o grau de severidade. A família já estava extremamente sensível, porque na madrugada que ele fazia essa cirurgia de alto risco, né, a gente sabe, um tio do meu esposo, que é considerado praticamente um segundo pai, tanto para ele quanto até para minha sogra, esse tio infelizmente faleceu na madrugada.
0: Entendi.
2: Eu estou inclusive com meu bebezinho aqui no colo de um mês.
0: Entendi.
2: Tive que passar essa informação para a família, mas tentando mais resolver, assim, foi um processo de luto que eles não conseguiram viver, porque, em função da preocupação com meu sogro, ele ficou entubado, padre, do dia 11, da madrugada do dia 11 até essa segunda-feira.
0: Certo.
2: Na segunda que o senhor começou a festa da Semana das Santas Chagas, o senhor falou, peça e peça grande, anote seu pedido, e assim eu fiz na segunda-feira, anotei, e na segunda-feira, às 4 horas da tarde, quando eles foram fazer a visita, ele tinha sido estubado. Estava bem, estava consciente. Porém, ontem, inclusive, eu disse, eu vou ligar para testemunhar, e estava muito feliz, estamos todos numa fé muito grande que Deus vai nos trazer essa bênção da recuperação dele. Porém, ontem, foi feita uma nova endoscopia e foi percebido 3 novas úlceras. Então, assim, a gente está num momento, assim, de muita comunhão com Deus, como nunca em toda a família.
0: Entendi.
2: E aí queremos pedir essa oração, tanto para fortalecer a todos que estão muito fragilizados, quanto assim, para Deus ofertar essa cura, sabe? Trazer essa bênção, que eu sei que meu sogro está sendo canal. A gente, nossa família está sendo totalmente unida e transformada.
0: Então, só para anotar, o nome do teu sogro?
2: Odilmo de Vasconcelos.
0: Odilmo.
2: Isso.
0: O nome do tio que faleceu?
2: Zacarias de Vasconcelos, Lisboa.
0: E o nome da criança de um mês?
2: Luiz Henrique de Menezes, Lisboa. Depois eu vou ligar para contar o testemunho dele também.
0: Com certeza. Eu levarei no altar do Senhor, Vanessa. Eu tenho que ir para o intervalo. Pode ter certeza que levarei na missa às 11h30, daqui a pouco. Eu volto já, povo de Deus. Minha saudação a Natal, Rio Grande do Norte. Eu volto já.
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4: Dez e 49.

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0: Eu falava com a Vanessa de Natal, Rio Grande do Norte, TV Evangelizar, canal 16.1, canal aberto. Lá tem a Rádio 98 FM, Rádio FM 87.9, Rural FM, Dom João Santos Cardoso, Arquidiocese de Natal. Hoje, aniversário de Dom Maurício Groto de Camargo, Arquidiocese de Botucatu, São Paulo. Dom Manuel de Oliveira Soares Filho, da Diocese de Castanhal, Pará. Dom Cleonir Paulo Dal Bosco, da Diocese de Bagé, Rio Grande do Sul. Rádios Irmãs, Candidez FM, Divinópolis, Minas Gerais. Digital FM, Governador Lindenberg, Espírito Santo. Muqui FM, Muqui, Espírito Santo. E TV Irmã, Campos de Minas, São João del Rei, Minas Gerais. Escute esse testemunho que foi manuscrito e nos enviado. Sua bênção, Padre Reginaldo. Hoje, 27 de maio, faz 3 anos que aconteceu uma fatalidade em minha família. Após o final de semana em que meu filho Andrade, minha nora Daniela e minhas netas Lara, Vitória, de 9 anos, e Isabela, de 6 anos, nos visitaram em Patos de Minas, retornaram à sua cidade de origem, São Gotardo. Aconteceu um acidente. Os carros bateram de frente. Houve 2 vítimas fatais. O motorista do outro veículo estava embriagado. E minha neta, Lara Vitória, faleceu na hora. Padre, quando soube da notícia, meu mundo caiu. Fiquei sem chão, diante de tanta dor e sofrimento. Meu filho ferido, minha nora, minha neta, Isabela, em estado gravíssimo, com hemorragia no fígado, deslocamento no baço. Quando saímos de Patos de Minas para o velório em São Gotardo, quis ir ao hospital. E quando lá cheguei, minha nora me abraçou e disse assim: Dona Fátima, pede a Jesus para salvar a Isabela. A Larinha se foi, mas eu não dou conta de ficar sem minhas 2 filhas. Padre, chorando muito, me ajoelhei no saguão do hospital e pedi que Jesus das Santas Chagas curasse a minha neta Isabela. Ela corria o risco de realizar uma cirurgia muito agressiva, mas Jesus das Santas Chagas a curou. No 3º dia de UTI, ela ganhou alta. Hoje tem 9 anos e é uma criança muito esperta. Recebo a capelinha de Jesus das Santas Chagas. Rezamos o terço em família. Sou uma sócia fiel. Hoje temos no céu um anjinho chamado Lara Vitória Batista de Melo. Mas tenho que louvar a Deus. Graça alcançada, graça testemunhada. O nome da minha neta, que foi curada, é Isabela Cristina Batista de Melo. Quem escreveu? Maria de Fátima, Caixeta, da cidade de Patos, Minas Gerais. Filhos e filhas, rezemos a novena dos arcanjos, hoje, 2º dia.
1: Há uma certeza que paira no ar.
0: Arcanjo Gabriel, portador das boas novas, das mudanças, da sabedoria, da inteligência. Arcanjo da Anunciação, trazei a palavra de Deus, que ela permaneça em meu pensar, em meu agir. Fazei que eu também seja um mensageiro dos preceitos do Senhor, por palavras de bondade e solidariedade. Arcanjo da Anunciação, vinde meu auxílio. Arcanjo Rafael, guardião da saúde, da cura, peço que os raios curativos desçam sobre mim, dando-me saúde, cura dos males do corpo e da alma. Guardai meu corpo e minha mente, livrando-me de todas as doenças. Que vosso raio curativo esteja em meu lar, sobre meus familiares, no trabalho que executo, com as pessoas com quem convivo, Arcanjo Rafael, transformai a minha alma e o meu ser, para que eu possa sempre refletir a vossa luz. Arcanjo Rafael, curai os enfermos. Arcanjo Miguel, príncipe, guardião e guerreiro, defendei-me com vossa espada, protegei-me com vosso escudo. Não permita que o mal me atinja. Protegei-me contra assaltos, roubos, acidentes, contra quaisquer atos de violência. Livrai-me de pessoas negativas e invejosas. Levante o vosso escudo de proteção em meu lar, em minha família, parentes e amigos. Arcanjo Miguel, guardai meu trabalho. Arcanjo Miguel, protegei meus negócios e meus bens. Arcanjo Miguel, trazei paz e libertação. Arcanjo Miguel, defendei-me no combate. Arcanjos de Deus, venham em meu auxílio. Arcanjos do Senhor, venham em meu socorro. Arcanjos de Deus, venham em meu auxílio. Arcanjos do Senhor, venham em meu socorro. O Senhor esteja convosco. Ele está no meio de nós. Abençoai, Senhor, a água, a roupa dos enfermos, as fotos de família, os remédios. Abençoai e santificai aqueles que mais precisam da vossa infinita misericórdia. Em nome do Pai, do Filho e do Espírito Santo. Amém. E eu me despeço até daqui a pouco, às 11:30. Evangelizar é preciso.

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2: Olá, bom dia para você, ligadinho aqui no Diocese Informa. A novena em honra a São Vicente de Paulo entra na reta final, já que nesse fim de semana já é o dia de São Vicente. E o padre Helder, que é o atual pároco da paróquia São Vicente de Paulo em Divinópolis, mandou um recadinho pra gente sobre a programação do fim de semana.
3: Queridos amigos devotos de São Vicente de Paulo, aqui é Padre Helder e quero fazer um convite muito especial a todos para celebrarmos juntos o grandioso São Vicente. No dia 27 de setembro, missa às 7 horas da manhã, logo em seguida, caravana do povão com Adriano Silva. Teremos também o bazar da Sociedade São Vicente de Paulo. E às 18h30, teremos o encerramento da nossa festa com a Santa Missa, presidida pelo nosso bispo Dom Giovanni Luiz. Venha participar conosco.
2: Lembrando, né, gente, que após as celebrações, tem também as tradicionais barraquinhas, shows regionais. Então, realmente movimenta a região sudeste, os festejos de São Vicente de Paulo. Quer saber mais? Entra lá no nosso Instagram, @diocesedivinopolis, e também no nosso site, diocesedivinopolis.org.br. Eu volto mais tarde com outras notícias para você.
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0: 11.4.
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0: 7.
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6: Onze e dez.
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1: Caríssimos irmãos e irmãs da nossa amada Diocese de Divinópolis, mais uma vez nos encontramos e assim nos tornamos próximos através deste programa à Alegria do Evangelho. Sentimo-nos verdadeiramente irmanados pela mesma fé. E suplicamos confiantes ao Senhor que derrame sobre nós o seu Espírito Santo. Divino Espírito Santo, dai-me um coração aberto à vossa silenciosa e forte palavra inspiradora, fechado a todas as ambições mesquinhas, alheio a qualquer desprezível competição humana. Compenetrado do sentido da Santa Igreja, um coração desejoso de se tornar semelhante ao coração do Senhor Jesus, um coração grande e forte para amar, servir e sofrer por todos, capaz de superar todas as provações, tédio, cansaço, desilusão e ofensa, um coração constante até o sacrifício quando for necessário. Um coração cuja felicidade é palpitar com o coração de Cristo e cumprir humilde, fiel e corajosamente a vontade do Pai. Amém.
2: Amados irmãos e irmãs, acolhamos no coração a palavra de Jesus. Com atenção escutemos este trecho do Evangelho de São Mateus, capítulo 21, versículos 28 a 32. E juntos façamos a experiência do encontro com o Senhor. Busquemo-lo enquanto ele se deixa encontrar. Ele está no meio de nós. Ele nos dirige a sua palavra.

Proclamação do Evangelho de Jesus Cristo segundo Mateus. Naquele tempo, Jesus disse aos sacerdotes e anciãos do povo: Que vos parece? Um homem tinha dois filhos. Dirigindo-se ao primeiro, ele disse: Filho, vai trabalhar hoje na vinha. O filho respondeu: Não quero. Mas depois mudou de opinião e foi. O pai dirigiu-se ao outro filho e disse a mesma coisa. Este respondeu: Sim, senhor, eu vou, mas não foi. Qual dos dois fez a vontade do pai? Os sumos sacerdotes e os anciãos do povo responderam: O primeiro. Então Jesus lhes disse: Em verdade vos digo que os cobradores de impostos e as prostitutas vos precedem no reino de Deus. Porque João veio até vós num caminho de justiça, e vós não acreditastes nele. Ao contrário, os cobradores de impostos e as prostitutas creram nele. Vós, porém, mesmo vendo isso, não vos arrependestes para crer nele. Palavra da salvação. Glória a vós, Senhor. Amados irmãos e irmãs, este trecho do Evangelho de São Mateus que escutamos há pouco nos faz recordar aquela parábola que Jesus havia contado aos discípulos sobre o patrão que desejava ardentemente contratar operários para a sua vinha. E a todos aquele patrão generoso dizia: Ide também vós trabalhar na minha vinha. Um patrão que amava a todos e que tratou a todos com ternura e justiça. Também hoje no Evangelho aparece essa temática, este lugar vital, a vinha do Senhor. Jesus, na sua conversa com os sacerdotes e anciãos do povo, retrata novamente esta realidade da vinha. Os sacerdotes e anciãos, quem são estes? São pessoas

pessoas tidas como perfeitas e exemplares. Todos admiravam os sacerdotes e anciãos do povo. Os sacerdotes atuavam no templo de Jerusalém, oferecendo sacrifícios em nome da comunidade. Os anciãos do povo eram legisladores e conheciam bem as orientações religiosas e guiavam o povo. Portanto, dois grupos, admirados, propostos como exemplo, modelos que deveriam ser seguidos. A estes, Jesus conta uma parábola, na qual aparece um pai que tinha dois filhos. O número 2 na Bíblia significa diferença, diversidade, complementaridade. Um homem tinha dois filhos. E este homem se dirige aos dois filhos com igual ternura, porque deseja que seus filhos trabalhem na sua vinha. Dirige-se ao primeiro e diz: "Filho, vai trabalhar hoje na minha vinha." Esse hoje é significativo. Vai trabalhar hoje na vinha. É um apelo veemente daquele homem, daquele pai, que queria ver o seu filho colaborando na sua obra, no seu trabalho. O filho simplesmente respondeu: "Não quero", mas depois se arrependeu e foi. Aquele pai se dirigiu igualmente ao segundo filho. Disse-lhe a mesma coisa: "Filho, vai trabalhar hoje na vinha." Este respondeu positivamente, mas ao final se perdeu ao longo do caminho e não foi trabalhar na vinha do seu pai. Dois filhos, duas respostas, duas atitudes diferentes. Aqui nós podemos ver claramente o retrato do ser humano, com seus altos e baixos, com seu entusiasmo à flor da pele e também com o seu desânimo e apatia. O retrato do ser humano sempre inacabado, sempre em vias de conversão. Jesus poderia ter nos apresentado mais dois filhos, por exemplo, um filho que diz que vai e vai mesmo, ou um outro filho que diz que não vai e confirma sua resposta negativa, não trabalhando na vinha. Mas Jesus não fez isso. E assim ele nos ajuda a entender que não existe um ser humano perfeito, como também não existe um ser humano completamente perdido. Estamos em vias de conversão. Estamos a cada dia buscando vida nova. Nesta parábola fica muito evidente que Deus, na sua bondade, respeita o ser humano. Deus respeita a liberdade do ser humano e aguarda o seu sim. Jesus, então, depois de contar esta parábola, pergunta aos sacerdotes e anciãos: quem agiu corretamente? Qual foi o filho que agiu de modo correto? Eles disseram: o primeiro, aquele que disse que não iria e ao final acabou indo trabalhar na vinha. E Jesus, a partir desta resposta, diz: em verdade vos digo que os cobradores de impostos e as prostitutas vos precedem no reino de Deus. Porque João Batista veio até vós num caminho de justiça e vós não acreditastes nele. Ao contrário, os cobradores de impostos e as prostitutas creram nele. Estas palavras acusam duramente os sacerdotes e anciãos do povo, que se julgavam perfeitos, no entanto se fecharam diante do apelo à conversão feito por João Batista. Veio João até vós, num caminho de justiça, e vós não acreditastes nele. Ao contrário, os cobradores de impostos e as prostitutas creram nele. Irmãos, irmãs, neste trecho do Evangelho de São Mateus, ressoa também de modo claro aquilo que o profeta Ezequiel nos diz no seu livro, falando do justo que pode se desviar da justiça e morrer, e do ímpio que pode se arrepender da sua maldade e viver.
Irmãos e irmãs, fiquemos atentos. Não nos deixemos levar pelo desânimo ou pela tentação de viver uma vida cômoda, longe da vinha do Senhor. Não. Sejamos homens e mulheres operosos, atuantes na vinha do Senhor. De que maneira seremos capazes de vencer em nós a acomodação? De que maneira seremos capazes também de nos libertarmos de todo tipo de entusiasmo vazio, acolhendo o convite de Deus para podermos trabalhar na sua vinha, mas percebendo e experimentando que Deus não é um patrão, mas um Pai amoroso que nos ama, acolhe, nos une à sua missão e quer ver-nos atuantes no mundo fazendo o bem. O mundo é a vinha do Senhor. Sejamos todos, homens e mulheres, operosos, anunciadores do Evangelho, renovados pelo encanto missionário, pelo desejo de anunciar a palavra de Deus a todos.

No Salmo 24, encontramos o retrato de Deus, cheio de compaixão, o Deus que guia e conduz o seu povo. Recitemos juntos: Recordai, Senhor meu Deus, vossa ternura e compaixão. Mostrai-me, ó Senhor, vossos caminhos e fazei-me conhecer a vossa estrada. Vossa verdade me oriente e me conduza, porque sois o Deus da minha salvação. Em vós espero, ó Senhor, todos os dias. Recordai, Senhor meu Deus, vossa ternura e compaixão. Recordai, Senhor meu Deus, vossa ternura e a vossa compaixão, que são eternas. Não recordeis os meus pecados quando jovem, nem vos lembreis de minhas faltas e delitos. De mim lembrai-vos, porque sois misericórdia e sois bondade sem limites, ó Senhor. Recordai, Senhor meu Deus, vossa ternura e compaixão. O Senhor é piedade e retidão, e reconduz ao bom caminho os pecadores. Ele dirige os humildes na justiça, e aos pobres ele ensina o seu caminho. Recordai, Senhor meu Deus, vossa ternura e compaixão.

Nestes dias estamos celebrando também São Vicente de Paulo, padroeiro dos pobres, um exemplo a ser seguido por todos nós. Nossa saudação afetuosa a todos que vivem no bairro Interlagos, onde está a paróquia de São Vicente de Paulo. Saudação aos padres que atuam ali, Padre Helder, Padre Juvenil, e a nossa saudação a todos os vicentinos de nossa amada diocese. Que São Vicente interceda por todos nós, a fim de que testemunhemos o Evangelho com gestos concretos de amor. Queridos jovens, aproxima-se mais um Dia Nacional da Juventude. Neste ano vamos celebrá-lo em Pitangui, no dia 18 de outubro. Estarei lá com vocês. Venham participar conosco. Organizem as caravanas em suas paróquias e unam-se a nós neste dia de louvor e gratidão pela presença e pela vida dos nossos jovens.

Amados irmãos e irmãs, juntos invoquemos a proteção da Virgem Maria, a Mãe de Deus. Rezemos juntos a oração à Nossa Senhora na sua Imaculada Conceição. Ela é a padroeira da nossa amada Diocese de Divinópolis. Ó Maria, Imaculada desde a sua concepção, fostes preservada do pecado original para ser a Mãe de Jesus Cristo. Ensinai-nos a acolher o mistério de Deus em nossa vida. Ajudai-nos a percorrer a estrada da santidade. Acompanhai-nos com a ternura do vosso olhar. Guiai-nos na escuta aos apelos do vosso amado Filho Jesus e intercedei por nós para que sejamos firmes na fé, corajosos no amor e alegres na esperança. Amém. O Senhor esteja convosco, Ele está no meio de nós. Deus vos abençoe com toda a bênção celeste, para serdes sempre santos e irrepreensíveis em sua presença. Derrame sobre vós abundantemente as riquezas da sua glória. Vos instrua com a palavra da verdade. Vos eduque pelo evangelho da salvação. E vos enriqueça com o amor fraterno. Por Cristo nosso Senhor. Amém. E a bênção de Deus Todo-Poderoso, Pai e Filho e Espírito Santo, desça sobre vós e permaneça para sempre. Amém. Amados irmãos e irmãs, o Evangelho dá resposta às necessidades mais profundas das pessoas, porque todos fomos criados para aquilo que o Evangelho nos propõe, a amizade com Jesus e o amor fraterno.

0: Despeço-me, pois, abraçando-os e convidando-os para que nos acompanhe neste programa A Alegria do Evangelho. Semanalmente estaremos aqui refletindo, meditando o Evangelho que ouviremos em nossas comunidades durante a celebração litúrgica da Eucaristia e da Palavra de Deus.
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1: Onze e vinte e nove.

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8: Onze, 32.

O menino ficou sabendo que em sua cidade se encontrava um sábio muito inteligente. Todos corriam para a praça para conhecer um pouco de sua sabedoria. Intrigado, decidiu desafiar o sábio e ver até que ponto chegava o conhecimento dele. O garoto apanhou um pequeno pássaro e se dirigiu à praça. Esperto, conseguiu aproximar-se do sábio. "Senhor, gostaria de fazer um desafio", propôs-lhe o menino. "Pois não, meu filho", concordou o sábio. Com as mãos para trás, o garoto perguntou: "O passarinho que tem em minhas mãos está vivo ou morto?" Se o sábio respondesse que estava vivo, o menino mataria o pássaro, estrangulando-o. Caso respondesse que estava morto, soltaria o pássaro, que voaria para a liberdade. Após pensar silenciosamente por alguns segundos, respondeu-lhe o interrogado: "A vida do pássaro está em suas mãos." Frustrado por não ter conseguido seu intento, o menino se tomou de admiração pela sabedoria daquele sábio.

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1: 11:38.
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14: 11:45.
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16: Tá chegando Caminhando com Maria, terceiro Caminhando com Maria. E com certeza o nosso coração já bate forte, porque em próximo domingo, 27 de setembro, vamos fazer esta caminhada que já virou tradição na nossa cidade. A partir das 7 horas, nossa concentração lá na Praça da Savacinha, no centro da cidade, perto do Santuário Santo Antônio. Nós vamos nos reunir um pouquinho ali abaixo, em frente ao Estrela do Oeste Clube. vamos fazer o aquecimento e o início da caminhada até o nosso santuário de Nossa Senhora Aparecida.
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16: Lembrando que os últimos dias de retirada de kit, sexta, no sábado, lá na Lince, na Avenida Pitangui, esquina com a Sertralina, tá bom? Sexta pro sábado, quem não retirou o seu kit e quem comprou a camisa no último final de semana pelo Simpla vai poder retirar na porta da Lince no sábado e na sexta dessa semana.

Caros amigos, queremos agradecer a todos vocês que estiveram conosco, que a palavra de Deus possa tocar a sua vida, possa te fazer mais santo e mais santa. Sede santos como vosso Pai Celeste é santo. E agora o nosso cantinho com Maria.

0: Virgem Maria, Mãe de Jesus e Nossa Mãe, nos abençoe, nos guarde, nos ilumine e nos proteja. Abençoe aos aniversariantes, os enfermos e enfermas e todos aqueles que neste final de semana irão evangelizar. O Senhor esteja convosco, Ele está no meio de nós. Por imposição das minhas mãos sacerdotais, em intercessão da Imaculada Conceição, Nossa Senhora Aparecida, Padre Libério, eu abençoo a água, os objetos aí colocados e todos vocês, em nome do Pai, Filho e Espírito Santo. Amém. Um bom final de semana a todos.
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0: Olá, boa tarde, eu sou Raimundo Cândido, estamos começando mais uma vez o Panorama Geral na nossa Sexta Cultural hoje, né, sexta-feira, dia 25 de setembro de 2026. É assim, né, o Panorama Geral tem alguns quadros móveis e tem alguns quadros fixos. Um deles é a nossa Sexta Cultural, que toda sexta a gente prioriza o tema cultura. Na quinta-feira, o tema saúde, com o nosso querido naturopata Ramon de Assis. A segunda é a segunda da mulher, terça e quarta, quadros móveis. Então, fique conosco até às 13 horas, 15 minutos. A gente está com um horário excepcional por causa da horário eleitoral gratuito, né, que vai até semana que vem. E se tiver segundo turno, recomeça, né, depois aí do segundo turno. Mas, enquanto isso, né, a gente vai começar aqui o Panorama Geral, nossa Sexta Cultural, e a nossa convidada de hoje é a Tereza, lá da Escola de Música Maestro Ivan Silva, servidora pública, que vai falar pra gente sobre o Festival da Primavera. E vamos que vamos começar aqui o tema de hoje, né, falando que é um festival que vai acontecer do dia 25 a 30 de setembro. Maiores detalhes, fique ligado conosco aqui nos estúdios da Diva FM 102.3, aqui direto da Rua Maranhão 400. Então, a gente fica com você até às 13 horas 15 minutos. Olha aqui, gente, antes, né, de a gente começar, a nossa mensagem de hoje. Já que estamos chegando na sexta-feira, procure a paz interior. O verde das plantas e o ar livre ajudam a desacelerar os pensamentos acelerados do dia a dia. Reduz a ansiedade. Ouvir os sons naturais ou caminhar ao ar livre diminui os níveis de cortisol, o hormônio do estresse no corpo. A renovação de energias, assim como as plantas precisam de sol e ar puro, nossa mente precisa de respiros longe das telas e da agitação urbana. Então faça essa reflexão, né? E quem sabe esse final de semana você faz um final de semana mais atrativo, né? Como se diz, começando a fazer uma reflexão sobre a vida, tá bom? Vamos pro calendário civil, ô Laguardi, pra gente saber que dia é hoje.
1: Você sabia?
2: Você sabia?
0: 25 de setembro de 2026. Você sabia que já estamos na primavera? Começou, né? Então a gente fica aí muito feliz por essa perspectiva aí de um tempo legal, um pouquinho chuvoso, mas também onde a natureza se manifesta, ok? Ó, hoje também, vou pegar aqui, enquanto isso, né, a nossa convidada já chegou aqui. Tereza, seja bem-vinda, viu? A gente estava com a expectativa que você chegasse para a gente começar a conversar sobre o tema de hoje. Muito obrigado pela generosidade de estar vindo aqui hoje nos presentear com muita informação.
3: Eu que agradeço o convite. É sempre um prazer estar presente aqui na rádio.
0: Que bom, que bom. Ó, o calendário civil hoje nos chama a atenção que hoje é o Dia Nacional do Trânsito, criado para conscientizar a população sobre a segurança, educação, prevenção de acidentes nas ruas e rodovias, em alusão ao Código de Trânsito Brasileiro. Hoje também é o Dia Nacional do Rádio, homenageia a importância no meio de comunicação e celebra a data de nascimento de Roquete Pinto, considerado, abre aspas, o pai do rádio brasileiro. Hoje também é o Dia Internacional do Farmacêutico, data instituída para valorizar o trabalho dos profissionais farmacêuticos na saúde e na ciência. Lembrando, gente, que na hora de medicação no posto, na hora de medicação na farmácia privada, né, sempre tem que ter um profissional lá para orientar, né, o paciente, tá bom? A gente já deu o pensamento da tarde, a gente vai para um breve intervalo e a gente volta a fundo com o tema de hoje. 12 horas 32 minutos.
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0: pergunta.
1: Simone, como é que é o nome da música? Pensamentos? 12 horas 37 minutos, é assim que a gente volta aqui no nosso segundo bloco do Panorama Geral. Nossa convidada já está nos estúdios. Para quem está na rádio, ela já deu o seu boa tarde. Agora para as redes sociais também, Facebook, Instagram. Tereza, lá da Escola, Escola de Música Maestro Ivan Silva, que hoje o tema vai ser o Festival de Primavera, correto?
2: Isto. Boa tarde a todos. Um prazer estar aqui, trazer informação de evento bom, música boa.
1: A gente estava falando que no mundo de tantas responsabilidades, trabalho, família, a gente precisa de momentos de lazer, né?
2: Sim, e eu falo que cultura, eu sempre brinco com a seguinte informação: conhecimento Sim. cultural nunca ocupa espaço de ninguém, mas preenche um lugar que ninguém imagina que está vazio.
1: São momentos únicos, né? Ímpares.
2: Isso.
1: Eu estava vendo agora recentemente nas redes sociais uma tradição que tinha de Divinópolis, que voltou, né, de uma forma, numa roupagem diferente, que é o forró. Ali na Praça da Catedral. Catedral. Gente, a Praça da Catedral agora virou um palco de felicidade dos idosos. Porque quem lembra aí do forró do Lar dos Idosos na segunda-feira? Que vinha especiais até de fora. As terças-feiras, né?
2: Terças.
1: Até vinha especial até de fora. São Gonçalo, Itaúna. E agora com a administração, né, de uma entidade, eles tomaram a decisão de não ter mais o forró por questões de sanitárias, de saúde... Também, né, a vida social dentro do Lar dos Idosos é uma outra situação que impedia, né? Porque havia música alta, som alto, tem internos lá que não poderiam, né, com som alto, tinham que dormir cedo. E agora trouxeram o forró para a Praça da Catedral. Aí eu fico imaginando, né? De quem que passou, de quem que saiu a iniciativa? Independente de quem, parabéns. Porque essa faixa de idade, essa melhor idade, como dizem, né? Eu acho que merece também esse tipo de evento.
2: Sim.
1: Mas a pauta aqui hoje é o Festival de Primavera, que vai de hoje, 25, a 30 de setembro. Entre os dias 25 e 30 de setembro, Divinópolis realiza o Festival da Primavera, um evento que vai, além da celebração da estação, ele evidencia o impacto transformador da educação musical e cultural na vida das comunidades. Tereza, antes, né, de você dissertar sobre o tema, tem gente lá do outro lado falando: é a Tereza mesmo? É ela? Será que é ela? Será que é aquela que eu conheço? Então, primeiro eu queria que você se apresentasse para os primeiros, né, que estão ligando aqui no Panorama pela primeira vez, mas também os nossos ouvintes cativos, né, que estão sempre conosco nesse horário.
2: Eu sou Maria Tereza Mimoso, eu sou funcionária da Escola de Música já há quase 30 anos, e flautista, sou do meio cultural, canto em coral. Olha, sou do reinado, rainha perpétua de Nossa Senhora do Rosário. Então faço parte dessa...
1: Salve Maria!
2: Salve Maria!
1: Isso, que bom!
2: E eu venho hoje, eu estou à frente da direção da escola desde 2021, né? E é um prazer, eu falo, que trazer, né, aqui sempre para o programa, programação e informação de entrada de alunos, né? E hoje eu trago uma informação diferente, que é o Festival de Primavera.
1: Festival remete a muita gente, né?
2: Isso.
1: Então vamos lá, porque tem uma... Gente, tem uma programação extensa aqui, que eu sempre falo, né? Meu bordão, caneta e papel na mão, que tem muita informação. Talvez você vai se perder. Talvez lá no final do programa, volta lá no início, que é muita coisa para mim gravar. Então, se você não tem caneta, pega o gravador do seu celular aí, ou então pega essa live depois e
2: assiste
1: novamente. Manda lá o aviãozinho pro seu amigo, pro seu colega. Lá, ó, nós temos programação para essa semana toda, viu? Então, vamos lá, vamos começar. Mais do que apresentações artísticas, nossa querida convidada, em praças e teatros, o festival é uma vitrine para o trabalho contínuo de formação cultural desenvolvido no município. Lembrando que nós recebemos, né, ouvintes de todas as regiões aqui, nós vamos falar, gente, do festival em Divinópolis. Agora a Tereza vai dar para a gente maiores detalhes. Fique à vontade.
2: É de Divinópolis, mas nós temos um pezinho aqui na região também no encontro de amanhã. Então,
1: olha,
2: vamos chegar lá.
1: Então vamos lá, então.
2: Nós temos, assim como você muito bem disse na introdução sobre o festival, nós temos amanhã, nós temos hoje e amanhã, dois eventos que são parceiros da Escola de Música.
1: Sim.
2: É, lembro também que o Festival de Música é uma celebração pelos 39 anos da Escola de Música.
1: Nossa. Né?
2: Que é uma instituição que eu falo que é de ensino básico, a gente dá os primeiros passos. Né? E eu tenho alegria de ver em grandes festivais aqui da cidade, Divino Inverno e outros tantos, que sempre que tem bandas locais contratadas, tem alguém da Escola de Música ali.
1: Que bom,
2: né?
1: Que
2: então,
1: bom.
2: Eu falo que a gente está permeando os grupos musicais. A gente traz para o festival dois parceiros com seus eventos, que são dois núcleos também, que eu falo que são de instrução, né? Que é o Projeto Fazendo Arte e o Irapuru Canto Livre.
1: Olha, não, e são referências, né?
2: Claro.
1: Referências aqui. Quem, se você ouvir essas duas, esses dois chamados aqui, talvez você até esqueça do festival. Fala assim, é eles mais uma vez? Porque eles fazem muitos eventos também.
2: Sim.
1: Né? Mas agora com a competência aí da participação dentro do festival.
2: Isso. Então hoje a gente começa com a celebração, hoje, dia 25, às 19h25. Celebramos os 25 anos do Coral Irapuru Canto Livre, que nesse evento faz uma homenagem ao Clube da Esquina, com participação de Tavinho Moura, Telo Borges, Túlio Mourão, Antônio, Luísa Lara. Então vai ser um evento celebrando realmente essa jornada, tanto do Coral Irapuru, celebrando o Clube da Esquina, né, que tem uma relação muito íntima também com Divinópolis, com a participação do Túlio Mourão.
1: Laguardia, tem o Irapuru ali aí no, na playlist, viu? Canto Livre, o Irapuru Canto Livre. Depois você olha aí pra gente aí que tem aí que a gente pode colocar. Gelara, só se colocar Gelara aí que vai aparecer aí pra gente voltar ao próximo bloco. E claro, né, que eu chamou a minha atenção aqui, 19h25, representando os 25 anos do Irapuru.
2: É, tá vendo? É celebrar os
1: 25 anos. Eu quero ver, chegar lá, eu quero ver. Será que vai chegar?
2: 19h25 estarei fazendo a apresentação do recital.
1: Ah, então tá bom, então. Então cheguem cedo, gente. Cheguem cedo. Vamos reforçar o local e o horário?
2: Então, hoje, abertura, dia 25, Praça do Santuário, a partir das 19h25. Né?
1: Anotaram,
2: hoje,
1: gente?
2: O Irapuru, Canto Livre.
1: Então, beleza, então. Anotaram aí? Então vamos para a segunda etapa aqui, encontro de bandas amanhã, 13h30.
2: Isso. Aí esse a gente envolve a região, né? Nós teremos 6 bandas participando. Nós teremos a cidade de São Gonçalo, Igaratinga, Itaúna, Carmo do Cajuru, Marilândia e a nossa banda anfitriã de Divinópolis, a Bandalha.
1: Que maravilha, parabéns. Vamos repetir?
2: São Gonçalo do Pará,
1: cidade do Doce.
2: Igaratinga.
1: Igaratinga, cidade do Tijolo.
2: Itaúna.
1: Cidade da Universitária.
2: Carmo do Cajuru.
1: Cidade dos Móveis.
2: Marilândia,
1: distrito de Itapecerica.
2: E Bandalha de Divinópolis.
1: Gente, olha que legal. A Divinópolis abrindo os braços, então, para receber um encontro de bandas, transformando a nossa praça em um verdadeiro palco de ritmos e tradição, valorizando, então, o patrimônio cultural e material do Estado de Minas Gerais. O que é patrimônio imaterial para o ouvinte que está do outro lado?
2: Pois é aquele patrimônio que não é um imóvel, um móvel, né? Que não é um objeto palpável, mas ele tem uma tradição e uma importância histórica.
1: Maravilha.
2: Né? E vale lembrar que as bandas, desde novembro do ano passado, então, foram decretadas pelo IEFA patrimônio do Estado. Né? E, recentemente, no mês passado, também patrimônio da cidade de Divinópolis.
1: Tá vendo, gente? Que maravilha. É como se fosse fazer a declaração de imposto de renda e colocava lá como um patrimônio é nosso.
2: É, patrimônio é nosso.
1: Que
2: e
1: legal.
2: O encontro de banda, ele tem um momento muito importante, que às 13h30, essas bandas vão sair de um local da cidade e vão chegar tocando juntas.
1: Olha.
2: Na banda, né? Que a gente é o famoso bandão. Né? Então,
1: vai ser
2: a gente...
1: surpresa ou
2: não?
1: Não,
2: é porque
1: contar?
2: Quem estiver na praça... Ele, é porque
1: A pessoa vai assistir também.
2: A chegada deles à praça,
1: da banda, que legal.
2: Né? Então, é o tradicional bandão. E Divinópolis volta com a tradição dos encontros de banda, porque desde o início da década de 90 não realiza esse tipo de encontro. Né? Uma de fomentar essa cultura também.
1: Ó, e só chamar uma atenção aqui, gente, que nós pulamos de uma praça para outra, viu?
2: Isso. Essa é na Praça da Catedral.
1: Se hoje é na Praça do Santuário, amanhã, começo de 30, na Praça da Catedral. Já à noite.
2: A partir das 17, voltamos para a Praça do Santuário.
1: Isso.
2: Com a mostra do projeto Fazendo Arte, que traz, né, uma culminância das oficiais do ano,
1: sim,
2: né? E esse ano eles trazem o espetáculo Moana para o palco.
1: Ó, papai, né? Mamãe aí, ó, que os filhos gostam da Moana.
2: É um horário mais cedo, é bem para a família participar. Sim. Né? E vai estar maravilhoso. É um evento, eu falo que o Fazendo Arte, ele já chega com aquela quantidade de adolescentes e crianças participando no palco, sua primeira vez para muitos, né? Então eu falo que é muito rico esse momento do palco.
1: Ó, lembrando, gente, que é um evento para família, né? Traga aí os familiares, traga aí todo mundo. Tenho certeza absoluta que vocês vão sair maravilhados aí. Até porque, né, se eu conheço bem, né, a Leni, provavelmente, talvez, se você falasse, não, eu queria tanto que a minha filha fizesse, provavelmente ela vai pegar seu nome lá, as próximas inscrições, vai dar um jeito. Porque eu acho que pode ser que eu esteja errado, mas tem aluno de quase todas as regiões de Divinópolis, né?
2: Exatamente.
1: Eu me lembro que ela teve aqui uma vez para fazer um evento para ver se conseguia patrocinar o Vale Transporte, que era gente dos quatro cantos. Dona Rosa, Copacabana, Candidez, Danilo Passo. Então, assim, abrange alunos de todas as regiões da cidade.
2: Eu acho fantástico.
1: Vamos pular de novo agora para a Praça do Santuário. Agora a gente vai voltar para o dia 27, que é
2: no domingo.
1: No domingo, que é o dia da família. Vamos lá.
2: Isso. Nesse domingo é o concerto que, na verdade, originou o festival. Né? No ano, o concerto é a segunda edição dele. No ano passado nós fizemos, mas nos espaços fechados ele fica restrito a 300, 400 convidados. Sim. Dependendo do local na cidade. E nessa feita, nós fomos presenteados com o festival. E esse festival, a gente coloca, serão em média 90 músicos no palco. É o Coral Municipal de Divinópolis, a Orquestra de Sopros e Percussão da Escola de Música e a Orquestra de Câmara de Divinópolis, que não é da escola, mas é uma parceira. Sim. Que é de regência também do nosso maestro Adailton, coral com regência do professor da escola também, José Carlos Gonçalves.
1: Ô, gente, olha aqui, ó. A gente vai para um breve intervalo. Então, acho que você, às vezes, se perdeu. Raimundo, começa de novo. Não, nós não vamos começar de novo, não. Nós só vamos dar uma pausa para você tomar uma água, respirar. Então, nós falamos de hoje, inauguração, aliás, abertura do evento, amanhã, né? Amanhã, 13h30, na Praça do Santuário. Depois, 17 horas.
2: 13h30, na Praça da Catedral.
1: Até eu estou me perdendo aqui, gente. 13h30 na Catedral, às 17h na Praça do Santuário. Então, para você anotar aí, passa o marca-texto aí, fala qual que eu vou. E a gente volta no próximo bloco para falar do concerto de primavera, dia 27, domingo, às 17h30. Combinado? Vai lá beber uma água, ou então vai lá se servir do almoço, né, da tarde, porque já passou do horário de almoço, mas tem gente que não almoçou. 12h50, a gente só vai beber uma água, a gente volta já já.
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0: 12:54 ao som de Gelar, é o Irapuru, Canto Livre, em homenagem ao Bituca. É, mais bonito não há. Eu acho que essa aí é a Luísa Lara, que está cantando aí junto com o coral. Gente, é um pouquinho, né? Uma pitadinha do que vai ter lá nesse final de semana. Hoje, né? À noite, a partir das
1: 19h25.
0: E a gente já vai passando aqui pela próxima data. Lembrando que até agora falamos do evento que inicia-se hoje, às 19h25, na Praça do Santuário, uma homenagem ao Clube da Esquina. O encontro de bandas amanhã às 13h30, na Praça da Catedral. E à noite, né, no início da noite, às 17h, pulamos de novo para a Praça do Santuário com o espetáculo Moana, dos cursos do projeto Fazendo Arte. Valeu? Agora vamos falar agora do evento de domingo, o concerto de primavera, às 17h30, na Praça do Santuário.
1: Nós vamos ter um concerto de abertura, né, maravilhoso, saxofone. Em seguida, nós teremos a participação, né, do Coral Municipal de Divinópolis, do coral, da Orquestra de Sopros e Percussão da Escola de Música, professores, alunos, ex-alunos, pessoas que já tiveram trajetória na escola, e da participação da Orquestra de Câmara de Divinópolis, né, que é uma parceira nossa nesse evento desde a sua primeira edição. O concerto de primavera foi o que deu origem, né, então, como falado, ao festival, né, pela beleza que foi esse concerto em setembro do ano passado, e a gente trouxe ele como um festival ampliando, né, os eventos da escola. E nesse ano especialmente, a gente então tem os 39 anos da escola, e eu falo, não é só 39, é rumo aos 40, né?
0: Rumo
1: porque
0: aos 40.
1: Eu falo que esses números fechados são bons para se fazer um balanço, para se pensar, repensar, modificar, né? A escola está passando por mudanças, né? Então, vai ser um bom momento para celebrar e levar a gente para fazer. Vai ser um concerto maravilhoso, onde a gente trouxe para o palco, nós colocaremos 90 músicos no palco, nós teremos solistas, nós teremos um pouco de rock, com convidados mais do que especiais. Sim. E esse evento começa às 17h30 na Praça do Santuário.
0: Na Praça do Santuário. Pessoal, às vezes a pessoa aprende, né, tem ali um momento pedagógico, aprende a tocar, né, pega ali, né, como se diz, né, uma didática, toda uma pedagogia. E às vezes sai da escola e fala assim, nossa, onde que eu vou expor meu trabalho? Né, porque esse tipo de evento não é todo dia que se acha, né, não é todo dia que se encontra. Eu lamento muito que né, a prefeitura não consegue fazer isso constantemente. Oxalá, você lembra a época da Sexta Cultural? Nossa Deus, que todo final de mês, né, tinha, acho que a última sexta-feira, né? Tinha eventos culturais.
1: Sexta cultural.
0: Mas a pessoa fica louca. Sexta básica de cultura. A pessoa fica louca para mostrar o que aprendeu, né? E é um momento único, ímpar, né? Que a pessoa fala assim, nossa, agora é o meu momento de mostrar o que eu aprendi. Então, assim,
1: esse evento, o último, né, que encerra, ele é um pouco isso. A gente faz na escola todo mês.
0: Olha, que legal.
1: A Noite da Música é um pouco isso na escola de música, né? É um palco onde eu falo que foi o primeiro palco de muitos.
0: Ó, o aluno fica assim, né? Nossa, meus familiares vão me ver tocar. Que bom, né? Que bom que tem esse tipo de evento. E agora, né, com um status de festival. A pessoa vai poder colocar lá no currículo dela. Participei do festival, né, da primavera em Divinópolis. E lembrando, né, que a escola de música, ela é, né, um acessório, ela é um, como é que eu chamo?
1: Setor.
0: Um setor da cultura divinopolitana, né, pujante, embora não tenha tanta visibilidade, mas está toda semana lá, a gente passa lá, escuta o pessoal ensaiando, as aulas acontecendo, né, tem os editais, né, durante o ano.
1: A gente tem dois por ano para entrada de alunos, de novos alunos. E eu sempre gosto de frisar, quando a gente fala isso, sim, são alunos que nunca tocaram nada.
0: Que
1: a gente pega
0: essa
1: pessoa que nunca fez nada e que quer começar. Que Nós maravilha. Somos esse primeiro passo.
0: Que maravilha. E agora a gente vai para a Noite da Música, dia 30, isso, às 19h30, num ambiente já fechado ou vai ser lá fora?
1: É fechado.
0: Fechado, né? No Teatro Municipal Usina Gravatá. né, a Noite de Música, acontecerá uma edição especial, marcando aí os 39 anos da trajetória da Escola Municipal de Música Maestro Ivan Silva, destacando seu papel fundamental na formação artística, na preservação da cultura e no desenvolvimento musical de gerações em Divinópolis. Agora eu vou pegar a Tereza aqui, né, de surpresa, porque eu também queria aprender. Quem foi Maestro Silva? Maestro Ivan Silva.
1: Ivan Silva, ele foi um músico divinopolitano, né, que na época das grandes orquestras de baile, ele foi muito famoso, né, no Rio de Janeiro, nos grandes hotéis. E quando foi homenageado com o nome da escola, né, tem muito valor, né, isso. Sim. Porque foi uma pessoa que dos primeiros que levou a cena musical divinopolitana para fora. Né? Então, assim, eu tenho muita honra de trabalhar num local desse.
0: Tem familiares ainda vivos do maestro?
1: Tem, sim.
0: E deve ficar com orgulho, né, de ter o nome dele lá?
1: Tem uma sobrinha dele, que ela sempre está em contato comigo. Eu tive a honra de herdar uma coleção de vinil do Ivan Silva, Orquestra Tabajara e grandes orquestras. Eu ainda sou aquela que gosta de um
0: guardado
1: vinil.
0: Guardado em sete chaves, né?
1: No meu armário, bem guardado.
0: Olha, não vou falar o endereço não, porque tem gente que gosta de colecionar, então você não vai lá fazer pressão.
1: Tá bem fechado. Mas falando da Noite da Música, nós vamos apresentar, né? Nessa edição vai ser uma celebração... que é a Noite da Música, ela acontece mensalmente na escola. E ela tem essa mistura, né, que grupos se apresentam e alunos tocam pela primeira vez, sem aquela pressão de um grande palco, né, aquela primeira vez todo mundo tem que ter. Aquele frio na barriga, mas engana-se quem pensa que é só o iniciante. Eu, por exemplo, vou tocar no domingo. Sempre dá aquele...
0: Aí o dia que não der também tem alguma coisa errada, né?
1: É, o dia que não der tem uma coisa muito errada. E a Noite da Música, essa celebração, eu falo que a gente está trazendo orquestra de violões da escola, o coral municipal, né? Com o José Carlos Gonçalves, maestro nosso do coral desde a sua criação. E agradecer também ao professor Adailton Correia, que os dois que são esse apoio meu, rei aqui, os dois que são esse apoio meu na construção do festival.

0: PNAB, a PNAB, Política Nacional de Aldir Blanc, que é a descentralização da cultura. E o que é descentralizar, Raimundo? Me tira a dúvida aí. É tirar um pouco dos eventos na região central, que são, né, uma região mais, vamos dizer assim, a palavra certa não seria elitizada, não. A palavra certa seria acessível, porque todos os ônibus chegam no centro. É. Mas levar a cultura também para os bairros. Oxalá, né, que a gente levasse
1: a cultura. Quando a gente fala de grandes eventos no centro, eu falo que uma grande justificativa é que você facilita, no centro, uma família que mora, né, nas regiões mais afastadas, elas vão utilizar um transporte público somente. Isso. Né? Então, eu acho isso muito benéfico, porque todos querem ir no evento. Sim. Né? Então, eu falo que essa região central, a gente é escasso desse espaço, mas a justificativa é essa, é para ser democrático também para todos.
0: Eu assisto, né, alguns programas musicais, né, que falam sobre música, aí vou dar um exemplo aqui, The Voice, né, que fala assim, como é que você começou? A pessoa, 90% fala assim, comecei na igreja, né, comecei na igreja, ai que bom, aí passa lá um outro cantor maravilhoso, lindo, maravilhoso, toca violão, toca sanfona, como é que você começou? Comecei na igreja. Então, você vê que as igrejas, associações, terceiro setor, a gente está aí com o projeto da nossa querida Andréia, da ONG Lixo da Dania, né, iniciação de violão, e muitas das vezes, lá na periferia, as únicas opções que ela tem é ir na igreja e ver alguém cantando, falar assim, opa, eu gostaria de cantar igualzinho aquele cara ali, que está cantando no coral, que está tocando, né.
1: Se você pensar que dentro das igrejas, cada celebração é um momento, né, uma oportunidade, e você democratiza, porque você tem quantos pequenos momentos de apresentação.
0: Isso.
1: Né? Eu mesma sou uma pessoa que eu nasci dentro do coral no santuário. Né? Então, eu sou fruto também.
0: Isso.
1: Né? Mas, e eu falo que, assim, grande parte iniciou ou na igreja ou numa banda de música.
0: Ou numa banda de música. É isso que eu estou querendo dizer, gente. Essa descentralização é porque, por exemplo, na igreja você vai ver um baixo, talvez você vai ver um violão, talvez você vai ver uma percussão.
1: Um teclado.
0: Mas alguns outros instrumentos só em banda mesmo, né? Em bandas, que às vezes a pessoa faz assim, o olho até brilha, né? Vê a pessoa tocando flauta.
1: É, porque na hora que a gente pensa que amanhã, no sábado, na Praça da Catedral, o que eu vou ter lá é bombardino, trombone, sousafone, eufônio, né, clarinetes,
0: gente,
1: trompetes,
0: não é palavrão,
1: são palavras diferentes.
0: Não é inglês, não é palavrão. Não é inglês nem é palavrão, são instrumentos que ela está comentando.
1: Instrumentos
0: aqui.
1: Musicais.
0: E por isso que eu falo, essa descentralização, se você levar a banda lá no bairro, na Praça do Danilo Passo, na Praça da Bíblia, na Praça lá da Maria da Paz, no Belvedere, ou então ali no Santa Rosa, né, fazer eventos fora da região central, é isso que eu estou querendo dizer. No entanto, né, como a Tereza mencionou, na região central você tem acessibilidade, que uma família pega um ônibus, vai para o centro, do centro volta, ou então vai de carro. Principalmente nesse momento de pujança cultural da Política Nacional de Blanc, né, que eles estão dando até uma pontuação extra para quando o projeto é de bairros periféricos. Acho importantíssimo.
1: Geralmente
0: isso.
1: Se beneficia, né, descentralização.
0: Isso.
1: É levar, né, para onde a pessoa está. Né? Levar uma cultura que é diferente à cultura local, né? Apresentar novas oportunidades, isso é muito interessante.
0: Ô, Tereza, o pai de família, ele pensa assim, nossa, hoje o mundo está tão violento, Deus me perdoe, né? A gente sabe que a questão da violência é grande. E a pessoa fala assim, será que vai acabar que horas? Para me sair com a minha família, que eu fico com medo depois de ir embora. Então, começou, por exemplo, às 19h30. Você acredita que 22 horas já está encerrando?
1: Antes disso. São eventos que todos vão poder ir, pelos horários você mesmo vê. Todo mundo vai ter ônibus depois.
0: Ah,
1: né?
0: Que maravilha.
1: Porque o que começa mais tarde é esse de amanhã, de hoje, né, que começa às 19h25. E o de quarta-feira, na Escola de Música, que a gente inicia às 7h30. Mas todos ainda em horários
0: acessíveis
1: a ônibus, né? Ali da Escola de Música, um ponto bom é próxima à rodoviária, tem em todos os ônibus, praticamente.
0: Gente, evento bom é evento que você não precisa ficar olhando o relógio. Tá acabando,

0: acabando. Evento bom, e eu tenho certeza que nessas programações que eu falei aqui, você vai até perder o horário. Você vai falar assim: nossa, tava tão bom.
1: Sabe o que é bom para quem tá no palco?
0: Vamos lá.
1: Quando fala que vai tocar a última música, a pessoa fala assim: gente, vamos tocar a última música.
0: Ah,
1: Ah,
0: que
1: isso,
0: pena.
1: gente, isso é tão bom. Quer dizer que a pessoa gostou e quer mais um pouco.
0: É isso aí. A gente vai para mais um intervalo, né? 13 horas, 7 minutos. A gente volta já já, porque a gente vai fazer um compêndio, né? Um resuminho de toda a programação das. Um resumão do Festival de Primavera. A Tereza também vai dar, né, as informações da escola de música, o que que ela quiser passar aqui para você, rádio ouvinte. Para a rede social a gente continua. 13 horas, 7 minutos.
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0: 13 horas 12 minutos, né, a gente dá vontade de continuar, né? Gelara, Urapuru, Canto Livre, Roxinóis. Roxinol, né? no singular, do CD Viva Bituca, se eu não me engano. E a gente recebeu a notícia aqui que o Roxinol tem um significado especial para nós divinopolitanos, né?
1: Isso. No momento de indecisão, né, de continuidade da... Se continuaria fazendo shows, o Milton se deparou com uma criança admirando ele na época da participação do coral Roxinóis de Divinópolis, e era o nosso secretário de cultura, o Marden, né? Olha, então, essa gente. Música foi composta em agradecimento, porque dali em diante Milton continuou.
0: Olha,
1: né?
0: Que maravilha, gente. Detalhes, que não são apenas detalhes, né? 25 a 30 de setembro, Festival de Primavera em Divinópolis. Vamos fazer um compêndio aqui, um resumão, né, do que nós vamos ter de hoje, 25 até dia 30. Lembrando que, né, fique muito atento, porque tem lugar que é na Praça da Catedral, tem lugar que é na Praça do Santuário, tem lugar que é no Teatro Usina Gravatar. Então, para você que chegou aí atrasadinho, aí, ó, você que está nas redes sociais, é Verde... Verde Jaque, não estou entendendo ali. A Júlia
1: Vaz. Coquedamas.
0: Isso, Eduardo Maia, professor. Opa, Eduardo Maia, professor, seja bem-vindo, viu? Chegou atrasado aqui, ó, caneta e papel na mão, que tem muita informação. Então vamos lá, vamos começar a fazer o resumão aqui do Festival de Primavera, que começa hoje.
1: Isso, então hoje, a partir das 19h25, na Praça do Santuário, celebração dos 25 anos do Coral Irapuru Canto Livre, num show em homenagem ao Clube da Esquina, né, celebrando com participações muito importantes, né, nomes do Clube da Esquina também.
0: Amanhã, a partir das 13h30,
1: encontro de bandas na Praça da Catedral. Receberemos as cidades de São Gonçalo, Igaratinga, Carmo do Cajuru, Marilândia. Faltando uma.
0: Marilândia.
1: E Divinópolis.
0: Só lembrando, gente, que não é só no palco, não. Você e dessas cidades venham prestigiar também, né? Porque tem espaço para todo mundo. Então você aí, ó, de Marilândia, freta um ônibus aí, ó, vem para cá. Pessoal aí de Igaratinga, freta um ônibus também, veio pra cá, freta uma van. São Gonçalo do Pará, vem aí no ônibus urbano, que tem linha direta. O pessoal de Carmo do Cajuru.
1: Itaúna também é fácil chegar.
0: Isso, vem pra cá, vamos lotar essa Praça da Catedral aí pra muita, muita música.
1: Escutar, vamos escutar dobrado, gente. Ninguém mais ouve dobrado.
0: Gente.
1: Delícia, vamos lá, tocar dobrado, tocar as músicas de banda. Vou tocar também. Esse dia também eu toco.
0: Ô, tá vendo? Então vamos lá. Dia 26, às 17 horas.
1: 17 horas. Então nós recebemos na Praça do Santuário.
0: Atenção, criançada.
1: O espetáculo Moana, que é uma produção do Projeto Fazendo Arte, dos cursos do Projeto Fazendo Arte.
0: Dia 27, domingo, às 17h30, na Praça do Santuário.
1: Um grande concerto. Música clássica no palco, em praça pública. Eu falo clássica no sentido da roupagem, né? Mas a gente tem música popular, a gente tem YouTube, a gente tem ABBA, a gente tem cinema Paradiso, a gente tem temas de filmes, a gente tem de tudo um pouco. A partir das 17h30, né? Então a gente recebe com participação de corais, de coral, orquestra.
0: Professores, alunos, né? Que
1: vários,
0: estarão.
1: 90 pessoas.
0: E orquestra de câmara de Divinópolis e convidados.
1: Isso.
0: E para finalizar, 30/9, às 19h30, né, a cereja do bolo, no Teatro Usina Gravatar, Teatro Municipal Usina Gravatar. A noite de música, edição especial, marca os 39 anos de trajetória da Escola Musical de Música Maestro Ivan Silva, destacando seu papel fundamental na formação artística, na preservação da cultura e no desenvolvimento municipal de gerações em Divinópolis. Então acontecerá às 19h30
1: com a participação da Orquestra de Violões da Escola de Música, o Coral Municipal e alunos da escola também.
0: Gente, o teatro cabe 251 pessoas?
1: 296.
0: 296. Então é edição limitada, viu? Se deixar para amanhã...
1: Eu só tenho 296 lugares.
0: Se deixar para amanhã. Se você deixar para chegar muito tarde, capaz que vai ter que voltar. Porque não pode ultrapassar o limite de pessoas sentadas, né?
1: Isso.
0: Assistindo ao teatro. Tereza, queria agradecer a sua generosidade, está tirando um tempinho do seu tempo, está vindo aqui, né, presentear os divinopolitanos e região centro-oeste com esse belíssimo festival de primavera, do dia 25 ao dia 30.
1: Eu é que agradeço a oportunidade. Eu falo que é muito importante divulgar em todos os tipos de mídia, né? E eu falo que a minha mãe é uma mulher que é do rádio, que ela não é do Instagram, né? Mas então eu fico vendo que, assim, a gente tem que divulgar para todos.
0: Ó, o Instagram é muito bem-vindo, né? É uma realidade que não tem volta, o Facebook. Mas, assim, você faz uma arte bonita, a pessoa acha, ah, que lindo, vai zapeando e passando para cima. Né, vai subir na tela. No rádio, a pessoa... Você escutou um pouquinho do Urapuru Canto Livre? É mais ou menos isso que vocês vão escutar lá. Né? Viva a vida, não apenas sobreviva. Né? A gente teve aí a morte trágica, né, do cantor Rick, da dupla Rick Renner, e muita gente fazendo reflexão. Né, quando ele mandou um áudio, né, para um funcionário falando, oh, nós vamos chegar aí 15h30, né, e eu vou partir para a cidade de São Joaquim, vou almoçar lá, não sei o que lá mais, papapá. Gente, a gente tem que viver o hoje, porque a gente nunca sabe quando é que será o nosso último voo. A gente nunca sabe quando é que será a nossa última viagem. Então, esse chamado para você ir nesse festival de primavera é para você se presentear. Tire um tempo. Para de tanto serviço, para de tanto trabalho, para de tanto compromisso, né? Se presenteie, né? Respira. Existe vida aí dentro de você, o coração está batendo, então existe vida. Então se presenteie um pouco com um bom espetáculo de música, né? Você dando também aos seus filhos, né, no espetáculo aqui da Moana, com o pessoal do
1: curso Fazendo Arte.
0: Fazendo Arte. Tirar um tempinho para os filhos também. Nós tivemos uma reunião na escola do CEMEI, do Danilo Passos, Aldo Silva, né? E a professora perguntou, quanto tempo que vocês estão ficando com seus filhos? Eram 15 ou 16 na sala. Três falaram assim, eu fico 2 horas só com meu filho, que eu trabalho o dia inteiro. Aí o outro falou, não, eu fico mais ou menos 4-5 horas, porque minha mãe que fica com as crianças, porque eu estou trabalhando. Então, assim, os pais, né, estão terceirizando a educação dos filhos, o cuidado dos filhos, terceirizando com o celular, ó, filho, fica assistindo aí porque o papai está ocupado. Oxalá, se o papai e a mamãe estiver nos ouvindo, não, hoje eu vou com meu filho. Coloquei do meu lado e vou levar ele, vou comprar uma pipoca.
1: Os 5 eventos que compõem o Festival de Primavera, eles são eventos para a totalidade da família.
0: Totalidade da família.
1: Do bebê de berço, porque não tem nada agressivo, do bebê de berço, a senhora idosa que vai chegar. Ah, lembrando que todos os espetáculos da Praça da Catedral e do Santuário, teatro, todos têm cadeiras.
0: Maravilha.
1: O pessoal pode sentar, desfrutar o evento, né? Então, nós vamos espalhar as cadeiras pela Praça da Catedral, pela Praça do Santuário, para as pessoas realmente se deleitarem nesse momento.
0: Gente, então se presenteie. Te dê de presente um momento de cultura, de lazer, de música boa, música de qualidade, que seus ouvidos vão agradecer muito, seu coração, a sua saúde mental. A gente que está no mês de setembro, né, mês de combate, né, de prevenção ao suicídio, tanta gente aí pensando em coisas ruins, né, tanta gente é endividada, tanta gente com problemas de vícios. Então, tire um momento para você, invista em você. Né? Cultura é para isso, para você sair lá revigorado e começar a semana uma pessoa melhor, mais animada, mais motivada a ser cada dia mais uma pessoa multicultural, né, que gosta de cultura. E se a pessoa, às vezes, quiser, né, aprender também a tocar lá um instrumento que viu, que assistiu, né, entre em contato depois com a Escola de Música Maestro Ivan Silva, que tem edital final do
1: acompanhar,
0: ano.
1: Acompanhar, né, a rede social da cultura, @culturadivinopolis. Ali a gente sempre tem informação desses processos de entrada na escola, né, que são sempre muito democráticos, né, abertos. Esses eventos num todo, né? A gente está com uma agenda bem extensa para outubro também, outubro, novembro, dezembro. A gente sempre fala assim, a gente começa aquela jornada em janeiro na cultura e fala assim, não, depois do carnaval melhora. A gente só termina lá em dezembro.
0: Tereza, então, muitíssimo obrigado. Deus te abençoe, né? Obrigado pela generosidade. Se tirar seu tempo para vir aqui, não para o Panorama, mas para o Rádio Ouvinte, que merece também escutar coisa boa.
1: Agradeço e digo que a presença de cada um vai ser muito importante para quem está lá no palco, né? Porque o que a gente vai ter de O público é o retorno que a gente tem, né? É a satisfação que o público tiver lá. Então, eu vou agradecer demais a oportunidade de estar aqui divulgando esses momentos e pedir para cada ouvinte, né, que a presença de vocês será muito bem recebida.
0: E multiplique, faz a rádio peão aí, manda também um aviãozinho para o seu amigo, para sua amiga, seu colega. Vamos junto, vamos lá participar desse evento que vai do dia 25 ao dia 30 de setembro, Festival de Primavera em Divinópolis. Um beijo no coração, 13 horas 22 minutos, a gente volta segunda, na graça de Deus, e claro, né, com muita informação, por isso que eu digo, né, sexta cultural é cultura, segunda da mulher, quinta da saúde, terça e quarta a gente tem pautas móveis, né, então fique sempre ligado no Panorama Geral, siga a gente no Instagram, Panorama Geral Div FM 102.3 e no Facebook, programa.panoramageral. Um ótimo final de semana para vocês.
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14: Olá, meus amigos da Rádio Div 102.3, a rádio da minha, da sua, da nossa igreja. Boa tarde. Eu já estive com vocês de manhã, de 5 às 7 da manhã, aqui nessa mesma sintonia. Agora estou com vocês a partir de 1 da tarde, de segunda a sexta. Boa tarde, nada de blá blá blá, porque eu quero nesse horário muita música. Daqui a pouquinho eu volto.
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15: 1:28. 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
22: 1:32.
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24: Um abraço para Clarice Soares, do bairro Dona Rosa. Para Maria Helena, do bairro Jardinópolis. Para Elisa e a sua mãe Alzira, no bairro Interlagos. E para Márcia, do bairro Paraíso. Muitíssimo obrigado pela sintonia aqui na 102.3. Rádio Divi, a minha, a sua, a nossa igreja.
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25: Toma, que falação danada, uai. Já tá na hora de tocar uma música aí, uai.

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2: Quero mandar um abraço para Elza Farner, professora lá na cidade de Massamá, a 18 quilômetros de Lisboa, capital de Portugal. Um abração para você. Falou, Elza. Muito obrigado por estar me ouvindo aí todas as manhãs e todas as tardes. Alô, Juliana, em União da Vitória, no Paraná. Um abração para vocês aí no Paraná. Alô, Sueli Alves de Água Branca, em Contagem. Um abraço. Eu morei pertinho de vocês ali. Eu morei no bairro JK, pertinho, né? A divisa aí do bairro JK, não é? Água Branca. Alô, Luciene Alves, da comunidade Cachoeira, município de Garatinga. Ela é irmã da Sueli de Contagem. Eu falei da uma, falei da outra. Tá vendo? Falei da irmã lá em Água Branca e falei da outra aqui em Garatinga. Elas ouvem o programa Sérgio Santiago de manhã, mas à tarde também, né? À tarde também. Nós fica feliz com esse trem, viu, senhor? Alô, Carlos Peixoto, do bairro São Bento, em Cláudio. Um abração para vocês aí de Cláudio, cidade Carinho.
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1: Alô, minha amiga Marlene do bairro São Judas, tudo bem pra você, Marlene? Um abração pra você, muito obrigado por estar ouvindo a gente, viu? A minha amiga Evaneide e o esposo Arthur, no bairro Serra Verde, também ouvindo a gente. A Maria Helena, da Vila Belo Horizonte. O Vilmar e a esposa Cleusa, lá no bairro Nova Holanda. O Elton, o Eltinho, né? Na Avenida Antônio Olímpio de Moraes. Ele é da minha terra, ele é dos Baité.
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3: 1:45.
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3: 1:50.
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3: Olá, Sérgio Santiago, daqui Elsa Farner de Portugal. 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
13: Quero mandar um abraço pro Renato da Ambulância lá em Ibitira, município de Martinho Campos. Um abração para vocês. Aí Ibitira fica a 10 quilômetros antes de Martinho Campos, quando ele vai para Baité, Paineira, aquele meio ali, né? Você tem que, primeiro você passa Ibitira, para, abastece. Lá tem um poço, um atendimento nota 10. Tem um boteco em frente ao posto e tem uma pinga nota 10. Eu não sei o que eu tenho, né? Já falei pra vocês. Falei na madeira, cor discreta. Não tô mexendo mais não, senhor. Meu amigo Jamison, da cidade de Senhora do Socorro, em Sergipe, a 16 quilômetros da capital Aracaju, lá no nordeste do Brasil. Um abração pra Conceição Barbosa, no bairro Morada Nova, em Itaúna. Um abraço para Maria Isabel, na comunidade de Santana da Prata, município de Conceição do Pará. E para Marilza Mesquita, em Perdigão. Um abração para vocês de Perdigão, um abraço também para Araújos. Fica pertinho, né? Uma viagem ali, coisa de 5, 10 minutos. A pé não, a pé demora. São 10 quilômetros de distância, né?
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16: Essa música é bonita.

0: com uma música dessa, dá vontade de voltar pra roça e ficar sossegado por lá.
1: Esse programa é bom, viu?
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3: Quero mandar um abraço a Maria Costa, do bairro Santa Marta, pra Vera Lúcia, do bairro Niterói, pra Valdete, da comunidade do Zangico. Caiu um S aqui, depois eu apanho, viu? Tá? Vai ficar assim mesmo. A Valéria e o esposo Valdir, no bairro Mangabeiras. E um abração para Leonora, da comunidade da Várzea do Carmo. Um abração, muito obrigado pela sintonia de 5 às 7 da manhã ou de 1 às 3 da tarde.
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0: duas horas.
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0: Perdigão. Falei agora há pouco de Araújo, né? Agora estou falando de Perdigão, né? Um abraço também para Elizabeth Neves, do bairro Interlagos, para Iracema Souza, do bairro São Roque.
1: Yeah.
0: Minha amiga Rosário e o esposo João Amorim, os pais do Dr. João Amorim Júnior, que eu chamo de doutorzinho. Ele é médico, atende lá em Nova Serrana, a capital brasileira do calçado, né? Ele é clínico geral lá em Nova Serrana. Menino ainda, senhor. Menino ainda já é médico, né, rapaz? Um abração. Eles são de Ribeirão do Cervo, ou do Cervo, município de Cláudio. Um abração para vocês, viu? E são parceiros da ação social, né? São parceiros mensais. O meu amigo doutor João Amorim Júnior, o médico, ele não esquece, passa todo mês o Pix no valor de 2 cestas. Que Deus abençoe todos vocês, tá legal?
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0: derrubado.
1: Carrinho seu tá meio derrubado, hein, colega?
0: Tá nada, moço.
1: Documento do senhor do veículo e habilitação, por favor.
0: Olha, seu guarda, documento meu ficou lá em casa. Agora a documentação do carro e habilitação eu não tenho, não.
1: Mas você não sabe que é proibido conduzir veículo, principalmente sem habilitação?
0: É, eu sei, mas o problema é que eu já tentei tirar muitas vezes e nunca consegui.
1: Cadê o cinto de segurança?
0: Tá amarrado no botijão lá atrás.
1: Dá seta pra direita e pra esquerda, por favor.
0: Olha, a seta não tá funcionando, não. Também esse carro tá com problema na direção, só tá virando pra um lado. Aí eu deixei pra arrumar os dois juntos depois.
1: Tem luz de freio?
0: Não, e nem freio.
1: E a senhora, quem é?
2: Ah, eu sou a mulher dele.
1: Ele é sempre engraçadinho assim?
2: Não, só quando tá bêbado.
1: Por quê? Você bebeu?
0: Não, hoje eu não bebi nenhum ainda não. Tomei ruim, mas é de ontem. Mas já tô doidinho pra rebater.
1: Pneu de socorro, extintor de incêndio, triângulo de sinalização, tem?
0: Tem não.
1: Ó, você quer saber de uma coisa? Eu deveria chamar o guincho pra levar essa porcaria sua daqui e levar você preso também. Mas como a delegacia já tá cheia e o pátio também já tá cheio de porcaria, pega isso que você chama de carro e subverte daqui.
0: Tudo bem, seu guarda, mas dá um empurrãozinho aí que não tem partida também não.
1: Ah, é? Ô, seu capitão? O carro
0: não,
1: do cidadão
0: não,
1: tá precisando do empurrãozinho.

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4: Quero mandar um abraço aqui pra Vera Lúcia Correia, do bairro Niterói, pra Keila e a Flaviana, do bairro Jusa Fonseca, pra Auxiliadora, do bairro Maria Peçanha, um abraço pra Orlando Oliveira, da comunidade das Perobas. Um abração pra Marilda Honório, no bairro São Roque. Acabei de falar do São Roque, se a vida lá tá boa, mais ou menos, levando a vida a reboque. Agora eu vou perguntar pra você, senão fica muito, muito repetitivo, né?
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1: 2:16.
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4: Duas e 19.
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7: Quero mandar um abraço pro Zé Geraldo e pra esposa Nancy, lá no bairro Manuel Valinhas. Um abração pra Helenice e a sua filha Sayara, também no bairro Manuel Valinhas. Um abraço pra Águida Amaral, no bairro Niterói. Pra Helena e o esposo Osório, lá na comunidade do Zói d'Água. Comunidade do Zói d'Água, viu? Renato Adão, como é que você tá, Renato Adão? Aí na comunidade dos Lopes, tá bom mais ou menos? Hã? Tá nada de bom? Então tá bom.
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0: Tiago. Quero mandar um abraço aqui pro Orlando Roxo, lá na comunidade São Bento, município de Oliveira, né? Oliveira fica nas margens lá da Fernão Dias, que vai de Belo Horizonte a São Paulo, não é isso? Um abração para Vera Lúcia, no bairro Bonfim, em São Gonçalo do Pará, a terra do doce bom Padaná. Um abraço para o Bruno Silveira, no bairro Lourdes, em Itaúna. Né? Um abração para o Vander Paixão, do bairro Américo Silva, em Lagoa da Prata. Um abração para vocês em Lagoa da Prata, viu? Um abraço para Maria Letícia, no bairro Bela Vista, em Formiga. Um abração para vocês em Formiga, tudo de bom para vocês. Eu lembro quando eu estava, almocei numa pensão lá lá em Formiga, isso foi muitos anos, tem muitos anos, dos anos 70, no final dos anos 70. Eu estava em Paíns na época, passando uma temporada em Paíns, e estava lá em Formiga, de bobeira, passei na porta lá, né, pensão num restaurante. Almocei, o cara falou assim: você quer sobremesa, careca? E eu, na época, eu era complexado demais com a calvície, sabe? Eu era muito complexado com a calvície. Você pode ver que é muito difícil uma pessoa que me vê, que conhece a minha cabeça sem boné, né? Porque o cara que é careca, ele é apaixonado com boné, faz coleção de boné, né? Aí eu tirei o boné para sentar na mesa lá no restaurante para almoçar e ver o cara, né? O dono do restaurante. Aqui, você quer sobremesa, o careca? Eu olhei para ele e falei: o que você tem? Tem doce de formiga. Você já comeu doce de formiga? Não, eu quero não. Obrigado. Não, isso é doce de leite feito na fazenda de minha sogra aqui, ó. Brincadeira, né, camarada? É fazer hora com a vida dos coitados careca, não é mesmo?
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1: 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Alô. 2:28.
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4: Reis. 2h33. 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
3: Um abraço para Solange Nazaré, no bairro Casanova. Um abração para todos vocês do bairro Casanova. Minha amiga Neuslaine, em Ermida, Santo Antônio dos Campos. Como é que vocês estão em Ermida? Tudo bem? Evaneide, o esposo Arthur, no bairro Serra Verde. Minha amiga Maria Helena, da Vila Belo Horizonte. E um abração para Irene Antônia, no bairro Aeroporto. Tudo bom para vocês aí no aeroporto? É, tá fresquinho aí, né, no bairro aeroporto. Quando tá frio, o frio aí é bravo, até arrepia. O frio aí de madrugada até rupeia, né? Agora, quando tá calor, é bom aí, né? Bom que o vento também colabora bastante, não é isso?
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4: Uai, só, o senhor podia pôr uma música aí pra nós, né?
5: Essa música é bonita, é demais.

0: Pastor, mas eu gosto demais dessas músicas. Ô, trem bacana, viu, senhor?
1: Esse programa é bom, viu?

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3: Ô, gente, eu quero agradecer aqui mais uma vez essa turma, alguns, né, dos nossos parceiros da ação social que nos ajudam a ajudar os menos favorecidos. O casal Vanildo e Carlos Roberto, lá do Prolongamento Bom Pastor. O Vandinho e Patrícia, da JW Ferragens. Paulo e Dona Marlene, do bairro Sagrada Família. Meu amigão Paulo e a Dona Marlene. Um abração para vocês, hein, de Sagrada Família. Mauraci e Adriana, Washington dos uniformes. Patrick Israel e a mãe Cláudia. A Cláudia é a presidente do fã-clube do Zé. Ela fala assim: não adianta esse povo lá fora do Brasil ficar ouvindo o Zé, porque eu sou a presidente do fã-clube do Zé Lindinho, lindezinha de pessoa. Oh, meu Deus, tem gosto pra tudo, né, Zé? Por isso, credo. Sou Geraldo Pedreiro, do bairro Antônio Fonseca. Sou Antônio, doutor Antônio Bueno, advogado lá no Jardim Montanhês, né, em Belo Horizonte. Fica perto do anel rodoviário, perto lá do Mineirão, não é isso? Que Deus abençoe a todos que nos ajudam a ajudar os menos favorecidos, porque doar aos carentes é enriquecer a alma. Amém?
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0: Sérgio Santiago e o Brasil Caboclo. 2h49.
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4: 2h54.
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0: Sérgio Santiago. Nós queremos agradecer a todos vocês que estiveram conosco de 5 às 7 da manhã e de 1 às 3 da tarde aqui na 102.3 FM. Agradecer principalmente a todos os parceiros que nos ajudam a ajudar os menos favorecidos. Nós não vamos citar nomes porque não são poucos, mas tenho a certeza que sem vocês não seria possível realizar a ação social Programa Sérgio Santiago. Tenho certeza que vocês estão sempre em nossos corações e em nossas orações, pois doar aos carentes também é uma maneira de rezar. Amém?
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0: Eu creio em Deus, Pai Todo-Poderoso, porque Deus é Criador do céu e da terra. Eu creio em Jesus Cristo, seu único Filho, porque Ele é o nosso Senhor, que foi concebido pelo poder do Espírito Santo. Cristo nasceu da Virgem Maria. Cristo padeceu sob Pôncio Pilatos, foi crucificado, morto e sepultado. Cristo desceu à mansão dos mortos e ressuscitou ao terceiro dia. Cristo subiu ao céu e está sentado à direita de Deus, Pai Todo-Poderoso, de onde há de vir julgar os vivos e os mortos. Eu creio no Espírito Santo de Deus. Eu creio na Santa Igreja, onde nós nos reunimos para falar dos poderes do nosso Pai. Eu creio na comunhão dos santos. Eu creio na remissão dos pecados. Eu creio na ressurreição da carne e na vida eterna. Amém? Ó Pai nosso que estais no céu, santificado seja o vosso nome. Venha a nós o vosso reino e seja feita a vossa vontade, assim na terra como no céu. O pão nosso de cada dia dai-nos hoje. Senhor, perdoai as nossas ofensas, assim como nós perdoamos a quem nos tem ofendido. E não nos deixeis cair em tentação, mas livrai-nos de todo o mal. Amém. Ave Maria, cheia de graça, o Senhor é convosco. Bendita sois vós entre as mulheres, e bendito é o fruto do vosso ventre, Jesus. Santa Maria, Mãe de Deus, rogai por nós, pecadores, agora e na hora da nossa morte.

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5: 3 e 1. 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
12: Na presença das Santas Chagas de Jesus, convido você e sua família para este momento abençoado na nossa programação. Vamos juntos colocar nas Santas Chagas de Jesus o nosso pedido de oração, a nossa intenção. Prepare o seu ambiente de oração com as fotos, as roupas de família e, de modo particular, lembrando dos enfermos. Traga os nomes por quem vamos interceder e pedir cura e libertação de todos os sofrimentos e dores.
13: Chagas, Senhor, fomos curados.
14: Queridos irmãos e irmãs, é sexta-feira. É misericórdia divina durante todo o dia e, de modo particular, nesse momento, no Terço das Santas Chagas, contemplando a misericórdia de Deus estampada nesse ato redentor de Jesus na cruz. Rezemos. Em nome do Pai, e do Filho, e do Espírito Santo. Amém. Creio. Amém.

0: na comunhão dos santos, na remissão dos pecados, na ressurreição da carne, na vida eterna. Amém. Ó Jesus, divino Redentor, tende misericórdia de nós e do mundo inteiro. Deus Santo, Deus Forte, Deus Imortal, tende piedade de nós e do mundo inteiro. Graça, misericórdia, meu Jesus, nos perigos presentes, cobri-nos com vosso preciosíssimo sangue. Pai Eterno, tende misericórdia de nós, pelo sangue de Jesus Cristo, vosso Filho unigênito, tende misericórdia de nós, vos suplicamos. Amém. Neste primeiro mistério do Terço das Santas Chagas, na sexta-feira, contemplamos a tristeza mortal e a agonia de Jesus no Getsêmani. Como fruto desta oração, peçamos por todas as pessoas que sofrem com a depressão, que sejam curadas nas santas chagas de nosso Senhor Jesus Cristo. Rezemos. Eterno Pai, eu vos ofereço as santas chagas de nosso Senhor Jesus Cristo, para curar as de nós almas.
1: Meu Jesus, perdão e misericórdia.
2: Pelos méritos de vossas santas chagas.
1: Meu Jesus, perdão e misericórdia.
2: Pelos méritos de vossas santas chagas.
1: Meu Jesus, perdão e misericórdia.
2: Pelos méritos de vossas santas chagas.
1: Meu Jesus, perdão e misericórdia.
2: Pelos méritos de vossas santas chagas.
1: Meu Jesus, perdão e misericórdia.
2: Pelos méritos de vossas santas chagas.
1: Meu Jesus, perdão e misericórdia.
2: Pelos méritos de vossas santas chagas.
1: Meu Jesus, perdão e misericórdia.
2: Pelos méritos de vossas santas chagas.
1: Meu Jesus, perdão e misericórdia.
2: Pelos méritos de vossas santas chagas.
1: Meu Jesus, perdão e misericórdia.
2: Pelos méritos de vossas santas chagas.
1: Meu Jesus, perdão e misericórdia.
2: Pelos méritos de vossas santas chagas.
0: Neste segundo mistério do Terço das Santas Chagas, contemplamos Jesus carrega a cruz. Rezemos por todos aqueles que estão carregando a cruz do vício do alcoolismo. Senhor, pelas tuas santas chagas, curai os alcoolistas e curai as famílias que sofrem com o peso do alcoolismo. Eterno Pai, eu vos ofereço as santas chagas de nosso Senhor Jesus Cristo, para curar as de nossas almas.
1: Meu Jesus, perdão e misericórdia.
3: Pelos méritos de vossas santas chagas.
1: Meu Jesus, perdão e misericórdia.
3: Pelos méritos de vossas santas chagas.
1: Jesus, perdão e misericórdia.
3: Pelos méritos de vossas santas chagas.
1: Meu Jesus, perdão e misericórdia.
3: Pelos méritos de vossas santas chagas.
1: Meu Jesus, perdão e misericórdia.
3: Pelos méritos de vossas santas chagas.
1: Meu Jesus, perdão e misericórdia.
3: Pelos méritos de vossas santas chagas.
1: Meu Jesus, perdão e misericórdia.
3: Pelos méritos de vossas santas chagas.
1: Meu Jesus, perdão e misericórdia.
3: Pelos méritos de vossas santas chagas.
1: Meu Jesus, perdão e misericórdia.
3: Pelos méritos de vossas santas chagas.
1: Meu Jesus, perdão e misericórdia.
3: Pelos méritos de vossas santas chagas.
0: No terceiro mistério do Terço das Santas Chagas, contemplamos a crucificação de Jesus. Como fruto desta devoção e desta contemplação e oração, rezemos por todos os presos e seus familiares, amigos, que sofrem com esta situação. Eterno Pai, eu vos ofereço as santas chagas de nosso Senhor Jesus Cristo, para curar as de nossas almas.
1: Meu Jesus, perdão e misericórdia.
2: Pelos méritos de vossas santas chagas.
1: Meu Jesus, perdão e misericórdia.
2: Pelos méritos de vossas santas chagas.
1: Meu Jesus, perdão e misericórdia.
2: Pelos méritos de vossas santas chagas.
1: Meu Jesus, perdão e misericórdia.
2: Pelos méritos de vossas santas chagas.
1: Meu Jesus, perdão e misericórdia.
2: Pelos méritos de vossas santas chagas.
1: Meu Jesus, perdão e misericórdia.
2: Pelos méritos de vossas santas chagas.
1: Meu Jesus, perdão e misericórdia.
2: Pelos méritos de vossas santas chagas.
1: Meu Jesus, perdão e misericórdia.
2: Pelos

0: méritos de vossas santas chagas.
1: Meu Jesus, perdão e misericórdia.
0: Pelos méritos de vossas santas chagas.
1: Meu Jesus, perdão e misericórdia.
0: Pelos méritos de vossas santas chagas.
2: No quarto mistério do terço das santas chagas, contemplamos: Jesus nos dá a sua mãe como nossa mãe. Como fruto desta devoção e oração, vamos pedir por todas as mães, para que, tendo gerado para a vida, gerem para a graça. E por todas as mulheres que desejam o dom da maternidade, rezemos. Eterno Pai, eu vos ofereço as santas chagas de nosso Senhor Jesus Cristo, para curar as de nossas almas.
1: Meu Jesus, perdão e misericórdia.
3: Pelos méritos de vossas santas chagas.
1: Meu Jesus, perdão e misericórdia.
3: Pelos méritos de vossas santas chagas.
1: Meu Jesus, perdão e misericórdia.
3: Pelos méritos de vossas santas chagas.
1: Meu Jesus, perdão e misericórdia.
3: Pelos méritos de vossas santas chagas.
1: Meu Jesus, perdão e misericórdia.
3: Pelos méritos de vossas santas chagas.
1: Meu Jesus, perdão e misericórdia.
3: Pelos méritos de vossas santas chagas.
1: Meu Jesus, perdão e misericórdia.
3: Pelos méritos de vossas santas chagas.
1: Meu Jesus, perdão e misericórdia.
3: Pelos méritos de vossas santas chagas.
1: Meu Jesus, perdão e misericórdia.
3: Pelos méritos de vossas santas chagas.
1: Meu Jesus, perdão e misericórdia.
3: Pelos méritos de vossas santas chagas.
2: Nesse quinto mistério do terço das santas chagas, contemplamos a morte de Jesus na cruz. Como fruto desta devoção, rezemos por todos os que perderam seus entes queridos, que estão vivendo um luto e uma saudade, mas de modo particular pelas mães que perderam seus filhos. Eterno Pai, eu vos ofereço as santas chagas de nosso Senhor Jesus Cristo, para curar as de nossas almas.
1: Meu Jesus, perdão e misericórdia.
0: Pelos méritos de vossas santas chagas.
1: Meu Jesus, perdão e misericórdia.
0: Pelos méritos de vossas santas chagas.
1: Meu Jesus, perdão e misericórdia.
0: Pelos méritos de vossas santas chagas.
1: Meu Jesus, perdão e misericórdia.
0: Pelos méritos de vossas santas chagas.
1: Meu Jesus, perdão e misericórdia.
0: Pelos méritos de vossas santas chagas.
1: Meu Jesus, perdão e misericórdia.
0: Pelos méritos de vossas santas chagas.
1: Meu Jesus, perdão e misericórdia.
0: Pelos méritos de vossas santas chagas.
1: Meu Jesus, perdão e misericórdia.
0: Pelos méritos de vossas santas chagas.
1: Meu Jesus, perdão e misericórdia.
0: Pelos méritos de vossas santas chagas.
1: Meu Jesus, perdão e misericórdia.
0: Pelos méritos de vossas santas chagas.
2: Rezemos três vezes. Eterno Pai, eu vos ofereço as santas chagas de nosso Senhor Jesus Cristo, para curar as de nossas almas. Eterno Pai, eu vos ofereço as santas chagas de nosso Senhor Jesus Cristo, para curar as de nossas almas. Eterno Pai, eu vos ofereço as santas chagas de nosso Senhor Jesus Cristo, para curar as de nossas almas. Amém. Queridos filhos e filhas, tendo rezado o terço das santas chagas, vamos agora fazer a oração de todos os dias, que é a novena das santas chagas de nosso Senhor Jesus Cristo. Rezemos. Por suas santas chagas, suas chagas gloriosas, o Cristo Senhor me proteja e me guarde. Senhor Jesus, foste levado na cruz para que por vossas santas chagas sejam curadas as de nossas almas. Eu vos louvo e agradeço pelo vosso ato redentor. Carregaste em vosso próprio corpo os meus pecados e de toda a humanidade. Nas vossas santas chagas, coloco minhas intenções, minhas preocupações, ansiedades e angústias, minhas enfermidades físicas e psíquicas, meus sofrimentos, dores, alegrias e necessidades. Em vossas santas chagas, Senhor, coloco minha família,

0: envolvei, Senhor, a mim e meus familiares, protegendo-nos do mal. Coloque a sua intenção. Senhor, ao mostrar vossas santas chagas gloriosas a Tomé e o mandando tocar em vosso lado aberto, o curaste da incredulidade. Eu vos peço, Senhor, permita-me refugiar em vossas santas chagas e, por mérito desses sinais de vosso amor, curai a minha falta de fé. Ó Jesus, pelos méritos de vossa paixão, morte e ressurreição, dai-me a graça de viver os frutos da nossa redenção. Amém. Fique conosco, depois do intervalo, vamos refletir, escutar e rezar o Evangelho do dia.
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3: Olá, boa tarde para você, ligadinho aqui no Diocese Informa. Foi nomeado pelo Bispo Dom Giovanni a comissão para o diaconato. No decreto, Dom Giovanni assim destaca: fazemos saber que, em virtude das necessidades pastorais da nossa igreja particular e atendendo às orientações da igreja no Brasil, constituímos a comissão para o diaconato, tendo em vista acompanhar, promover e a formação integral dos candidatos ao diaconato e membros do diacônio, bem como integrá-los na ação pastoral e evangelizadora da nossa diocese. Assim temos coordenador, Padre José Raimundo Batista Bechelaine, vice-coordenador, Padre Lúcio Flávio Galvão Camargos, secretário, Padre Ideci Ferreira Santos, vice-secretário, Padre Gilmar Marques. Lembrando que estão também presentes como os membros os diáconos Fábio Rodrigues, Michael Ferreira, Marcos Antônio, Marcos José Lemos e Ramon Silva Campos. Essa nomeação completinha também está em destaque lá no nosso site, diocesedivinópolis.org.br. Eu volto daqui a pouco com outras notícias para você.
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4: 3:17.
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4: Acabamos de rezar o terço das Santas Chagas na hora da misericórdia. E confiantes na graça de cura e libertação de todos os sofrimentos e dores, que todos os dias nós temos o nosso encontro marcado aqui na nossa programação. Padre Reginaldo Manzotti, eu, Geison e todos nós juntos somos a família Evangelizar é Preciso, intercessores das Santas Chagas. Escutemos palavras de salvação com o Padre Reginaldo Manzotti.

0: Amados filhos e filhas, povo querido de Deus, sexta-feira, hora da misericórdia. Mais do que nunca, sexta-feira, clamamos a misericórdia de Jesus. No coração de Jesus, nós encontramos tudo o que precisamos, a paz que precisamos.
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0: 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O texto de hoje, Lucas 9, 18 a 22. O Senhor esteja convosco, Ele está no meio de nós, proclamação do Evangelho de Jesus Cristo segundo São Lucas. Glória a vós, Senhor. Num dia em que Jesus orava com seus discípulos, Ele perguntou-lhes: quem dizem os homens que eu sou? Responderam-lhes: uns dizem que é João Batista, outros que é Elias, outros que é Jeremias ou algum dos profetas. Jesus perguntou-lhes ainda: e vós, quem dizeis que eu sou? Pedro respondeu: tu és o Cristo, Filho de Deus. Jesus ordenou-lhes energicamente que não dissessem aquilo a ninguém e acrescentou: é necessário que o Filho do Homem padeça, seja rejeitado pelos anciãos, pelos príncipes dos sacerdotes e pelos escribas, e também que seja levado à morte, mas ressuscitará no terceiro dia. Palavra da salvação, glória a vós, Senhor. Quem sou eu? Pergunta Jesus. Alguns o veem como profeta e até citam os nomes. Olha, Jesus, estão vendo-o como Elias, Jeremias. Mas Jesus vai mais direto: e para vocês, quem eu sou? Então Jesus diz: Pedro, tu és o Cristo. Impressionante que Jesus aceita a proclamação de fé de Pedro. Mas logo depois ele mostra que ele é o Cristo, mas um Cristo que vai padecer na cruz. Um Cristo que vai ter que enfrentar a cruz. Um Cristo que vai ser desprezado, mas que no terceiro dia ressuscitará. Sabe, filho, sabe, filha, não é à toa que eu tenho na minha casa, aqui na rádio, temos até pouco, por sinal, cruzes. Mas não é à toa que na tua casa você tem uma cruz, e deveria ter. Jesus tinha a chave para abrir as portas desde Adão até ele, que esperavam sair da morte. A porta estava lacrada. A porta estava fechada, ninguém tinha chave, só Jesus. E a chave era a cruz. no poder da cruz, nós somos salvos.
2: Espelho da verdade.
0: No poder da cruz de Jesus,
2: descobri que haviam marcas de amargura e solidão.
0: Revivendo minhas memórias,
2: minhas lembranças, meu passado.
0: Vi meus pés caminhar na solidão, na escuridão. Procurando uma tal felicidade. Todos nós procuramos, há quem encontra, quem não.
2: Procurando uma tal felicidade.
0: Às vezes a gente erra.
2: Encontrei fascinação.
0: E às vezes encontra desilusão. E é por isso que a gente reza, no poder da cruz de Jesus.
2: Peço em oração.
0: E me envia teu Espírito de luz, Senhor, na hora da misericórdia.
2: Teu Espírito de luz.
0: Toca-me, Senhor.
2: Toca-me, Senhor.
0: E renova minha vida em teu amor.
2: E renova minha vida em teu amor.
0: Toca-me, Jesus.

0: Senhor Deus, nessa tarde de sexta-feira, quando clamamos o poder da Tua cruz, pedimos abençoai. Abençoai a roupa dos enfermos, abençoai as fotos de família. Abençoai, Senhor, a água, no poder da Tua cruz. Deus fez, Deus faz maravilhas. Se você está com a vasilha com água, segure na mão. Toca-me, Jesus. Abençoa-me, Jesus. Santifica-me, Jesus. Abençoa, Senhor, os doentes. E me envia teu Espírito de luz. Proteja-me. Renova minha vida em teu amor.
1: E renova minha vida em teu amor.
0: Acompanha-me nesse dia, Senhor.
1: Acompanha-me.
0: Em nome do Pai, do Filho e do Espírito Santo. Amém.
2: O

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e estava sempre pensando no que poderia construir para o futuro. A morte aconteceu de repente, e depois do sepultamento, aquele homem ficou profundamente abalado. Ele começou a olhar para a própria vida e para tudo aquilo que fazia e passou a se perguntar se realmente valia a pena continuar correndo atrás de tantas coisas. Pensava no irmão, lembrava de tudo o que ele tinha trabalhado, de tudo o que ele tinha construído, e de repente nada daquilo podia mais ser continuado por ele. Então pensava: para que vou fazer tantos planos? Para que vou trabalhar tanto? Para que vou continuar sonhando se a vida pode mudar de uma hora para outra? A dor fez com que ele perdesse, por alguns momentos, a vontade de olhar para o futuro. Depois do sepultamento, ele decidiu viajar. Entrou em um ônibus durante a madrugada e seguiu em viagem sem saber exatamente para onde estava procurando e para onde estava indo. Ele estava acordado, olhando pela janela enquanto a estrada passava e continuava pensando em tudo aquilo que tinha acontecido. Até que em determinado momento o ônibus perdeu o controle por alguns segundos. Ele viu a estrada diante de si e sentiu aquele medo que faz a gente perceber que não tem domínio sobre tudo o que acontece. Naquele instante, enquanto ainda estava tão marcado pela perda do irmão, ele percebeu que também poderia perder a própria vida. E foi justamente naquele momento que alguma coisa mudou dentro dele. Ele percebeu que estava pensando em desistir dos seus próprios caminhos porque alguém que ele amava tinha partido, mas ele ainda estava ali. A vida dele ainda estava acontecendo. Ele ainda existia e havia ainda estrada pela frente. O ônibus conseguiu recuperar o controle e a viagem continuou. O irmão continuava morto, a saudade continuava existindo e a dor não tinha desaparecido. Mas aquele homem tinha entendido uma coisa que talvez tivesse esquecido no meio do sofrimento. A morte do irmão tinha encerrado uma história, mas não tinha encerrado a história dele. Ele ainda tinha coisas para viver, sonhos para realizar, pessoas para encontrar e caminhos para percorrer. E naquele momento decidiu que, mesmo carregando aquela saudade, ele precisava continuar.

Queridos irmãos e irmãs, eu acho que essa história fala muito sobre nós. Porque existem momentos em que alguma coisa acontece na nossa vida e a nossa primeira reação é querer parar. Quando sofremos uma perda, quando um projeto dá errado, quando uma porta se fecha, quando uma relação termina ou quando alguma coisa que planejamos durante muito tempo simplesmente não acontece. É muito fácil olhar para aquilo e pensar que não existe mais motivo para continuar. A gente começa a acreditar que aquilo que aconteceu define o restante da nossa história, quando na verdade aquilo é apenas uma parte dela. E talvez uma das coisas mais importantes que precisamos aprender seja justamente essa. Nem tudo aquilo que acontece conosco está sob o nosso controle, mas existe uma parte da nossa caminhada que continua dependendo de nós. Nós não escolhemos todas as coisas que acontecem, mas podemos escolher se vamos permanecer presos a elas ou se vamos aos poucos retomar o caminho. E isso não significa ignorar a dor, fingir que nada aconteceu ou simplesmente dizer que está tudo bem. Significa reconhecer que alguma coisa aconteceu, aceitar que aquilo nos marcou e mesmo assim decidir que a nossa vida não vai

porque continuar não significa estar bem o tempo inteiro. Às vezes, continuar é seguir mesmo ainda sentindo saudade. Às vezes, é voltar a fazer planos depois de uma grande frustração. Às vezes, é tentar novamente depois de ter falhado. Às vezes, é começar de outro lugar porque aquilo que você tinha planejado não deu certo. E talvez seja justamente isso que torna a palavra continuar tão importante. Ela não exige que a gente tenha tudo resolvido para dar o próximo passo. Ela nos lembra apenas de que ainda existe um próximo passo. Muitas vezes nós queremos enxergar toda a estrada antes de começar a caminhar. Queremos saber como vai terminar, queremos ter certeza que vai dar certo, queremos saber se vamos conseguir. Só que a vida não funciona assim. Nós não conhecemos o caminho inteiro, nós conhecemos apenas uma parte dele e muitas vezes precisamos caminhar confiando que à medida que avançarmos, outras coisas vão se revelando. É por isso que continuar é tão importante, porque quando a gente para definitivamente, não consegue descobrir o que existia depois daquela curva. Talvez hoje você esteja vivendo exatamente um momento assim. Talvez você tenha começado alguma coisa com muita esperança e tenha visto aquilo dar errado. Talvez tenha trabalhado muito por alguma coisa e não tenha conseguido. Talvez tenha enfrentado uma perda que mudou completamente os seus planos. Talvez esteja vivendo uma fase em que você olha para a sua vida e pensa que não sabe mais por onde começar. E eu não quero dizer que você precisa resolver tudo hoje. Talvez você não consiga. Talvez você precise de tempo, de descanso, de ajuda, de conversa e até mesmo de silêncio. Mas depois de tudo isso, quando chegar a hora, será preciso levantar novamente e continuar. Porque uma coisa que a vida nos ensina é que não podemos confundir uma fase difícil com o fim da nossa história. Um período ruim não significa que uma vida inteira será ruim. Um fracasso não significa que você é um fracassado. Uma perda não significa que você não terá mais motivos para viver. Uma porta fechada não significa que não haverá outras portas. Às vezes, o que terminou, realmente terminou. E nós precisamos ter a coragem de aceitar isso. Mas aceitar que alguma coisa terminou não significa aceitar que tudo terminou. É por isso que eu gosto tanto da ideia de caminho. Quando estamos no meio de uma situação difícil, normalmente conseguimos enxergar apenas aquilo que está diante dos nossos olhos. A gente não consegue enxergar o que está depois da curva, mas o fato de não conseguirmos ver não significa que não exista nada lá. Talvez exista justamente por isso que precisamos continuar caminhando, porque algumas respostas só aparecem depois que damos alguns passos. E isso vale para os nossos sonhos também. Quantas pessoas abandonam um sonho porque a primeira tentativa não funcionou? Quantas pessoas deixam de estudar porque tiveram dificuldade? Quantas pessoas desistem de um projeto porque não conseguiram o resultado que esperavam? Quantas pessoas deixam de acreditar em si mesmas porque alguém disse que elas não conseguiriam? Às vezes, não foi o sonho que estava errado. Talvez tenha sido apenas o caminho que precisou ser ajustado. Continuar não significa insistir cegamente na mesma coisa. Às vezes, continuar significa mudar de estratégia, mudar de direção, recomeçar de outro lugar e descobrir uma maneira diferente de chegar onde você deseja. O importante é não confundir mudança de caminho com desistência. Você pode mudar a rota e continuar caminhando. Isso também aparece muito forte na nossa fé. Quando olhamos para a história de Pedro, por exemplo, encontramos alguém que já estava cansado, que já tinha trabalhado a noite inteira e não tinha conseguido aquilo que esperava. Humanamente falando, ele tinha todos os motivos para recolher as redes e ir embora. Mas Jesus os chama novamente
para a profundidade pede que ele tente outra vez. Pedro não tinha garantia de resultado. Ele simplesmente decidiu confiar e lançar novamente as redes. Talvez essa seja uma imagem muito bonita para a nossa vida, inspirada nos evangelhos. Há momentos em que nós também precisamos lançar novamente as redes, não porque temos certeza de que tudo vai acontecer exatamente como queremos, mas porque ainda acreditamos que vale a pena tentar. Ainda acreditamos que Deus pode conduzir a nossa história. Ainda acreditamos que existe alguma coisa além daquele momento que estamos vivendo. E talvez hoje Deus esteja dizendo para alguém que está ouvindo o rádio neste momento: não pare aqui. Talvez você esteja cansado, talvez você esteja decepcionado, talvez esteja sem entender o que está acontecendo, mas não transforme esse momento em uma decisão sobre toda a sua vida. Dê tempo para as coisas amadurecerem, permita-se recomeçar e principalmente não abandone aquilo que ainda pode nascer. A vida não precisa voltar a ser exatamente como era para voltar a ter sentido. Às vezes, depois de uma grande mudança, nós precisamos construir um sentido novo. Precisamos descobrir novos caminhos. Precisamos descobrir novos sonhos, novas possibilidades. E isso pode levar tempo, mas é possível. A história daquele homem não voltou a ser a mesma depois da perda do seu irmão, mas ela continuou. E talvez seja isso que precisamos entender. Continuar não significa voltar ao ponto onde estávamos. Continuar significa caminhar a partir de onde estamos agora. Então, se você está vivendo uma fase difícil, não tenha vergonha de reconhecer que está difícil, gente. Não precisa fingir força o tempo todo. Procure as pessoas certas, peça ajuda quando precisar, descanse quando for necessário e cuide do seu coração. Mas não abandone a caminhada. Porque talvez aquilo que hoje parece ser o fim de uma estrada seja apenas o momento em que você vai precisar descobrir uma nova direção. Nós não sabemos exatamente o que existe pela frente. Não sabemos quais encontros ainda teremos, quais oportunidades vão aparecer, quais sonhos vão nascer e quais caminhos Deus ainda vai colocar diante de nós. E justamente por não sabermos, não podemos concluir que não existe mais nada. Ainda há muita história para ser vivida. Por isso, talvez a mensagem de hoje seja simples, né? Mas é muito necessária. Continue. Continue mesmo que seja devagar. Continue mesmo que precise recomeçar. Continue mesmo que precise mudar a rota. Continue cuidando dos seus sonhos. Continue acreditando nas possibilidades. Continue construindo a sua vida e continue confiando em Deus. Se hoje você não consegue enxergar muito longe, não tem problema não, viu? Enxergue apenas o próximo passo e dê esse passo. Depois, quando chegar lá, você olha novamente para frente e dá outro. Porque algumas coisas na nossa vida vão terminar. Algumas pessoas vão partir. Alguns planos vão mudar e algumas portas vão se fechar. Isso faz parte da nossa existência. Mas enquanto nós estivermos aqui, a nossa história continua sendo escrita. E talvez você ainda não saiba o que Deus colocou nas próximas páginas.

Queridos irmãos e irmãs em Cristo, invoquemos o Senhor nosso Deus para que se digne abençoar esta água que você traz consigo. Ela nos recorda o nosso batismo, pelo qual fomos feitos filhos e filhas de Deus, e será para nós sinal da bênção, da proteção e da presença do Senhor em nossos lares. O Senhor esteja convosco, Ele está no meio de nós. Deus eterno e todo-poderoso, quisestes que pela água, fonte da vida e princípio de purificação, nossas almas fossem renovadas e recebessem a esperança da vida eterna. Abençoai esta água que agora vos apresentamos, que ela seja sinal da vossa graça e da vossa proteção. Livrai-nos de todo mal, fortalecei a nossa fé e concedei-nos a alegria de caminhar sempre em vossa presença, com o coração purificado e aberto à vossa vontade. Por Cristo nosso Senhor. Amém. Caros ouvintes, neste instante consagremos mais uma vez a nossa vida ao Senhor pelas mãos de Nossa Senhora Aparecida. Entreguemos a ela nossa família, o nosso trabalho, nossas preocupações, nossos sonhos e nossos projetos. Coloquemos também em seu coração materno todos os enfermos, aqueles que sofrem, os que estão desanimados e todas as pessoas que nos pediram orações. Ó Maria Santíssima, pelos méritos de nosso Senhor Jesus Cristo, em vossa querida imagem de Aparecida, espalhais inúmeros benefícios sobre todo o Brasil. Eu, embora indigno de pertencer ao número dos vossos filhos e filhas, mas cheio do desejo de participar dos benefícios de vossa misericórdia, prostrado a vossos pés, consagro-vos o meu entendimento, para que sempre pense no amor que mereceis. Consagro-vos a minha língua, para que sempre vos louve e propague a vossa devoção. Consagro-vos o meu coração, para que depois de Deus vos ame sobre todas as coisas. Recebei-me, ó Rainha incomparável, vós que o Cristo crucificado deu-nos por mãe. No ditoso número de vossos filhos e filhas, acolhi-me debaixo de vossa proteção, socorri-me em todas as minhas necessidades espirituais e temporais, e sobretudo na hora de minha morte. Abençoai-me, ó celestial cooperadora, e com vossa poderosa intercessão, fortalecei-me em minha fraqueza.

0: Queridos irmãos e irmãs, muito obrigado pela presença nesta prece neste momento. Sempre precisamos recordar: rezar resolve. Entregar e consagrar nas mãos de Deus sempre os nossos sonhos, nossos projetos, aqueles que amamos. Que Deus abençoe você, tenha uma excelente tarde. Continuemos em oração uns pelos outros. O Senhor esteja convosco, Ele está no meio de nós. Abençoe-vos Deus Todo-Poderoso, Pai e Filho e Espírito Santo. Amém.
1: Tá chegando o Caminhando com Maria, terceiro Caminhando com Maria. E com certeza o nosso coração já bate forte, porque em próximo domingo, 27 de setembro, vamos fazer esta caminhada que já virou tradição na nossa cidade. 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
1: Lembrando que os últimos dias de retirada de kit, sexta, no sábado, lá na Lince, na Avenida Pitangui, esquina com a Sertralina, tá bom? Sexta pro sábado, quem não retirou o seu kit e quem comprou a camisa no último final de semana pelo Simpla vai poder retirar na porta da Lince no sábado e na sexta dessa semana.

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7: É, muito boa tarde, Divinópolis. Boa tarde, Centro-Oeste de Minas. Alô, você ligado aí na Divinópolis FM, você, homem do campo. Alô, você da cidade, vocês do comércio, vocês motoristas de táxi, de vans, caminhão e de ônibus, muito obrigado pela carona. Hoje é sexta-feira, 25 de setembro do ano 2026, né? Vamos junto até às 17 horas com a Marca do Tempo, 17 e 19 temos sertanejo clássico, tá, gente? Nosso WhatsApp é o 999960720 e vamos fazer uma brincadeira com os nossos ouvintes em quatro músicas maravilhosas para você votar pelo WhatsApp 999960720, a primeira do Bacará. Edson Tavares com você. Bonita demais, né? Aikenbug. A segunda, Bonitalia, Ed Sahara. Terceira, Rivers of Babylon, Boney M.

E a última, Creedence. Você pode votar 999960720 pelo WhatsApp aí. Pode votar se quiser, viu? Manda mensagem, áudio ou texto. 999960720. Essa música é top, hein? Vote aí.

0: Coisa linda, hein? Olha, o Carlos tá ligadinho lá em Itaúna, que é a número 1. A Keila de São José, que é a 2. A Patrícia do Bairro de Lá, que é a 3. A Helena do Porto Velho, que é a 1. Edinho roda 2 pra mim. É o Eliane. Eliane do Centro tá ligadinho. Deixa eu ver aqui. Mensagem chegando aqui. Também tá ligadinho a Selma de Ermida, que é a 3. A Cida de Sergipe, que é costureira de mão cheia, que é a 2. Adoro essa música. O padre Gilson também tá com o Gilson da onde, hein? Lá do Jacarandá. Você sumiu, ué.
1: Alô, Edinho. Beleza? Boa tarde.
0: Boa tarde.
1: Seu Gilson Jacarandá, município de Cláudio.
0: Certinho.
1: Chaca Segunda, acabou Nitânia. Falou, Edinho.
0: Um abraço, compadre Gilson, de Jacarandá. A Marília, que mora no bairro Itaí, que é a 2. E a Inês, que é do Interlago, mas é do Bom Pastor também, tá ligado, que é a número 2. Vamos rodar ela, vamos aí, porque hoje eu tô atrasado. Vamos começar bem aqui, né? Vamos começar bem aqui nas Divinópolis da FM.
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Beleza, por agora são 16:19, hora certinho, uma ótima tarde, sexta-feira, sextou, né? Deixa eu ver aqui, quem tá ligadinho aqui é o Carlos Senna, tá ligadinho, né, cara? Obrigado pela audiência.

0: Cardoso, Bela Vista, tá ligado, compadre Cardoso, gente boa, da melhor qualidade, o Cardoso, compadre de Bela Vista, obrigado. Vamos rodar aqui também o Creedence, né, pra Alessandra Arabeck, gosta muito, né. Compadre Cardoso é amigo da Ilma do Planalto também, né, compadre Ilma. É, compadre. 16h20, boa tarde. Bonnie M, depois Creedence.
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0: 4:26.
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8: Beleza, pura, 16:31, boa tarde. Amanhã tem que programar essa Máquina do Tempo. Pode da política, viu? Última semana de política, né? Semana que vem. Graças a Deus. Quem dançar essa música bem é o Chumbreca, né? O Juninho, o Chumbreca. Os caras tudo dançar bem, DMX, né? Também tem lá o Tulim pra Pura, Kito Bom, Tutu, o Arthur, Tuca, Dodô também tá lá, tá? Tá. O Vandinho da JW também dança muito bem, o Vandinho, a Patrícia, o Dinei, a Jéssica, a Gênio. Amanhã nós vamos lá no aniversário do meu primo, viu? É, aniversário do Dinei, né? Do Vanilson. Lá na Paraná. Também o Maurício da Casa Limpeza Sempre Gajinho, dança bem, que é uma beleza, né? Ah, o doutor Vandinho do Tolás, viu, dona Wanda? Disse que esses meninos eram bons pra dançar, viu? Era bom, não sei se é ainda. Gerardão do Guarani também. O Gerardão, hoje eu passei, você não tava lá, ué. É, Gerardão. Vê se me dá uma ligadinha aqui, viu? Mais tarde. Pitanga também tá ligadinho, obrigado. A turma do açougue do João também dança bem. O João dança, o Valdete, que é beleza. Guilherme, Tauano, compadre Paulinho. A Zena também dança, né, Paulinho? Madzena. Vamos atender aqui o Raul Seixas, medo da chuva. Será que vai chover? Vamos ver se tem chuva aqui hoje. Precisando, tá? Calor danado. Calor não dá, compadre. Vamos ver se vai chover hoje. Tá precisando de olhar aqui direitinho. Deixa eu ver aqui. Vamos ver aqui. Hoje vai chover em Divinópolis?
9: Sim, hoje a previsão para Divinópolis é de 30 graus com tempestades dispersas.
8: Ó, vamos ver então, né? Sei não. Sei não. Vamos ver, né? 16:33.
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0: É, tá aí o Raul Santos Seixas, hein? A Célia Carvalho, tá ligadinha também, Maria Célia Carvalho, com uma disquinha costureira e a sobrinha da Raquel diz que a Célia, mas ele dançava bem, né? Aquela beleza, né? Doutor Alessandro também disse que era craque pra dançar, doutor Alessandro, na época do Bumps ali, né? A saudade.
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0: Leila da Cultura e Saúde vem, diz que dança essa música é uma beleza, né?

0: 34 e 39.
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1: A minha casa. 4:43.
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3: Olha certinho, 16:43 aqui na Rádio Divinópolis FM. Vamos atender aqui os pedidos. Snap para rodar, vai. O Carlos pediu o Carlos. O Carlos aqui do centro pediu o Snap, mas antes vou rodar. Tina Char, meu amigo Carlinho, do Lavador, gosta muito, né, Carlinho? Carlinho tá noivo, faz casando, né, cara?

Daqui a pouquinho tem um sertanejo, hein? Deixa eu rodar aqui a música da Vanessa Paradis, Volitax, Joy Litax, né? Mas depois a gente viu, manda pra turma da Clarear, gosta muito, né? 16h44, hora certinha aqui na Divinópolis FM, uma ótima tarde, né? Daqui a pouquinho tem um sertanejo pra você que tá ligado. Música bonita, né? Da Ana Summer.

0: 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Jandão também disse que dançava bem, cabelo. O Jandão, né? Ô, Jandão. O Padre Pitanga deu uma sumida, hein? Só deve estar meio pitimbado, porque vou te falar, viu? Aí o Carlinho tá ligado, aí gosta, né, Carlinho? Daqui a pouquinho sua música, viu? Daqui a pouquinho sua música, Carlinho. Carlinho do Contorno, Carlinho do Flamengo. Uma boa tarde a vocês aí, viu?
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1: Bala Costa do Coro do Barro, dançava bem e também o compadre Cartucheira, né? Tá ligadinho. E o Carlinho também dança bem, né, Carlinho?

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1: 4:55.
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7: 5 horas.
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10: Muito bem, agora são 17 horas em ponto aqui na Rádio Vinópolis FM. Vamos juntos até as 19 horas com o clássico sertanejo, tá? E nós vamos aqui fazer a brincadeira das músicas no WhatsApp 999-9607. A gente vai voltar para nós aí, tá? Vamos começar com ela, a primeira música? Com eles aí, ó. Milionários é rico, último julgamento pra você votar, viu? Música bonita, hein? Chique.
11: Senta aqui.
10: A segunda, Adalberto Adriano, Noite de Núpcias.

Nossa, bonito demais, não é? Chique demais. Uma próxima. A próxima é o Chitão Mocharoró. Olha que música bonita. A próxima, Terra Tombada.

0: Essa é a 4, né?
1: É calor.
0: Aqui, Miss Anjaína. Está saudade, né? E a última lá em Aladim. Dois passarinhos. Qual você vota? 1, 2, 3, 4, 5 ou 6?

0: Gente, pode botar pra mim 999-607-20, é meu WhatsApp aí, tá? 999-607-20. A Creuza tá ligadinha na Interlaga, que é Mississippi, né, querido? A Maria Helena do Porto Velho, que é a Terra Tombada. O Carlos aqui do centro, que é a Noite de Núpcias. Edinho, roda meu último julgamento, a Cleonice do Porto Velho. Quem tá aí, meu filho, agora? Maria Roberta, aonde? Alô?
1: Edinho, pelo amor de Deus, quantas horas? Tô precisando saber das horas, Cruz. Nossa senhora.
0: 17:03 por enquanto, viu, Maria Roberta? É Geraldo Ponturrado? Ponturrado é longe, depois do Cajuru, né?
2: Alô, Edinho.
0: Oi.
2: Alô, Edinho.
0: Oi.
2: Tá bom? Aqui é o Geraldo aqui do Ponturrado, só. Será que você me arruma um ingresso, ó? Põe meu nome de sorteio? Então tá. Ô, Edinho, muito obrigado, viu? Coloca meu nome de sorteio, viu? Manda uma música da Neva, nós estamos aqui no sítio aqui, viu?
0: Tá.
2: Muito obrigado. Um abraço, Edinho. Eu vou mandar também uns galinhos que aí pra você,
0: aí,
2: viu, meu amigo? Viu,
0: aí eu gosto.
2: Muito obrigado, viu?
0: Aí eu gosto, né? O sorteio é amanhã, viu? Viu, compadre Gerardo? Compadre Gerardo, compadre. Sorteio é amanhã, meu filho. A Tânia tá ligadinha aqui no centro, que é a música da Noite de Núpcias. Ela viu o último julgamento, Edinho. É o Sebastião, compadre Sebastião.
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0: Anja de São Judas gostou da quarta, né, Anja? A gente gosta da música sertaneja, não gosta, Anja?
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0: A Nilda Nova Holanda também tá ligada, ela gostou da 3. O Madre Célia também tá aqui, com o Madre Célia. Mandando pra Raquel, né? Bota na 4. Mandando pra Raquel, né? Bota na 4. Aí é com o Madiquinha.

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0: 5:17.
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19: 5:23.

0: Beleza, Pura, agora 17h23, hora certinha aqui na Divinópolis FM. Deixa eu mandar um alô para Marli, minha prima aqui na Rosseral, Teia também, esposa dela, a Marta, né, professora também, tá ligadinha, o Ademir, a Tânia, o Maica, precisa da agenda, dona Lio, o Wesley, o Pavão e do Cacoco, tá ligadinho também lá o Marcinho Mecânico e o Bruno.
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0: Quem tá ligadinho também? Ah, tá. Compadre Jarley, compadre Érico, compadre Jair, compadre Marlene, ligadinha. Também a Marli, lá do 48, nosso amigo lá, o André, né?
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0: Ah, o Ramiro tá ligado, o Ramiro mandando um abraço para Bala Costa e para Nilda, lá no Córdoba. É. E o Cartucheira e a Roseli, ligado no Jus da Fonseca, compadre Cartucheira. Bala Costa tá lá no Córdoba, né? Córdoba, famoso, Afonso Pena. Vamos atender aqui agora a Alma Transparente, os dois passarinhos. É, tô devendo aqui também a música da Terra Tombada. Daqui a pouquinho na roda ela, né? Primeiro essa aqui, ó. Agora 17h24, boa tarde.
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1: 5:31.
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1: 5:37.
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Beleza, pura, 17h37, hora certinha, né? É, vamos atender aqui os pedidos da música do Terra Tombada. Cristi Ralph, Minha Gioconda, para a Leila, pediu do Interlagos. Sérgio Reis, Coração de Papel, para o Carlos.

0: Agora são 17h38, hoje é sexta-feira, hein? Amanhã tem aniversário do Vanilson, meu primo, nós vamos lá amanhã, né? Se Deus quiser, aí na Paraná, não é isso? Vamos lá da linha, se Deus quiser, depois das 8h, 17h38.
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0: 5,49.
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2: 5h54.
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4: Muito bem, 17h55. Vamos rodar aqui a música que o Dário do Choro tá pedindo. Nossa Senhora da Aparecida com Gina e Gênio, viu? Porque daqui a pouquinho tem a hora do anjo com o nosso bispo Dom Gilvan Luiz. Mas antes a música, na Sorte Aparecida, né? Agora, Dário do Choro ligadinho, uma ótima tarde e noite. Quase chegando de noite já, né? Um abraço a você, viu, companheiro?
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1: 6 horas.
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0: Amados irmãos e irmãs, nesta hora em que recordamos o sublime mistério da encarnação de Jesus Cristo, elevemos nossa voz ao Deus da vida, recordando a presença de Maria na história da salvação. Em nome do Pai, e do Filho, e do Espírito Santo. Amém. O anjo do Senhor anunciou a Maria, e ela concebeu do Espírito Santo. Ave Maria, cheia de graça, o Senhor é convosco. Bendita sois vós entre as mulheres, e bendito é o fruto do vosso ventre, Jesus. Santa Maria, Mãe de Deus, rogai por nós, pecadores, agora e na hora de nossa morte. Amém. Eis aqui a serva do Senhor. Faça-se em mim segundo a vossa palavra. Ave Maria, cheia de graça, o Senhor é convosco. Bendita sois vós entre as mulheres. Bendito é o fruto do vosso ventre, Jesus. Santa Maria, Mãe de Deus, rogai por nós, pecadores, agora e na hora de nossa morte. Amém. E o Verbo se fez carne e habitou entre nós. Ave Maria, cheia de graça, o Senhor é convosco. Bendita sois vós entre as mulheres. Bendito é o fruto do vosso ventre, Jesus. Santa Maria, Mãe de Deus, rogai por nós, pecadores, agora e na hora de nossa morte. Amém. Rogai por nós, Santa Mãe de Deus, para que sejamos dignos das promessas de Cristo. Oremos. Derramai, ó Deus, a vossa graça em nossos corações, para que, conhecendo pela mensagem do anjo a encarnação do vosso Filho amado, cheguemos por sua paixão e cruz à glória da ressurreição. Por Cristo nosso Senhor. Amém. Amados irmãos e irmãs, juntos invoquemos a proteção da Virgem Maria, a Mãe de Deus. Rezemos juntos a oração à Nossa Senhora na sua Imaculada Conceição. Ela é a padroeira da nossa amada Diocese de Divinópolis. Ó Maria, Imaculada desde a sua concepção, fostes preservada do pecado original para ser a Mãe de Jesus Cristo. Ensinai-nos a acolher o mistério de Deus em nossa vida. Ajudai-nos a percorrer a estrada da santidade. Acompanhai-nos com a ternura do vosso olhar. Guiai-nos na escuta aos apelos do vosso amado Filho Jesus. E intercedei por nós para que sejamos firmes na fé, corajosos no amor e alegres na esperança. Amém. O Senhor esteja convosco. Ele está no meio de nós. Pela intercessão da Virgem Maria, a Imaculada Conceição, padroeira da nossa amada Diocese, abençoe-vos o Deus Todo-Poderoso, Ele que é Pai, Filho e Espírito Santo. Amém.
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1: Seis e sete. 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
2: Muito bem, 18:07, né? Vamos mandar essa música aqui com o Patute, pai do Dinho da Decorada, né? O Dinho e a comadre parecida, a turma toda, viu, Dinho? Ele gosta muito de Duque Dalvan, Rastanari, mandar pra ele aí, viu, compadre?

0: escutar essa música, viu, compadre Tote? Do Duque Dalvão, Raça na Areia, música linda, 18 e 8.
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0: 6:11.
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2: 6:16.
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0: Olha a hora, gente, 18, 17, hora certinha aqui na Divinópolis FM. Vamos aqui de música, né? Vamos com o Joaquim Manuel. Quem gosta é a Marli, minha prima, som de cristal, e o Té, esposo dela, e a Marta, professora, também tá ligada, né, Marta? Uma Marta. Tudo bem, então. Agora são 18 e 17, hora certinha. Uma ótima noite. Muita música e pouco papo agora. Uma ótima noite de sexta-feira. Muita música e pouco papo.
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Deixa eu mandar um alô pro Zoom, que tá ligadinho, tá no Cajuru, na barragem, descansando para o jogo da Bocha amanhã, né? Meu amigo Zoom e a turma aí no, na barragem, um abraço, viu?

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1: 6:23.
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2: 6:26.

0: 6:37.
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2: 6h43.
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1: Muito obrigado pela sua audiência e pela sua preferência. Se Deus quiser, amanhã a gente está de volta aqui na Rádio Divinópolis FM. Uma ótima noite a todos.
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6: Em Brasília, 19 horas. Está no ar a Voz do Brasil. As notícias do governo federal que movimentaram o país no dia de hoje.
7: Olá, boa noite.
6: Boa noite para você que nos acompanha em todo o país.
7: Sexta-feira, 25 de setembro de 2026.
6: Vamos aos destaques do dia.
7: Medida provisória vai proibir as bets no país.
6: A partir da publicação da medida, não será mais possível fazer apostas online.
7: Jogadores terão até 5 de outubro para retirar o dinheiro disponível nas plataformas. Luana Karen.
8: Plataformas e aplicativos de jogos vão sair do ar no dia 6 de outubro.
6: E o impacto das bets nos jovens.
7: Estudo divulgado pelo Ministério da Educação aponta que apostas online podem afetar 2 milhões de estudantes. Edinaldo Júnior.
9: Pesquisa estima que 986 mil potenciais ingressantes deixaram de se matricular em 2026 por causa dos gastos com as bets.
6: Mais experiência para quem quer ser professor.
7: Programa que prepara futuros docentes dentro das escolas agora é lei. Gabriela Noronha.
10: A bolsa é voltada para os estudantes de licenciatura que recebem um incentivo financeiro e a oportunidade de atuar na educação básica.
6: Hoje na apresentação da Voz do Brasil, eu, Mariana Jungmann e Luciano Seixas.
7: E acompanhe a gente ao vivo, acesse radiogov.ebc.com.br ou o canal Gov na sua TV aberta.
6: O governo federal decidiu, por medida provisória, proibir as bets no Brasil.
7: Quem tem os detalhes ao vivo é a repórter Luana Karen. Boa noite, Luana.
11: Boa noite, Luciano, Mariana, e boa noite aos ouvintes da Voz do Brasil. O ministro da Fazenda, Dario Durigan, anunciou 3 medidas tomadas pelo governo. A primeira determina a proibição das apostas online no Brasil, as chamadas bets. Por meio de medida provisória, que passa a valer a partir da publicação no Diário Oficial da União, as bets estão definitivamente proibidas no país. A MP também prevê medidas para impedir que esse tipo de propaganda chegue às pessoas e trata da devolução de recursos dos apostadores. A segunda iniciativa anunciada pelo governo é um projeto de lei em regime de urgência que será enviado ao Congresso Nacional com tipos penais para quem explorar ou operar apostas online no país. A terceira ação é uma nova versão do programa Desenrola, de renegociação de dívidas, que vai oferecer novas oportunidades para resolver dívidas antigas dos brasileiros. Sobre o mercado de bets, o ministro da Fazenda, Dario Durigan, destacou que as medidas adotadas pelo governo nos últimos anos, como a derrubada de mais de 70 mil sites de apostas ilegais, a proibição de que beneficiários de programas sociais fizessem apostas e a autoexclusão de mais de 1,5 milhão de pessoas das plataformas não foram suficientes para combater o comprometimento de renda da população e ainda trouxe um problema de saúde pública para o país.
12: E hoje a gente chega à conclusão que, mesmo feito esse esforço, a renda das famílias segue comprometida. Só no mercado que até então estava legalizado, a gente tem mais 60 bilhões de reais que foram para as empresas de apostas. 60 bilhões de reais que foram esterilizados do ponto de vista do uso das famílias, do uso na economia real. Mas mais que isso, nós estamos com um problema de saúde pública envolvendo as BETs. Basta a gente ver os levantamentos, as pesquisas, casos de suicídio que a gente não pode admitir.
11: A partir da publicação da medida provisória que proíbe as BETs, as empresas de apostas não poderão receber mais nenhum aporte dos apostadores. Os sites e aplicativos continuarão ativos apenas para que os apostadores resgatem o dinheiro já depositado na plataforma. Esses sites e aplicativos vão ficar online até as 23 horas e 59 minutos do dia 5 de outubro, para que o cidadão possa retirar o dinheiro que resta. No dia 6 de outubro, às 0 hora, haverá determinação para lojas de aplicativos e para os conectores de rede para que haja bloqueio desses sites no país. As pessoas que não conseguirem resgatar o dinheiro até o dia 5 de outubro terão mais oportunidades, conforme destaca Dario Durigam.
12: Mesmo quem não conseguir até o dia 5 de outubro, a partir do dia 6 e 7, as empresas de apostas vão ter que individualizar o saldo remanescente, informar para os bancos onde elas já têm a conta, por onde passam as apostas, para que esses bancos, entre o dia 9 e o dia 14, façam o redirecionamento dos recursos para os apostadores. Havendo qualquer dificuldade, a Caixa Econômica Federal vai estar à disposição para fazer essa intermediação final nesse processo.
11: O canal Fala BR está disponível para receber denúncias da população sobre o funcionamento de bets no país. O Fala BR pode ser acessado pelo site gov.br/FalaBR. Mariana e Luciano.
13: Obrigada, Luana Karim, pelas informações ao vivo aqui na Voz do Brasil.
7: Ainda falando sobre as apostas online, cerca de 2 milhões de estudantes universitários da rede privada têm a renda comprometida por conta das bets.
13: É o que apontam dois estudos divulgados hoje pelo Ministério da Educação.
7: Os levantamentos indicam que os gastos com apostas online aparecem relacionados a decisões de ingresso e permanência no ensino superior privado.
14: O Ministério da Educação divulgou informações de dois levantamentos do setor privado relacionados ao impacto das apostas online, as chamadas bets, sobre o ingresso e a permanência de estudantes na graduação. De acordo com os estudos, cerca de 2 milhões de universitários da rede privada

0: pesquisadas já observaram relação entre apostas online e inadimplência de estudantes. Segundo o MEC, o comprometimento da renda pode afetar estudantes que dependem de políticas de acesso e financiamento, como o Programa Universidade para Todos, o ProUni, e o Fundo de Financiamento Estudantil, o FIES. Edinaldo Júnior para a Voz do Brasil.
1: Ser professor é algo que começa muito antes da sala de aula. Quem está se preparando também precisa aprender na prática, dentro da escola.
2: É isso que o PIBID, o Programa Institucional de Bolsa de Iniciação à Docência, ajuda a fazer. O estudante de licenciatura recebe uma bolsa e acompanha o dia a dia de uma escola pública ainda durante a faculdade.
1: E agora o programa virou política de Estado.
3: Entrar em sala de aula e viver a realidade das escolas públicas antes mesmo de se formar na graduação. A Bolsa PIBID, do Programa Institucional de Bolsa de Iniciação à Docência, é voltada para os estudantes de licenciatura que recebem um incentivo financeiro e a oportunidade de atuar na educação básica. Durante o período da Bolsa, eles apoiam os professores titulares em suas atividades e participam de projetos na comunidade escolar. Andressa Salles, aluna de licenciatura em Biologia na Universidade de Brasília, foi bolsista do PIBID. Há poucos meses de se formar, no fim do ano, ela conta que a experiência mudou seu olhar sobre a educação.
4: Exatamente por essa questão da gente ver, né, de que a educação, ela abre um leque para a gente na questão de pesquisa, na questão de extensão com a comunidade, de ver que muitas coisas que a gente tem na nossa sociedade, a gente consegue plantar uma sementinha ali, né, com os meninos dentro da educação básica.
3: Criado em 2007, o PIBID funcionava com base em portarias e decretos presidenciais e agora virou lei. A nova legislação consolida o programa, dando mais segurança jurídica e garantindo a previsão no orçamento público. O texto define os objetivos do PIBID e as 5 modalidades de bolsa. Além dos estudantes, há bolsas para os docentes das universidades e para os professores de escolas públicas que supervisionam os participantes. Denise Pires, presidente da Coordenação de Aperfeiçoamento de Pessoal de Nível Superior, CAPES, comentou a nova lei.
5: É o programa de iniciação à docência para fortalecer e qualificar a formação de professores de educação básica.
3: Juliana Corrêa da Silva, coordenadora institucional do PIBID na Universidade Federal do Rio de Janeiro, fala da importância do programa para a formação de novos professores.
6: É a partir desse programa que os professores em formação têm seus primeiros contatos com a escola como lugar de formação profissional também. Então eles conhecem o ambiente em que eles vão atuar. Essa articulação entre universidade e escola é bastante positiva no fortalecimento e na melhoria mesmo desses cursos de formação de professores.
3: Segundo a nova lei, o PIBID deve abranger diferentes contextos da educação básica, com destaque para a educação do campo, indígena, quilombola e de jovens adultos. A quantidade de bolsas dependerá da disponibilidade orçamentária e de regulamentação da CAPES. Os projetos apresentados pelas universidades devem priorizar a formação prática dos futuros docentes. Reportagem Gabriela Noronha.
2: E está chegando a hora do Enem. E quem faz a prova em Libras, que é a língua brasileira de sinais, já tem uma ferramenta para se preparar.
1: É a plataforma Enem Libras.
7: A plataforma Enem Libras já está disponível para consulta para candidatos ao exame que dependam de conteúdos adaptados para estudo, prática e familiarização com o formato da videoprova. Além de edições anteriores de videoprovas do Enem, os interessados podem acessar cadernos de questões em língua portuguesa, gabaritos e a cartilha de redação em Libras. São edições de provas em vídeos desde 2017. A plataforma também apresenta uma interface semelhante à utilizada na aplicação oficial do exame, permitindo conhecer a organização do ambiente e a dinâmica de navegação da videoprova. As provas do Exame Nacional do Ensino Médio, Enem, serão aplicadas nos dias 8 e 15 de novembro em todo o país. No primeiro dia serão aplicadas as provas de linguagens, ciências humanas e redação. E no segundo dia, provas de matemática e ciências da natureza. O endereço da plataforma é o enemvideolibras.inep.gov.br. Dilson Santa Fé, para a Voz do Brasil.
2: Mais de 400 celulares foram apreendidos até agora pelas forças de segurança em estabelecimentos prisionais em

0: todo o país.
1: A ação é resultado da nova fase da Operação Mute, que começou na última segunda-feira e busca desarticular a comunicação de criminosos em presídios.
0: A operação é coordenada pelo Ministério da Justiça e Segurança Pública em parceria com as Secretarias de Administração Penitenciária, Polícias Penais e demais órgãos responsáveis pela gestão do sistema prisional nos estados.
1: E também em operação coordenada pelo Ministério da Justiça e Segurança Pública, mais de 41 mil pessoas foram presas desde julho em todo o país durante a Operação Mulher Segura.
0: A ação combate crimes de violência contra a mulher e também reforça o atendimento e a proteção às vítimas.
1: Coordenada pelo Ministério da Justiça e Segurança Pública, a operação reúne forças de segurança estaduais e federais e tem caráter permanente.
2: A Operação Mulher Segura já prendeu mais de 41.800 pessoas em todo o país. Deste total, mais de 35 mil foram em flagrante. Entre os crimes mais frequentes estão lesão corporal, ameaça e descumprimento de medidas protetivas. A ação é coordenada pelo Ministério da Justiça e Segurança Pública e reúne forças de segurança estaduais e federais. Em pouco mais de 100 dias, a operação atendeu mais de 161 mil vítimas e cerca de 100 mil medidas protetivas de urgência foram acompanhadas. A ação, que começou em 1º de junho, é permanente e prevê ainda atividades de prevenção e atendimento às vítimas. Thaís de Araújo, para a Voz do Brasil.
0: Reforçando, denúncias de violência contra a mulher podem ser feitas pelo Ligue 180.
1: Casos mais graves devem ser encaminhados imediatamente para atendimento emergencial de segurança pública pelo telefone 190.
0: Quer saber como está a segurança na sua região? O Mapa de Segurança Pública 2026 reúne os principais dados sobre crimes em todo o país.
1: Essas informações ajudam estados e municípios a identificar os problemas de cada região e planejar ações para prevenir e combater os crimes.
3: O Mapa da Segurança Pública Nacional, produzido pelo Ministério da Justiça e Segurança Pública, reúne 30 indicadores criminais informados pelos estados e o Distrito Federal. As estatísticas formadas a partir daí apoiam os gestores na formulação de políticas públicas, como explica o diretor de Gestão e Integração da Informação do Ministério da Justiça e Segurança Pública, Joaquim Carvalho.
4: Dá suporte para o gestor público fazer o acompanhamento, a evolução desses indicadores, e isso permite que tenhamos uma política pública mais efetiva.
3: A edição de 2026 inclui dois novos indicadores: tentativa de feminicídio e estupro de vulnerável. Para o diretor Joaquim Carvalho, a análise desses dados amplia o monitoramento da violência contra a mulher e contra as crianças e ajuda a prevenir esses crimes.
4: A gente passa a entender o fenômeno da criminalidade. Isso oferece subsídios mais qualificados para a formulação e o aperfeiçoamento dessas políticas públicas voltadas especialmente à prevenção e ao enfrentamento dessas violências.
3: O mapa da violência deste ano mostra, entre outros dados, mais de 25 mil mortes no trânsito no Brasil no ano passado, 85 mil pessoas desaparecidas e mais de 8.570 roubos de carga em todo o país. Reportagem Graziele Bezerra.
0: O mapa pode ser consultado em gov.br/MJ.
1: O Ministério da Saúde pediu à Conitec avaliação para incorporar ao SUS as chamadas canetas emagrecedoras, usadas no tratamento da obesidade.
0: A Conitec é responsável por assessorar a inclusão, exclusão ou alteração de medicamentos, produtos, exames e procedimentos no Sistema Único de Saúde.
1: A proposta inclui medicamentos à base de semaglutida e liraglutida, que são princípios ativos usados nas canetas de GLP-1.
0: O documento aponta a redução em cerca de 70% dos preços desses medicamentos no Brasil em menos de um ano, e que o país possui a maior variedade desse produto no mundo, com 25 opções disponíveis atualmente.
1: A comissão tem 180 dias para analisar o pedido.
0: Agências da Previdência Social distribuídas por 20 estados em todas as regiões do país farão mais um mutirão de atendimentos esse fim de semana.
1: Os atendimentos vão ser focados na realização de perícias médicas e avaliações sociais, etapas que são obrigatórias para a concessão de benefícios.
0: Para ser atendido, o cidadão precisa agendar pelo site ou aplicativo Meu INSS ou por ligação para a Central 135.
1: A presidente do INSS, Ana Cristina Silveira, detalha a quantidade de vagas oferecidas neste sábado e domingo e fala sobre os mutirões.
5: Só nesse final de semana nós temos 23 mil vagas no Brasil todo. E esses mutirões é para fazer atendimento de perícia médica e de avaliação social. É importante mencionar que os mutirões foi de fundamental importância para a gente ter controle do nosso atendimento. Esse ano a gente já atendeu mais de 300 mil pessoas em mutirões.
0: Quando a gente viaja, tem muita coisa que pesa na escolha de um destino. O preço, a hospedagem, a segurança e até as opções de passeio.
1: E o Ministério do Turismo quer entender melhor esses hábitos de quem viaja pelo Brasil.
0: Para isso, uma pesquisa vai ouvir cerca de 22 mil visitantes em 50 municípios de todas as regiões do país.
6: O Ministério do Turismo e o Itaipu Parque Tech realizam a Pesquisa Nacional de Demanda Turística. Até 3 de outubro, pesquisadores vão ouvir cerca de 22 mil turistas de 50 municípios das 5 regiões do país. Segundo o ministro do Turismo, Gustavo Feliciano, o objetivo é conhecer melhor a realidade do setor em cada região.
7: Então a pesquisa ela vem exatamente para poder nos dar um panorama que nós estamos vivendo e para que a gente possa, né, recolhendo os dados mais apurados e fiéis do momento turístico que nós estamos fazendo, implementar políticas públicas consistentes.
6: As entrevistas são presenciais e feitas por pesquisadores e identificados com crachá em pontos de circulação e concentração de visitantes. Podem participar brasileiros e estrangeiros com 18 anos ou mais que não moram no município pesquisado e tenham realizado ou pretendam realizar pelo menos um pernoite no destino. O questionário aborda transporte, hospedagem, tempo de permanência, planejamento da viagem, motivos para escolher o destino, atividades realizadas, gastos e avaliação da experiência. Também são analisados aspectos como infraestrutura, segurança, acessibilidade, conectividade e preços, explica Yuri Benites, diretor de turismo do Itaipu Parque Tech.
8: Então, quando a gente fala da oferta e essa visão, né, de um turismo como um fenômeno que acaba movimentando pessoas e ocupando diversos serviços, quando, né, as pessoas nos auxiliam em responder por que elas estão indo, como elas estão indo, que frequência, nos auxilia na construção de um plano municipal e, por consequência, no plano estadual e no plano nacional, que preveja melhores estruturas para que esse turismo continue acontecendo.
6: Os dados vão ajudar a identificar o perfil e as necessidades dos turistas e a orientar políticas públicas e investimentos. Os resultados, com informações por município, serão disponibilizados no Observatório Nacional de Turismo Sustentável, com previsão de lançamento até abril de 2027. Reportagem Pablo Mundim.
1: Hoje vamos falar de um destino turístico brasileiro conhecido pelas flores. É o Lambra, no interior de São Paulo, que é responsável por 40% da produção nacional de flores e plantas ornamentais.
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0: Lambra, no interior de São Paulo, já é conhecida como a capital nacional das flores.
1: Agora, a cidade ganhou projeção internacional. Foi escolhida pelo Ministério do Turismo para disputar o selo Melhores Vilas Turísticas do Mundo, da ONU Turismo.
0: No destino, a tradição europeia dá o tom dos passeios. E com a chegada da primavera, tudo fica ainda mais colorido e cheio de atrações para quem gosta de flores, natureza e gastronomia.
10: Época do ano em que parece que o Brasil inteiro ganha novas cores. A primavera chegou e no interior de São Paulo existe uma cidade onde ela parece durar o ano inteiro. O Lambra é conhecida como a capital nacional das flores e basta andar pelas ruas, visitar os campos ou olhar para um dos cartões postais da cidade, o Moinho dos Povos Unidos, para entender por quê. A pouco mais de 130 quilômetros da capital paulista, a cidade preserva marcas da imigração holandesa na arquitetura, na gastronomia e nas tradições culturais. Mas em Olambra, a história também floresceu na agricultura. A floricultura virou a principal atividade econômica do município. Olambra responde por 40% da produção brasileira de flores e plantas ornamentais e por 80% das exportações do setor. É uma paisagem que atrai turistas, movimenta negócios e transforma o campo em cenário de passeio. Segundo o guia Armando Carrasco Júnior, na primavera, quando os jardins e os campos ganham ainda mais destaque, a cidade recebe visitantes que buscam eternizar momentos importantes.
11: Então, a primavera tem uma demanda grande, tem em relação com a Expo Flora, né, que é a festa das flores, mas vem muita gente para fotografar, fazer ensaio fotográfico, casal, pré-wedding, gestante, debutante, mas o pessoal vem para passear mesmo, para curtir os restaurantes, culinária típica holandesa, que além da produção de flores, Olambra é uma cidade colonizada por holandeses, então a cultura é muito presente na cidade, né, gastronomia, arquitetura, então muito da cultura, a cultura holandesa é muito forte ainda aqui.
10: Para fotografar, sabores para experimentar e histórias para conhecer. E Olambra também está sendo reconhecida por esse conjunto. A cidade está entre os 7 destinos brasileiros indicados pelo Ministério do Turismo para disputar o selo Melhores Vilas Turísticas do Mundo da ONU Turismo. A seleção valoriza lugares que preservam patrimônio, natureza, sustentabilidade e formas de vida tradicionais. O resultado será anunciado em dezembro, em Buenos Aires. E quando a floricultura cresce, não é só quem planta que ganha. A cadeia envolve quem produz, quem vende, quem trabalha com turismo, quem recebe os visitantes e quem transforma a matéria-prima em experiências. Em Olambra, essa relação fica visível por todos os lados, como explica a produtora de flores, Marisa Granchelli.
12: As casas também são diferenciadas, a fachada típica holandesa, sempre com muitas plantas. Eu acredito que o turista acaba sendo abraçado pelas flores, pela simplicidade delas. A cidade é muito charmosa, né? E as flores encantam. A flor, ela traz isso, né? Ela traz carinho, ela traz emoção.
10: Talvez seja justamente essa sensação que a cidade procura provocar. Não apenas olhar para as flores, mas estar dentro delas. Caminhar, fotografar, comer, conhecer a história e perceber como uma atividade agrícola ajudou a construir a identidade de um destino turístico. Com sonorização de Reinaldo dos Santos, reportagem Karine Melo.
1: Próxima semana, a Voz do Brasil vai levar você para o Pantanal, mais especificamente para conhecer a Transpantaneira, em Poconé, no Mato Grosso.
0: Ao longo dos cerca de 140 quilômetros da estrada, as margens viram um verdadeiro observatório a céu aberto. Pelo caminho dá para avistar jacarés, capivaras, tuiuiús, sucuris, várias espécies de aves e até onça-pintada.
1: É um passeio que mistura aventura, contato com a natureza e principalmente a importância de preservar a vida selvagem no Pantanal.
0: E essas foram as notícias do governo federal.
1: Uma realização da Secretaria de Comunicação Social da Presidência da República.
0: Com produção da empresa Brasil de Comunicação.
1: Fique agora com as notícias do Poder Judiciário e do Congresso Nacional. Boa noite, um bom fim de semana.
0: A gente volta na segunda-feira. Boa noite, até lá.
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14: Processo que envolve pagamento de precatórios a usinas Sucro Alcooleiras é remetido ao plenário do STF.
15: TSE informa que e-título poderá ser baixado e acessado no dia da votação.
14: STJ mantém decisão que determinou a provedor desvincular nome de pessoa de resultados desabonadores em buscas na internet.
15: Boa noite, eu sou o Leandro Bezerra.
14: E eu sou Walter Lima.
15: O ministro Gilmar Mendes, do Supremo Tribunal Federal, remeteu ao plenário o processo que discute a unificação de entendimento sobre o pagamento de precatórios a usinas sucroalcooleiras.
14: A decisão de encaminhar o caso ao plenário já está valendo, mas será submetida a um referendo da segunda turma em sessão virtual, que começou nesta sexta-feira e termina no próximo dia 2 de outubro. Carolina Chaves.
16: Várias usinas cobram da União indenizações por prejuízos sofridos com a política de controle e fixação de preços do açúcar e do álcool nas décadas de 1980 e 1990. Agora o ministro propõe que o plenário defina se uma decisão do STF sobre esse tema, que tem repercussão geral, será aplicada a todos os casos casos em que a União foi condenada a indenizar usinas sucroalcooleiras. De acordo com um levantamento de riscos fiscais apresentado pela União, em caso de derrota, os valores devidos podem ultrapassar 103 bilhões de reais, o que, segundo o ministro Gilmar Mendes, pode impactar a meta fiscal e despesas orçamentárias.
15: E título poderá ser baixado e acessado no dia da votação nas eleições 2026.
14: O Tribunal Superior Eleitoral prepara a infraestrutura para garantir a estabilidade do aplicativo nos dois turnos. Estevão Furtado.
17: O anúncio foi feito pelo presidente do TSE, ministro Cássio Nunes Marques, na sessão plenária desta quinta-feira. A Justiça Eleitoral está reforçando a infraestrutura e concentrando esforços para garantir o funcionamento estável do aplicativo e-título durante os dias de votação. O app reúne serviços como consulta à zona e à sessão eleitoral, emissão de certidões, justificativa de ausência e pagamento de débitos eleitorais. Mesmo com a previsão de funcionamento durante os dias de eleição, a justificativa eleitoral recomenda que o eleitorado baixe o aplicativo e faça a ativação com antecedência. A medida ajuda a reduzir a concentração de acessos e permite conferir os dados antes da votação.
15: Provedor deve desvincular nome de pessoa de resultados desabonadores em buscas na internet.
14: O Superior Tribunal de Justiça manteve a decisão da Justiça no Espírito Santo, Fátima Uchoa.
18: A mulher ajuizou ação contra provedores de busca para não ter o nome vinculado a resultados sobre um episódio que alcançou grande repercussão na mídia. A Justiça Capixaba determinou o rompimento do vínculo entre o nome da mulher e os resultados de pesquisa indicados no processo sem excluir notícias e vídeos. Ao manter essa decisão, o STJ pontuou que, em casos excepcionais, é possível desvincular o nome da pessoa de resultados desabonadores quando a busca é feita exclusivamente pelo nome e não há interesse público em manter essa associação. A medida não se confunde com o chamado direito ao esquecimento, considerado pelo STF incompatível com a Constituição. A relatora foi a ministra Nancy Andrighi.
15: Trabalhadora grávida e condenada por apresentar atestados médicos falsos.
14: A decisão é da Justiça do Trabalho em Mato Grosso, Marla Lacerda.
19: A trabalhadora prestava serviços de limpeza em escolas municipais e apresentou 5 atestados para justificar faltas ao trabalho. Durante o processo, as unidades de saúde citadas nos documentos informaram que não emitiram os atestados. Com isso, o juiz manteve a demissão por justa causa e reconheceu a ocorrência de má-fé. Além de ter os pedidos negados, a trabalhadora deverá pagar à empresa uma multa de 9,9% do valor da causa por ter insistido que os documentos eram verdadeiros.
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15: A você uma boa noite.
14: Um bom fim de semana e até segunda-feira.
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21: Eu sou Humberto Pinheiro e estes são os destaques de hoje do Jornal do Senado, que começa agora. Frente parlamentar cobra agilidade no socorro a produtores rurais. Projeto que garante estabilidade para grávida em emprego temporário vai passar por nova votação. Senado analisa proposta que regulamenta a profissão de optometrista. Boa noite. A Frente Parlamentar da Agropecuária intensificou a cobrança ao governo federal por medidas que agilizem a liberação dos créditos para a renegociação de dívidas rurais. A bancada alerta que o socorro financeiro não está chegando aos produtores rurais na velocidade e na escalada necessárias para conter as consequências do endividamento no campo. Repórter Douglas Castilho.
22: Editada para socorrer agricultores atingidos por eventos climáticos adversos e
2: pela consequente queda nos preços das safras, a medida provisória autorizou a renegociação de dívidas rurais com prazos de pagamento e taxas de juros mais vantajosos. Apesar dos incentivos, a frente apontou em carta aberta entraves burocráticos que retardam a concessão dos financiamentos pelas instituições financeiras, como a exigência de laudos agronômicos para comprovar as perdas de renda bruta. A MP ainda está em análise no Congresso e pode ser aperfeiçoada. Uma das possíveis modificações foi adiantada pela vice-presidente da frente no Senado, senadora Tereza Cristina, do PP de Mato Grosso do Sul, e se refere ao novo Fundo Garantidor de Crédito Rural para cobrir as operações de crédito.
4: Nós vamos precisar discutir um pouco mais, porque talvez precise de alguma medida legislativa para que ele seja criado, mas já está na medida provisória dizendo que ele será criado. Isso é muito importante, é um grande avanço para a agricultura brasileira.
2: Outra crítica dos parlamentares envolve a obrigação do pagamento de juros já durante os 2 anos de carência do principal da dívida, o que compromete o fluxo de caixa do agricultor.
22: Produtores rurais podem ser beneficiados caso a Comissão de Assuntos Econômicos aprove a criação de um programa de armazenagem rural. O projeto de lei busca ampliar a capacidade de armazenar grãos e oleaginosas nas propriedades rurais do Norte, Nordeste e Centro-Oeste. A proposta prevê ainda uma linha de financiamento com recursos dos fundos constitucionais de financiamento dessas regiões para a construção de novos silos e armazéns. A finalidade da proposta é reduzir perdas na produção agrícola e melhorar a logística no campo. Com isso, podem ser beneficiados produtores rurais, pessoas físicas ou jurídicas, associações ou condomínios formais que cultivem até 1.500 hectares. Se aprovado, o programa terá vigência de 10 anos, prorrogável por mais 10. Um projeto que trata da estabilidade para grávidas em emprego temporário vai passar por mais uma votação na Comissão de Assuntos Sociais. Uma emenda incluiu as mães adotantes entre as beneficiadas pela proposta. Repórter Pedro Pincer.
23: A Comissão de Assuntos Sociais deve votar em turno suplementar um projeto que reforça a garantia de emprego para mulheres que engravidarem durante um contrato temporário. Pela proposta, a trabalhadora não poderá ser demitida desde a confirmação da gravidez até 5 meses depois do parto. A regra vale para contratos com prazo definido, de experiência, de aprendizagem, de safra e de trabalho temporário. Também vale para quem trabalha de forma intermitente. Hoje, esse direito é reconhecido com base em decisões do Supremo Tribunal Federal e do Tribunal Superior do Trabalho. A relatora, senadora Jussara Lima, do PSD do Piauí, também prevê a garantia de emprego para quem adotar uma criança e tiver a guarda provisória para a adoção.
24: A emenda não altera a finalidade do projeto. Ao contrário, fortalece sua execução prática e harmoniza a proposição com a Constituição, a CLT, a legislação previdenciária e a jurisprudência predominante. Esse projeto de lei vai ao encontro de políticas de proteção à maternidade.
23: A estabilidade provisória vale ainda que a confirmação da gestação ocorra no período do aviso prévio, seja ele trabalhado ou indenizado.
22: A profissão de optometrista pode ser regulamentada em breve. Um projeto do Senado traz regras para a formação mínima e o exercício da atividade. Repórter Lana Dias.
25: De acordo com o projeto, o profissional, que deverá ser formado em bacharelado ou tecnologia em optometria, será responsável pela realização de exames para avaliar a acuidade visual, refração e visão binocular e pela emissão de prescrição optométrica de lentes oftálmicas e de contato. Todos os procedimentos não poderão ser invasivos nem medicamentosos. Ao reconhecer sinais, sintomas ou resultados que indiquem suspeita de alguma condição, o optometrista deve encaminhar a pessoa ao serviço de saúde. O senador Dr. Irã, do Progressistas de Roraima, que é médico, ressaltou que mesmo que a atividade do optometrista seja regulamentada, é imprescindível o papel do oftalmologista.
26: Os pacientes, às vezes, quando vão fazer um exame com optometristas, terminam sendo atendidos de
3: maneira incompleta. E muitas vezes eles saem lá com o óculos prescrito, mas eles terminam por negligenciar o diagnóstico de uma doença que poderia ter sido feito de uma maneira muito precoce.
25: O projeto deixa claro que o optometrista não deve diagnosticar doenças, prescrever ou administrar medicamentos e fazer procedimentos cirúrgicos ou invasivos.
5: O senador Jaime Campos, do União de Mato Grosso, manifestou preocupação com a segurança nas áreas de fronteira. De acordo com ele, o Brasil possui cerca de 17 mil quilômetros de fronteiras terrestres e 11 estados convivem com o desafio de impedir a entrada de drogas e armas, além de combater o contrabando, o tráfico de pessoas e o crime organizado. Na avaliação do parlamentar, não é justo que os estados fronteiriços suportem sozinhos o custo de proteger uma área que interessa a todo o país. Diante desse cenário, Jaime Campos destacou a relevância da chamada PEC da Segurança Pública. A medida, que já foi aprovada na Câmara dos Deputados e está em análise na Comissão de Constituição e Justiça do Senado, propõe redefinir regras no setor, como uma maior integração dos órgãos. O texto também prevê a inclusão do Sistema Único de Segurança Pública na Constituição Federal, o endurecimento do regime penal e a destinação de mais recursos para a área. Na opinião do senador, a proposta é importante e necessária. Ele argumentou que é preciso aliar recursos financeiros e tecnológicos para enfrentar o crime e diminuir o problema da insegurança.
6: A violência está entre as maiores preocupações das famílias brasileiras e o país precisa responder com mais integração entre as forças de segurança, com tecnologia e, sobretudo, com investimento.
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5: 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Com trabalhos técnicos de Eliseu Caires, o Jornal do Senado fica por aqui. Acompanhe agora as notícias do Tribunal de Contas da União e da Câmara dos Deputados. Boa noite e bom fim de semana.
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26: O Tribunal de Contas da União lançou um novo episódio do videocast Diálogos com TCU sobre os impactos das apostas esportivas online, conhecidas como bets. O programa trata de endividamento, saúde pública, lavagem de dinheiro, mercado ilegal e atuação do Estado no setor. Em 2024, as bets movimentaram cerca de 130 bilhões de reais no Brasil. A auditoria do TCU identificou que plataformas não autorizadas ainda operam entre 41% e 51% do mercado brasileiro. No episódio, o advogado Roberto Lacerre alerta.
27: Você perder dinheiro, você se superendividar, você criar uma situação que é contrária a você e sua família, perda inclusive de autoestima, jamais será um evento de entretenimento. Na verdade, hoje as bets são uma atividade extremamente ruim e de risco para a nossa população.
26: O vídeo está disponível no canal do TCU no YouTube. 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
28: Câmara incentiva a contratação de pessoas com deficiência acima das cotas.
29: Deputados avaliam criação de programa para estimular a produção de açaí.
28: Avança projeto de lei que garante a circulação de animais em condomínios.
30: Música.
29: Boa noite. Continuamos hoje com o projeto de gravação de edições do jornal Câmara dos Deputados em emissoras da rede Câmara de Rádio. Este programa está sendo produzido diretamente da cidade de Sete Lagoas, em Minas Gerais, com a participação da colega Marcela Pontes, da Rádio Câmara Sete Lagoas. Eu sou Márcio Aquilissardi, bem-vinda, Marcela.
0: Boa noite, obrigada, Márcio. É uma honra profissional participar da apresentação desta edição do jornal Câmara dos Deputados, dentro da Voz do Brasil. Vamos agora às notícias da Câmara dos Deputados. A Comissão de Meio Ambiente da Câmara aprovou o projeto de lei que garante a circulação de animais em condomínios. A repórter Fabielle Pires traz mais informações sobre a proposta.
1: Para muita gente, os animais de estimação são parte da família e, mesmo assim, podem encontrar restrições ao circular por áreas comuns de condomínios. Agora, o cenário pode mudar para cães, gatos e outros animais domésticos. Um projeto de lei em análise na Câmara dos Deputados quer garantir o acesso dos bichinhos às áreas comuns, desde que estejam acompanhados pelo tutor. O texto muda o Código Civil e proíbe normas de condomínio que restringam a presença dos animais, inclusive em elevadores de serviço e escadas. O projeto foi apresentado pelo deputado Célio Sturde, do PSD do Ceará, e já foi aprovado pela Comissão de Meio Ambiente, após recomendação do relator, deputado Chico Alencar, do PSOL do Rio de Janeiro. Chico Alencar afirma que a proposta pode contribuir para garantir o bom convívio e diminuir conflitos.
9: Ele está na linha do reconhecimento crescente e relativamente recente dos direitos dos animais domésticos, animais de companhia, como se chama agora, de circular em áreas comuns, de condomínios, de prédios. Evidentemente que animais de grande porte e que têm potencial mais agressivo têm que andar também pela lei e pelas regulamentações municipais e estaduais com focinheira. Mas não se pode arbitrariamente, de forma desarraigada, estabelecer lá que o condomínio impede que esses animais circulem em partes comuns.
1: O projeto, que garante a livre circulação de animais domésticos pelo condomínio desde que acompanhados pelo tutor, segue agora para análise da Comissão de Constituição e Justiça. Antes de virar lei, precisa ser aprovado pela Câmara e pelo Senado. Da Rádio Câmara de Brasília, Fabielle Pires.
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13: Economia.
29: O projeto de Cristiane Lopes, do Podemos de Rondônia, prevê benefícios fiscais a catadores de materiais recicláveis, cooperativas e associações. A proposta isenta de imposto de renda ganhos obtidos até o limite anual de receita do microempreendedor individual.
0: Cristiane Lopes também propõe isenção de impostos na compra de equipamentos utilizados na reciclagem e em operações de crédito contratadas por cooperativas e associações de catadores. Para a deputada, as medidas podem fortalecer a atividade.
29: Jorge Guetem, do Republicanos de Santa Catarina, é autor do projeto que cria o Programa Emergencial de Apoio Financeiro às Autoescolas. A proposta concede um auxílio mensal de R$ 1.000 por instrutor pelo período inicial de 6 meses.
0: Jorge Guetem afirma que o setor vive uma crise causada por recentes alterações nas regras do Conselho Nacional de Trânsito. E a ideia, segundo ele, é manter os empregos dos instrutores. O auxílio seria custeado com recursos do Fundo Nacional de Segurança e Educação de Trânsito.
29: Glauber Braga, do PSOL do Rio de Janeiro, apresentou o projeto para revogar o Programa Nacional de Desestatização, criado na década de 1990. Segundo o deputado, o objetivo é interromper novas privatizações e fortalecer o papel do Estado em áreas prioritárias, como energia e saneamento.
15: Esse projeto propõe exatamente isso, acabar com um programa de privatização e ampliar um programa de reestatização soberana. Esse é um movimento, inclusive, que tem acontecido no mundo. Por que isso acontece? Porque a falácia da privatização se repete. Eles dizem que vai aumentar a qualidade dos serviços. Isso não ocorre. Eles dizem que vão diminuir tarifas. É exatamente o contrário. Há uma ampliação exponencial do preço das tarifas. Nós precisamos é recuperar, com controle social, com acompanhamento popular, daquilo que tem que ser realizado para o conjunto do povo e não em nome do lucro de uma minoria.
0: Na visão de Glauber Braga, a entrega de empresas públicas ao setor privado encarece serviços essenciais, o que afeta a renda dos trabalhadores. Para ele, a reestatização de setores estratégicos é fundamental para garantir a soberania nacional e reduzir o custo de vida.
2: Homenagem.
4: Alexandre Barbosa, do PSD de São Paulo, quer conceder o título de Capital Nacional das Águas Medicinais ao município de Ibirá. A homenagem reconhece a relevância histórica e o potencial terapêutico das fontes hidrominerais da cidade.
0: Paulo Alexandre Barbosa enfatiza que a composição das águas locais inclui pH alcalino elevado e a presença de vanádio, substância associada a propriedades medicinais. Ele diz que a medida vai impulsionar o turismo de saúde na região e incentivar a proteção dos recursos hídricos locais.
2: Saúde.
4: Bruno Farias, do Republicanos de Minas Gerais, é autor de projeto que garante a oferta pelo SUS de próteses para pacientes que sofreram perdas em partes do corpo. A medida atende pessoas impactadas pelo câncer, doenças congênitas, síndromes genéticas ou acidentes.
0: De acordo com Bruno Farias, a iniciativa busca assegurar uma reabilitação completa na rede pública. O deputado reforça que o objetivo é devolver aos pacientes a capacidade funcional, a autoestima, a autonomia e a qualidade de vida.
4: Dr. Vitor Linhares, do PSB do Espírito Santo, propõe a criação da Política Nacional de Desenvolvimento Infantil, Intervenção Precoce e Inclusão Integrada. O deputado explica que o objetivo é identificar de forma rápida atrasos no desenvolvimento de crianças, como autismo e TDAH.
0: A iniciativa prevê que o acompanhamento seja feito prioritariamente nas creches e escolas onde a criança já estuda, com apoio de equipes multiprofissionais. Segundo o Dr. Vitor Linhares, é uma maneira eficiente de facilitar o acesso das famílias aos cuidados necessários, sem transformar as escolas em clínicas médicas.
2: Ciência e tecnologia.
4: Projeto de Aécio Neves, do PSDB de Minas Gerais, proíbe a publicidade de casas de apostas online na TV, rádio e redes sociais. A proposta também veda o pagamento de apostas via cartão de crédito, boleto, dinheiro ou criptomoedas.
0: Nas palavras de Aécio Neves, a proliferação das apostas online virou um grave problema de saúde pública e de endividamento familiar no país. Para o congressista, a medida é um avanço no combate à dependência de jogos e na proteção da renda familiar.
2: Agricultura.
4: A Comissão de Finanças e Tributação da Câmara avalia a criação de um programa de incentivo à produção de açaí. O repórter é Luiz Cláudio Canuto.
12: A Comissão de Finanças e Tributação da Câmara analisa a criação de um programa de incentivo ao açaí. O texto, que também estabelece proteção a comunidades tradicionais, já foi aprovado pela Comissão da Amazônia e dos Povos Originários e Tradicionais. O Programa Nacional de Incentivo ao Cultivo e Exportação do Açaí e Produtos Amazônicos foi aprovado com as modificações sugeridas pela relatora na Comissão da Amazônia, deputada Meire Serafim, do União do Acre. O texto dá prioridade a pequenos produtores, extrativistas, povos indígenas e comunidades tradicionais. Meire Serafim destaca que dados do IBGE apontam que a produção extrativa de açaí alcançou, em 2023, 238,9 mil toneladas, com valor de R$ 853 milhões. O Pará é responsável por 70% da produção nacional e 150 mil trabalhadores estão na cadeia produtiva. O deputado Ayrton Faleiro, do PT do Pará, participou dos debates sobre o tema na Comissão da Amazônia. Para ele, o mérito da proposta é envolver não apenas a capacidade de gestão e cooperativismo da produção de açaí, mas a assistência técnica e extensão rural para a atividade. Além disso, estabelece crédito diferenciado para a cadeia produtiva do açaí.
14: Estabelece também a criação de um selo de qualidade para oferecer mais segurança aos mercados consumidores e traz também uma coisa muito importante, que é um incentivo tributário, ou seja, uma redução dos impostos que hoje estão muito elevados. Recebe-se o mesmo tratamento para quem está desenvolvendo uma atividade agroecológica de sustentabilidade, uma comunidade extrativista, ou então uma terra indígena, um território quilombola, com qualquer outro produto. Então aí nós temos um recorte, que é essa isenção tributária para quem desenvolver essa atividade.
12: O projeto que incentiva a produção do açaí precisa passar pelas comissões de Finanças e Tributação e de Constituição e Justiça. Para virar lei, o texto deve ser aprovado pela Câmara e pelo Senado. Da Rádio Câmara de Brasília, Luiz Cláudio Canuto.
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16: Direitos Humanos.
0: Zé Neto, do PT da Bahia, é autor de dois projetos voltados a mães de múltiplos. O deputado conta que as propostas prevêm prioridade em programas habitacionais, de crédito e sociais, além de isenção do imposto sobre produtos industrializados para a compra de veículos.
29: Zé Neto afirma que as propostas buscam oferecer condições mais adequadas a famílias com gêmeos ou mais filhos. O deputado avalia que essas famílias enfrentam mais dificuldades para arcar com despesas como moradia, transporte, educação e alimentação.
17: Mulheres que têm de gêmeos em diante, é complicado para ter um carro, para pagar a escola, para cuidar dos filhos, para alimentar, enfim. E com isso a gente quer financiamento, facilitação no Minha Casa Minha Vida, facilitação dos programas sociais, facilitação dos programas de habitacionais, facilitação de crédito e também no caso do IPI. Você imagina uma família que tem múltiplos, não tem como ter um carro que tenha só 5 lugares. E esses dois projetos visam exatamente isso, atender as mães de múltiplos.
0: Andréia Siqueira, do PSB do Pará, recomenda a aprovação de proposta que permite a candidatos com deficiência indicar as condições específicas necessárias para a realização de provas em concursos públicos. Relatora da matéria, ela avalia que a medida amplia a acessibilidade nos processos seletivos.
29: Andréia Siqueira afirma que os concursos devem avaliar os conhecimentos e as habilidades exigidos para o cargo, sem impor barreiras a qualquer deficiência. O parecer da deputada foi aprovado pela Comissão de Defesa dos Direitos das Pessoas com Deficiência e a proposta segue em análise na Comissão de Constituição e Justiça.
16: Segurança Pública.
0: Luiz Lima, do Novo do Rio de Janeiro, é autor de projeto que cria um programa nacional de apoio às famílias de profissionais de segurança pública vitimados em serviço. A proposta prevê medidas como agilidade no pagamento de pensões, apoio psicológico e benefícios para filhos órfãos.
18: Se a gente não amparar essas famílias, se a gente não der agilidade às suas pensões, apoio psicológico, preferência em transferência desses filhos que ficaram órfãos para escolas, a gente vai deixar desamparada essas famílias. Hoje, a gente tem uma barreira muito grande no Rio de Janeiro, por exemplo, de ter novos policiais em razão da guerra que a gente enfrenta. Se o Estado brasileiro não puder garantir um mínimo de conforto, de amparo, de gratidão a essas famílias, eu não sei o que a gente pode fazer para retribuir todo esse esforço desses profissionais e desses brasileiros que nos defendem dia a dia.
29: Luiz Lima enfatiza que o projeto tem apoio de diferentes partidos. De acordo com o parlamentar, a iniciativa é uma forma de indenizar as famílias que sofrem as consequências da atuação de profissionais que fazem a segurança pública da sociedade.
0: Lula da Fonte, do PP de Pernambuco, propõe alterar o Estatuto da Criança e do Adolescente para prever a internação socioeducativa em casos de violências contra animais. A medida passa a ser obrigatória quando o ato for cometido com extrema crueldade ou grave ameaça.
29: O projeto amplia para até 8 anos o tempo limite de internação e estabelece a responsabilização civil dos pais pelos danos causados. Segundo Lula da Fonte, a proposta combate a impunidade ao unir punição rigorosa, apoio psicológico e programas de reeducação ética para os jovens.
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5: Trabalho.
0: A Câmara aprovou um incentivo para a contratação de pessoas com deficiência, além das cotas obrigatórias em empresas. A repórter Paula Bittar acompanhou a votação.
6: A Comissão de Constituição e Justiça da Câmara aprovou uma proposta que prevê a criação de estímulos fiscais ou de crédito para empresas que contratarem mais pessoas com deficiência do que o mínimo exigido pela legislação. Segundo o relator na CCJ, deputado Diego Garcia, do União do Paraná, a proposta respeita os princípios da Constituição e contribui para os objetivos da República Federativa do Brasil, como a construção de uma sociedade livre, justa e solidária e a promoção do bem de todos, sem discriminação. Diego Garcia considerou que, ao criar um estímulo positivo para a contratação de pessoas com deficiência acima das cotas legais, o projeto materializa o princípio da dignidade da pessoa humana e os valores sociais do trabalho, reconhecendo o emprego como ferramenta essencial para a autonomia, a cidadania e a plena integração social. A legislação brasileira determina que empresas com 100 ou mais funcionários reservem entre 2% e 5% das vagas para trabalhadores com deficiência. O projeto, que prevê a criação de estímulos fiscais ou de crédito para empresas que contratarem mais pessoas com deficiência do que o mínimo exigido pela legislação, segue agora para o Senado Federal. Da Rádio Câmara, de Brasília, Paula Bittar.
29: Enfermeira Rejane, do PCdoB do Rio de Janeiro, defende a aprovação de projeto que cria uma política nacional de valorização da preceptoria e da supervisão de estágio na enfermagem. A proposta prevê tempo específico na jornada para orientação de estudantes, com adequação da carga de trabalho dos profissionais.
0: Enfermeira Rejane também quer impedir que estudantes ou residentes sejam usados para completar escalas de atendimento. O projeto estabelece que, para evitar sobrecarga de trabalho, a atividade de preceptoria deve ser considerada no planejamento das equipes de enfermagem.
29: A lei do Descongela, de professora Luciene Cavalcante, do PSOL de São Paulo, restitui aos servidores públicos federais, estaduais e municipais a contagem de 583 dias de tempo de serviço que haviam sido congelados devido à pandemia. Ela informa que mais de 10 milhões de trabalhadores são beneficiados pela medida.
8: A lei garante tanto a devolução automática dos 583 dias, quase 2 anos da vida funcional dos servidores públicos do Brasil inteiro, pelo artigo 3º. Não precisa de uma lei no âmbito municipal ou estadual para que esse direito seja alcançado por cada servidor. E também garante o recálculo de todo o salário dos servidores públicos, retroativamente.
0: Luciene Cavalcante acrescenta que prefeituras e estados já começaram a aplicar a norma. A parlamentar considera que a nova lei restaura direitos funcionais suspensos durante a pandemia. Termina agora essa edição especial do Jornal Câmara dos Deputados, produzida e apresentada pela Rádio Câmara de Brasília, em parceria com a Rádio Câmara de Sete Lagoas, integrante da Rede Câmara de Rádio.
29: Eu agradeço a Marcela e a toda a equipe da Câmara de Vereadores de Sete Lagoas pelo excelente trabalho conjunto.
0: Obrigada à Câmara dos Deputados por essa oportunidade. Este programa teve trabalhos técnicos de Marinho Magalhães e apresentação de Márcio Aquiles Sardi e Marcela Pontes. Boa noite.
29: Muito boa noite. O Jornal Câmara dos Deputados volta na segunda-feira. Bom final de semana.
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0: 8 e 10.
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0: 8:25.
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0: 8:38.
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2: Sim, Jesus. Nós cremos que tu tens o poder de curar todas as nossas enfermidades físicas e espirituais. Cura-nos, Senhor.

pode nos curar nessa noite, nesta hora, Senhor. Tens o poder, Jesus. Clamamos a Ti.

aqueles que trazem dentro de si enfermidades físicas, espirituais. Visita, Senhor, aqueles que estão nesse momento

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0: 8:58.
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